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de joelhos ao chão. Pedia que Jesus tirasse o seu filho da penitenciária. E Jesus atendeu.

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3: 23 horas e 3 minutos.

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1: Shalom, igreja! Podem se assentar, por favor. Agora eu tenho uma palavra aqui. Murmuração é pecado. 1 Coríntios 10, 10 e 11. E não murmureis, como também alguns deles murmuraram e pereceram pelo destruidor. Ora, tudo isto lhes sobreveio como figuras, e estão escritas para aviso nosso, para quem já são chegados os fins dos séculos. Quando murmuramos, ferimos a santidade de Deus. Deus considera quando murmuramos que estamos abusando da sua bondade. Deus é bom e quer nos ouvir falando da sua bondade. Ao murmurar, o povo de Deus, os israelitas, abusaram da bondade de Deus e foram destruídos. E isso foi deixado registrado no Velho Testamento para que nos sirva de lição. Por isso o apóstolo Paulo registrou em 1 Coríntios. Para que nos servisse de lição. Porque o povo saiu do Egito e eles não paravam de murmurar. E eles foram sendo destruídos por causa da constante murmuração. E nós não devemos cometer os mesmos pecados que eles cometeram. Os mesmos erros que eles cometeram. Eles murmuraram e enfrentaram a morte e a destruição. Veja o que Salomão diz em Provérbios 21, 23. O que guarda a sua boca e a língua, guarda a sua alma da angústia. Diga assim para quem está do seu lado: põe clé na boca. Fecha a boca. Para de murmurar. Para de murmurar. Tem até uma música que diz: murmurador lá no céu não entra não. Entra não. Entra não. As mulheres não gostam que a gente fale isso, mas é um fato. Como mulher fala mais do que homem, elas têm a tendência de murmurar mais. Mas tem homem murmurador, mulheres? Tem ou não tem? E homem murmurador é feio, né? É um escândalo, não é? Hã? Misericórdia. A Bíblia diz em Filipenses 2,14, fazei todas as coisas sem murmuração e contenda. Fazer tudo sem murmurar. Murmurar significa difamar, caluniar, resmungar, falar com voz baixa, falar mal de alguém ou de alguma coisa. A murmuração está na lista dos piores pecados. É como o pecado da feitiçaria, 1 Samuel capítulo 15, 23. Murmurar é tão mal que mata a obra de Deus, tira a alegria e a satisfação do coração dos crentes. Os murmuradores nunca estão satisfeitos, sempre encontram falhas em alguém. Números capítulo 14, versículo 1 até o 33. Deixa eu ler um pouquinho. Então toda a congregação levantou a sua voz e o povo chorou naquela noite, em torno de 3 milhões de pessoas chorando a noite toda. Meu Deus, aquele Moisés era muito fera. Hein? Você imagina?

com o rosto em terra perante a congregação dos filhos de Israel. E aí que aparece Josué e Caleb, rasgaram as vestes, pularam no meio do povo, na frente do povo, e disseram: não, a terra tem gigante sim, tem cidade cheia de muralhas sim, mas Deus liberou uma palavra sobre nós, e Deus já nos deu essa palavra no mundo espiritual, já nos pertence essa terra, Deus será conosco para desapossar os nossos inimigos. E diz aqui: se o Senhor se agradar de nós, então nos colocará nesta terra e nos dará a terra que mana leite e mel. Tão somente não sejais rebeldes contra o Senhor. Porém a glória do Senhor apareceu na tenda da congregação e disse Deus a Moisés: até quando me provocará este povo? Murmuração provoca a Deus. É como dizer: Deus, o Senhor não sabe o que faz. O Senhor é incompetente para resolver o meu problema. Misericórdia. Diz aqui. E Deus diz: até quando eles não crerão, apesar de todos os sinais que eu fiz no meio deles? Com peste ferirei e rejeitarei este povo. E farei de ti, Moisés, um povo maior e mais forte do que esse. Vou começar tudo de novo, a partir da sua vida. E disse Moisés ao Senhor: ah, Senhor, se o Senhor fizer isso, os egípcios vão dizer que o Senhor é fraco, que o Senhor não teve competência para levar o povo. Bom de argumento Moisés, né? E amigo de Deus, que ele tinha liberdade de falar com o pai, numa boa assim, e jogar, ó, as suas ideias. Meu pai, o senhor não pode fazer isso não. Se o senhor falar, os inimigos vão falar: ah, Deus tirou eles daqui, mas não teve condição, não teve poder, não teve força para cumprir a promessa, para levá-los para a terra prometida. E ainda, e dirão os moradores dessa terra, os quais ouviram que tu, ó Senhor, estás no meio deste povo, que face a face, ó Senhor, lhe apareces, que a tua nuvem está sobre ele, que vais adiante dele numa coluna de nuvem de dia e numa coluna de fogo de noite, e se matares este povo como a um só homem, então as nações que ouviram a tua fama falarão dizendo: porquanto o Senhor não podia pôr este povo na terra que ele tinha jurado, por isso os matou no deserto. Agora, pois, rogo-te que a força do meu Senhor se engrandeça, como tens falado, dizendo: o Senhor é longânimo e grande misericórdia, que perdoa a iniquidade e a transgressão, que o culpado não tem por inocente, e visita a iniquidade dos pais sobre os filhos até a terceira e quarta geração. Perdoa, pois, a iniquidade deste povo, segundo a grandeza da tua misericórdia, e como também perdoaste este povo desde a terra do Egito até aqui. Diga assim: graças a Deus, Moisés era o intercessor. Quantas vezes, né, irmão, você vive a vida toda murmurando e do seu lado tem uma mulher clamando: tem misericórdia, Senhor. Não ouça, Senhor, as murmurações desse homem. Tem misericórdia, Senhor. Não ouça. Meu Deus, tem misericórdia. Ou às vezes é o homem que tem que ficar assim: meu Deus, tem misericórdia, Senhor. Poupa-nos. Poupa a nossa casa, a nossa família. Não ouça as murmurações dessa mulher. Quantos males têm sido evitados porque tem alguém dentro da sua casa que está orando, clamando ao Senhor, se colocando na brecha, intercedendo para que Deus tenha misericórdia e não dê ouvidos à sua constante murmuração. E sabe o que Deus disse para Moisés? Conforme a tua palavra, perdoei ao povo. Mas Deus diz: porém, tão certamente como eu vivo, como a glória do Senhor encherá toda a terra, e que todos os homens que viram a minha glória e os meus sinais que fiz no Egito e no deserto, e me tentaram estas 10 vezes, diga misericórdia, 10 vezes eles se levantaram contra Deus murmurando. Via os sinais, via os prodígios, via os milagres. Na primeira dificuldade que tinha, murmurava. Parece que é atual essa palavra, né? Hã? Atual, né?

0: apertou um pouquinho, umas continhas que apareceu, né? Que não pagou, 15 dias atrasado, murmuração para cima, mas administra mal o que ganha. Gasta mais do que ganha. Não precisa nem ser profeta para saber disso, né? As coisas não saíram do jeito que você quer, tome murmuração. Tudo vira motivo de murmuração. E sabe o que Deus diz? Todos os que saíram do Egito e viram os milagres que eu fiz no Egito, as maravilhas e sinais que eu fiz no Egito, os sinais que eu fiz no deserto até agora, e continuam murmurando, nenhum deles vai entrar na terra prometida, eles vão morrer todos no deserto. Agora os filhos deles que nasceram no deserto e que eles falaram que vão morrer no deserto, eu vou colocar todos lá em Canaã. Você sabe muito bem que de toda aquela população em torno de 3 milhões, só dois homens dos que saíram do Egito entraram na terra prometida. Quem são? Josué e Caleb. Os demais, os milhares que entraram, foram os que nasceram nos 40 anos de deserto. Diga assim: deserto é do tamanho da minha boca. Quanto mais murmura, mais a prova aumenta. O cinto aperta mais. E tem gente que não sai da luta nunca, porque a vida toda é só murmurar. Deserto é do tamanho da sua boca. Pare de murmurar em nome de Jesus e comece a bendizer a Deus em todas as coisas. Comece dando glória a Deus em todas as coisas. Em tudo dai graça, porque isso é propósito de Deus. Isto é, às vezes não é o que Deus queria, tinha em mente para você, mas Ele permite a luta, é um propósito dEle, para que você cresça. É como disciplina. Disciplina do Senhor. Olha para você ver, o povo murmurou na beira do mar, quando saíram do Egito, que chegaram e diante deles estava o mar vermelho, eles murmuraram. Vão morrer tudo aqui, Deus trouxe a gente para morrer aqui, porque quando olharam para trás estava vindo o exército de Faraó. Deus faz uma maravilha, abre o mar, eles passam a terra a pés enxutos. Quando acaba de passar do outro lado, que o povo de Faraó, o exército de Faraó está atravessando, Deus manda Moisés tocar na água, ele toca na água, a água mata aquele povo todo. Aí Miriam começou no sapatinho, o sapatinho começou ali, e no tamborim. Aí pronto, caminharam. Caminhou um pouquinho, não tinha água. Quando faltou água, o que que eles fizeram? O que que fizeram? O que que você faz? Murmura, né, irmão? Hein? Chegaram, encontraram a água amarga. Como é que Deus traz a gente aqui uma água amarga? E começaram tudo de novo. Aí Deus manda Moisés, pega aqueles ramos ali, pega ali, joga, bate na água. A água bateu na água, a água ficou nos trinques. 100% potável. Passado mais uns dias na caminhada, eles murmuraram porque faltou carne. Porque estava só caindo pão do céu, boca aberta, né? Só caindo, né? Maná. No início eles eram criativos, faziam tudo quanto é tipo de receita. Não é assim? Aí passa uns dias, e eu não aguento mais ver isso. Antes estivesse lá no Egito, que lá a gente comia alho, comia pepino, comia cebola. Hein, Edmir? Cebola, pepino e alho. O alho no tempero é bacana, mas cebola e pepino... Você sabe que o Manhoso fez até a música: eu não quero mais pepino, nem do grosso, nem do fino, eu sofro do intestino, Deus me livre de pepino. É uma música antiga do Manhoso. Eu era menina, do tempo de Geraldo, de Edmir, esse povo, essa música, da nega, que se veia mais do que a pedra de Guaratinga, do Edson, desse povo, dessa época. Viu? É brincadeira? Pepino. Eu tenho encrenca com pepino, que eu comi pepino uma vez, e aduixi, pepino e pimentão. Cebola, não se fala mais nada, é boa, mas você sabe o bafo. quem vai namorar não pode comer cebola. Não é? E eles disseram, não, lá estava bom demais. Mentira. Lá era no cacete. Os inimigos cada dia forçando que eles tinham que fazer mais tijolos. Tinha que construir as pirâmides. Eram escravizados. Aí Deus diz assim, mas murmuraram de novo. E é engraçado que murmuração é contagiante. Um murmura, daqui a pouco todo mundo murmura. Toda a congregação começou a murmurar, não tem carne. E Deus fez um vento soprar, empurrou um bando, milhares de cordonizes, né? Empurrou milhares. E elas iam batendo no peito deles assim, na barraca deles, no quintal, para todo lado, ia caindo aonde a tenda estava armada. E aí tinha uns gulosos, né? E Deus disse assim, é para pegar só para um dia, é para depender de mim todo dia. Pega para comer hoje, amanhã, tenha fé para eu mandar de novo. Aí tinha, era para pegar só um pouco e alguns pegaram mais. O que que acontecia de noite? Deu bicho. Vamos lá. Novamente a água falta no deserto de Sim. Que eles fazem? Ô, gente, agora nós vamos levantar um culto e vamos louvar o Senhor, vamos cantar umas canções porque Deus é fiel, está faltando água, mas Ele já nos deu água uma vez, Ele vai nos dar de novo, eu não tenho dúvida, nós não temos dúvida, Moisés, então vamos louvar, chama aí, Onara, porque nós vamos louvar, é isso que eles fazem? Eles, diga bem forte, eles murmuram. Eles murmuram. E murmuração rouba a bênção dos outros, hein? Não é só a sua não, também é dos outros. Porque Moisés ficou na carne pela primeira vez, ficou nervoso, disse, ah, eu não aguento mais vocês não. E eles começaram a dar água para beber. E Moisés disse, por que vocês contendem comigo? Por que vocês tentam a Deus? Tendo ali o povo sede de água, o povo murmurou contra Moisés e disse, por que nos fizeste subir do Egito para matar, nos matar de sede, e nós e aos nossos filhos e ao nosso gado? Por causa deles, Moisés acabou também depois não entrando na terra prometida. Deus o tomou antes de entrar, só deixou ele subir numa montanha e ver a terra. Nem Moisés pôde entrar, porque ele ficou nervoso, chateado, ficou na carne com aquele povo. Eles foram infelizes, malditos, e além de fazerem mal a si mesmos, fizeram a Moisés. Por causa deles, Moisés perdeu a bênção de entrar na terra. Outra murmuração, quando Moisés subiu ao monte para orar, o cara vai para lá, e ele fica de baixo olhando lá na cúpula do monte, lá em cima. Era só raio, trovão para tudo quanto é lado, Moisés lá no meio, a nuvem da glória de Deus desceu, aquela maravilha toda, Deus está lá, falando com Moisés, eles de lá falam assim, vamos fazer um Deus para nós, porque aquele Moisés, deu linha, nunca mais pisa aqui, morreu, sumiu, desapareceu, escafé Deus. Quando Moisés chega, agora eles tinham feito um bezerro de ouro e foram adorar o bezerro dizendo que aquilo era Deus. Às vezes a gente fica sem entender como é que uma pessoa está na igreja, foi batizado, ouve tantos anos a palavra de Deus e depois se desvia e vai para a idolatria, vai para espiritismo, vai para macumbaria, vai para essas coisas do ocultismo, né? Como é que o ser humano é tão podre, tão nada, né? Como diz a palavra, é menos que um pingo d'água que cai do balde. Só a graça de Deus na nossa vida. Só a graça de Deus. Porque a gente vê gente que num tempo anda com Deus para valer, faz coisas maravilhosas, e depois a gente vê fazer coisas que a gente brinca dizendo assim, até Deus duvida. Deus não duvida, porque Deus conhece exatamente o coração do homem. Deus conhece. Nós é que duvidamos em ver, meu Deus, eu não acredito que fulano de tal está fazendo essas loucuras. É, murmurou. Esse pode. Vamos lá. E no deserto o povo murmurou de novo. E assim foi. o tempo todo murmurando, não é? Deixa eu caminhar mais um pouquinho. Não devemos murmurar nem mesmo com razão. Tem vezes que a gente tem razão, sim ou não? Mas nem assim a gente deve murmurar. Porque a murmuração não resolve os problemas. Simplesmente culpa alguém. E no caso de Israel, Moisés foi o culpado. Culparam Moisés. Murmurar resolve o problema? Mas coloca a culpa no outro. Porque a murmuração é sempre contra o Senhor. E não contra o homem Moisés. E Moisés diz para eles, a murmuração de vocês não é contra mim não, é contra Deus. Não devemos murmurar porque fomos chamados para bem dizer. Olha para quem está do seu lado e diga, você foi chamado é para bem dizer. Você foi chamado para louvar, você foi chamado para abençoar, você foi chamado para falar bem. Amém? A murmuração demonstra nossa falta de visão, pois ela é fruto da inveja. A murmuração manifesta nossa ingratidão diante de Deus e diante da igreja. A murmuração revela nossa falta de fé e de confiança em Deus. A murmuração causa prejuízo na obra de Deus. Eles, os hebreus, atrasaram a viagem de 40 para 40 anos. Estudiosos dizem que seria 40 dias. E foram 40 anos. Pare um pouquinho, por favor. Será que você não está entendendo hoje aqui a causa das suas guerras? De você não vencer os problemas? Quem sabe não será a murmuração, este empecilho, o que está te impedindo de receber as bênçãos de Deus? Será que não é a murmuração que está cerrando os céus de Deus sobre a sua vida? Sem arrumar confusão para depois não virar uma murmuração em casa. Pergunta para seu cônjuge assim, mas como alguém que quer saber a verdade. Pergunta assim, eu murmuro? Pergunta aí para ver, vai. Pergunta para quem te conhece, está perto de você, eu murmuro? Hein? Eu murmuro? Você acha que eu sou murmurador? Bem. Aí ele fala, bem feia, claro que é. Nem bem. Ô bem, é murmurador, bem? Segundo a maioria dos historiadores, do Egito a Israel, a distância em linha reta é de mais ou menos 485 quilômetros. Se os israelitas andassem 12 quilômetros por dia, fariam 40 dias. Mas como eles andaram em círculo, ele esteve 3 vezes no Monte Sinai, seria então em 120 dias, ou 3 meses de viagem para chegar à terra prometida. E isto prova a desobediência, faz tardar a bênção. Murmuração atrasa a bênção. A Bíblia diz que é melhor morar lá em cima, lá em cima, olha para cima, lá em cima, do eirado da casa, do que com uma mulher rixosa e murmuradora. É por isso que tem muito homem que não tem pressa de chegar em casa, não tem alegria de vir para casa. É por isso que fica no boteco tomando umas e outras e batendo um papo com os amigos. E conhece às vezes uma colega de trabalho, uma colega de escola, alguém na cidade, fica mais fácil, né? Porque ela está toda carinhosa, né? Não murmura, só elogia. É verdade que o dia que ele trouxe ela para dentro de casa, ela também vai começar a murmurar, né? Porque esse engano, esse encanto passa no máximo em 2 anos. Você precisa tornar o ambiente da sua casa agradável. Onde a sua esposa tem alegria e está em casa com você, seu marido tem alegria, tem a pressa de vir para casa, seus filhos têm uma alegria de pisar dentro de casa. Você pode glorificar Jesus? Mais alto? Mais alto? Vamos lá? O murmurador não entra no céu. Apertou, né? Olha para quem está do seu lado e põe dedo de profeta aí e fala, murmurador não entra no céu não, hein? Abre teu olho. Vira para o lado dele, põe a mão assim e fala assim: sai, murmuração. Primeiro Coríntios capítulo 6, versículo 9 e 10 diz assim: não sabeis que os injustos não hão de herdar o reino de Deus? Não erreis, nem os devassos, nem os idólatras, nem os adúlteros, nem os efeminados. Para de requebrar, hein? Requebra. Efeminado. Nem sodomita, vem de sodomia. Aqui fala de homossexualismo e lesbianismo, bateu o olho. Nem ladrão, nem avarento, nem bêbado, nem maldizente. Maldizente é o que fica falando mal. Murmurador está nesse time. Nem roubadores herdarão o reino de Deus. Qual é a razão de se murmurar? Por que é que você murmura? Qual o motivo da sua murmuração? Veja alguma das nossas murmurações. Você pede um marido ou uma esposa e depois se queixa dele. Você não queria, infeliz? Eu acho que Deus é muito misericordioso, né? Senão ele vai dizer: ô, infeliz, você não queria essa coisa?
1: Ai, meu Deus. Eu gosto de festa, ele gosta de ficar deitado na televisão, lá no sofá assistindo televisão.
0: Ou ele gosta de festa e ela gosta de ficar intocada. Mas quando namorava, você não viu isso não, né, cabeçudo? Você não viu não, né? O que te atraiu foi exatamente o fato dele ser diferente de você. O fato dela ser diferente de você. E agora você fica vendo como defeito. Né, Vera? Diga assim: para todo Sérgio tem uma Vera. Para toda Vera tem um Sérgio. É claro, para toda Simone tem um Ronildo. Para todo Ronildo tem uma Simone. É. Diametralmente opostos. Então saiba viver com as diferenças. Aprenda a celebrar as diferenças. Vou dar uma dicasinha para as mulheres aqui. Eu já falei muitas vezes: mulher, de vez em quando tem que fazer uma viagem, largar o marido sozinho dentro de casa, cuidando dos meninos e da casa. Mas não diga que é por isso que você está indo. Você vai dizer: eu vou fazer uma viagem e você sentir minha falta. Larga de ser boba. Você arranja umas consultas para fazer, uns exames, visitar a mãe, visitar um parente, mas de tempo em tempo larga ele sozinho em casa uns dias para você ver. Eu falo com a minha que ela não precisa viajar, que eu já sei a falta que faz.
1: Murmurador lá no céu não entra não. Não entra não, não entra não.
0: Você murmura porque não tem uma casa. Deus te deu uma casa, aí você murmura porque a casa é pequena. Ou lugar longe do mercado, do centro, ou por causa do vizinho. Aí depois Deus te deu uma casa grande, aí você murmura porque é difícil de limpar. É brincadeira? Você pede um marido bonito, aí depois murmura porque ele é bonito. Porque as outras ficam olhando para ele, aí você fica bravo. Quando namora, você quer casar com uma que está toda durinha, toda apertadinha. Né? Igual o galo na goteira, tudo durinho, dando tiro. Né? Aí ela põe um saltão assim, que você sabe que salto dá uma levantada, né? Aí a mulher: meu Deus, é Jesus dos crentes, tem misericórdia de mim, senão eu caio. Quando você namorava, você gostava que ela colocasse aquela sainha assim, só de um palminho, né? Pra você ficar encostando as pernas dela, barriguinha de fora. Aí aquela casa, aí ela vai usar as mesmas roupinhas, né? Aí você reclama. Por que que não consertou isso antes, não corrigiu antes? Você tem exatamente aquilo que você queria. Né, magrela? Quem era, hein? Você pede um filho ou filha e depois murmura porque te dá trabalho. Compra uma boneca. Não vai reclamar. Tá calor, você murmura. Está frio? Murmura. Está chovendo? Murmura. Não chove? Murmura. O que provoca murmuração? Dinheiro é uma delas, e não é fácil lidar com dinheiro. Principalmente quando o dinheiro é pouco e os gastos são muitos. A pressão da sociedade consumista e apelo das propagandas visual, que cada dia está mais atraente, atrai mais atenção. Por exemplo, um celular. Aí, você gasta tudo que tinha, compra em 10 vezes, um ano pagando. 6 meses depois, apareceu um melhor, né? Aquele que você deu 1.000, 2.000, ele já vale a metade. Aí você vê os outros, aí você já endoida querendo comprar, hein? O descontentamento provoca murmuração. Olha cada coisa. Você vai comprando roupa, vai comprando sapato, vai comprando, vai comprando. Aí daqui a pouco o guarda-roupa fica pequeno, você já arruma uma confusão com o marido, querendo que ele te compre um outro armário, porque já não cabe naquele. Tem mulher aqui com 20 pares de sapato. Mas tem mulheres aqui com 50 pares de sapato. Roupa de mulher é mais complicado, porque a moda muda, né? Tem 4 estações no ano. Não é assim? Não vai mudando roupa de homem, não. Então, se a gente não aprender a ser contente, a ser grato com aquilo que a gente tem, a gente vai sofrer. Paulo diz que devemos estar contente, tendo o que comer e vestir. A insatisfação é um grande perigo. O filho pródigo, por exemplo, o cara tinha tudo, abandonou a casa por causa da insatisfação. Ele cobiçou o mundo. Há muitas pessoas que têm tudo, mas estão atrás de algo mais, buscando um sentido para a sua vida nas coisas e não em Deus. Você venceu o descontentamento. Você devia de tempo em tempo parar, olhar. Abre o guarda-roupa. E não é fácil desapegar, não. É só o LX que diz que é fácil. Desapega, desapega. Mas não é fácil. É fácil. Todos nós temos camisas, temos calças, temos blusas, temos roupas que a gente não usa, ó. Mas tem dificuldade de pegar e dar. Tem ou não tem? Sim ou não? Tem um irmão na igreja, que eu acho ele muito interessante, um cara que não tem problema com descontentamento. E eu sempre pego das minhas roupas e dou para ele. Se você der um par de sapato a ele, qualquer tamanho que você der, ele fala, serve. Eu falo, não, pai, vai ficar grande, que nada. Deixa meu pé nadar aqui dentro, me dá o sapato. Vai ficar curto, eu vou juntar os dedos, e se não couber, eu vou dar para outro. Aí eu acho legal assim, inúmeras vezes eu chego perto dele, ele está usando as camisas e calças que eu dou. E um dia desse Simone me apertando, Ronito, pelo amor de Deus, olha essas calças aqui, tem 3 anos que você não usa. Fui, é? Olha essas camisas. E eu fui passando, passando, passando. Era para ter tirado umas 4 calças e mais de 20 camisas. Eu consegui tirar 5. As outras eu não uso, e aquela dificuldade de desapegar. Ou sou eu que tenho essa luta? Hein? Não viver de acordo com o orçamento provoca murmuração. Devemos nos esforçar o máximo para não gastarmos mais do que ganhamos. Nunca comece um projeto antes de calcular seus custos. O mundo moderno tenta nos levar a comprar coisas de que não precisamos, com o dinheiro que não temos, para impressionar pessoas que não conhecemos. Mulherada, abre o olho, hein? Tem umas mulheres que chegam na casa da outra e ficam olhando tudo que o outro tem, mas no coração, ai que lindo, parabéns, mas no coração, oh, meu Deus, eu não tenho igual. E o pobre do marido já está, ele está vendo, ai Jesus, tem misericórdia, porque ela vai me mandar comprar. Pouco tempo eu soube de um homem aqui na cidade que estava gastando horrores para fazer uma casa, porque ele queria fazer uma casa melhor do que a casa que os amigos têm. É gente querendo impressionar os outros. Fique em pé. Eu quero parar por aqui. No próximo encontro a gente continua tratando desse tema. Vamos colocar isso diante de Deus. Porque se você ficar liberto da murmuração, se você levar isso a sério, se você tratar isso para valer, já tem resultado? Tratar isso para valer, o rio de Deus vai voltar a fluir na sua direção. Contentai-vos com o que tem. Não quer dizer que a gente não pode desejar ter mais coisas, não. Mas que a gente precisa ser grato por aquilo que a gente tem. Amém. Eu queria que você levantasse a voz e começasse a louvar ao Senhor. Vê se você consegue encontrar motivos para louvar o Senhor. O que é que você tem? Será que você tem algum motivo para louvar? Será que você tem algum motivo para agradecer? Hein? Pare de murmurar por causa do marido que você tem, você não conhece o marido da outra. Pare de murmurar pela mulher que você tem, e achando que a do irmão fulano, que aquilo é que é a mulher, você não conhece ela. Oh Jesus, ore ao Senhor, vem à frente para a gente orar. Venha colocar diante do Senhor. Peça o Espírito Santo para revelar seu coração. Pare de ser influenciado pelos outros. Não aceite mais ser dominado pela propaganda, pela mídia, pela influência. Ser influenciado pelas pessoas. Aprenda a agradecer. Aprenda a louvar. Agradecer pelo que você tem. Agradecer, inclusive, pelo que você não tem. Seja grato pelo que você tem. Você pode lutar por aquilo que você não tem, você pode e deve, mas aprenda a ser grato por aquilo que você tem. Oh Jesus. Oh Jesus.

Diga comigo assim. Antes, deixa eu te orientar. Nós vamos orar renunciando à rejeição, à murmuração. Agora deixa eu te explicar uma coisa. Tudo aquilo na nossa vida que se torna uma prática de pecado, se estabelece ali um espírito maligno. No caso da murmuração, murmura uma vez ou outra, tal, é uma coisa. Mas quando a murmuração se torna uma prática, espírito maligno na área de murmuração passa a dominar a sua vida. Na área da mentira, às vezes a pessoa mente uma vez ou outra. Mas quando a mentira se torna algo comum, espírito maligno começa a dominar a sua vida na área da mentira. Você entendeu? Assim, em relação aos demais pecados. Como estamos tratando a murmuração, talvez você tenha que renunciar aos espíritos malignos, que o diabo ganhou o direito, a legalidade de dominar a sua vida. Então a murmuração passa a ser algo espiritual, influência de demônios, domínio de demônio na sua vida. Então eu vou conduzir uma oração de arrependimento e renúncia por causa da murmuração, e você pode repetir essa oração que eu vou te ajudar a fazê-la. Diga: Senhor Jesus, o Senhor falou comigo nessa noite sobre os males da murmuração. Me perdoa em nome de Jesus, Pai, por causa da murmuração. Porque quando eu murmuro, estou dizendo que o Senhor não sabe o que faz. Eu estou ferindo a tua santidade. Me perdoa em nome de Jesus. E eu descobri que o murmurador não entra no céu. Tem misericórdia de mim em nome de Jesus. E nesta hora, toda legalidade que eu dei para o diabo agir na minha vida e na minha família por causa da murmuração, ou qualquer outra área na minha vida em que dei legalidade para o diabo agir na minha vida, eu renuncio agora em nome de Jesus, e declaro: o sangue de Jesus me purifica de todo pecado. Espírito de murmuração, fora da minha vida agora. Espírito de murmuração, fora da minha família, da minha casa, em nome de Jesus. Amém. Agora é preciso encher-se do Espírito Santo. Você, como é que vai ficar livre da murmuração? Todos os dias dá glórias a Deus, dá graças a Deus, diante de todas as lutas que você passar, de todos os problemas. É claro que amanhã, ou talvez hoje mesmo, aquelas áreas que você murmurava vão vir de novo, se os problemas não mudaram, as coisas não mudaram. Então vai vir o desejo de murmurar de novo. Você vai ter motivos para murmurar, e você vai ter que escolher não murmurar. Amém? Pai, eu abençoo o teu povo e declaro que começa um novo tempo. Murmuração no meio do teu povo, na casa do teu povo, na família do teu povo e na igreja, fora, em nome de Jesus. Espírito Santo, ensina teu povo. Lembra-lhes, Espírito Santo, todas as vezes que eles forem tentados a murmurar, que eles decidam dar glórias a Deus, bendizer, te exaltar, te glorificar, cantar louvores. Eu te abençoo e declaro que você fica livre deste mal, e declaro que você passa a exercitar a gratidão a partir de hoje, em nome de Jesus. Amém. E eu profetizo a você cheio do Espírito Santo de Deus. Aleluia.
Glória a Deus.

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1: São 23h47.
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4: O texto que nós vamos meditar agora está no segundo livro das Crônicas, capítulo 12, verso 1 em diante. Nós vamos meditar. E sucedeu que quando ficou estabelecido o reino de Roboão, havendo o rei se tornado forte, ele deixou a lei do Senhor e com ele todo Israel. No versículo 3 diz que Sisaque, rei do Egito, subiu contra Jerusalém com 1.200 cavalos, 200 carros, com 1.200 carros e 60 mil cavaleiros. Era inumerável a gente que vinha com ele do Egito. Eram líbios, suquitas e etíopes. E tomou as cidades fortificadas de Judá e chegou até Jerusalém. Então Semaias, o profeta, foi ter com Roboão e com os príncipes de Judá que tinham ajuntado em Jerusalém por causa de Sisaque e disse: assim diz o Senhor: vós me deixastes a mim, pelo que eu também vos deixei na mão de Sisaque. Então se humilharam os príncipes de Israel e o rei, e disseram: o Senhor é justo. Quando, pois, o Senhor viu que se humilhavam, veio a palavra do Senhor a Semaias, dizendo: humilharam-se, não os destruirei, mas dar-lhes-ei algum socorro. E o meu furor não será derramado sobre Jerusalém por mão de Sisaque. Todavia eles lhe serão servos, para que conheçam a diferença entre minha servidão e a servidão dos reinos da terra. Subiu, pois, Sisaque, rei do Egito, contra Jerusalém, e levou os tesouros da casa do Senhor e os tesouros da casa do rei. Levou tudo, levou até os escudos de ouro que Salomão fizera. E o rei Roboão fez em lugar deles escudo de bronze e os entregou na mão dos capitães da guarda, que guardavam a porta da casa do rei. E todas as vezes que o rei entrava na casa do Senhor, vinham os da guarda e os levavam. Depois tornavam a pô-los na câmara. A minha oração nessa noite é que o Espírito Santo, o Espírito de Deus, aquele que revela todas as coisas, que nos ensina tudo, que ele possa falar ao seu coração nessa noite, que você possa aprender alguma coisa com Deus nessa noite. Esse texto, ele traz muitas lições para nós. Uma história muito interessante. Deus resolveu colocar essa história na Bíblia, nas Sagradas Escrituras, fazendo parte da palavra de Deus. Deus resolveu colocar. E por que será? Porque nós temos algo e aprender com isso aqui. A palavra diz que Roboão, ele quando assume o reino, diz o texto aqui, primeiro ele se confirma como rei, e ele, a segunda coisa que ele faz é abandonar a Deus. Que coisa, né? Como entender? Vai entender de quem ele era filho? De Salomão. De quem ele era neto? De Davi. E este homem que teve com quem aprender, que teve nada mais, nada menos do que Davi como seu avô, Salomão como seu pai, um homem que tinha uma extrema sabedoria, ele recebe uma grande oportunidade de aprender com os acertos e com os erros de Davi, o maior rei de Israel.

Deus faz, está fazendo, de ver uma família sendo grata a Deus, apresentando a sua filhinha. Foi tudo bem, boa recuperação. Quantas chances Deus está nos dando aqui de cultuarmos a Ele, e mesmo assim você vai escolher abandoná-lo? Quando Roboão se torna rei, Deus o faz rei, Deus dá essa grande oportunidade para ele. Não era prefeito, governador, presidente, ele era rei. A palavra diz que ele deixa a lei do Senhor. Então eu vejo aqui que às vezes tem bênçãos que nós recebemos, que não são as bênçãos que vão nos afastar de Deus, mas a nossa índole, o nosso coração, o nosso ser, a nossa essência. Tem pessoas que estão orando para casar. Apressa-te, Senhor, não é? Tem pessoas que estão jejuando, querendo casar, orando, orando, orando. Depois que casar, param de orar. Quantos que antes de casarem eram uma bênção, e depois de casar, aqui mesmo neste lugar, nós temos pessoas que estavam aqui quando eram solteiros, e hoje, casados, onde estão? Síndrome de Roboão. A síndrome de Roboão é o que eu quero falar nessa noite. A síndrome de Roboão faz com que até coisas boas te afastem de Deus. Não queira essa síndrome de Roboão na tua vida. A síndrome de Roboão, pior do que ele se afastar de Deus, o texto diz, e com ele todo Israel. Eu fiquei olhando esse texto, esse primeiro versículo aqui, pensando, pode alguma coisa ser pior do que uma pessoa se afastar de Deus, e eu viver no próprio texto aqui que pode. A pessoa se afastar de Deus e puxar a outros. A síndrome de Roboão faz com que a pessoa, além dela, quantos estão me ouvindo aí? Além dela ir para o buraco, ela leva outros também. Além dela se esfriar na fé, ela esfria outro também. Além dela trazer problema, ela faz com que a vida de outro também se torne assim. E com ele, todo Israel, toda uma nação, por causa de um homem. Vamos acordar nessa noite, povo de Deus. Vamos despertar nessa noite, porque às vezes você está dizendo, esta casa, esses meninos, esses filhos, não é? E às vezes eles são assim por sua causa. Síndrome de Roboão. Com ele todo Israel, nossa família, os que estão à nossa volta, podem ser totalmente influenciados por a nossa atitude, pelas nossas escolhas. Não se engane, povo de Deus. Não se engane, gente. Pode ser que hoje, eu sei o que eu estou falando, pode ser que hoje você tire de letra, você diz assim, isso não está na minha vida, isso eu tiro de letra. Meu marido é um problema, desviado, nunca foi crente, mas eu sei conviver com isso muito bem. Não se engane. Não foi da noite para o dia que Israel seguiu Roboão. Não se engane. As coisas não são dessa forma. Satanás é um ser que não vive debaixo do tempo. Ele não tem pressa. Ele está sobre o tempo. Ele não tem pressa. É uma semana, é um mês, 6 meses, 1 ano. Ele não tem pressa. Ele não tem pressa. Ele vai armando ali o terreno. Ele vai preparando ali o bote. Ele vai vencer no cansaço. Essa é uma das armas de Satanás. Vencer o ser humano no cansaço. Então a palavra que eu trago da parte de Deus nessa noite para a tua vida é: alerta, cuidado, acende aí a luzinha laranja, né? Alerta!

0: Cuidado, não é porque as águas estão calmas que não haja crocodilos, que não hajam armadilhas, que não hajam serpentes. Cuidado com as suas escolhas. Seus filhos estão de olho, seus filhos estão te observando. Ah, na igreja da aleluia, aqui dentro é palavrão. Seus filhos estão vendo o seu comportamento. Ah, lá na igreja dá uma de santinho, e aqui passando calote. As atitudes de Roboão trouxeram toda uma nação com ele. E as suas atitudes têm influenciado? Para quê? Para o bem ou para o mal? As suas atitudes afastam ou aproximam as pessoas de Deus? A sua postura, as pessoas veem o que em você? A Bíblia diz que quando ele se afasta de Deus e com ele toda uma nação, Deus levanta o profeta. Deus sempre agiu dessa forma. Deus sempre usa alguém para nos falar, para nos dizer: olha, sua casa, cuidado, põe a tua casa em ordem. E eu tenho falado isso. Deus não demora em tratar, não, gente. Deus não demora. Ele primeiro envia o profeta. Ele primeiro levanta uma situação. Ele vai falar conosco através de tudo que você imaginar. Deus vai falar com você através do noticiário. Deus vai falar com você através da criança, através de um filho seu, através de uma circunstância, de uma situação. O problema não é Deus falar, ele sempre está falando. Deus fala através de uma canção. Semana passada, semana retrasada, eu mudei um sermão com base numa canção. Deus falou comigo. Deus fala com você através de uma conversa. E a palavra aqui diz que Semaias se apresentou a Roboão e diz: assim diz o Senhor, vocês me abandonaram, por isso eu agora os abandono. E dura coisa é o abandono de Deus. Deus não abandona ninguém. Que contradição é essa, pastor? Ele está dizendo aí que abandonou? Não, ele está dizendo: vocês me abandonaram. O povo abandonou, Israel abandonou. Por isso que vocês estão nessa situação. Se vocês me abandonaram, eu abandonei vocês. Como que nós abandonamos a Deus? Como é que começa? Quando você diz assim: eu não vou mais para a igreja. Não começa assim, não começa assim. Não começa. A pessoa não começa com o semblante, sabe, completamente transformado, que é assim, perceptível. Presta atenção nisso aqui. As pessoas não começam falando palavras tão fortes, tão malignas, que é fácil identificar que ela está possessa. Não começa assim, começa aos poucos. Não se abandona a Deus sendo nada. Não, é começando aos poucos, ó. Outro dia eu coloquei isso: sintomas do desviado. Vai, ó, se afastando literalmente. Você vai se afastando, vai chegando agora atrasado aos cultos, vai vindo menos, vai orando menos, vai jejuando menos, vai pecando mais, porque quanto mais se afasta de Deus, mais você peca, quanto mais você se aproxima, mais você se santifica, aí se afasta, peca, se aproxima, se santifica, aí vai chegando mais para trás, vai chegando no culto mais atrasado, vai sentando mais, cada vez mais para trás, cada vez prestando atenção menos, cada vez achando mais falha, cada vez achando o culto mais chato, cada vez dizendo essa igreja, cada vez fazendo comentários, cada vez murmurando. É assim, até que, como o coração, até uma pessoa que dá um infarto fulminante, sempre há um sinal. E aí eu quero perguntar para você nessa noite: como está a sua vida? Como a síndrome de Roboão? Quando ele recebe a palavra do profeta, nasceu num berço onde seu pai o ensinava os caminhos do Senhor, embora depois Salomão também se desvia por causa da mulherada, da gandaia, mas Roboão tinha um temor do Senhor. E a palavra diz que ele se humilha, ele, e diz aqui, e todos que estavam ali, os principais, E aí o Senhor manda o profeta dizer a eles: vocês se humilharam, eu lhes darei socorro em breve. Quando nós nos humilhamos diante de Deus, os filhos podem estar pecando, ó, pode estar uma desordem na tua casa, coisas que estão acontecendo na sua casa que você nem sabe, mas quando você se humilha diante do Senhor, Ele sempre vai responder a sua ação, Ele vai reagir a essa ação. Pedro sabia muito bem, quando ele escreve na primeira carta, capítulo 5, versículo 4, ele diz: humilhai-vos debaixo das potentes mãos de Deus, para que o tempo dele, a seu tempo, ele vos exalte. Pedro sabia, porque ele tinha pisado na bola com Jesus. Ele negou Jesus 3 vezes. E ele se humilha. Ele diz: Senhor, tu sabes que eu te amo. E o Senhor, além de perdoá-lo, confiou a ele uma tarefa muito importante: dele ser o líder da igreja. Quando nos humilhamos diante de Deus, Ele traz uma reação maravilhosa para a nossa vida. Quantos estão me entendendo? Vamos nos humilhar. Curve a sua cabeça nesta hora. Só você sabe do que você precisa se humilhar nesta hora. Quem sabe é uma resistência, quem sabe é um orgulho. Também, se você achar que não precisa, não tem problema, não. É você, é responsabilidade tua. A minha tarefa aqui é pregar, mostrar e orar por você. Aqui estão todas essas pessoas, Senhor. Cada um de nós sabemos. Nós sabemos o que precisamos. Temos pecado, temos insistido no erro. Quem sabe até mesmo como Roboão, temos nos afastado de Ti. Temos sido ignorantes, temos nos afastado da Tua palavra. Mas nessa noite nós queremos reconhecer. Nós nos curvamos diante da Tua santidade, do Teu poder, da Tua soberania. Nos perdoa, perdoa-nos, lava-nos com Teu sangue, Senhor. Purifica-nos nessa noite, em o nome de Jesus, que assim seja. Amém. Há uma coisa muito séria aqui, gente. Essa é uma palavra que até disse para os líderes da célula. Eu dei um sermão para eles hoje de manhã, porque essa palavra ela é mais confrontadora. Ela precisava ser aqui hoje à noite, até porque Deus sabe com quem Ele tem que tratar. Olha, Deus perdoa, e Ele perdoa mesmo. A palavra diz que Ele lança no mar do esquecimento. É uma figura de linguagem, dizendo que Deus não se lembra mais dos erros. E louvado seja Deus por isso. Aquelas coisas do passado, aquelas bobagens, aquelas aberrações, ficaram tudo lá para trás. A tarefa do diabo é nos lembrar e nos acusar. Mas quando nós lembramos que o Senhor já perdoou, você é livre. Ah, então, pastor, quer dizer que eu peco, me arrependo, me humilho, peço perdão, Deus me perdoa, não se lembra mais e... É isso mesmo. Opa! Só que tem um negocinho só aí. Só uma cláusulazinha no contrato. Só uma cláusulazinha. É igual o comercial das Casas Bahias, que é tão rápido. Pá, pá, pá, pá, pá. E apresenta aquelas letrinhas assim em um segundo. Que nem se você der uma pausa, você consegue ler. A consequência do pecado. É essa consequência do pecado que muita gente passa despercebido. Mete um pá de chifre na mulher, bota um boné de boi no marido, que o coitado, para chegar em casa, tem que abaixar a cabeça. Abusa do filho sexualmente, assassina. É isso o mundo que a gente está vendo aí. Sabe que tem AIDS e infecta a outros. As notícias mais atuais, né? Parece coisa assim de filme de terror. São as notícias atuais, são essas. Só que as pessoas, elas estão esquecendo de que há consequência do pecado. Eu citei aqui casos horrendos, horripilantes, né? Horripilantes. Mas eu quero te dizer que para Deus, um pecado de um estupro de uma criança para uma mentira é a mesma coisa. O pecado é pecado. É pecado. É por isso que é mais fácil um assassino, como aquele ladrão da cruz, entrar no céu do que um certinho. Por quê? Porque o certinho já sabe, pensa que é certinho. Eu não roubo, não fui hoje na igreja porque trabalhei, estou cansado, mas também não roubei ninguém, não matei ninguém. Estou aqui assistindo o meu Faustão, né? Estou aqui assistindo o meu Gugu. Eu sei que Gugu está na geladeira, tá? Estou também tão ultrapassado assim não, tá? Eu estou assistindo aqui o meu filme. E aquele que está lá na delegacia agora, tomando porrada, urinando sangue, engolindo o dente, perdendo a unha sem anestesia, tendo o rato entrando pelo ânus sem anestesia, todas essas coisas acontecem. Eles estão lá dizendo: Senhor, misericórdia. E os certinhos estão aí, à beira da praia, tomando água de coco. Domingo eu levo meu dízimo. As consequências do pecado. Para esse, como ladrão na cruz, que olhou e disse: Senhor, quando entrares no teu reino, lembra-te de mim. Jesus disse: hoje mesmo você vai estar comigo no paraíso. Mas os certinhos que estavam olhando para Jesus ali, cheio de ódio, dizendo: se tu és realmente o Filho de Deus, desce daí que eu quero ver. Desses, Jesus falou: Pai, perdoa-lhes, porque eles não sabem o que estão fazendo. Então, meus irmãos, eu quero te dizer que a palavra diz que tudo que o homem plantar, isso colherá. Você que plantou hoje na casa de Deus aqui, ó, sua oferta, você vai colher. Você que está plantando o seu tempo, ó, hoje, à noite, domingo, você podia estar lá no seu sofá, na sua rede, você podia estar agora em qualquer lugar, você está aqui na igreja, sentado nessa poltrona, ouvindo alguém talvez que você nunca viu, falando coisa séria, que talvez você não esteja nem gostando, mas isso vai ter uma colheita na sua vida. Tudo que o homem plantar, isso também colherá. Então, assim como o Roboão plantou em se afastar de Deus, ele também teve que colher. Sisaque, rei do Egito, se levanta, vem contra ele, desmoraliza ele, e isso Deus permitindo, porque às vezes Deus permite que nós sejamos desmoralizados. Às vezes Deus permite que nós passemos por essa situação. A palavra diz que Sansão era juiz sobre Israel, tinha uma força excomunal. Só que um dia ele brincou com Deus, se envolve com Dalila, se envolve com uma mulher diabólica, cheia de demônios, assim como muitos hoje estão brincando também com Deus, brincando de pecar, se envolvendo em coisas escusas. E até que um dia os inimigos pegaram Sansão. Não foi na primeira vez ele tirou de letra. Dalila disse: conta-me teu segredo, Sansão. Sansão disse: idiota, imbecil, besta, besta quadrada, engana-se ao pensar que me engana. Só que, como eu falei, Satanás não para aí. Ele vai insistindo. E o interessante é que Sansão sabia e mesmo assim caiu. Quem é que não sabe que o cigarro é uma desgraça? Tem algum idiota que não sabe? Fala a verdade. Tem alguém que põe o cigarro na boca e não sabe que ali tem mais de 100 venenos? Quem é que não sabe que o crack mata? É uma desgraça. Quem é que não sabe? Quem é que não sabe que a cerveja é prejudicial? Quem é que não sabe que mexer com a mulher dos outros é problema? Quem é que não sabe? Fala para mim, quem é que não sabe? Sabe. E mesmo assim, porque muitos já estão no inferno, e hoje alguns estão indo, e amanhã vão continuar indo, até o fim vai ser assim. Por quê? Me conta aí por quê. A palavra está dizendo aqui o porquê. Consequência do pecado. Tanta gente agora, aqui nessa cidade, estão no lamaçal, por escolhas, e você tem a oportunidade de ouvir uma palavra de alerta como essa. Faça a diferença essa semana. Não jogue no lixo uma palavra como essa, não. Coloque na sua vida em prática e você vai ver a diferença. A palavra diz que a consequência foi essa: roubaram a casa do rei e roubaram o templo. Para quem nessa noite está aqui, eu estou vendo daqui do altar, a gente percebe tudo. Para vocês que estão guardando essa palavra, aceitando o alerta de Deus para você, para os seus filhos, que às vezes a gente pensa que essas coisas só acontecem só na televisão, só em São Paulo, só na Record, só no Datena. E essas coisas estão acontecendo aqui, ó, debaixo do nosso nariz. Crianças estão sendo abusadas. E se alguém tivesse coragem de levantar a mão aqui, vocês iam ficar assustados. Homossexualismo debaixo do nariz. Coisas dentro da sua casa podre, que você, só quando você ouvir é que você vai acordar, né? Porque, como eu falei aqui no início, Deus está falando com você e você não desperta. Até ser roubado, até ser saqueado. Quantas vezes Deus já alertou-nos aqui? Quantas vezes eu, uma palavra como essa, eu já preguei? Parece até que eu estou pregando a mesma coisa. Para mim, às vezes, eu repito muita coisa. Mas é que Deus está falando, Deus já falou aqui várias vezes uma palavra como essa. E pais não acordaram, e as histórias se repetem. E maridos não acordaram, até ouvir da boca da esposa: eu não te amo mais. As coisas estão acontecendo debaixo do nosso nariz. Roboão, as coisas estão acontecendo, Roboão, debaixo do seu nariz, meu filho. A síndrome de Roboão. E nós estamos cegos, parecemos patetas. Estamos cegos. A menina, comportamento diferente de você, pai. Você está tão, né, disperso. Você está tão disperso. Você não tem tempo, né? A síndrome de Roboão. Levaram as coisas mais sagradas. Toda vez que eu prego uma palavra como essa, eu digo, eu preferiria pregar dizendo: olha, coisas boas vão acontecer, Deus vai fazer isso, Deus. Mas isso aqui é a palavra de Deus, gente. Levaram as coisas mais sagradas. Levaram as coisas mais preciosas. Quando o inimigo chega, ele faz isso. Ele leva a tua saúde. Ele leva a alegria. Ele leva o amor. A Bíblia diz que o amor jamais acaba. Mas o amor esfria. O inimigo esfria o amor. E aí você está sem saber o que, que é isso. Eu não consigo mais sentir. O que, que é isso? Se Isaac entrou, meu filho. Se Isaac entrou, por quê? Porque você cochilou. Olha para frente. Entendeu? Está entendendo? Se Isaac entra até na igreja. Se Isaac está atuando aqui agora. Ele rouba. Está aqui na palavra, gente. Ele está roubando alguns aqui nessa noite. O texto, eu sei que para alguns aqui, que talvez nunca ouviu um sermão, nunca entrou na igreja, talvez para você esteja difícil você entender, mas é claro aqui, diz aqui o texto que o inimigo do povo de Deus entrou no templo e roubou, entrou na casa do rei e roubou, está claro isso aqui. E esse inimigo aqui do povo de Deus representa Satanás. Ele entra para roubar. Ele entra para saquear. Ele vem para destruir. Se você não tomar cuidado, se você não está alerta, isso é uma palavra de alerta. Pastor, qual é a saída? O que é que o Senhor me diz aí, diante de tudo isso? Qual é a minha resposta para isso? A palavra também responde. Eu sei que eu estou falando para pessoas aqui que já foram saqueadas. E eu não estou dando chute, não. Eu estou falando aqui com convicção. Pessoas que já foram saqueadas, já foram roubadas. Você já teve a consequência. Você não tem mais aquela alegria que você tinha. Se Isaac roubou, a síndrome de Roboão te pegou. Quando ele foi roubado, diz o texto que as coisas mais preciosas, que eram os escudos de ouro que Salomão havia feito, 300 escudos. O historiador Flávio José fala que foram 300 escudos. 300 escudos de ouro pesando a média mais ou menos de 30 quilos cada. Eu não sei nem calcular isso, porque hoje eu não sei um grama de ouro quanto está custando. Eu imagino aí, vamos colocar aí uns 120 reais, né? Foi a última vez que eu soube, era esse valor. Um grama de ouro, 120 reais. Você multiplica por 30 quilos. Um escudo. Quanto custou? Você imagina Roboão com uma nação que Deus guardava. Ele reúne os capitães da guarda, os homens mais corajosos de uma nação que com 300 foi contra mais de 130 mil, uma nação que já enfrentou exércitos 5, 10 vezes maior. Agora, Roboão diz assim, ó, vamos fazer o seguinte, roubaram os nossos escudos, vamos fazer outros escudos, só que não temos mais o ouro, levaram o nosso ouro, vamos fazer agora escudo de bronze. Imagine, o exército de Israel, aqueles homens que seguravam o escudo, que no centro tinha a estrela de Davi, que até hoje está lá na bandeira de Israel, agora tinham que embanhar, diz aqui o texto, escudos de cobre. Que coisa, hein? Escudos de bronze no lugar de escudos de ouro. Pastor, o que, que é isso? O que, que eu tenho a ver com isso tudo? Há casais que Sisac roubou seu escudo de ouro e você está vivendo de escudo de bronze. Há pessoas que estão indo para a igreja hoje com sorriso de bronze. Não tem mais sorriso de ouro. Como assim? Sorriso de ouro. Ouro fala de coisa genuína, verdadeira, original. E eu não quero nem entrar aqui em pirataria, em CD pirata, nem entrar nisso, em marca pirata, nem entrar nisso aqui, hein? Gente usando o crocodilozinho, não é? Que custa 350 conto. Oh, glória a Deus, aleluia. Comprei uma benção, crocodilozinho pirata. Só faltou colocar o crocodilozinho com o tapa-olho, né? Não vou entrar nem nesse assunto aqui. Eu quero falar sobre sentimentos. Eu quero falar sobre substituição. Eu quero falar que está uma pouca vergonha hoje ser crente. Não tem quase diferença nenhuma daqui de dentro com lá fora. O nosso meio, precisamos tomar vergonha na cara. Está se trocando de marido como se troca de camisa. Antigamente o divórcio nem se atrevia a passar na frente da igreja. Passou-se o tempo, ele parou na frente da igreja, tomou coragem, entrou, tomou coragem com o tempo, sentou no último banco, passou o tempo, ele com cara de pau veio para o meio da igreja, depois ele passou a sentar nas primeiras fileiras, depois ele veio aqui, ó, e começou a se envolver, e hoje o divórcio está nos púlpitos. E as pessoas estão pregando a bênção na família com o escudo de bronze. O problema não é ser divorciado. O problema não é ser roubado o escudo de ouro. O problema é colocar escudo de bronze no lugar. O maior problema não foi ser roubado. Foi colocar escudo de bronze no lugar. O que quer dizer isso? A substituição barata. A substituição barata. Quantas pessoas já vieram a mim? Eu vou me divorciar mesmo, reverendo. Aí eu digo, você está disposto a viver sozinho pro resto da vida? Ah, eu não, aí não, né? Ah, não, cara de pau. Cínico, sem vergonha. Então procura outra igreja para se casar. Porque por aí afora você vai encontrar isso fácil. Porque o que não falta são roboões. Que coloca escudo de bronze em tudo. O filho é gay, fala grosso, rapaz. Né? A menina já com traços homossexuais. O problema não é ter um filho homossexual. Se Isaac já entrou mesmo, fazer o quê? O problema é colocar o escudo de bronze no lugar. Sabe, a mascaração. Vem cá, meu filho. Vem cá, minha filha. O que está acontecendo? Eu vou agora acompanhar você. Já errei até aqui, né? Você aí mudando e eu não estou percebendo até se Isaac entrar. Mas eu não vou usar escudo de bronze, não. Eu não vou mascarar. Eu não vou mascarar. Eu não vou mascarar. Eu não vou usar o escudo de bronze. Nós não somos melhor do que ninguém, não, gente. Nós não somos melhores do que ninguém, não. Nem devemos nos achar. Mas nós devemos procurar a ser
1: para nós e para Deus.
0: Porque os Roboões, eles, eu não sei se foi preguiça, eu não sei se foi medo, eu não sei se conveniência de Roboão. O fato é que a elite do exército de Israel, os capitães da guarda, aqueles que embanhavam os escudos, estavam morrendo de vontade de ir atrás e tomar de volta, porque eles eram valentes, porque eles eram guerreiros, porque eles eram corajosos, mas o rei era covarde. Meu irmão, se na tua casa você for a única, você for o único valente, o resto tudo é um Roboão, você tem que fazer tua parte e parar de ficar esperando esse Roboão que fica colocando escudo de bronze e não vai para lugar nenhum. Faça a tua parte, Deus vai te honrar. Como honrou a Jó, quantos estão me entendendo? Na hora que Jó mais precisou, a mulher disse: abandona o teu Deus, amaldiçoa ele e morra, Jó. Na hora que ele mais precisou da mulher, na hora do bem bom, do luxo, ela estava ali do lado dele. Mas na hora que ele precisa da dor, da enfermidade, cadê? Ele sofreu tudo ali, ó, sozinho. Perdeu os 10 filhos, abandonado pela mulher. Deus restaura tudo, traz de volta, e o homem se torna 2 vezes mais rico do que já era. Se ele já era o mais poderoso, agora ele era o cara. Fala sério, no lugar de Jó, o que é que você fazia? Dava uma banana para ela ou dava logo uma penca? Deus conhece o nosso coração. Fala aí. É por isso que a história de Jó está aqui registrada. Porque nem só de Roboões a gente vive. Está entendendo? O cara, enquanto era o bambambam, a mulher está ali, né? Enquanto tinha salão de beleza, estica daqui, né? Unha dali. Enquanto tinha o lift, né? Ela, opa! Enquanto tinha a BMW, a Mercedes, quando o cara ficou lascado, abandona o teu Deus e morra. Como falas uma louca mulher, assim falas tu. Receber o bem de Deus e o mal você não quer, né? E olha que quem está aqui padecendo na pele sou eu. Pelo menos você não está leprosa, infeliz. Quando ele recebe tudo de volta, ele teve toda a oportunidade. A bola foi botada no pé dele para substituição. O que é que ele faz? Perdoa. Por quê? Porque Deus conhece o coração de Jó. Está entendendo, gente? O evangelho que nós estamos vivendo, o evangelho da aliança, a aliança de papel, né, que nós estamos vivendo, que qualquer aguinha molha, de gente que não tem vergonha na cara, né, de gente que está carregando a Bíblia na mão para vir para a igreja, mas amanhã não vai aguentar passar por um rabo de saia que torce o pescoço. Escudos de bronze. Todo mundo tem direito de ter problemas. Problemas, conflitos dentro de casa. O problema não é ter o escudo de ouro roubado. O problema é você colocar o de bronze no lugar. Que nessa noite nós não venhamos fazer como Roboão. Viver de aparência. Só vitória, só bênção. Como é que tá? Tá tudo bem. Tá nada. Tá nada. Roubaram o teu escudo de ouro, vai atrás, corre atrás, faz como Abraão, foi atrás, pegou os 318 e correu atrás, e tomou de volta. Mas não vai sozinho não, senão você toma porrada. Pega uma galera boa aí, entendeu? Não, você não está entendendo. Pega uma galera aí forte, você está entendendo? Não, você não está entendendo. Pega uma galera boa de joelho, entendeu agora? Pega uma galera boa aí de oração, uma galera boa de jejum, uma galera crente, crente, você sabe que vai orar por você mesmo e vai atrás desse tesouro. Vai atrás, porque foi Deus que te deu esse tesouro. Quero orar com você agora.
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4: Meia-noite e 43 minutos.
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0: meia-noite e 59 minutos.
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Uma coisa que eu tenho aprendido dos profetas, que eles vivem sempre nos altos lugares, porque eles não são feitos para ficar no pé da montanha. O profeta sempre está lidando com o céu, sempre lidando com a glória, com a honra de Deus. Está preocupado com o coração de Deus. Está querendo saber que tudo vai bem com ele. Os profetas são totalmente preciosos. Que esse Brasil precisa, que este mundo precisa, é a voz profética levantando. Pessoas clamando, pessoas chorando. Porque o profeta desce do alto lugar e quando ele abre sua boca é um trovão. Um leão, uma leoa, gritando, dizendo assim, diz o Senhor. E aí vem a palavra do Senhor, proferindo sempre verdade, valentes pela verdade, valentes pelo lugar santo onde Deus está. E por incrível que pareça, o lugar de achar Deus em cima da montanha, ele está aí nos aguardando. E o profeta é exatamente assim. O profeta fala: eu quero subir onde outros não têm andado. Eu quero tocar onde outros não têm tocado, meu Senhor. E eu quero abraçar Ele e falar para Ele. Eu quero adorar Ele como nenhuma outra geração tem adorado Ele. O profeta é que nós precisamos, porque eles não são da terra. Eles são rejeitados, desprezados quando eles vivem. Após da morte, todo mundo escreve louvando e elogiando a vida deles, mas quando eles vivem, são rejeitados, são totalmente desprezados, porque eles marcham com outro ritmo, eles marcham com uma bateria diferente. Esse é o profeta, é o lugar onde nós sempre queremos estar.

fama, eu não quero primacia, eu não quero uma posição, eu não quero um título, eu não quero uma casa maior, eu não quero nova esposa, eu não quero novos filhos, eu não quero uma Bíblia maior.

0: Obrigado pela missão. Obrigado pela missão que está vendo sobre o planeta Terra.
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0: 2 horas e 8 minutos.
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0: Onde está o grande exército do Senhor? Que vai alcançar as nações, levantando uma só bandeira: Jesus Cristo, o Rei dos Reis, o Senhor dos Senhores, o autor e consumador da nossa fé.
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0: 2:27.
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0: 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A obra é do Senhor.
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0: que as nossas vidas sejam uma resposta a quem tu és. Que as nossas vidas venham ser uma resposta segundo a revelação que nos é dada.
1: Aleluia!
0: Ser glorificado, Senhor.

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1: Ô Senhor, eu sei que quando as minhas forças se acabam, é quando o Senhor começa a agir e quando o Senhor começa a trabalhar, porque a força é tua e não minha, é pela tua força e não pela minha. Tu és o Deus do impossível.

0: Ele tudo fará. Ele tudo fará. O Senhor é o Deus do impossível. Tu és o Deus do impossível, Senhor, e nós cremos em Ti, Jesus. 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

0: Nós somos livres, livres em Cristo Jesus.
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1: Muda minha sorte, Senhor. Muda-me, Deus. Não tenho medo de sair marcado, desde que eu seja mudado, Senhor.

0: 3:45.
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5: 4 horas e 4 minutos.
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0: receber todo louvor e toda adoração.
1: Cento e quatro vírgula nove.
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0: 4 horas e 19 minutos.
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1: Senhor, suprema em glória.

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6: 4:36.
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0: 4:47.
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1: Cinco horas e 46 minutos.
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3: 6:06.
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5: Eu tava só viajando nas ideias do pastor. O pastor tava falando umas paradas assim, velho. 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Fiquei castelo. Depois ele disse que uma vez deu 5 contos pra igreja e Deus deu a ele 200. Eu falei qual foi, homem. 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Tava com 25 contos e falei, vou sair daqui

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0: está selada por Deus. E ninguém pode impedir.
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2: Amigos e amigas da 104.9 FM Vida, a você que me ouve e me acompanha desde cedo pelas redes sociais, através do nosso Instagram, aos nossos ouvintes da 87.9 FM em cadeia com a 104, a 87 lá de Itapebi, Bahia. Amigos e amigas, esta é uma semana mais do que especial. Uma semana especial na vida da rádio Vida FM 104.9 e naturalmente na vida de toda a população eunapolitana. Eunápolis inicia esta semana em festa. A cidade se prepara, meus amigos, para a celebração dos seus 38 anos de emancipação política. Enquanto a nossa querida Rádio Vida 104.9 comemora Arnaldo Vieira 18 anos de história. 18 anos de uma linda história. Muita informação e compromisso com o povo desta terra. E hoje, quem ganha prêmios no aniversário da 104 é você. Você que vai participar comigo através do 73981275280. Vai mandar a sua mensagem. Vai me informar qual a idade da 104. Quantos anos a 104.9 estará completando no dia de hoje? Teremos aqui prêmios da Eunasolar Ferro Elétrico. Teremos aqui Pix de R$100. Quem quer dinheiro, aqui também se distribui. Premiação aqui patrocinada pela Eunasolar também. Teremos recarga de gás de cozinha da LA Distribuidora. Teremos aqui o quarto prêmio, um Pix, também da Eunasolar. Muito obrigado aqui, Eunasolar, pela parceria. Teremos também, meus amigos, uma sanduicheira da GDC Transportes. Ferro elétrico das móveis Simonetti. E ainda teremos também um novo Pix de R$100. Você poderá ganhar esse Pix mandando a sua mensagem para o 73981275280, respondendo a esta difícil pergunta. Quantos anos a nossa 104 estará completando no dia de amanhã? Premiação também patrocinada pela Eunasolar. Teremos um outro gás de cozinha, a recarga do gás da LA Distribuidora. A nossa gratidão aqui aos nossos apoiadores culturais. Teremos um terceiro Pix de R$100, também da Eunasolar. E ainda um copo Beer Prints da Eunasolar, uma sanduicheira da GDC Transportes. Hoje é de fato um dia importante. A nossa 104 estará completando, na verdade, esta semana, no dia de amanhã, mais um ano de vida e eu quero aqui registrar minha gratidão, a minha alegria em conduzir esta emissora nesta data especial, registrando a importância do nosso fundador, Apóstolo Ronilton, por ter trazido a emissora até aqui com esse absoluto sucesso, com essa programação extremamente diferenciada. Mas quero aqui também falar dos 38 anos de trajetória desta cidade, da nossa amada Eunápolis, da princesinha do extremo sul da Bahia, como já foi conhecida. Essa cidade que também carrega uma linda história de vida, uma história construída por homens e mulheres que acreditaram nesse solo, enfrentando dificuldades, enfrentando desafios. Mas, sobretudo, meus amigos e minhas amigas da 104.9 FM Vida, abrindo caminhos, gente que ajudou a transformar o então maior povoado do mundo em uma das cidades mais belas e mais importantes do extremo sul da Bahia. Em uma das cidades mais destacáveis, essa é a grande realidade, da costa do descobrimento do Brasil. E hoje teremos ao vivo uma entrevista especial. Estará daqui a pouquinho aqui dos estúdios da 104 o prefeito Robério Oliveira. Será o nosso entrevistado especial. E você, ouvinte, também participará dessa entrevista mandando a sua pergunta para o 739-8127-5280. Adicione aí o WhatsApp aqui da 104.9 FM Vida. Falaremos sobre o que exatamente? Falaremos sobre o presente. Falaremos sobre o presente. Mas falaremos também sobre o futuro, sim, falaremos sobre o futuro. Sobre conquistas, desafios. Sobre expectativas. Rumos de uma cidade que continua crescendo. Mas exigindo também uma cidade extremamente exigente. Extremamente exigente. Exige exatamente o quê? Exige planejamento, infraestrutura, saneamento básico. Esse é um grande desafio. É impossível esta cidade crescer e se desenvolver sem saneamento básico, Silvandro Farias. Não há como falar em desenvolvimento sem que se tenha o mínimo, sem que se tenha a base. É impossível contar a história política de Eunápolis também sem citar esse nome, o nome do Robério Oliveira. Gostando ou não gostando, concordando ou não concordando, os números falam por si e a gente precisa ser coerente em aqui reconhecer de fato a sua importância para a história desse município. Foi o único a ser eleito 4 vezes prefeito. Robério foi eleito 4 vezes prefeito desta cidade, tornando-se seguramente, Naldo Vieira, um dos personagens centrais dessa história de emancipação política de Eunápolis. Isso é inegável, não é isso, meu amigo Silvandro Farias? Entre 2004 e 2026, disputou eleições, elegeu o seu sucessor, que hoje é um adversário direto, sucessor eleito em 2012, e somente não venceu o pleito de 2020. A verdade é que nenhum outro prefeito acumulou tantas vitórias eleitorais numa cidade aqui do extremo sul da Bahia, o quanto o Robério Oliveira vem acumulando ao longo desses anos, ao longo dessa história. Penso que é também por isso, É também em razão disso de que a entrevista de hoje ganha contornos especiais, relevância, importância, pois o prefeito estará hoje ainda recebendo a presença do governador Jerônimo Rodrigues. E aí, meu amigo Ronaldo Vieira, uma expectativa da população em torno de anúncios importantes. Ainda que o governador já esteja na reta final de seu mandato, não sei se o prefeito ou se o governador Jerônimo em especial, conseguirá trazer algo para Eunápolis ou tirar do papel algum compromisso que eventualmente venha a ser feito. Pois já estamos no finalzinho do seu mandato e até agora, e penso eu, de que não teve assim um mandato presente no município de Eunápolis. Mas fala-se num pacote de obras, e eu quero aqui, em nome da coerência, né, e da imparcialidade jornalística, destacar a importância desse pacote de obras para o município. Fala-se na pavimentação da Avenida Davi Fadini. É, de fato, uma obra de muita importância, uma obra de muita relevância, não apenas no aspecto estético, mas, sobretudo, comercial e econômico. Também se comenta sobre a ligação entre o bairro Santa Isabel e o bairro Arnaldão, a construção aí de uma via

Alto da Boa Vista, e também uma outra escola no próprio Arnaldão, além de promessas de instalação de uma mega usina asfáltica. E aí está um dos grandes debates da atualidade: asfalto, infraestrutura urbana. Em que pese o prefeito Robério ter sido a figura que mais asfaltou, essa é uma outra realidade que não pode ser negada. O Robério é a figura que mais asfaltou. Mas a questão urbana, a questão da nossa infraestrutura, é ainda um dos grandes desafios. Continua a ser, apesar do que foi feito, continua a ser um dos grandes gargalos, um dos maiores desafios administrativos dessa nossa cidade. Tem muita gente nos ouvindo agora, a vereadora Arilma presente aqui nos estúdios da 104. Muito me honra em tê-la conosco aqui pela primeira vez, ao vivo, nos estúdios aqui do Café com Direitos, não é isso, meu amigo Naldo Vieira? E estará também participando aqui dessa entrevista. Em que pese ter sido feito muito em termos de asfaltamento de vias, mas ainda há muita demanda, muito gargalo. E muita gente agora nos ouvindo e certamente desviando de buracos. Muita gente agora nos ouvindo e enfrentando lama quando chove e poeira quando faz sol. Mas não falaremos tão somente de obras. Falaremos também, meu amigo Naldo Vieira, sobre esse grande desafio eu napolitano chamado segurança pública. Afinal, como enfrentar, como o prefeito tem enfrentado, como ele pretende enfrentar o avanço da violência que tanto preocupa as famílias eu-napolitanas? O avanço dessa criminalidade desenfreada que tanta angústia, que tanto sofrimento tem causado a tantas mães. Como enfrentar essa violência que tem aí atrasado a vida de tantos jovens? Jovens que desaparecem, que são sequestrados. A ausência de resposta das nossas autoridades de segurança pública. Quando teremos de fato, meus amigos, além de tudo isso, um verdadeiro distrito industrial capaz de gerar empregos, atrair empresas e fortalecer a nossa economia, meu caro amigo Naldo Vieira? Ficaremos só na Veracel? A Veracel é o máximo que a gente pode alcançar. Nesse quesito, geração de emprego e renda, industrialização, a Veracel é o nosso ponto final? Buscaremos a resposta daqui a pouquinho, ao vivo, com a participação do prefeito Robério Oliveira, a ser entrevistado, a sentar aqui nessa bancada do Café com Direitos. Não é isso, meu amigo Naldo Vieira? Tomou susto, foi, Naldo Vieira? Enfrentar o nosso grande público. Enfrentar o público do maior jornalismo, do maior e melhor jornalismo da Bahia, que é esse aqui da 104.9 FM Vida. 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É isso, Naldo Vieira, para que a gente possa concluir, fazer a conclusão dessa nossa abertura de programa, desta edição especial. Penso, meus amigos, que o Nápoles chega hoje aos 38 anos, olhando para trás, de que forma? Olhando de que forma para trás? Apesar dos pesares, olhando com orgulho. Orgulho de sua história. Sabemos perfeitamente que cidade grande, apesar dos pesares, cidade grande não vive só de memória. Cidade grande vive de esperança, trabalho, coragem e visão de futuro.
Finalizo, meus amigos, informando de que o prefeito Robério já se encontra aqui na 104.

0: 107.9 FM Vida, mas também adicionando o meu orgulho de fazer parte desta história, de ter servido esta cidade pulsante na qualidade de vice-prefeito e vereador, acompanhando de perto parte dessa trajetória construída pelo esforço, construída pela coragem e pela determinação do nosso povo. São 38 anos de história, prefeito Robério. São 38 anos de luta, crescimento, sonhos. Finalizo também aqui parabenizando a Rádio Vida pelos seus 18 anos de conquista e sucesso. Eunápolis pelos seus 38 anos de conquistas e sucesso. E que os próximos capítulos sejam ainda maiores do que os já escritos até aqui. Afinal de contas, me lembra aqui uma frase de Platão. O tamanho de uma cidade, minha querida vereadora Arilma Rodrigues, o tamanho de uma cidade não está tão somente em seus muros ou em suas construções, mas, sobretudo, na grandeza do seu povo. E aqui nós temos, graças a Deus, um povo grande, um povo valente, trabalhador e conquistador, que construiu essa história ao longo desses 38 anos. Parabéns, Eunápolis. Parabéns à nossa 104.9 FM Vida, pelos seus 18 anos também de história. Este é o Café com Direitos. Meu amigo Jackson, presente aqui nos estúdios. Este é o Café com Direitos. Chegando agora. E chegando pra valer, meu amigo Naldo Vieira. No seu rádio.
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0: São 7 horas e 21 minutos, meu amigo Jackson Domiciano, grande jornalista, escritor, figura admirada e respeitada, que vem também ao longo desses 38 anos ajudando na construção da história, dessa bonita história de Eunápolis. Muito obrigado por sua presença aqui nos estúdios da 104. Nós estamos simplesmente começando mais uma edição às 7 horas e 21 minutos. Mais uma edição do meu, do seu, do nosso programa.
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2: Nós fizemos uma concessão que não foi da pessoa que está aí, foi vendido para a Napolitana, que depois vendeu para esse rapaz que está explorando. E aí ele foi fazendo o transporte coletivo e foi definhando ao longo do tempo, né? E no final, no governo passado, na forma de gerir, que deve ter frouxado a mão em cima, aconteceu que ele não conseguiu fazer com que a empresa dele pudesse renovar a frota.
0: Bom dia, Eunápolis! Bom dia, Bahia! Falaremos também sobre essa questão do transporte público municipal daqui a pouquinho, ao vivo, da entrevista do prefeito Roberto Oliveira, aqui nos estúdios da 104.9 FM Vida. Bom dia, Bahia! Bom dia, Brasil! Que hoje a força do nosso povo seja maior que as dificuldades encontradas pelo caminho. Bom dia a você, comerciante, a você que abre cedo as suas portas. Homens e mulheres do campo que alimentam a nação. Estudantes que sonham, recebam o nosso bom dia aqui da 104.9 FM Vida. Programa Café com Direitos. A você, pai de família, que luta diariamente, meu amigo Naldo Vieira. E os cidadãos que nunca desistem do futuro de Eunápolis. A você, o napolitano, a você que nasceu, a você que escolheu Eunápolis para viver, receba um bom dia especial aqui da 104.9 FM Vida, programa Café com Direitos, chegando para mais uma edição. Você ainda terá aqui a participação do ouvinte através do 73 981 27 5280. Teremos daqui a pouco, Naldo Vieira, a presença ao vivo do prefeito Robério Oliveira como nosso entrevistado especial. Abre esse microfone aqui, Naldo Vieira. Deixa eu ver aqui o bom dia do companheiro Jackson Domiciano, grande jornalista, proprietário do Gazeta Bahia, que certamente veio aqui fazer a cobertura dessa entrevista do prefeito Robério Oliveira, falando sobre os 38 anos da emancipação política de Eunápolis. Teremos daqui a pouco a entrega de título de cidadão napolitano na Câmara Municipal de Vereadores. A informação de que o governador lá estará presente também sendo homenageado. Teremos ainda festa logo mais à noite. E de acordo, conforme eu comentei durante a abertura, pacote de obras sendo anunciado pela administração pública municipal. São 7 horas e 24 minutos. A você que me acompanha pelas redes sociais, a você que me ouve pela caixinha do rádio, a você que me assiste pela telinha do celular. Essa é a 104.9 FM Vida de Eunápolis, Bahia. É a nossa programação nas redes sociais para o Brasil e para o mundo, não é isso, meu amigo Leandro Vieira? A você, brasileiro, gigante pela própria natureza, a você que ajuda a construir a história desse nosso país maravilhoso, que vai à Copa, vai com o Neymar, viu, meu amigo Naldo Vieira? Vai com o Neymar à Copa e, com fé em Deus, vai trazer esse troféu do Hexa, né? Acredita ou não? É, acredita no trabalho de Celote ou não? Enfim, eu acredito muito. Estou, meu amigo Naldo Vieira, meu amigo Silvandro Farias, meu amigo Raiz Santos, com muita fé e esperança na seleção brasileira. Naldo Vieira, são 7 horas e 25 minutos. Antes da entrevista de Jackson Domiciano, vamos aos destaques por meio da participação do nosso companheiro Raiz Santos, trazendo pra gente o que de mais importante aconteceu na Costa do Descobrimento. Raiz, bom dia!
3: Olá, doutor J. Batista, muito bom dia pro senhor, seja bem-vindo de volta como âncora titular do jornal Café com Direitos. Bom dia também para os nossos colegas da bancada, Naldo Vieira, Silvandro Farias, também estendendo aqui um abraço aos colegas que estiveram aí à frente do programa, juntamente com a equipe, o Carlinhos Mototax e também o Sena Santos. Um abraço para a nossa audiência, estamos de volta nesta segunda-feira, trazendo muitas informações para o senhor, para a senhora que acompanha o seu jornal preferido do horário aqui pela FM Vida de Eunápolis. Estou falando de Itapebi, aqui da redação da cidade FM, de onde a gente retransmite, ou melhor, ao vivo, o seu jornal. Vamos trazer alguns destaques, daqui a pouco a gente traz na íntegra essas informações. Prefeitura de Itapebi realiza grande homenagem pelo Dia das Mães com sorteio de brindes. Nós vamos falar daqui a pouquinho também, minha gente, no cenário político nacional. Aí também, voltando aqui para o nosso estado da Bahia, nós temos a questão da dosimetria, né, das penas para aquele suposto golpe ocorrido no 8 de janeiro, onde o ministro da Justiça, do STF, o Alexandre de Moraes, acaba suspendendo os efeitos, não é, daquele projeto de lei, o PL da dosimetria, aonde reduzir apenas para os supostos envolvidos. Agora a gente traz a informação aqui do estado. A ACM Neto critica o governo Jerônimo após a Bahia registrar mais mortes que a guerra na Ucrânia. Uma outra informação importante de cunho regional é que o advogado da Câmara de Eunápolis rebate o vereador Ademir Freire e nega responsabilidade sobre taxa de iluminação em Eunápolis. Daqui a pouquinho a gente traz essas e outras informações com detalhes aqui no seu jornal Café com Direitos. Eu volto daqui a pouquinho.
0: E Santos, obrigado pela participação. Daqui a pouco você traz pra gente esses destaques aí do final de semana. aquilo que mais repercutiu na imprensa regional, na imprensa aqui da Costa do Descobrimento do Brasil. Abra aqui à esquerda, meu amigo Naldo Vieira, o microfone desse nobre jornalista Jackson Domiciana, 728. Jackson, o Brasil ganha? Eu sei que dizer que ganha ou não ganha, né? Ou dizer que ganha seria muita pretensão. Mas você acha que o Brasil tem chance de trazer o troféu? Bom dia, Jackson Domiciana.
4: Bom dia, ouvintes da 104. Bom dia, Jota, Silvana, Naldo. E aqui a vereadora, essa grande vereadora, Arilma Rodrigues. Parabéns pelo seu mandato. Quero pedir desculpas ao amigo Jota, que eu fui convidado a semana passada, mas estava adoentado, não pude participar do programa. Mas graças a Deus estou recuperado e você fez o convite para que eu acompanhasse hoje a entrevista do prefeito Roberto Oliveira, né? Essa data que estamos já comemorando. 38 anos de emancipação política de Eunápolis, e em entrevista exclusiva ele estará aqui daqui a pouco para fazer as suas saudações a esta data magna, e também anunciar a obra e tal, e falar dos eventos, das ações, dos projetos concessionados, da presença do governador, dos títulos de cidadania que será entregue na Câmara também hoje, né?
0: Perfeito.
4: Antes dos grandes shows lá no Araújão, encabeçado por Léo Santana e outros artistas também famosos da terra. E agradeço o convite seu, e aqui estou participando desta data importante, né? Que é a presença do prefeito essa manhã. De segunda-feira, que também já é uma data festiva.
0: Sem dúvida, é verdade.
4: 38 anos de emancipação política do município. Diga-se de passagem, um dos municípios mais novos do Brasil, né?
0: Verdade, verdade.
4: E que tem uma identidade própria, que cresceu também graças aos braços nossos, ao braço das pessoas que chegaram, os pioneiros, né, que vieram de Pombal, do Espírito Santo.
0: Muito capixaba nessa região.
4: Muito capixaba de toda. E os pombalenses.
0: Rio de Janeiro, né?
4: Pombalenses também.
0: Primeiro prefeito da história foi um carioca, né?
4: É, mas os pombalenses também tiveram uma importância enorme na construção do comércio, né?
0: Cláudio Nunes do Nascimento, de Ribeirão do Pombal.
4: Seu Simval.
0: Simval também.
4: Do Armazém foi um dos pioneiros. Zé Dantas. Seu Zé Dantas também foi um dos pioneiros. E vários outros, né?
0: Sem dúvida.
4: Eles trouxeram uma leva de... O Kiba, né?
0: Que é grande Kiba, que será logo, logo nosso entrevistado aqui no programa.
4: O Kiba e toda a sua família, eles são...
0: Um freteiro que se transformou em um dos grandes, né, empresários do transporte, né?
4: Os capixabas que aqui chegaram com as serrarias tiveram um papel importante no desenvolvimento inicial do antigo povoado de Eunápolis, que depois veio se transformar nessa cidade que também precisa, neste momento, que já está encorpada, precisa dos investimentos mais contundentes por parte do governo do Estado.
0: É um dos momentos, Jackson, assim, mais impactantes que eu lembro, né? Que eu tenho assim, lembrança da história, da economia aqui da cidade, foi naquele período aí de novas legislações ambientais que impuseram o fechamento de serrarias, né? A população foi pra rua, Betão, não sei se você se recorda.
4: Eu lembro.
0: Betão, né? Enfim, mobilizando gente em detrimento desse fato que impactou, né? Desafiou Eunápolis a se reinventar, né? Economicamente. Concorda ou não?
4: Quando nós estamos acostumados com determinada situação, quando surgem fatos novos, né, de mudança, rapaz, o ser humano para se adaptar às novas mudanças, Jota.
0: Verdade.
4: É uma dificuldade, é um chororô. São grandes lamentações, como se o mundo estivesse acabando. Mas, rapaz, as coisas acontecem de forma correta. Aquela ação, aquelas leis que surgiram em prol da preservação ambiental foram muito importantes, Jota.
0: Foram importantes.
4: E não houvesse daquela época.
0: Salvaram a nossa Mata Atlântica aqui do
4: Eu fui a Itabuna ontem. Rapaz, uma coisa tão bonita. Uhum. Eu nunca vi uma natureza tão exuberante como daquela região ali de Camacan até Itabuna.
0: Verdade, verdade.
4: É muito bonito, né, Jota? Você vê ali uma
0: coisa muito lindo, muito verde,
4: muito,
0: né?
4: Muito verde, muito verde. E, rapaz, eu fiquei imaginando ao longo da viagem quanto a nossa região é rica.
0: É uma região.
4: Daqui para Itabuna, pra você ter ideia, Jota, todos os campos são verdejantes.
0: Uhum.
4: Uma temperatura.
0: Uhum,
4: a natureza também está contribuindo para nesses anos, últimos anos, muita chuva, com sol. E torna a nossa região uma potência, né?
0: Sem sombra de dúvidas. Vamos comentar muito sobre isso.
4: Vamos.
0: Muito obrigado, Jackson. Jackson é uma figura de muito conteúdo cognitivo. É, se deixar, o Jackson tem aí conteúdo para falar 10 horas de relógio.
4: Horas,
0: né? Graças a Deus por isso.
4: Então, voltando à cidade.
0: É muito conhecimento, muita experiência, né?
4: O prefeito vai estar aqui.
0: Isso, isso.
4: Comemorando 38 anos. A gente já estava falando da festa. Já estamos indo agora,
0: porque estamos,
4: você puxou.
0: Exatamente, a questão.
4: Você falou a questão da cidade que era pujante. E foi. Você contou uma história bonita que pouca gente sabe daquele momento, Jota. Parabéns, você também é uma pessoa.
0: Muito obrigado.
4: De uma inteligência assim,
0: muito
4: acima
0: obrigado.
4: Da média. Uma visão extraordinária, viveu tudo isso, ainda jovem, guarda tudo certinho na caixola da cabeça, nas caixinhas da cabeça. E você lembrou, assim...
0: O momento mais desafiador da história econômica dessa cidade.
4: E resultado, casou com a viagem que eu fiz em Itabuna ontem,
0: foi
4: analisando a questão da natureza, com as coisas abrindo um precedente... É, nós falamos de inteligência artificial, né?
0: Uhum.
4: A inteligência artificial, vereador, é uma coisa nova, é coisa de muito. Não tem nada disso. A inteligência artificial já existe entre a gente.
0: Uhum.
4: Só que nós, agora, diante desse quadro da nova onda de inteligência artificial, nós estamos percebendo que a inteligência está aguçada entre a gente.
0: Verdade.
4: Como é que pode ser falando dessa questão
0: daquela...
4: Quando aconteceu
0: fechamento da Serra Dias.
4: E eu viajando para Itabuna, olhando.
0: Olhando, exatamente.
4: A natureza. Então, a inteligência artificial, pode ter certeza, já está em nossa mente, em nosso cotidiano, dia a dia. E nós estamos despertando isso, que daqui para frente, isso vai acontecer assim automaticamente entre os seres humanos, sabia, Jota?
0: Exatamente. Porque a Mata Atlântica era vista por muitos capixabas e baianos também como uma fonte. E realmente era uma grande fonte de riqueza, né? E a Mata Atlântica era o que subsidiava, era o que sustentava o mercado de trabalho dessa região. Contudo, o preço era muito alto. Você estava ali causando um grande mal à sociedade.
4: Se demora mais uns 8 anos,
0: né?
4: Ela estava pior.
0: Exatamente, estaria muito pior. Por meio desses desastres ambientais que eram ocasionados pelo corte de madeiras, né? Enfim, aqui na região de Eunápolis e do Extremo Sul. Às 5 da manhã, você já acordava com o barulho das serrarias. Não sei se você se recorda disso. As serras, né, já ligadas logo cedo. Ou seja, a destruição da nossa Mata Atlântica já nos nossos ouvidos logo cedo, né? E aí a nova legislação ambiental acabou realmente exigindo, impondo o fechamento dessas serrarias. E houve uma reação, assim, de toda a sociedade... Que dependia dessas serrarias.
4: E pior era as carvoeiras, né?
0: As carvoeiras também.
4: Que queimava
0: exatamente.
4: As árvores pequenas.
0: Enfim, meus amigos, quem diz ser de Eunápolis e não conhece essa história é porque não é daqui, né? São 7 horas e 37 minutos na Bahia. Você participa através do 73981275280. Antes do break, meu amigo Nodo Veira, solte a voz do nosso povo aí no ar. Por gentileza, meu amigo Nodo Veira. Alô, bom dia!
5: Bom dia!
0: Bom dia!
5: Com direito.
0: Bom dia!
5: A 104 está completando 18 anos, dia 12 de maio.
0: Quem está falando? Meu amigo Nodo Veira. Quem falou aí, o Silvano Farias? Segura esse aí. Quem falou aí, o Silvano Farias? Essa aí acabou de ganhar um ferro elétrico da Móveis Simonetti. 18 anos da nossa FM Vida. Parabéns, minha amiga. Quem foi?
6: Sônia.
0: Dona Sônia. Ô, dona Sônia, a senhora é a primeira premiada. Daqui a pouquinho a gente organiza tudo aqui, ó, num caderninho, meu amigo Nodo Veira. Mas separe aí o ferro elétrico da Eu na Solar. Prêmio da Móveis Simonetti. E tem também aqui um copo Beer Prints da Euna Solar. Como é que é? Ouvinte aí no 7332620111. Solta mais uma vez aí, meu amigo Naldo Veira, a participação pelo WhatsApp.
6: Eita, Glória! Bom dia, doutor Jota.
0: Bom dia!
6: Bom dia, ouvintes. Bom dia, Eunápolis. Parabéns para Eunápolis. Parabéns para 104. A nossa 104 está completando 18 aninhos de vida, porque eu sou ouvinte da...
0: Com certeza! Pegue o nome dela aí. Vou mandar um pix para você de 100 reais.
6: Experimental. E eu estou aqui para participar.
0: Que bom.
6: De mais um aniversário da 104 e ganhar meus presentes.
0: É eita por glória, aí. Eita glória.
6: O Senhor é Deus. Amém?
0: Amém. Segura aí, meu amigo Naldo Veira. Segura, Naldo Veira. Ela acabou de ganhar um pix. Vou mandar um pix. A 104 vai mandar um pix para você. Aqui não é programa de Silvio Santos, né? Aqui não é o SBT, mas a gente distribui Pix também, minha amiga Arilma Rodrigues. Quem quer dinheiro vai ligar para cá para o 3262011 e também mandar sua mensagem para o 981275280. Tá pronto aí o Pix, Ronaldo Veira? Solta mais um ouvinte aí, por gentileza.
7: Nai do bairro Santa Isabel, gostaria de... Aqui é do Nai do bairro Santa Isabel, gostaria de participar da promoção. A 104 FM completa amanhã 18 aninhos. Estou ligada com vocês todos os dias. Um abraço.
0: Um abraço.
7: Santa Isabel.
0: Você acabou de ganhar uma recarga
7: bom
0: de
7: dia,
0: gás.
7: Jota.
0: Segura, segura, segura. Recarga de gás. Muita gente mandando. Eu vou distribuir hoje aqui 10 prêmios, né? E os demais serão distribuídos pelo Sena Santos e o Carlinhos Mototáxi, logo mais meio-dia, através do programa Vida Comunitária. Essa que participou ganhou uma recarga de gás de cozinha, patrocínio cultural da LA Distribuidora de Gás, a melhor distribuidora de gás da nossa cidade. Muito obrigado, LA! E parabéns a você que participou. Organiza os nomes aí, viu, Silvano Farias? Coloque do lado. Pix, ferro elétrico, né? Quem ganhou ferro, você coloca ferro elétrico. Quem ganhou Pix, você coloca o Pix. Quem ganhou a recarga de gás, você coloca a recarga de gás. Vamos agora a mais um Pix, Naldo Veira. Solte, por gentileza, aí a participação do ouvinte.
8: Naldo, bom dia, Silvano. Bom dia a todos da rádio. Bom dia, prefeito da cidade. E oi, Jota, passar por aqui, principalmente para parabenizar.
0: Muito obrigado.
8: Arilma, pelo Dia das Mães.
0: Muito obrigado.
8: Que Jesus abençoe ela ricamente, abençoe o caminho dela, que ela possa fazer coisas por nós, que nós precisa demais aqui nessa cidade, viu? Principalmente da saúde. E quero parabenizar a rádio, a nossa rádio 104, maravilhosa. Presente que pastor Ronil trouxe para nós, viu, Jota? E que Jesus abençoe essa rádio, que ela cresça e multiplica, viu, Jota? E parabenizar o nosso Nápoles, que também está fazendo aniversário, né? Que Jesus abençoe ele. Que ele é um rapaz que cresceu, está fazendo 18 anos e precisando de muita coisa, né? Precisando de completar os estudos dele, que está sem completar, né, Jota? Tem muita
0: isso.
8: coisa para se completar dentro do nosso Nápoles, o nosso rapaz Nápoles, né? Ele está completando 18 anos e precisa de muita coisa para fazer por ele, né? O nosso Nápoles. O nosso Nápoles é maravilhoso. E ele precisa de completar. Como ele cresce, mas cresce exagerado, né? Sem organização. E nós precisamos de organização da nossa cidade napolitana. Né, Jota? E faço um pedido, Jota, para o prefeito da nossa cidade, seu Roberto Oliveira. Ele sabe que eu fui eleitora dele pela primeira vez e preciso da nossa cidade ser completa, né? Tá precisando. A saúde, muita coisa, né, Jota? Não pode nem você falar porque fica o áudio.
0: Segurança.
8: Mas principalmente eu peço ele, encarecidamente, como mãe, como vó, como napolitana que eu sou, eu peço ele que cuida da saúde, cuida da nossa saúde, cuida da nossa cidade. Tira essa cidade desse sofrimento que tá, que a gente precisa de um exame, não tem. A gente precisa de fazer um exame de sangue, não consegue. Tá tudo perdido lá no posto lá. A gente precisa de muita coisa dentro da nossa cidade, Jota, e nós não temos, né? Então, nós temos um prefeito que é ligado ao governo,
9: é ligado ao presidente.
0: Isso.
9: Tem uma deputada que é a esposa dele. Uhum. Né? Então, ele pode fazer por nós. Ele pode. Tá com tudo na mão. Tá com a faca e o queijo. E pode comer, viu, Jota? E pode dar para nós também uma sobremesa muito boa, viu, Jota? Que é a nossa saúde boa, uhum, nós precisa. Ele fez uma saúde boa na primeira gestão dele. Ele fez, ele sabe. Que a saúde dele de agora não tá igual à primeira. Então, ele cuida da saúde, cuida da nossa cidade, por favor, que nós precisamos da nossa cidade cuidada, porque nós estamos abandonados, viu, João? Desculpa pelo áudio ser grande, Maria Clarissa aqui de Moisés Reis.
0: Dona Maria Clarissa.
9: Desejo muito boa sorte para nós todos, receber as coisas, os presentes que nós precisamos de receber. Bom, viu? Que Jesus abençoe vocês aí, abençoe uma feliz semana, viu, João?
0: Eu fico...
9: E que Jesus abençoe, uhum, a Cláudia também, isso, a deputada. Ela é mãe também, que Jesus abençoe ela, abençoe os projetos, que ela possa fazer mais projetos para o Nápoles. A saúde, principalmente, viu, João? Principalmente a saúde. Viu? Segurança, e tem muita coisa, mas principalmente eu clamo pela saúde, porque eu dependo da saúde. Fica com Deus, Jesus abençoe.
0: Obrigado,
9: semana,
0: filha. Parabéns por sua inteligência.
10: Bom dia, Naldo Vieira.
0: Segura aí, Naldo, segura aí o nosso concorrente de Carlinhos, por gentileza. Parabéns, dona Maria Clarice. Ô, Jackson, você já percebeu a inteligência do nosso povo? Olha como essa mulher fala com precisão, né, sobre a cidade, sobre os problemas da cidade, né, o aniversário aqui da 104, esse jovem de 18 anos, né, tornando-se maior de idade, é um jovem que precisa evoluir, precisa estudar, precisa se socializar, né, e chegou à idade certa para crescer, para se desenvolver. E, ao mesmo tempo, ela se debruça sobre as questões da cidade com muita coerência. Parabéns aí, viu, dona Maria Clarice. A senhora acabou de levar o Pix de R$100. Aqui da 104, o quarto prêmio é o Pix de R$100 para dona Maria Clarice. Durante o dia, a nossa equipe vai fazer contato com todo mundo para que a entrega seja efetivamente realizada. Vamos aí, Naldo Vieira, solta a participação novamente do 20 às 7 horas e 45 minutos na Bahia.
11: Bom dia, Jota, bom dia.
0: Bom dia.
11: Da 104. Sou Fernandinho, estou
0: grande na Fernandinho.
11: Rádio, na rádio no dia 12 de maio, né, amanhã, uhum, será comemorando 18 anos em Nápoles. Parabéns para a rádio, parabéns para todos que fazem parte dessa emissora e parabéns também pelo programa. Aquele abraço, uhum, Deus abençoe.
0: Deus abençoe, Fernandinho. Fernandinho aí ganhou uma sanduicheira da GDC Transportes. Tem aqui do lado, Naldo Vieira, um copo Beer Prints da Euna Solar. É praticamente em todas as folhas. Será que são prêmios, né? Também adicionais a esses que eu estou anunciando aqui no programa. Enfim, daqui a pouco a direção confirma com a gente o nosso grande administrador Genilson, né? Daqui a pouco ele confirma. Teremos mais prêmios daqui a pouquinho, mais participação do ouvinte, Naldo Vieira.
10: Bom dia,
0: antes
10: Naldo
0: do break, bom dia.
10: Bom dia, Jota, aqui quem fala é Caribé.
0: Grande Caribé.
10: Parabenizar a nossa cidade de Eunápolis, 38 anos. Uhum. Jota, quando eu passei aqui em Eunápolis, vindo de Santa Cruz da Vitória, até aqui em Eunápolis, a estrada de chão até Teixeira de Freitas. Conheço Eunápolis, maior povoado do mundo.
0: Isso.
10: Viu? Eu amo muito essa cidade. Cheguei para aqui em 90 e, graças a Deus, até aqui o Senhor tem me abençoado aqui nessa
0: Amém.
10: Cidade. Que Deus continue abençoando a nossa cidade e repreendendo toda palavra de maldição contra a nossa cidade.
0: Parabéns, Caribé! Parabéns, Caribé! Ele respondeu a pergunta, Naldo Vieira. 18 anos não, né? Então ele não participou da promoção, é isso? Decidam vocês aí. São 7 horas e 46 minutos na Bahia, meus amigos. Vamos ao bom dia! Solta aqui esse microfone à direita, Naldo Vieira, para que a gente possa ouvir o bom dia do nosso companheiro Silvandro Farias. Mas antes eu quero cumprimentá-los, amigos das redes sociais. A você que me assiste ali pela telinha do celular, dona Silva Neide, ela mandando os parabéns para a nossa 104, rádio maravilhosa, que nos ajuda no dia a dia. Que Deus abençoe a todos os componentes da rádio. Feliz aniversário, minha rádio abençoada 104.9 FM Vida. Obrigado, dona Silva Neide. Obrigado a você que está desde cedo nos acompanhando aí pela telinha do celular. Né, Naldo Vieira? O que, que houve, filho?
12: Ele parabenizou a cidade.
0: Ah, aí tem, só parabenizou a cidade, o Caribé. Então ele não participou da promoção. Viu, Caribé? Você não respondeu a pergunta, né?
13: Cadê meu Pix?
0: É isso aí.
13: Não tô te cobrando, cadê meu Pix?
0: É isso aí. O Pix aqui só sai sem responder a pergunta, né, Naldo Vieira? É por aí, são 7h48. Abra aqui, Naldo, o microfone à direita. Vamos ao bom dia do companheiro Silvandro. Já deixa aberto aqui o microfone.
14: Silvandro Farias.
0: À esquerda tem ela, dona Arilma Rodrigues. Daqui a pouquinho fala com a gente, a vereadora, autora do projeto, um dos projetos mais importantes da nossa história, que é esse projeto relacionado à questão das cirurgias eletivas, né? Que se tornarão cirurgias de urgência na hipótese dessas eletivas não serem realizadas no prazo de 90 dias. Né? Esse, vereadora Lima, é um dos projetos mais importantes. Imagine você, está na fila para fazer sua cirurgia eletiva, a cirurgia não sai. O prazo máximo para o município realizar é 90 dias, caso contrário, vai para urgência. Se for para urgência, tem que ir lá para o hospital e ser feito, né, imediatamente, porque a questão exige urgência. 90 dias é muito tempo. É muito tempo, né? Pois é, imagine. Enfim, mas está aí.
15: A pessoa que está doente é que sabe.
0: Né, a proposta não, é um projeto de lei que já foi aprovado na Câmara Municipal de Vereadores. Bom seria, né, diminuir esse tempo. 7h49, bom dia, Silvandro Farias.
16: Bom dia, ouvintes da 104. Bom dia a nossa vereadora Arima, o Jackson Domiciano. Muito bem-vindo novamente aqui, né? Welcome back, né? Em inglês, muito bem-vindo, de volta. Uhum. Aqui no Radar News, encontro de carros antigos reúne veículos clássicos, shows e gastronomia em Eunápolis.
0: Só faltou o meu Fusca, o Fusca da 104.
16: O Fusca, faltou, né?
0: Se eu soubesse antes, teria mandado o Fuscão azul da 104.
16: E é uma relíquia também, né? É uma relíquia e muito conservado, inclusive, né? Muito conservado. E além dos carros antigos, também tem gastronomia, né? Um evento onde as pessoas, né, ali na Praça do Centauro costumam. E é todos os anos, né? Se não me falha a memória já vários anos, há 3 anos eu presencio esse evento ali na Praça do Centauro. Agora aqui na Gazeta Bahia, tem um destaque aqui, a merenda escolar em Eunápolis é destaque. Jacques Domiciano, destaque da merenda escolar, tá de parabéns. Você tem alguma
0: coisa
16: a dizer?
0: O que tem de bom nessa merenda escolar? Ele vai falar daqui a pouquinho, né? Algum motivo houve, porque Jacques Domiciano é uma figura muito atenta e ele não dá ponto sem nó, não é isso, dona Dilma? Então eu vou saber daqui a pouco do Jacques Domiciano.
16: Mega estrutura sendo montada para a comemoração dos 38 anos de Eunápolis. Porque muito se fala na programação, nos artistas, né? Mas por trás também tem uma mega estrutura sendo preparada para receber a população de Eunápolis. E eu estava olhando aqui a empresa de Itabuna, inclusive, eu conheço, fiz todo o material dessa empresa lá em Itabuna. Meus amigos.
0: Qual o nome,
16: né,
0: da empresa?
16: É Vox Império.
0: É boa, realmente.
16: É a Vox Império. Excelente. Todos os eventos de Itabuna, eles que produzem, né? A estrutura realmente é impecável.
0: E quem é que vai tocar hoje lá no Araújão?
16: Não,
0: hoje
16: não
0: toca Léo Santana.
16: Léo Santana já é hoje?
0: É, hoje. Né? Hoje tem Léo Santana e amanhã tem uma programação evangélica. Viu?
16: Valeu. Pra fechar aqui, a Câmara vai comemorar a emancipação política com a entrega de títulos honoróficos em cidadania. Nossa vereadora Arilma pode falar sobre esse evento. Tem um convite aqui, né, para a população comparecer na próxima sessão da Câmara. É isso, vereadora.
0: Muito bem, Silvandro. 7h51. Naldo Vieira, abre agora o microfone aqui. Essa é uma figura muito especial. Uma mulher assim que passa grande parte do seu tempo, da sua vida, dedicando-se à causa pública. Estou feliz com a presença dele. Não tem como vir desse lado aqui, vereadora Arilma. Ali a tela está atrapalhando ali a filmagem. Se você puder vir para esse lado de cá, fica bem melhor, né? Para que a gente possa acompanhar, para que o público a veja, né? E tenha, na verdade, a oportunidade de conhecer a vereadora mais bonita da história de Eunápolis.
15: A gente vai falar aí dos títulos, né?
0: Concorda, Silvandro Farias? Olha, cuidado, hein? Cuidado com essa resposta, viu? Como é que é, Jackson?
15: Ela vai falar
0: da... Abra aí, Naldo Mira, por gentileza.
15: Chegou. A vereadora vai falar das comendas, né?
0: Isso, das comendas, né? Que serão entregues, enfim.
15: Dos títulos,
0: é isso aí. É a vereadora Arilma, né? Uma vereadora realmente decente, uma figura respeitada, uma mulher extremamente admirada, né, por seus pares. E muito me honra a sua presença hoje aqui, Dona Arima, nos estúdios da 104, pela vez primeira, no programa Café com Direitos. Bom dia, vereadora Arima.
14: Bom dia aos ouvintes da Rádio 104, aos ouvintes do grande programa Café com Direitos. Bom dia ao meu amigo Silvandro, que está aqui do lado, meu amigo Naldo, minha amiga Shirley, que chegou, meu amigo Jacques Domiciliano, grande jornalista, um dos maiores realmente da região.
15: Obrigado, amiga.
14: Da nossa cidade, eu creio que é o... Não tirando o mérito dos outros, mas o melhor da nossa cidade.
15: Obrigado,
14: viu?
15: Amiga.
14: A minha amiga Shirley, que está na recepção, minha amiga Andresa também, que está aí fora. E estamos aqui.
0: Aguardando o prefeito Robério. Eu disse, você acorda cedo? Acorda.
14: Mas ele acorda cedo.
0: 5 da manhã.
14: É muita gente na porta para despachar.
0: Estamos aguardando o prefeito Robério Oliveira daqui a pouco ao vivo aqui nos estúdios da 104.9 FM Vida para falar desse aniversário de emancipação, 38 anos de história. E para a gente também falar dos desafios. E são muitos os desafios. Saúde pública, né?
14: Verdade.
0: Educação, segurança pública, essa questão relacionada à violência que tanta preocupação tem causado a tanta gente, não é isso, vereadora Arima?
14: Com certeza.
0: Daqui a pouquinho vamos também à participação do ouvinte através do 7332-6211. Estamos, Naldo Vieira, simplesmente na abertura do programa Café com Direitos. Alô, bom dia!
17: Dá uma olhada.
0: Ah, tá bom, Naldo Vieira. Vai abrir a linha. Daqui a pouquinho, então, já caiu a ligação. Daqui a pouquinho o ouvinte volta a participar com a gente, volta a falar com a gente aqui no nosso programa Café com Direitos. Quero saudar aqui nas redes sociais Gabriel Medina, grande Medina, um forte abraço. É um menino de muito futuro na política. Muito, muito obrigado aí pela sintonia. Está nos ouvindo também o Luiz Valasques. Estou sintonizado, trabalhando no plantão aqui do Ministério Público Estadual. É, ele disse aí, coloque meu nome no sorteio, né? Para que eu possa participar. É, a esposa dele é ouvinte aqui do programa Café com Direitos. Ele diz, Eunápolis está fazendo 38 anos. E a FM Vida está completando hoje 18 anos, amanhã 18 anos. De história. E eu quero dizer, meu amigo Luiz Valasques, que você acabou de ganhar aqui. Deixe-me ver o prêmio, Silvandro. Me parece que é um ferro elétrico, tá bom, Valasques? Forte abraço, parabéns, parabéns. É uma honra tê-lo conosco aqui na programação da 104.9 FM Vida. Aos demais ouvintes, né, que estão mandando mensagem, ao Gilson Silva, estou aqui ouvindo. O melhor programa de Eunápolis, Café com Direitos. Muito obrigado a Lailton Aragão e a todos os nossos demais ouvintes. A você que me acompanha pela caixinha do rádio, na sintonia da 104.9 FM Vida. A você que está no volante ouvindo aqui a programação da 104, programa Café com Direitos. E a você que não para, não consegue sair da telinha, né, Naldo? Tem esse público aí. Essa gente que não consegue largar a telinha do celular, meu amigo Silvano Vieira.
14: Manda um alô aí pra Roberta.
0: Ah, abra aqui, Naldo Vieira, por gentileza, a Arilma Rodrigues.
14: Mande um alô aí pra sua ouvinte, Roberta. Ela vende joias e ela é assídua. Gosta
0: grande
14: muito.
0: Grande Roberta, ouvinte aqui da 104. Acompanha o Café com Direitos?
14: Acompanha.
0: Ela mora onde, por gentileza, vereadora Arilma?
14: Olha, eu creio que ela mora no centro.
0: No centro da cidade. Roberta, muito obrigado. Parabéns aí pelo seu comércio. Você vende joias.
14: Lindas joias.
0: Você é uma joia, né? Como
14: com
0: diz
14: certeza.
0: Aquele repórter da Rede Globo. Minha joinha. Forte abraço, minha amiga Roberta. Roberta Joias. Acompanhando a programação aqui da 104.9 FM Vida. Meu amigo Naldo Vieira, nós vamos rapidamente ao break, não é isso, Naldo Vieira? Você está me mandando mensagem aqui, muita gente falando com a gente. Estamos aguardando. Já ouvi aqui, Naldo Vieira, aguardando a presença do prefeito Roberto Oliveira para uma entrevista especial ao vivo aqui nos nossos estúdios. Me parece, Daldo Vieira, de que além de Eunápolis, né, completando 38 anos, Luiz Velasquez, glória a Deus, Deus abençoe, obrigado Luiz. Além de Eunápolis completar 38 anos, a Rádio 104 completando 18 anos, tem uma outra figura aí, né, Naldo Vieira? Completando 18 anos de profissão.
18: Cena Santos.
0: Esse é o cara, o maior âncora do jornalismo baiano, que estará logo mais ao meio-dia, dando seguimento a essa distribuição de prêmios. Vai ser prêmio durante todo o dia, né? Toda a programação jornalística aqui da 104. Robson Daniel, Deus acima de tudo. Parabéns, meu amigo. Muito obrigado, Robson Daniel. Forte abraço, obrigado por sua audiência. Muita gente nos ouvindo e nos assistindo. A você de todo o Brasil, tem gente de Salvador, tem gente de Vitória da Conquista. Esse é seguramente, Naldo Vieira, o melhor jornalismo do Brasil. E eu quero aqui deixar, antes do break cultural, uma pergunta no ar. Como o jornalista Jackson Domiciano recepcionou a decisão de Xandão? Decisão do ministro Alexandre de Moraes determina a suspensão da lei da dosimetria. Eu tenho uma visão jurídica sobre essa lei. Dosimetria é um instituto que pertence ao juízo. O artigo 2º da Constituição diz que os poderes são independentes. Não existe lei de dosimetria, com todo respeito a quem pensa diferente. O que poderia haver é uma reforma no Código Penal, né? Reforma no Código Penal. Agora, criar um instituto, criar uma lei específica sobre o instituto jurídico, não há precedente realmente na Constituição Federal. Se o Congresso soubesse legislar de forma certa, conseguiria corrigir esses abusos praticados, né? Essa pena exacerbada, essa violação à razoabilidade, à proporcionalidade, né, da pena, da aplicabilidade da pena, da sanção penal. Essa pena de 37 anos é exacerbada, todo mundo sabe disso. Agora, a forma de enfrentar, o método de enfrentamento é que está errado. Aí mandou ali o Robson, o STF dá um respeito ao legislativo. Eu concordo, realmente a invasão. Né? Mas o legislativo precisa saber usar a Constituição, entendeu, Silvano Farias? Não existe precedente da Constituição para criar dosimetria, instituto do juízo. É o juízo que sentencia, ele vai lá e faz uso da dosimetria, que é o cálculo da pena. Não há como você alterar esse instituto por meio de norma, né? E aí há uma invasão realmente de um poder a outro poder. O que há como você alterar a pena seria por meio de uma reforma ao Código Penal. Faria uma alteração na Lei 14.97, de 2021. Aí você extinguiria ali algumas penas. Aí aplicaria aí um novo instituto, um outro instituto, que é a analogia in bonapartem. Que é o princípio da analogia in bonapartem. O que é que diz esse princípio? Uma norma penal mais benéfica retroage. Os seus efeitos são retroativos. Se a norma penal extinguiu aquele tipo penal, Jackson Domiciano, essa nova norma aplica, retroagindo, produzindo efeitos e colocando em liberdade aqueles que foram presos em detrimento daquela norma anterior. Né? Então nós temos aí a analogia in malam partem. Essa não é aplicável pela dogmática do direito penal. E temos a analogia in bonapartem. Essa aplica-se retroativamente. O que esse pessoal do Congresso precisa fazer é contratar um criminalista. Viu, Silvano Farias? Sugiro o seguinte. Contrate o Gamil Foppel, professor aqui do Direito Processual Penal da Bahia. Contrate Gamil Foppel. Né? Contrate outros grandes nomes aqui do direito penal. Contrate o Bruno Adri, Bruno Augusto Adri, não é isso, dona Arilma? Um dos grandes juristas do Estado brasileiro, e eles vão dar aula para vossas excelências, né? eles vão mostrar aí ao Congresso Nacional como é que deve corrigir distorções, eventuais distorções no Código Penal. Mas não é a minha opinião que prevalece, viu, dona Valdirene, ali Valdirene Lima. Bom dia, tudo bem? Meu nome é Valdirene, eu queria participar da promoção. Pergunta do Café com Direitos fica bem melhor, né? Para que a gente possa acompanhar, para que o público a veja, né? E tenha, na verdade, a oportunidade de conhecer a vereadora mais bonita da história. Bom dia, vereadora! Essa é uma vereadora muito linda, muito
14: obrigada,
0: bonita.
14: Obrigada, né? Amiga Valdirene.
0: É uma mulher linda, maravilhosa essa mulher, né?
14: Obrigada,
0: é uma benção.
14: Obrigada.
0: Vem, Jackson Luciano. Bruno Matos, grande mundo Bruno Matos. É a mídia digital, grande publicitário Bruno Matos, um dos patrocinadores, patrocinadores, né? Apoiadores culturais aqui do programa Café com Direitos. Aniele, Aniele é a, quem eu estou pensando, é, né? É a Polícia Federal, é a PF, é, né? É a PF. Meus amigos, eu preciso de um break cultural, né, Arnaldo Beira? São 8 horas e 4 minutos na Bahia. Jacques Domiciano, e aí, a dosimetria? Você responde depois do break cultural, já já.
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1: 8h14 da Bahia, estamos de volta. Ronaldo, como a gente vai enfrentar o tema dosimetria? Coloque aí a matéria do companheiro Raí Santos, a participação do Raí Santos. Ele fala sobre essa questão da decisão do ministro Alexandre de Moraes. E na sequência eu vou aqui ao debate no estúdio. A resposta do jornalista Jackson Nobiciano. Como a imprensa ou parte da imprensa recepciona essa informação? 8h15, companheiro Raí Santos, bom dia!
2: Mais uma vez, muito bom dia para o senhor Dr. Jota Batista, aos amigos da audiência no Jornal Café com Direitos, os demais colegas de bancada, Naldo Vieira, Silvandro Farias, enfim, a todos que acompanham a FM Vida de Eunápolis, 104,9, e você também da grande rede, que nos acompanha pela internet em todas as partes do Brasil e mundo afora, e toda a região do extremo sul, no nosso dial. Através da Rádio Cidade FM, 87,9 de Itapebi, para toda a nossa micro-região, retransmitindo simultaneamente toda a programação. Olha só, doutor Jota Batista, a gente volta a falar sobre a política. Eu me referia logo inicialmente nos destaques em relação que é um assunto que deve ser debatido pelo senhor mais amplamente, né, durante hoje o programa. É um assunto que realmente movimentou a imprensa nacional, os bastidores de Brasília, na política na capital federal, em relação, né, a o Alexandre de Moraes ter suspendido, né, a promulgação, né, pelo Congresso Nacional, pelo presidente do Congresso, o Columbre, em relação à questão da dosimetria, né, daquelas penas relacionadas ao fatídico episódio do 8 de janeiro, onde muitas dessas pessoas estariam sendo beneficiadas com a redução de suas respectivas penas. Vou deixar esse assunto para o senhor, que certamente, além de ter o conhecimento clínico, jurídico, né, especialista no assunto, vai estar dando detalhes em relação a esta movimentação que segue no dia de hoje, segunda-feira, na capital nacional, lá em Brasília, especialmente. Olha, o vice-presidente nacional do União Brasil, doutor Jota Batista, e a nossa audiência, Jota Batista e a nossa audiência, o ACM Neto, né? Ele voltou a criticar a segurança pública na Bahia, reafirmou que o Estado já registrou mais mortes do que a guerra entre Rússia e Ucrânia. É uma comparação que ele fez aí, inclusive nos últimos 4 anos. Essa notícia fez com que os bastidores da imprensa, né, votassem o olhar justamente para a pesquisa de intenção de voto entre ele e o Jerônimo Rodrigues e essa questão da segurança pública. Em vídeo divulgado nas redes sociais, o ACM Neto comparou os números de assassinatos na Bahia com os dados, né, de civis mortos no conflito europeu. Segundo dados da Organização das Nações Unidas, a ONU, mais de 15 mil civis morreram aí em 4 anos na guerra entre Rússia e Ucrânia. Já na Bahia, registrou mais de 19 mil assassinatos entre 2022 e 2024. Isso é no ano anterior ao ano que a gente está em curso, ou seja, há quase 2 anos atrás. Conforme dados no Anuário Brasileiro de Segurança Pública, o número agora do Estado, contudo, deve ser ainda maior, visto que os números de 2025 ainda não foram divulgados pelo anuário. Segundo ele, abre aspas aqui para falar do ACM Neto, isso não é normal para ninguém, só para o governador Jerônimo Rodrigues, fecha aspas, afirmou o ACM Neto ao condenar declarações recentes do petista sobre a situação de segurança pública aqui no nosso estado, a situação atual, né? O Neto afirmou ainda que o avanço das facções criminosas, né, os seus grupos organizados criminosos aqui no estado, e a insegurança enfrentada pela população seriam consequência da falta de enfrentamento do problema pelo governo estadual. Bom, de fato, realmente é um problema quase que crônico nessa questão da segurança pública no país, mas aqui no estado da Bahia é uma realidade quase que imutável, já que os índices vêm aumentando a cada dia. Olha, a Prefeitura de Itapebi promoveu neste sábado uma grande celebração.

0: Em homenagem ao Dia das Mães na Praça Fênix, né? O evento reuniu centenas de famílias e contou com sorteio de brindes, serviços de beleza gratuitos e também a presença de autoridades municipais. Durante a programação, as mães presentes aí participaram do sorteio de diversos prêmios, entre eles geladeira, fogão, tanquinho, micro-ondas, televisor, liquidificador, batedeiras e outros brindes. Além disso, doutor Jota Batista, foram disponibilizados também serviços gratuitos, como eu já disse, a essas mães, né? Como manicure, também cabeleireira, proporcionando um momento especial, né, de cuidado e a valorização a essas participantes. O evento contou com a presença do prefeito Isam Botelho, do vice-prefeito Mazinho, do secretário de administração Vando, do secretário de governo Júnior Pombo, da secretária de saúde Mércia, ex-prefeito Peba, além de vereadores, né, como Léo de Noemi, Cid Parabólica, Paulo Mão de Quiabo, Jace de Romildo, Jefferson Brizola e também Júnior Ribeiro, além de demais secretários municipais. A reportagem, inclusive, do portal Bahia na Net, a reportagem do jornal Café com Direitos, esteve lá presente, acompanhando aí, portanto, o evento, conversou com autoridades presentes que destacaram a importância da valorização das mães e o reconhecimento ao papel fundamental desempenhado por elas na sociedade. Em entrevista, o prefeito Isam Botelho ressaltou a satisfação em proporcionar momentos de alegria para as famílias itapebienses e destacou também os avanços realizados pela gestão municipal com o apoio dos vereadores e deputados parceiros. Segundo o gestor, as homenagens alusivas ao Dia das Mães também foram realizadas nos distritos de Ventania e Caiubi, ampliando aí as comemorações e garantindo a participação das mães de todo o município. Então, estivemos lá presente apresentando, né, as duas emissoras, a Rádio FM Cidade, nosso jornalismo local e também a Rádio FM Vida, do programa Jornal Café com Direitos e o portal Bahia na Net, juntamente com a TV Itapebi, um novo veículo de comunicação que também está estreando um grande trabalho aqui na cidade. Agora, para a gente concluir, a minha participação de hoje é o seguinte: o advogado Jota Batista, esse que ancora o programa, essa reportagem, né, fica a cargo de uma análise da população, né, dos nossos ouvintes, do rádio ouvinte que acompanha, né, a política na região e principalmente os benefícios, né, que os representantes que defendem os direitos da população, do cidadão civil comum de modo geral, né, afere de direito todos os santos dias aqui pelos veículos de comunicação e também incessantemente lutando principalmente com os mecanismos do poder público. O advogado Jota Batista, como eu disse, é responsável pelo setor jurídico da Câmara Municipal de Eunápolis, rebateu publicamente as declarações do vereador Ademir Freire sobre a polêmica envolvendo a cobrança da taxa de iluminação pública no município. Durante sua manifestação, o doutor Jota Batista contestou a tentativa do parlamentar de atribuir ao jurídico da casa a responsabilidade pela suposta inconstitucionalidade do texto relacionado à cobrança da taxa. Segundo o advogado, seu parecer técnico foi contrário à criação da cobrança, deixando claro que alertou sobre os possíveis problemas jurídicos da proposta. Em tom duro, Jota Batista criticou a postura do vereador e afirmou também que Ademir Freire demonstra falta de coerência em seus posicionamentos. Vamos abrir aspas aqui para a fala do doutor, é o seguinte: não sabe se é situação ou oposição, disparou, portanto, o advogado ao comentar a situação do parlamentar dentro da Câmara. Jota Batista também afirmou que o vereador não falou a verdade ao tentar transferir a responsabilidade para o Departamento Jurídico da Casa de Leis, ou seja, da Casa Legislativa. Ele diz aqui ainda, abre aspas, o vereador não falou a verdade, fecha aspas, bradou aí, portanto, o advogado ao defender a legalidade e a transparência da situação técnica no caso. A discussão envolvendo a taxa de iluminação pública, né, minha gente, em Eunápolis, segue repercutindo nos bastidores da política, não só de Eunápolis, mas como também os bastidores da imprensa, né, e no conjunto do aparelho político da nossa região, especialmente a cidade em questão, aumentando aí o clima de tensão entre membros do Legislativo Municipal. Então, portanto, por hoje é só, são essas as informações. Hoje, graças a Deus, tudo relativamente tranquilo no plantão policial, não temos nenhuma ocorrência ainda, pelo menos incomunicadas aí pelas autoridades policiais, e de pronto é começar a semana com a cabeça erguida, com o pé no chão, fé em Deus. Então, eu volto amanhã, se Deus quiser, diretamente aqui de Itapebi, de onde eu falo é o ao vivo da redação da Rádio Cidade FM 87.9. Raí Santos para o Jornal Café com Direitos.
1: Valeu, meu amigo Raí Santos. Abra aqui agora, Jacques Domiciano. Eu perguntei a Vossa Excelência. O Roberto não chegou, né? Enfrentei esse Café com Direitos. É brincadeira, Naldo Vieira. Sentar aqui na bancada do Café com Direitos não é brincadeira, não, né? Silvano Farias. Mas enfim, acordar cedo também não é para qualquer um. É acordar às 5 da manhã, 6 da manhã, né? No máximo 7 da manhã. Eu sei que nem todo mundo acorda cedo. Mas enfim, a gente vai saber o que, que aconteceu. Enquanto isso, eu ouço aqui a resposta do Jacques Solubiciano sobre essa questão da dosimetria. Decisão do ministro Moraes. A direita está na bronca, né? A turma da direita está revoltadíssima com a decisão de Moraes. Moraes acertou ou errou, Jacques?
2: Rapaz.
1: Chegue pertinho aqui do microfone. E aí? Tem coragem de enfrentar Xandão?
2: A situação é grave. Isso no campo da democracia, né?
1: Uhum.
2: A população, grande parte dela é desinformada. O Congresso, isso é um ponto de vista do jornalista Jacques Luciano. Uhum. Deputados e senadores estão engessados.
1: Uhum.
2: E devido a esse engessamento, o Supremo Tribunal foi tomando fôlego, foi criando garras.
1: Uhum.
2: E como diz, tem um velho ditado que diz: o bicho tem que matar logo o pequenininho, senão ele voa em sua garganta e te mata.
1: Tem que matar logo no nascituro, né? Caso contrário,
2: então, foi que
1: o bicho cresce.
2: Foi o que aconteceu. É. Uma análise rápida.
1: Uhum.
2: Que aconteceu com o país. Entendeu, Jota? O Congresso não teve força para impedir que o Supremo Tribunal ganhasse tanta força e ditasse as regras. Ouviu?
1: Penso, Jacques Solubiciano. Pois não, pode concluir. Tudo.
2: Então, no dia...
1: De bolo pra mim.
2: No sábado, no dia 9, o ministro do Supremo Tribunal, Alexandre de Moraes, suspendeu a lei da dosimetria relacionado aos pedidos dos atos golpistas de 8 de janeiro.
1: Qual foi o fundamento da decisão? Quero conhecer a fundamentação dessa decisão.
2: Ele disse que...
1: Certamente, independência dos poderes...
2: Ele argumentou, né, que não poderia começar a jogar os pedidos da redução das penas, como baseado na nova lei, uma vez que existem ações tramitando o Supremo Tribunal que questionam a validade do texto. Agora que eu fiquei intrigado aí, a pena menor para os condenados e questionados por duas ações diretas de inconstitucionalidade, a 7966 e a 7967, que foram ajuizadas na sexta-feira 8, eu não entendi bem isso aí, pela Associação Brasileira de Imprensa.
1: Eu gostaria de saber o que, que a imprensa está se envolvendo nisso. Não entendi.
2: É. E pela Federação Partidária, pelo PSOL. Quanto ao PSOL...
1: Tudo bem.
2: Tudo bem.
1: Agora, a Associação de Imprensa...
2: Por quê? Isso aí que tá no, não está bem claro, né, Jota?
1: Sim, seguramente.
2: Resultado. Depois dessa decisão de Moraes, o que aconteceu? A direita se revoltou, né? A decisão do ministro Alexandre de Moraes de suspender a aplicação da lei gerou duras críticas, especialmente por parte de políticos da oposição e juristas, que classificaram essa decisão de Moraes como um jogo combinado. Isso aí todo mundo percebe, todo brasileiro percebe. E, infelizmente, como disse a você, o Congresso está engessado. E vai ficar por isso mesmo. Porque o grande...
1: Ninguém vai abrir impeachment no Senado.
2: Porque o grande... Vou te falar aqui, você...
1: Alcolumbre não vai, né? recepcionar pedido de impeachment.
2: Teve uma notícia aí, tem uns 2 anos, parece-me.
1: Uhum.
2: Notícia não, uma informação sobre a criação de uma... Não é bem polícia. O Moraes criou, lembra? Parece uma polícia de investigação dele, lá dele mesmo, do Congresso, do Supremo, parece?
1: Ele abriu, na verdade, os inquéritos, né? Pode fechar a porta.
2: Não, teve. Ele criou tipo uma. Ele criou tipo uma agência de investigação dele mesmo. Vou pesquisar aqui para detalhar o que foi que ele criou. Ali, no meu ponto de vista, foi que se iniciou o grande perigo da nossa democracia. Eu vou procurar aqui. Você lembra?
1: Estamos diante realmente de questionamentos. Questionamentos consideráveis sobre a banalização da democracia brasileira. Mas eu penso que o Congresso Nacional está tecnicamente errando. Aquele deputado Paulinho da Força, relator dessa PL da dosimetria, não possui bagagem técnica, bagagem jurídica para enfrentar esse tema, né, no nível que ele exige. Você não tem como realmente alterar essa situação por meio de uma lei que enfrenta um instituto autônomo do juízo, que é essa questão da dosimetria, que é o cálculo da pena. Haveria aí, no meu entendimento, uma violação realmente à independência de poderes. Bastava alterar a lei 1497 ou revogar a lei 1497.
2: Voltando aqui, Jota, rapidinho aqui.
1: Deixa eu comer meu bolo aqui, tomar o meu café.
2: Essa tu merece comer um bolo. No ano de 1922, em setembro de 1922, o ministro Alexandre de Moraes criou o Núcleo de Inteligência do Tribunal Superior Eleitoral, do TSE. Esse grupo era composto por funcionários do tribunal e por policiais militares, visando monitorar a violência política. Que é que, no meu entendimento, não conheço bem de leis, mas percebe que ele criou um núcleo de inteligência. E isso foi o maior perigo para a democracia brasileira. É por isso, como disse há pouco instante, deixou o bicho criar garras, e o Supremo e o Congresso está o quê? Enclausurado.
1: Infelizmente, Jackson, a população elege muito mal. A população não é bem representada no Congresso Nacional. Os nossos deputados federais, senadores da República, não tem bagagem técnica para enfrentar o Alexandre de Moraes. Essa lei
2: porque
1: da 12
2: metria... tem as informações, Jota. E tendo as informações, aí onde reza o perigo. Por isso, e no meu entendimento, esse núcleo de inteligência foi uma das coisas mais graves que aconteceu no Brasil.
1: O que vai realmente, talvez, equilibrar um pouco é a delação do Vorcaro. É a delação do Vorcaro do que diz respeito ao nome do Alexandre de Moraes. Se realmente informações precisas dessa delação forem citadas, né, ou fornecidas em relação a um relacionamento questionável do ponto de vista ético e até mesmo a nível de responsabilização criminal entre o Banco Master e o Alexandre de Moraes, aí sim haverá um enfraquecimento moral do Alexandre de Moraes, e talvez esse pedido de impeachment tramite lá no Senado da República, né? Talvez. Agora, infelizmente, a forma de enfrentamento, eu digo assim, no contexto técnico, realmente, do Senado da República e da própria Câmara Federal, tem dado a Alexandre de Moraes todos os precedentes para que ele desmoralize tudo aquilo que acontece ali no Senado, que acontece na Câmara Federal, leis que são aprovadas. Desde o início eu já sabia, eu já avisava Eu já aqui discutia sobre a inconstitucionalidade da dosimetria. É preciso que as pessoas entendam de que o artigo 2º da Constituição traz ali claramente a separação dos poderes. Os poderes são harmônicos e independentes entre si. E de que não há como você interferir ali num instituto que é exclusivamente do juízo. A dosimetria pertence ao juiz. É o juiz quem vai, na verdade, fazer o cálculo da pena. Não há como esse cálculo ser feito pelo judiciário e reformado pelo poder legislativo. Está claro isso. Não há como, a Constituição não permitiria essa bagunça, né? Seria realmente uma bagunça muito grande. O juízo calcula de uma forma, faz, aplica a pena. Aí vem o legislativo e reforma esse cálculo, não há possibilidade
2: mínima. O grande problema disso aí, Jota, não entendeu? Tem nada de lei, tem nada. O problema aí, o cerne disso aí é uma questão política.
1: Também.
2: Uma questão política. Quantas violências já aconteceram em Brasília? Antes disso.
1: Ilegalidades, né?
2: Você lembra dos índios que depredaram o...
1: O próprio MST, que já quebrou tudo lá no Congresso Nacional. Sim, o MST.
2: Ontem, o que aconteceu na USP, em São Paulo? Sabe o que aconteceu na USP, Jota? Sabe o que aconteceu na USP?
1: Solta a pergunta, tem uma pergunta do ouvinte a você. Pergunta
2: sabe o que aconteceu na USP?
1: O que que houve?
2: A polícia entrou, colocou para fora mais de 150 jovens que tinham quebrado tudo na reitoria e uma entidade federal. E aí?
1: 17 anos. O que diferencia aí, na verdade, não teve nada. É o propósito do movimento.
2: Liberaram da hora os estudantes que tinham quebrado tudo. E agredido com faca.
3: Mas estiletes. Não teve a prisão de 17 anos, não? Desse povo?
2: Não.
1: Solta a pergunta do ouvinte, por gentileza aí.
4: Bom dia, Jota. Bom dia a todos. Estamos aqui no Café com Direito, Silvano, Arilma, nossos convidados aí. Jota, eu tenho uma pergunta, são duas perguntas em uma só. No caso, essa votação aí da taxa de iluminação, que é chamada a cidade, né? Contra as taxas da maldade do prefeito Roberto Oliveira. Quem votou primeiro lá na primeira, os vereadores que votaram? E depois o prefeito revogou essa situação. Ele saiu por cima dos vereadores que votaram. E agora que voltaram, os vereadores voltaram pedindo desculpa à população, né? Porque voltaram nessa taxa de iluminação absurda. Essa é a primeira pergunta. A segunda pergunta, Jota, é se Alexandre de Moraes pediu impeachment hoje, na verdade, o presidente da Câmara, o Columbre, né? Pedir o impeachment de Alexandre de Moraes, ele automaticamente sai fora de todo o julgamento do Pleno Tribunal STF, não é isso? A lei fala isso, né?
1: Eu não entendi a segunda pergunta.
3: Se o Columbre pediu um impeachment de Alexandre de Moraes, ele deixa todo esse processo cai por terra dele? Foi isso que eu entendi, né, Zezinho? Foi isso?
1: Eu entendo de que o presidente do Senado da República, ele pode recepcionar o pedido que já está feito lá por entidades civis e até senadores da República. Só que o Columbre não vai tramitar esse pedido de impeachment, né? O Alcolumbre, o que que acontece com ele, Jackson? É rabo preso ou não?
2: Rapaz, quem vai dizer isso é o núcleo de inteligência do Alexandre Moraes.
1: Dificilmente vai tramitar essa questão de impeachment. É break já cultural?
3: Mas automaticamente chega... os processos que ele está tomando conta passa para um outro ministro, não é isso?
1: Você fala em relação a
3: eventual STF.
1: Eventual impedimento do Alexandre de Moraes para julgar o presidente do Congresso Nacional, né? Isso, presidente exatamente. Do Senado da República. É possível que isso aconteça, sim. É possível que ele se declare suspeito, né?
2: É porque essa questão da dosimetria é um negócio muito nojento, sabe? Primeiro que é a questão política que é... Que é o ponto central disso aí. Até que ponto teve gravidade? Até que ponto se atentou contra a democracia? Ou foi uma manifestação?
1: O que eu quero deixar claro, vocês entendeu? Não estão entendendo, é que os atos ocorridos em 8 de janeiro estão tipificados numa lei feita pela própria direita, que é a 14.197. Abra aí, por gentileza, Silvano Farias. E a lei fala tentar se insurgir contra resultado de eleição, né? Ou seja, a tentativa de abolição violenta ao Estado Democrático de Direito. Ou seja, tipificar essas condutas que antes eram tidas como manifestação da liberdade de expressão, liberdade de mobilização, né, liberdade de protestar, liberdade de pensamento, que são princípios constitucionais, tipificaram essas condutas como se fossem condutas delituosas, né? Pode baixar um pouquinho mais, meu amigo Silvano. Tá ali, ó. Artigo 359. Vá na linha J. Sobe um pouquinho mais, por gentileza. É, não, vai descendo. Tá ali, ó. Praticar violência ou grave ameaça com a finalidade de desmembrar parte do território. Desce um pouquinho mais, por gentileza, meu amigo Silvano Farias. Né? Tá muito claro na legislação. O erro está na lei, mais ali. Pode descer um pouco dos crimes contra as instituições democráticas. Aí, a linha L do artigo 359. Olha lá, tentar, com emprego de violência ou grave ameaça, abolir o Estado Democrático de Direito. De que forma? Impedindo ou restringindo o exercício dos poderes constitucionais. Reclusão de 4 a 8 anos. Ou seja, essa lei é inconstitucional. Entendeu, Jacques? Ela choca com princípios e garantias fundamentais. Mais embaixo, 359, a linha M, tentar depor por meio... Ó, tentar, não é depor, tentar depor por meio de violência ou grave ameaça o governo legitimamente constituído. Reclusão de 4 a 12 anos. Mais embaixo, Silvandro, a linha N da 359 da 1497, impedir ou perturbar, olha só, perturbar, isso é muito subjetivo, a eleição ou a aferição de seu resultado, mediante violência indevida de mecanismos de segurança do sistema eletrônico de votação estabelecido pela Justiça Eleitoral, reclusão de 3 a 8 anos. Mais embaixo, a linha O, violência política, ali, restringir, impedir ou dificultar, com emprego de violência física, sexual ou psicológica, olha só, o exercício de direitos políticos a qualquer pessoa em razão do seu sexo, raça, cor, etnia, religião ou procedência nacional, reclusão de 3 a 6 anos. Mais embaixo, Silvandro, mostra ali os nomes das figuras que fizeram essa lei. Destruir, inutilizar, e vem a questão das invasões ao Supremo, das invasões ao Planalto, das invasões ao Congresso Nacional. Destruir ou inutilizar meios de comunicação ao público, estabelecimentos, instalações ou serviços destinados à defesa nacional com o fim de abolir o Estado Democrático de Direito, reclusão de 2 a 8 anos. Pode baixar mais ali, meu amigo Silvano Farias. Essa lei que é inconstitucional.
5: Sim, mas não de 18 anos aí, 20, 27,
1: coloque aí.
5: 18, diz?
1: Sim, mas cumulativamente. Aplica-se os dispositivos de acordo com os crimes que foram eventualmente praticados. A denúncia não se refere a um crime, se refere a diversos, né? Então, quando houve a somatória desses eventuais delitos, chegou-se a essa pena de 27 anos. Pode baixar mais um pouco ali, Silvano Farias.
5: Até o batom?
1: Olha só, Brasília, 1º de setembro de 2021. Responda aí, Silvano, quem foi que promulgou essa lei?
3: Jair Messias Bolsonaro.
1: Anderson Gustavo Torres, né, que está preso.
3: Walter Souza Braga
1: Neto. Walter Braga Neto, está preso na própria lei.
3: Damares Reginaldo.
1: Damares, essa está em liberdade. Augusto Heleno. Não concordo com a lei. Essa lei é inconstitucional. Ela viola realmente o direito de expressão. Ela se insurge contra o Estado Democrático de Direito. Entendeu, Jacques? Penso que a ideia não seria a dosimetria, seria a revogação dessa lei 1497. Revogando a lei, aplica-se o abolitio, né? Bonapartem, abolitio criminis in Bonapartem, né? Ou seja, a abolição, a retroatividade da lei em benefício do réu. O in malam partem seria uma lei que gerasse prejuízo, uma nova lei que gera prejuízo, não retroage. Mas in bona partem, essa retroage já para alcançar realmente efeitos relacionados a uma eventual condenação, exatamente como essa situação que aconteceu aí com o Jair Messias Bolsonaro. É por essa razão que eu penso de que o Congresso Nacional vem fazendo um enfrentamento errado. Não é dosimetria, né? É alteração da 1497. essa emenda errada que foi feita no Código Penal. E eu já discuti isso com o advogado de Bolsonaro, que é o doutor Tarcísio. Né? Doutor Tarcísio, que foi ministro do Tribunal Superior Eleitoral. Eu disse a ele de que era necessário que o PL entrasse com uma ADI, ação direta de inconstitucionalidade da 1497, exatamente como o pessoal fez em relação à lei da dosimetria. Ou seja, a esquerda sabe enfrentar tecnicamente melhor do que a própria direita, né? Então, em razão desses erros, desses equívocos praticados pela turma da direita, é que está todo mundo aí penalizando essa turma toda presa no 8 de janeiro, e o próprio ex-presidente Bolsonaro com essa condenação nas costas de quase 30 anos. Entendeu, Jackson Miciano? Compreendeu agora a situação qual é? Compreendeu ou não compreendeu?
6: Compreendi.
1: Né? Essa é o enfrentamento técnico que deveria existir, e infelizmente não há. Naldo Vera, solta a participação do ouvinte aí, por gentileza. Às 8h45, tem mais ouvinte que participa com a gente no 981-27-5280. Alô, bom dia.
7: Bom dia, Dr. Jota. Bom dia, o Silvandro Farias. Bom dia aí também ao Jacques Domiciano.
1: Isso.
7: E os meus cumprimentos aí para a vereadora Arilma. Passando aqui para poder parabenizar a rádio pelos seus 18 anos de existência, né? E 18 anos de existência com muita seriedade, né? E com muita verdade, com muita veracidade naquilo que é transmitido aos ouvintes, à população, à região do Sul, Extremo Sul e, por que não, do país. Então, faz jus essa existência da rádio. Não sou baiano, né? Eu sou do interior de Minas, Vale do Aço, Carlos Chagas, mas já sou residente aqui do estado da Bahia há aproximadamente 26 para 27 anos. Então, eu me sinto, né, um baiano também. Quero também parabenizar pelo aniversário da cidade de Onápolis. Né? É uma cidade boa de se morar, né? É agradável de se morar. Tem seus problemas, mas como qualquer outra cidade que também tem problemas, mas aí todos são superados na medida do possível. Então fica aqui o meu forte abraço aí para a rádio, né? E o meu forte abraço aí para a nossa Eunápolis. Tenham um bom dia a todos.
1: Bom dia, muito obrigado aí ao grande amigo Ivan Clebson.
8: Bom dia, Jota Batista.
1: Bom dia.
8: Tá falando Maria José do Bairro, Minas Gerais. A Rádio 104, amanhã tá completando 18 anos. E assim é o Eunápolis. 38 anos.
1: Isso. 38 anos. Ok, abre aqui agora, Arnaldo Vieira, por gentileza.
9: Fala com a Arilma, hein?
1: Vereador Arilma, 38 anos. Hoje à noite tem festa, né? A cidade está em festa. Teremos um evento da música popular. Não é isso, meu amigo Marcelo Silva, ao vivo aqui nos estúdios. Agradecer a presença do Nada Pra Fazer. Obrigado, amigo Robson. Robson Daniel também aqui nos estúdios da 104. Vereador Arilma, teremos uma festa de música popular, que é o Léo Santana. E amanhã teremos uma festa gospel, né?
10: Isso. Tá no ar?
1: Tá no ar.
10: Isso. Só que hoje à noite, na Câmara Municipal, serão as entregas dos títulos também, né? Então, vai começar lá pela Câmara.
1: E eu vou receber o meu título, né?
10: Vai.
1: Projeto do vereador Jorge Maes.
10: Jorge Maes, me presenteando, verdade. Hã?
9: E o governador vem ou não?
10: Pelo que eu entendi, vai estar aqui, sim. Vai estar na cidade.
2: Verona. E os senadores?
10: Também.
2: Jacques Wagner.
10: Disseram que os três vão estar aqui, né?
2: Eu não estou vendo na imprensa. Uhum.
10: Também não.
1: Pouca divulgação. Por que a prefeitura não
2: estou vendo oficialmente pelo governo essa informação. Se Wagner vem, se Rui Costa vem, se Otto virá.
1: Não está confirmado, não?
2: Não, está, mas não...
1: Está, mas não está. E olha que você é uma fonte de notícias, de informação.
2: A prefeitura soltou ontem esse card aqui. Mas não fala, né? Diz aqui que vai. Tá aqui, Jota. Gostaria que você desse uma olhada. E lê esse aí, por favor. Esse convite que
1: foi. Tem aqui o convite ontem, realmente.
2: Soltou ontem à noite.
1: Que foi feito ontem aqui pela programação. 12 de maio, hasteamento da bandeira. Praça do Piqui, entregas e anúncios. Amanhã. Não tem aqui informação da vinda do governador, não.
6: Esse hasteamento da bandeira aí.
10: Será amanhã?
6: É no antigo fórum. No fórum, no antigo isso. fórum, onde vai ser antigo a Secretaria
1: de Saúde.
6: Vai ser lá. É tipo a inauguração, eu
1: acho. Isso.
6: E o hasteamento da bandeira às 8 horas.
10: Isso.
6: E em seguida.
1: Uhum.
6: Será isso no dia 12, né?
10: Dia 12, na terça.
6: E no dia 12 será. O governador vai assinar a obra lá no Parque do Piqui. Uhum. Acho que vai ter um palanque lá, né? Acho que vai ser montado ali.
10: É isso.
6: E ele vai dar ordem de serviço também lá no Anel Viário. Vai visitar, né? Ver as casas. Minha Casa Minha Vida lá no bairro de frente ao Arnaldão.
1: Boa, boa.
6: E Ana ali na Davi Fadini. Acho que vai dar ordem de serviço ali na
10: também.
6: Davi Fadini.
10: É isso.
1: E essa usina asfáltica?
6: E a usina asfáltica
1: ela também. Vai funcionar mesmo?
6: Vai, já começou ontem à noite, às 11 horas, ao lado da igreja. Ontem já meteu asfalto ali já.
10: Bom demais, né?
6: Vai ser mais de 100 ruas que vão ser asfaltadas logo de início, nesse primeiro né, momento, né?
1: Uhum.
6: E vai dar uma revitalidade na cidade, porque, segundo a pesquisa, feita tabulada há uns 15 dias, mais ou menos, a população necessita, aponta com prioridade a questão do asfaltamento e da saúde pública também, né?
1: Sem dúvida.
6: Mas a saúde está um pouco bem avaliada. O Hospital Regional está 40% de aceitação, que é bom para a saúde pública.
10: Sim.
6: Os postos de saúde também estão numa média. Agora, eles cobram muito ainda ações através da saúde pública e do asfaltamento.
1: Uhum.
6: E o Roberto entendeu isso, deve ter pesquisa em mão também. E já vem com essa com essa levada de obras aí, em torno de 100 ruas asfaltadas inicialmente. Vamos torcer que isso aconteça, que a chuva também ajude,
1: colabore.
10: Sim, verdade, mês de junho agora, né?
6: Mês de junho, mas a previsão é de pouca chuva, vai ter frio um pouco, mas esse ano será diferente com o ano passado, que fez frio o ano todo e choveu. Esse ano está um pouco diferente, talvez ajude o prefeito. Agora, quanto à questão do governador, isso precisa ser melhor explicado pela Secretaria de... pela assessoria de comunicação, oficializado, aliás, na vinda das autoridades.
1: Exatamente.
6: Para que as autoridades municipais também se preparem para esse evento. Né?
1: O governador esteve recentemente no aniversário de Itagimirim. Não é possível que o governador não prestigie o aniversário de Onápolis.
10: É verdade.
6: Ele vai vir.
1: Se esteve em Itagimirim, com todo respeito a Itagimirim, né, acho que ele não poderia faltar jamais.
6: Sim, o governador vai vir.
1: Uhum.
6: Agora precisa, eu acho que o município precisa oficializar isso, passar para a população a vinda do governador.
1: Se vem ou se não vem.
6: É, porque a data é importante, é uma data de aniversário do município, tem que colocar isso na mídia, colocar para a população entender que o município está sendo prestigiado com a vinda do governador e que vai trazer obras, que vai assinar ordem de serviço. E espero também que essas ordens de serviço sejam realmente concretizadas e iniciadas imediatamente. Porque a assinatura de ordem de serviço se espalha por toda a Bahia, ele vai todo dia estar no município ao longo do estado. Agora a diferença entre a assinatura e a realização da obra, e o início da obra, e as máquinas lá trabalhando, a distância é muito grande. E a população de Onápolis precisa de obras urgentes.
10: Urgentes,
6: né?
10: Verdade.
1: Ok, Jackson, obrigado pela participação.
6: Obrigado.
1: Aquele fundo, meu amigo Naldo Vieira. Abre aqui o microfone do Marcelo Silva, por gentileza.
10: Jackson, meu amigo Marcelo.
1: Forte abraço, muito obrigado por sua presença.
6: Muito obrigado.
10: Também.
1: Você enriquece muito o programa,
6: obrigado.
1: Jackson.
6: Obrigado. Onápolis. Eu acompanho o Onápolis desde da sua emancipação política. Quase tudo passou por minha mão assim, a nível de imprensa. Tem um arquivo muito grande, conheço a história dessa cidade. Todos os vereadores que passaram por aí, todos os presidentes de câmara, todos os prefeitos, convivi com todos de uma forma pacífica, fazendo nossas cobranças. Que...
1: De Gediel a Robério, né? Olha, de Arnaldo. De
6: Arnaldo, é.
1: Aliás, fiz a campanha, antes de Arnaldo, Pessúlio, Alcides Lacerda.
6: Eu fiz a campanha do ex-prefeito Neto Guerrieri, quando era um jovenzinho tímido, abobalhado.
1: Em 92.
6: Em 92. Dali que eu comecei a história política.
1: A questão é que o Neto continua tímido, né?
6: Continua tímido, escondido. Agora, parabenizo o município, né? Que Deus proteja toda a família napolitana, os políticos, o legislativo, o executivo em si, já falei. E que você, Jota, e os amigos aqui continuem fazendo, iluminando essa cidade. Que você é uma pessoa que construiu uma história.
1: Muito obrigado.
6: Que veio pequenino e conhece a cidade como a palma da mão, conhece a história de Onaba como a palma da mão.
10: Verdade.
6: E você, Jota, é um patrimônio nosso. Deus
1: muito
6: te
1: obrigado.
6: Ilumine, viu?
1: Muito obrigado.
6: Que você continue edificando, construindo essa história bonita que Onápolis tem, que ele é peculiar, e que nós juntos, a população toda de mão dada, o empresariado, as pessoas que vêm de fora, as pessoas que estão chegando, essa juventude que está se formando, que está aí se estabelecendo.
10: Verdade.
6: Que as famílias todas de mão dada. A mente é uma questão muito bonita, a mente coletiva é o que transforma. E vamos pensar, vamos transformar a nossa mente coletiva numa mente mais iluminada, numa luz magnífica, que essa cidade realmente prospere.
10: Amém.
6: Para gerações futuras e que nós possamos, estamos aqui ainda andando nela, que nós possamos conviver com essa história bonita de agora e do futuro.
10: Amém.
1: Cidade de grandes intelectuais, de grandes escritores.
10: E Jackson deles.
1: Como Jackson Domiciano, Rosemarie Galvão, né?
10: Verdade,
1: Roberto Rose. Martins.
6: Grandes músicos.
1: Grandes músicos. Rony Brasil. Bonita.
6: Falta um grande teatro para que a
1: cultura é verdade,
6: se fortaleça mais ainda.
1: Né? Verdade.
11: Por falar em governador, ele falou.
1: Pode
11: governador.
1: Chegar aí.
11: Por falar em governador, você acha que a ponte do Rio Jequitinhonha vai ficar pós-política, pós-eleição?
6: Rapaz, a ponte está.
10: Tá bem tá adiantada, né?
11: Está adiantado.
10: Tá.
11: Então sai antes das eleições. Não é um promessa, não vai ficar com promessa política.
6: Não,
1: isso aí não.
6: Tem condição de sair.
10: Eu acho
6: o importante
10: que
6: é que ela está andando.
1: Uhum.
6: A obra está
10: acelerada.
6: Acelerada, viu? É uma obra muito bonita, viu?
1: Marcelo Silva, bom dia.
12: Olá, bom dia, doutor Jota Batista, Café com Direito. Bom dia, Silvano. Bom dia. A vereadora Arilma Rodrigues, Jackson Domiciano e todos os ouvintes da 104,9 FM. A minha vinda aqui, doutor Jota, é dizer... Parabenizar 104,9 FM.
6: Ah, sim, a nossa rádio aqui, né?
1: Isso.
6: Parabéns, já te esqueci.
1: Obrigado. 18 anos.
6: 18 anos. Tá maior já, viu? Agora.
1: É maior de idade.
6: Já
1: ficou maior de idade comigo, né?
6: Já é. Agora,
12: agradecer a oportunidade que o programa Nada Pra Fazer também está fazendo 6 meses de pura audiência, que vai ao sábado das 9 às 12 horas, que é hoje virou mania na cidade. Né? Nada pra fazer, vem comigo bebê, né? E também agradecer também em nome da Secretaria de Governo.
1: Isso.
12: Em nome da Secretaria de Governo, a Lívia Oliveira.
10: Maravilhosa, minha secretária.
1: Gente boa.
10: Hoje vai receber um título de cidadão dado por mim também, merecedora.
12: O meu também, né?
10: O seu vai vir com certeza.
12: Em nome da Secretaria de Governo, a Lívia, que intermediou aí um grande prêmio, grande presente no Dia das Mães, né? Que foi dado em nome do prefeito Robério, em nome da deputada estadual Cláudia Oliveira, em nome também da vereadora Arilma e também do doutor Jota Batista. Foram muitas mães que receberam essa premiação, que foi muitas mães que receberam essa premiação. E quero dizer que, como o administrativo estava fechado, todos os prêmios foram para minha casa, mas que vou estar trazendo para o estúdio, para deixar aqui, para ser entregue. E após disso, o sábado agora vai ser para quem vira o papel com a Secretaria de Governo, que é a Lívia Oliveira, e dizer parabéns, Eunápolis, que você continue desse jeito, sempre recebendo todas as pessoas, que muito sucesso, que Eunápolis, eu acredito em Eunápolis e confio na gestão que está aí.
1: Muito obrigado, são 7 horas, aliás, 8h57, chegando ao final de mais uma edição do programa Café com Direitos. Valeu, meu amigo Naldo Vieira. Roberto Oliveira regou.
10: Jota, é muito trabalho, Jota. E hoje o dia tá corrido pra ele, realmente.
1: Roberto não consegue acordar cedo. Vou marcar pra ele dar entrevista, então, meio-dia, né? Meio-dia, acho que até meio-dia ele consegue.
10: Não, depois de amanhã eu tenho certeza, depois que passar essa agonia aí.
1: Né,
10: da vinda do governador.
1: Olha, tá dormindo, rapaz.
10: Tá não, já tá acordado.
1: Pra vida, né? Aí eu dou uma alfinetada, a Arilma dá uma aliviada.
10: Não, mas eu sei, a vida do político é corrida.
11: Tava saindo pra vir, mas muita gente na porta, ele teve que abrir.
10: Não, e a vida do político é corrida. Jota sabe que a vida é...
1: Ele disse, não, eu não esqueço.
10: Não, com certeza. Hoje, por ser um dia corrido, ele deve estar em atendimento, né?
1: Solta o ronco dele aí, Naldo Vieira.
10: Jota tá demais, Rogério.
1: Solta o ronco aí. Tá dormindo. Tá do... Acorda, Rogério. Acorda, né? Vamos realmente enfrentar esse café com direito aqui. Eu sei que não é fácil, né? Enfrentar essa bancada aqui, né, meu amigo Silvano Farias? Não é fácil. Mas a hora dele vai chegar. Vai ou não vai, Ronaldo Vieira? A hora dele vai chegar. E eu tinha aqui umas perguntas interessantíssimas, né, para serem feitas.
6: Vai agendar para amanhã, né?
10: Não, amanhã também não, porque amanhã é corrido também, acho que para quarta-feira. Depois dos eventos, quarta-feira
1: deve estar. Amanhã é feriado, Ronaldo Vieira. Vai haver o repeteco então, né, Ronaldo Vieira? Amanhã. Amanhã tem o repeteco de hoje, é isso aí. Silvandro, um abraço forte, obrigado. Bom dia. Vereador Arilma, Deus te proteja sempre.
10: Amém, um abraço a todos os ouvintes, um bom feriado.
1: Jackson, você deveria ser o secretário de comunicação. Você acorda 4 da manhã. É, secretário, gestor público.
6: Verdade, obrigado, amigo.
1: Obrigado. É, tem que acordar cedo, viu, Ronaldo Vieira?
10: Ó, gente, tem que acordar cedo, mas tem que dormir no mínimo 7 a 8 horas, tá? Pra tá bem, de bem com a vida, pra ter um dia bom. Não pode dormir pouco. Você tem que acordar cedo, mas você tem que dormir cedo.
1: Cedo também.
10: É.
1: O Robson, se eu fosse prefeito, secretário meu, eu teria que acordar às 5 da manhã. Eu iria marcar reunião no gabinete
10: às 5 da manhã. Eu não seria.
1: Reunião no gabinete às 5 da manhã. Concorda, Jackson Vicente? Esse negócio de secretário, acordar tarde, chegar na secretaria às 9 da manhã, para com isso.
10: Mas tem o trabalho, né? Tem os trabalhos internos. Não,
6: já. 9 da manhã. É, ligar o telefone depois das 14 horas, num dia comum.
1: Tem esses também, desliga o telefone,
10: não,
1: né?
10: Não pode, né? É verdade.
6: Às 14 ligar, horas. Né? Passo 14 horas, não atende mais.
1: Esse aí eu já deixaria o decreto de exoneração pronto. Já assinaram, né?
6: E final de semana, que desaparece? Sexta-feira de tarde,
1: Final de semana é dia de trabalho. Ah, eu não tenho disposição. Eu quero descansar, então saia, largue o serviço público.
6: E outra coisa, e secretário ficar escondido, não falar com a imprensa, não divulgar, não ajudar o governo?
10: Ficar
1: não pode. Caladinho. Cite um nome aí pra mim.
10: Não. Esse Jota.
6: Acabou o tempo, acabou o tempo.
10: Tá no meu programa. Acabou o tempo.
1: Ronaldo, solta o ronco do Rogério, por gentileza, aí, pra gente encerrar o programa. Tem que acordar cedo, né? Isso aí, é uma acordar pra gente comemorar bem esse aniversário. Minha vereadora Arilma. Melhor, comemorar bem aí o aniversário desses 38 anos de emancipação política.
10: Isso,
1: né?
10: Verdade.
1: Eu vou ter a oportunidade de entrevistá-lo. Eu vou pegar esse careca com jeito.
10: Quarta ou quinta-feira.
1: Com jeito aqui nos estúdios da 104, né, Silvano? A gente pega ele, deixa ele. Ele gosta de dar entrevista na rádio dele, porque lá ele fica à vontade, né? Fica à vontade, não tem. Não tem pergunta espinhosa, enfim. Já falei demais,
10: já,
1: né?
10: Já, tá bom.
1: Tô conversando
10: demais.
1: Muito, tô conversando muito, né? Tomara que não seja pelos cotovelos, né? Como tem aí um vereador fazendo o tempo todo, conversando pelos cotovelos, né? E quando a cabeça não pensa, o corpo padece, né? A gente tem que saber qual é o nosso limite. É isso que a vereadora Arilma tá fazendo aqui, me delimitando, né? Preciso saber, né, já? Qual é o meu limite? Qual até onde eu posso ir?
6: Mas a mente chega... é tão rápida. A mente fala assim... A mente é ligeira.
1: A mente é ligeira. Aí o vereador chega na tribuna, sem limite, ataca daqui, dali, mente à vontade, enfim, a gente não pode, né? Se perder no exercício da função pública. Eu já fui vereador e eu sei muito bem como é que isso funciona.
10: Separar as coisas, né?
1: Separar as coisas, né? O joio do trigo. Ou o trigo do joio. Ronaldo! Eu não tenho jeito, a dor é tremenda, mas eu parto, tenho que partir. Não chore, meu filho, não chore.
6: Desejando
1: um feliz aniversário da Polis 38 anos.
6: É quase quarentando, hein?
1: Quase quarentando, quase. Exatamente. Quase entrando 200. E a 104 com 18 anos. Naldo, eu só passei 2 minutos, viu? Eu volto amanhã a partir das 7.
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são mais de 30. Muito bom dia. Bom dia, Nápoles. Bom dia, Bahia. Bom dia, Brasil. Está no programa Mensagem da Cruz, um programa da Primeira Assembleia de Deus em Nápoles. Nosso pastor presidente é o nosso muito digno pastor Antônio Sintra. Eu sou o pastor Enio Rocha, estarei junto com vocês até as 10 horas da manhã, tocando o que há de melhor da música evangélica e trazendo a palavra de Deus para os nossos corações. Você pode ligar para cá para o 3262-0111 ou mandar a sua mensagem para o WhatsApp 98127-5280. Bom dia a você aí na sua casa, no seu trabalho, no seu carro, onde quer que você esteja agora, sintonizado na 104,9 FM Vida. Está no ar o programa Mensagem da Cruz. Bom dia para você. Você pode participar dessa programação ligando para 981275280, nosso WhatsApp, mandando sua mensagem, ou ligando para o 3262-0111. Eu já quero mandar um alô para Noemi Souza, ela que está ligadinha aqui no programa Mensagem da Cruz. Deus abençoe, Noemi. Obrigado pela audiência, pela sintonia, tá bom? Deus abençoe poderosamente a sua vida. Hoje, 11 de maio de 2026. Pois é, pré-aniversário aí, né? Amanhã é dia de aniversário da nossa cidade, 38 anos de Eunápolis. E desses 38 eu já tenho 17 anos aqui. Eunápolis, que é uma cidade receptiva, abençoada. Deus abençoe o povo eunapolitano. O povo napolitano é bênção, nos recepcionou aqui há 17 anos atrás. Eunápolis, que é uma cidade com bastante imigrantes, né? Muita gente, muito mineiro, muito capixaba aqui, gente de toda parte do país e até fora dele. Aqui Eunápolis, Eunápolis é uma cidade bem, né, bem mista, um povo alegre. Deus abençoe a cidade de Eunápolis e parabéns aí pelos 38 anos. Quero mandar um alô para nossa irmã Isabete, lá no Delícias da Bete, ela que está ligadinha com o programa Mensagem da Cruz, irmã Bete, o diácono Deroaldo, a nossa irmã Lu, lá na Lu Boulos, também a nossa irmã Dina, a nossa irmã Iraildes, que é ouvinte número 1 dessa programação, a nossa irmã Marilene, o nosso queridíssimo recepcionista Antônio Passos, né? Que ele também e a sua esposa, nossa irmã Silvana, ouvinte do programa Mensagem da Cruz, Deus abençoe. Falou também para o Antônio Martins, nosso recepcionista ali na Primeira Assembleia de Deus do bairro Moisés Reis. Mas hoje eu quero mandar um alô especial também para um pessoal abençoado lá do Juca Rosa 1.

Eles que estão nos ouvindo lá no Hortifruti Mais Sabor. É, o nosso irmão Derenildo e a nossa irmã Sueli. Pois é, lá na Hortifruti Mais Sabor. 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É? Lá na rua José Belésio Filho, 621. Deus abençoe aí a abençoadíssima congregação do Juca Rosa 1. Ela que é pastoreada pelo evangelista João Paulo Oliveira. Deus abençoe também aí. É, os empreendedores aí desta abençoadíssima igreja. Um alô para todos os irmãos do Juca Rosa 1, também Juca Rosa 2, que é pastoreada aí, o Juca Rosa 2, pastoreado pelo o presbítero Felipe Sintra. Um abraço aí para todos os irmãos da Primeira Assembleia de Deus do Juca Rosa 2, Sapucaíla, enfim. Tudo Eunápolis ligado aqui na 104,9 FM Vida. Deus abençoe poderosamente a vida de vocês. Você pode participar desta programação, será um prazer atender você. Naldo Vieira, hoje 11 de maio de 2026, na partir das 19 horas, nós teremos aí um mega culto encontro com Deus no nosso templo sede. Hoje com as participações da Congregação da Consolação e Rua da Bica, não é isso? Os irmãos da Consolação e Rua da Bica deverão estar hoje no nosso templo sede. Você que vai ao templo sede hoje, chegue mais cedo para que você encontre um lugar para estacionar o seu carro, se assentar ali com conforto, porque hoje vai ser dia de casa cheia mais uma vez. Vai ser bênção de Deus. Então, alô para os irmãos aí da abençoadíssima Congregação da Consolação, pastoreada pelo meu amigo evangelista Diego Soares. É? Deus abençoe poderosamente a vida de vocês. E Rua da Bica, pastoreada pelo nosso irmão amigo presbítero Juldeni. É, que é ouvinte também do programa Mensagem da Cruz. Um alô pessoal e do transporte alternativo, ligadinhos aqui no programa Mensagem da Cruz. A canção primeira de hoje é com Shirley Cavalhares, Levando a Vida. Levando a Vida. E eu quero oferecer para você que começou essa semana, né, todo dia é dia de conquista, todo dia é de lutar. Você não pode parar de lutar. E essa canção fala, né? Vou andando por aí, levando a vida, sempre pronto para mais um dia. Pois é, e hoje pela manhã o Senhor já renovou todas as misericórdias sobre a sua vida. Ela se renova toda manhã, as misericórdias do Senhor que são infinitas. E Deus acreditou na sua conta hoje, um dia de misericórdia. Vê aí? Pois é. Viva esse dia com gratidão. Shirley Cavalhares, aqui no programa Mensagem da Cruz.

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Passou nas rochas, pediu louvor, né? É, Samon persegue, oferecer pra você. Passou nas rochas, pra sua esposa, pra sua filha, seu filho, toda a sua família. Pastor Sintra, toda a família. Pastor Sintra, a família do sua esposa, Pastor Sintra, Pastor Agnete, Saulo, Sara. O Pastor Osmar, toda a família. Pastor Osmar, irmã Cid Canal, galera da Renovação, Carminha, Naldo Vieira, um abraço e obrigado. Bom dia.

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8: Bom dia, Pai do Senhor Jesus, eu sou Helena Silva. Eu ainda não ouvi a voz do locutor, mas eu quero deixar aqui o meu pedido de louvor para quem estiver aí apresentando o programa. Eu gostaria de ouvir hoje um louvor com Andréa Fontes, Paga a Água, a Luz e o Aluguel. Ofereço para todos os ouvintes que estão na escuta desse abençoado programa, em especial para minha filha Thalita, meu filho Edmond, para todos, para você, viu, Naldinho? Que Deus abençoe todos nós.
9: A paz do Senhor Jesus, pastor Enos, aqui é Sirlene do Alecrim 2. Pastor, gostaria de ouvir Antônia Gomes, Fala Deus. Ofereço para minha irmã Binha, ofereço para a irmã Zenilda, para a irmã Lúcia no Caminho 20 e para todos que gostarem do louvor. Obrigada, Deus abençoe.
10: Muito bem, agora é hora de parabenizar os aniversariantes do dia, agradecer a nossa irmã Helena pela participação, a nossa irmã que doou o Tiago de Melo 2 também. Quero mandar um alô para a nossa irmã Joelma lá na colônia, ela é que ouvindo o programa Mensagem da Cruz, e já mandou sua mensagem aqui, pediu a canção com Damaris, né? Preciosidade. Então eu quero agora, nesse momento, em nome do pastor presidente, o nosso muito digno pastor Antônio Sintra, parabenizar todos os aniversariantes do dia. E nós estaremos ouvindo a canção da Damaris, né, que está aqui na nossa playlist já. Não será possível atender todas as canções que foram pedidas aqui devido à exiguidade do tempo. Mas eu quero agradecer de coração as participações dos nossos ouvintes, né? A Crislane, lá do da Alegria, ela diz: a paz do Senhor, gostaria de ouvir louvor com ela. Cris, vai sobrar testemunho, ofereço para todos os ouvintes uma mensagem da cruz. Bem, pessoal, Deus abençoe Crislane sua vida. Vamos orar por você. É, queria pedir um louvor de Maralima, unção divina, parabenizar a rádio pelos 18 anos. Quem está fazendo aqui essa homenagem? Essa felicitação? Não tem? É, nós estamos sintonizados no seu programa em todas as manhãs. Mensagem da Cruz. Mande sempre um alô para nós aqui no Pequi. Toca para nós a música de Fernandinho, para sempre. NL, rapaz. Pois é, rapaz. Nunca mais NL participou aqui. Eu sei que ela está ouvindo. Um abraço aí para toda a família da NL no Pequi, que são ouvintes número 1 do programa Mensagem da Cruz. Um alô para todo o pessoal aí da Marcílio Dias, né, ouvindo o programa Mensagem da Cruz. É, Deus abençoe, nós chamamos um Val Cláudio Onur, a nossa irmã Lindaura, a Júcia, a família Cordeiro, Deus abençoe. Antônio Passos lá também, já mandei um alô para ele hoje. Ele mandou um áudio aqui, Naldo. Mas agora vamos parabenizar os aniversariantes do dia e ouvir a canção com Damaris, porque daqui a pouco nós temos o momento da palavra. É, eu tenho a palavra de Deus para os nossos corações. E quem está aniversariando hoje é o Anderson Santos, da Congregação da Consolação. A Elivane Carvalho, do Dinaborges 1. A Gleissa Almeida, do Minas Gerais. A Iraci Amaral, do Itapuã. O José Antônio, da Conceição da Consolação. A nossa irmã Rosângela da Silva Rocha, do Tiago de Melo 2. E Vanderlei Santos, de Souza, do Dinaborges 1. Também a Vera Lúcia Ferreira, do Juca Rosa 2. E o Williane de Jesus Soares, da Congregação da Urbis 3. Recebam os nossos parabéns em nome da Primeira Assembleia de Deus de Onápolis, na pessoa do nosso muito digno presidente, o pastor Antônio Sintra. Queremos felicitá-los por essa data tão especial e rogar toda sorte de bênção de Deus. E para vocês, eu ofereço a canção, que é um pedido da nossa irmã Joelma, da Colônia, a canção Preciosidade. Vocês são preciosidades, tá bom? Receba essa canção de coração para você que está aniversariando hoje. Você que é membro da Primeira Assembleia de Deus, mas que ainda não é também e está aniversariando, receba os nossos parabéns e nossos votos de felicidades.
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Muito bem, olha, é chegando o momento da palavra, mas eu tenho aqui, ó, diversos pedidos. Mas na nossa playlist aqui, nós iremos hoje ouvir a Antônia Gomes, diz Fala Deus, pois daqui a pouco é o momento da palavra, Deus vai falar através da palavra. Concorda comigo? Eu quero agradecer a participação de você, que mandou, pediu a sua música. Mas no próximo programação, amanhã é feriado, né, Naldo? Amanhã a rádio tem expediente aqui. Amanhã o Napo está fazendo 38 anos, então teria uma playlist selecionada para tocar amanhã. Então o programa amanhã não será ao vivo, mas você vai poder estar ligado aí na 104,9 FM Vida, né? O programa vai tocar, gravado. Mas na quarta-feira nós estaremos aqui e vamos dar uma olhada aqui nesses pedidos e estar atendendo vocês. Mas eu agradeço a participação de vocês. Mais um pouco da canção com quem? Antônia Gomes, Fala Deus, e eu já volto com a palavra. Antônia pede e a gente traz a palavra para você daqui a pouquinho.

0: japonês e o pastor, como é papai e o velho.
1: Aquela mulher que estava sentada do meu lado lá no último banco, você viu?
0: Vi, papai. Aí o velho,
1: ela sabe falar japonês?
0: E o pastor fala,
1: ah, papai, sabe nada.
0: Aquela mulher foi uma mentira que entrou no final do culto um dia desses, fervendo com uma roupa velha. Jesus teve misericórdia e a salvou. E a igreja se reuniu, nós conseguimos pra ela sandálias, uma roupinha melhor pra ela vir cultuar a Deus. Por que, papai? O pai dele disse,
1: porque ela passou o culto inteiro falando em japonês e dizendo assim.
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3: O Rio com a Andréia Fontes, a canção pedida da nossa irmã Helena, né? Da colônia. Paga água, luz e aluguel. É o pacote fechado. Paga água, luz e aluguel. É, Deus é o Deus, provedor, o Jeová, Jiré. Querido, agora é hora da palavra e hoje a palavra está nos Salmos, né? Salmo de número 1. Eu quero compartilhar esse texto com os irmãos. Salmo 1. Espera que meu aplicativo aqui deu uma bugada. Mas já tem um salmo aqui. Salmo 1. Fala sobre a bem-aventurança, ou feliz. Bem-aventurado o homem que não anda segundo os conselhos dos ímpios, que nem se detém no caminho dos pecadores, não se assenta na roda dos escarnecedores, antes tem o seu prazer na lei do Senhor e na sua lei medita de dia e de noite. Pois será como árvore plantada junto ao ribeiro de águas, a qual dá o seu fruto no tempo certo e as suas folhas não cairão, e tudo quanto fizer prosperará. Não são assim os ímpios. Os ímpios são como a moinha que o vento espalha. Por isso os ímpios não subsistirão no juízo, nem os pecadores na congregação dos justos. Porque o Senhor conhece o caminho dos justos, porém o caminho dos ímpios perecerá. Queridos, esse texto fala sobre a felicidade, a bem-aventurança, o homem que não anda segundo o conselho dos ímpios, que não se detém no caminho dos pecadores e nem se assenta na roda dos escarnecedores. E o que há em todos nós é o desejo de ser feliz. Todos nós queremos ser felizes, queremos estar bem, bem espiritualmente, bem de saúde fisicamente, bem financeiramente, é ou não é? Nós vamos estar bem em todas as áreas da vida, bem relacionalmente. A gente quer estar bem em todas as áreas da vida. Mas qual o segredo de ser feliz em todas as áreas da vida? Qual o segredo de ser, para ser feliz? É. O segredo está em fugir das pessoas erradas, evitar andar com ímpios que têm conselhos ruins. A Bíblia diz que o ímpio não tem paz e ele não dorme enquanto não maquinar o mal contra o outro. Tem muita gente ruim no mundo que maquina o mal contra os outros. Tem alguém que só tem algo para falar dos outros, só mal. Tem gente que não tem uma boa notícia. Ele não é portador do evangelho, né? Que evangelho é boas novas, boas notícias. Ele é portador do caos. Tem gente que é assim. Ele só abre a boca para falar do que coisas ruins. Ele nunca tem a notícia boa. É verdade que a gente não vai fazer vista grossa para as coisas ruins que estão acontecendo. Mas a gente precisa ter uma palavra de ânimo, ter coisas boas para falar. E na hora de falar do ruim, não é estar maquinando mal, planejando mal, só ver o mal nas coisas. Então, bem-aventurado o homem que não anda segundo os conselhos dos ímpios, que nem se detém no caminho dos pecadores. É? O pecador é aquele que anda sempre fazendo as coisas erradas. Pecar é errar o alvo. É? Nem se assenta na roda dos escarnecedores. Você sabia que os escarnecedores são aqueles zombadores que criticam tudo? Critica até o que está dando certo. O escarnecedor, até o que está dando certo, ele vai dizer que é só um momento. O escarnecedor, até dando certo, ele arruma a forma de criticar. É como Sambalat e Tobias. Sambalat e Tobias viu lá a obra sendo realizada por Neemias. Ele disse: também aqueles muros ali, ó, ali se uma raposa encostar, cai. Então, se o escarnecedor ele não conseguir desaprovar o trabalho porque está dando certo, ele vai dizer que não terá durabilidade. Foge dessas pessoas que não quer o bem para você e o bem dos outros. Evite essa pessoa, ela faz mal para você, faz mal para sua alma. Essas pessoas, elas não são felizes. Por quê? Porque o prazer delas é ver o mal. Então ande com pessoas certas. Mas o texto diz que a pessoa feliz, ele não anda segundo os conselhos dos ímpios, não se detém nos caminhos dos pecadores, você não fique preso com gente ruim, não. Olha, desamarre de gente ruim. Não se detém no caminho dos pecadores, nem se assenta na roda dos escarnecedores. Conversa não lhe agrada? É contra os seus princípios? Hã? É negativa? Só coisa ruim? Hoje corta amizade com gente ruim. Tem amizade com gente boa. É. Selecione as suas amizades. Você vai se dar bem na vida. Nem se assenta na roda dos escarnecedores. Mas antes, tem o seu prazer na lei do Senhor. E na sua lei medita dia e noite. Pois é. Além de fugir das pessoas erradas, selecionar suas amizades, assim como fez o salmista no Salmo 101, ele selecionou até quem ia morar na cidade, quem ia servir no templo. Ele fez uma seleção e ele cortou muita gente da lista. Inclusive o que defama o seu próximo, às vezes escondida, que faz mal aos outros, ele cortou tudo para ele servir. O verso 2 do Salmo 1, ele diz: o prazer tem que estar na lei do Senhor e na sua lei meditar de dia e de noite. Para quem ama o Senhor, sabe que a lei do Senhor não é o peso, e diz a palavra: os mandamentos do Senhor não são pesados. A lei do Senhor é perfeita e refrigera a alma. O salmista fala sobre isso. A lei do Senhor não é um peso. Tenha prazer nela. Tenha prazer em obedecer a Deus. Tenha prazer no dia, na sua vida, em saber: hoje eu estou fazendo algo que Deus agrada. Estou fazendo a coisa certa. Viu? Agrada-te do Senhor. Agrada-te de fazer o que Deus quer que você faça. E Ele concederá os desejos do seu coração. Tem muita gente fazendo coisa ruim e querendo o bom de Deus. Está errado isso. Está errado. Antes você tem o seu prazer na lei do Senhor e na sua lei medita de dia e de noite. Sabe o que é meditar? Pensar na lei do Senhor. Como deve estar o meu dia hoje? Hoje eu devo estar pensando como agradar a Deus em toda a área da vida. Lá como funcionário, como patrão, como servo servindo, pensando em agradar a Deus através da minha vida, através das minhas ações, através das minhas decisões. Tudo que fizer deve ser feito para agradar a Deus. Qual é o resultado disso? O resultado disso é que eu serei como uma árvore plantada junto a um rio, um ribeiro de água, o qual, no tempo certo, daremos frutos. E as folhas nunca caem, e tudo quanto fizer prosperará. Então, o segredo da prosperidade está em evitar andar com as pessoas erradas, evitar os conselhos dos ímpios, evitar o caminho dos pecadores, não ficar sentado na roda de escarnecedores, cortar a amizade com essa turma do mal e ter o seu prazer na lei do Senhor. Preocupe-se em agradar a Deus. Meditar na lei do Senhor de dia e de noite. Pense na lei de Deus. A lei que nos rege, a lei que te rege, a lei do Senhor. Pense nisso. E você será como a árvore plantada junto ao ribeiro de água, cujas folhas nunca caem, dá o seu fruto na estação própria, e mais, tudo que você colocar a mão, haverá prosperidade. Os ímpios não são assim, mas eles são como a moinha que o vento espalha. Viu? Deus, não, na hora de passar a conta lá, ele não vai te medir junto com um ímpio, não. Ele tem uma medida especial para você. Eu quero orar para você, com você que esteve agora ligado no 104,9 FM Vida. Pai, em nome de Jesus, te agradeço pela vida dos milhares de pessoas que estiveram sintonizado na 104,9 FM Vida. Que nós possamos meditar na sua lei e viver de forma que te agrada. Te agradeço por centenas de famílias que estiveram sintonizadas, milhares de pessoas que puderam ouvir o programa Mensagem da Cruz, e que eles possam seguir a Ti e que tudo funcione para a glória do Seu nome. Te agradeço em nome de Jesus. Fica agora com Sintonizado com a Vida com o Reverendo Milton Salles.
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0: Bom dia, minha gente. Bom dia, minha querida Eunápolis. Eunápolis, meu amor. Eunápolis. Deus te abençoe, minha querida Eunápolis. Bom dia, Naldo Vieira, queridão. Como é que você tá? Tá na bênção aí? Diz aí pra mim.
1: Bom dia.
0: Cafézinho bom, hein? Sheila, Deus te abençoe, tá? Começando a partir de agora, 10h12, mais um Sintonizado com a Vida, tá? Mais uma vez aqui, as minhas desculpas aos meus ouvintes, tá? O meu respeito a você, tá? Mas a questão aqui é de força maior, tá bom? A questão aqui do atraso não é nem questão do Mensagem da Cruz, tá? Então fica aqui o meu respeito, o meu carinho, a minha consideração a todos os meus ouvintes, tá? A você que me acompanha há 18 anos. Amanhã, gente, acredita nisso, hein? Hein, pessoal? 18 anos amanhã, hein? Hein, Naldo? 18 anos, Naldo. Você era menino, hein, Naldo? Você era garoto, hein, Naldo? E agora eu forcei, né, Naldo? Meu Deus do céu, 18 anos. Tem aquela homenagem que o Gil fez pra gente aí. Rapaz, que homenagem, hein? Ô, Gil, Deus te abençoe, viu? Ei, Gil, como, viu? Como gostamos, viu, Gil? Deus te abençoe com toda a sorte de bênção. Olha aí, ó. Eita glória!
2: Tá começando o programa que faz história.
0: É.
2: 18 anos no ar.
0: Olha aí, hein? Que maravilha, hein? E foi uma surpresa, viu, gente? Uma surpresa que o Gil fez pra nós. Um abraço a todos aí da Quero Bolo, hein, gente? Cadê?
2: Tem palavra que edifica o coração.
0: Faz forrozinho bom, hein?
2: Olha lá. Mensagem viva, direto da Bíblia em ação.
0: Meu Deus.
2: Tem louvor que toca a alma e faz chorar.
0: 18 anos no ar, hein?

Chama mais alguém aí, gente. Obrigado, viu, Anderson? Anderson Cruz, Luciane Gomes, Wallace, Eliana Maria, Cat Silva, é o padeiro, né? Olha aí, Simone Brito, Maritane Oliveira, todo mundo aqui no Instagram com a gente, hein? É, rapaz, coisa boa, hein? 18 anos no ar! Pois é, pois é. E amanhã, não tem aqui ao vivo, tá? Mas o Naldo vai procurar, né? É, amanhã você tá de férias, né? Mas aí eu te dou um trabalho, viu? Você vai procurar aí um programa histórico, tá? Um programa histórico, tá bom? Aí é uma tarefa que eu te dou, aí é uma missão para você programar aí. Não coloca pregação, não. Coloca um programa histórico, tá bom? Daqueles que marcou, né? Nesses 18 anos aí, pra gente reprisar, não é? É, não acontece nos melhores programas, não é assim? Coloca lá, reprise. É, então, vamos fazer isso, tá bom? Amanhã. Amanhã, feriado, aniversário da cidade, não é? Eu sei que a gente começou dessa maneira aqui, né? Alegre, festiva. Mas, como você sabe que faz parte também do Sintonizado com a Vida, eu não poderia deixar aqui de dar a minha opinião, né? Para o que a prefeitura fez com a festa da cidade, né? Eu não poderia deixar, né? Você já sabe disso, né? Eu não omito, eu emito, faço questão de me posicionar, né? Interessante que o ano passado não fizeram absolutamente nada, nada, né? Aí esse ano, né? O deputado, qual é o nome dele? Neto Carleto, né? Saiu na frente e programou uma festa, né? Que já, acho que é terceiro ano, quarto ano, não sei, né? E saiu na frente e está trazendo Anderson Freire, Aline Barros e Morada, que eu confesso achei demais, né? Eu achei assim muita coisa para um dia só, né? Eu particularmente, né? Eu lembro da Marcha para Jesus, que a gente dividiu em dois dias, né? Fizemos a Marcha para Jesus da dupla honra, né? E ficou assim esplêndido, lembra, gente? Pois é. Aí vem a prefeitura, né? Porque ia ficar feio realmente, né? A festa da cidade de novo não tem nada. E o deputado federal Neto Carleto fazendo uma festança dessa, acho que vai ser no espaço do Rondelli, né? Salvo engano, que eu também acho pequeno, né? Para uma Aline Barros, né? Aline Barros, gente. não sei nem comparar o que Aline Barros é para o gospel, né? Alguém falou que era, como era o nome daquele? Gustavo Lima, né? Aline Barros está para o gospel, assim como Gustavo Lima está para o secular, digamos assim, podemos chamar de secular, né? Mas para piorar aqui, que eu acho, né? A prefeitura, não sei se faltou orientação, né? Não sei, né? Traz um dia, né? Como é o nome do cara, rapaz? Eu só sei que ele, um dos últimos hits desse cantor secular, mostrou demônios, né? No seu painel de LED, no seu show, né? E uma verdadeira adoração a Satanás. Incrível, gente, incrível. Isso tudo tá tudo na internet. Pode pesquisar aí, pode buscar que você vai encontrar quem é a atração principal que a prefeitura de Onápolis está trazendo para o aniversário da cidade. Busca e você vai encontrar, né? Aí num dia, né, esse investimento, né, pesadíssimo, caríssimo, né? E no outro dia, para tapear, né, os evangélicos.

0: né? No outro dia se faz então ali uma boquinha, né? Porque em comparação ao primeiro dia, o investimento não passa de 10% do que foi o investimento do primeiro dia. É uma vela, como fala, né? Uma vela para Deus, outro para o diabo. Aqui é o contrário, uma vela para o diabo primeiro e depois uma vela para Deus. Se você acha que eu estou exagerando, pegando pesado, é uma opinião minha, tá? Volto a falar aqui. O Sintonizado com a Vida é um programa independente, sempre foi, até a vinheta diz isso, né? Há 18 anos eu estou aqui me posicionando, tá? E vou estar te desafiando, tá? É verdade que ano passado não teve nada no aniversário da cidade? É verdade? É verdade que o Neto Carleto lançou primeiro a festa com o Anderson Freire, a Aline Barros e o Morada? É verdade também? É? Pois é. É verdade que esse cantor secular, que eu não quero nem divulgar aqui o nome, né? Que vai ser a atração principal, tá? No primeiro dia da festa. Eu acho que é hoje, né? Eu acho que é hoje, né? Joga o cachê aí, quanto custa? O cachê, só o cachê, tá? Não precisa nem o gasto de nada. Só o cachê, quanto custa? E também é verdade que o penúltimo hit, né? Do ano passado, é isso mesmo? É, do ano passado, né? Aparece até demônios, a figura de Satanás lá no palco, né? Pesquisa aí também e você vai saber se é mentira o que eu estou falando aqui ou se é verdade, né? E aí, eu não tenho razão quando falo que é uma vela para o diabo e depois uma vela para Deus, né? E aí, depois tem gente que acha que nós estamos exagerando e só você fazer aí a sua avaliação do que eu estou dizendo aqui. Que Deus tenha misericórdia, tá? Que isso não vire uma rivalidade, né? Até nisso, né? Até em shows, né? Agora, que é realmente incomparável é, né? Aline Barros com o Anderson Freire e com Morada, né? É incomparável, né? É incomparável. Pois é, Eunápolis, eu creio que assim como o Brasil, como a Bahia, Eunápolis também vai dar a volta por cima. Eu creio nisso. Pois é, vamos virar a página, gente. Eu não poderia deixar de me posicionar, você sabe disso, né? Mesmo um programa comemorativo, mas faz parte, né, gente? É, faz parte. E apesar de estarmos aqui na nossa querida 104, né? É uma rádio comunitária, rádio da família, né? Nós precisamos nos posicionar, tá, povo de Deus? Não aceite migalhas, viu, povo de Deus? Pois é, não aceite migalhas, tá? Se posicione, abençoe essa cidade, ore por essa cidade e profetize o melhor para essa cidade, tá? Eu respeito a sua opinião, mesmo você que não concorde com o que eu estou falando, mesmo que pontuei aqui que a verdade, né? O que é verdade e o que é mentira? Eu não vou ficar aqui falando de verdade e mentira. Aqui, ó. Ah, gente, olha, chegou a informação aqui. Ô, minha filha, vou divulgar seu nome não, tá? Olha aí, ó. Pode falar o cachê? Pode. Chegou aqui agora, gente. Olha aqui, ó. 3.390.000, é isso mesmo, gente? Só o cachê, 350.000. Nada fica escondido, né? Olha aí, 3 milhões, né? O do secular. Cadê o da cantora gospel? Ah, deixa eu ver aqui, cantora gospel. Ah, cadê? Não tem. Deixa eu ver. Não tem. Eu vou procurar aqui. Eu sei que o cachê do Léo Santana. Eu vou falar o nome, tá? Porque tá aqui já oficial, né? Tá aqui, a prefeitura fez questão. Então tá aqui, ó. 350 mil o cachê do artista Léo Santana, 90 mil dos músicos e equipe de técnica, né? Logística de eventos, 85 mil, né? Que é a questão de deslocamento, hotel, né? Despesas administrativas, 88 mil, né? 88 mil, quanto papel de higiênico a gente comprava para as escolas, hein? Me fala aí. Diária da alimentação, 4 mil. Ah, isso aqui é, até que é barato, né? A Janja está gastando muito mais do que isso, né? Desculpa a ironia, viu, gente? Brincadeira, né? Brincadeira. Mas o que eu acho que pior aqui não é a prefeitura, não. É o povo mesmo. Porque tem gente que esse ano, ou já foi, ou foi no regional, né? E não tinha lá nem uma agulha, né? Nem uma seringa. E vai hoje à noite para ver o Léo Santana tocar uma adoração para Satanás, né? Se ele não tocar esse ritmo do ano passado, porque faz parte, né? Não é? E aí? 3 milhões, total, 390 mil para uma cidade que. Deixa eu me ver aqui. Que, meu Deus, tá faltando tudo. Tem asfalto aí na sua rua? Fala para mim aí. Hã? Pois é, né? Ah, tem isso aqui também, é? Show do Eduardinho. Quem é Eduardinho, gente? Quem é Eduardinho? É daqui? 60 mil reais? É mesmo? Pois é. Que Deus tenha misericórdia, né? Tá aqui, ó. Tá tudo aqui. Ninguém pode esconder mais nada, né? Tá aqui, ó. Ainda esses dias eu vi, né, na tribuna da Câmara, o vereador Renato Promoschenkel expondo, né, os gastos com a propaganda da usina de asfalto, né? Quantos milhões mesmo? Que eu nem sei mais, é milhões agora, né? Para propaganda de uma usina que nem começou ainda. Mas, mais uma vez eu vou falar, o problema não é a prefeitura, não. O problema é o povo que daqui a alguns meses já vai se esquecer de tudo isso, né? A lama vai chegar aí na rua e pronto, aí tá tudo certo. E hoje, essas centenas de pessoas que vão para esse show, é como se eles estivessem dizendo: continue fazendo isso, gastando 3 milhões, né? Além do Pedrão, mais 3 milhões, quase 3 milhões e meio, porque a gente não precisa de nada, né? É só isso mesmo. Que Deus tenha misericórdia, né? E o chato sou eu, né? O velho pastor aqui, né? Tá bom? Ah, quem é que tá aqui com a gente? Moni Carvalho, Ricardo, Deus te abençoe, Luiz Valasques, né? Isso mesmo? Um abraço e Deus abençoe vocês. Ronaldo, tem aí. Vamos mudar aqui, né? Porque senão o clima fica pesado, né? Apesar da gente estar falando de verdades aqui. Ai, às vezes eu acho que eu moro numa cidade onde nós temos tudo, né? Nós temos teatro, nós temos praça, em todos os bairros, nós temos sanitários públicos, né, em todas as praças de todos os bairros, principalmente no centro. Nós temos saneamento básico, esgoto, né, não temos fossa. Nós temos segurança municipal nas vias principais da nossa cidade. Nós temos um hospital de base, de ponta, né? Os postos de saúde todos completos, de tudo, escolas reformadas e sendo mais novas construídas, né? E está sobrando dinheiro para se comemorar. Às vezes eu acho que é isso, eu que estou errado e está todo mundo certo e eu que estou errado. Que o Senhor tenha misericórdia. E uma coisa apenas digo para vocês aqui, deixa eu me ver, que me anima, né? Pode dizer assim, que me respalda, é dizer para você que isso aqui não é paixão política e nem plataforma política para me lançar a nenhum cargo político. Porque estamos há 22 anos nessa cidade e aí eu não preciso provar mais nada para ninguém. Tá? Naldo, traz aí, Dia das Mães ontem, um bem-aventurado Dia das Mães. Eu mandei um áudio aí, foi uma homenagem que o Gil fez da Micaela para a pastora Cássia.
1: Mãe,
0: Olha aí.
1: sou eu, Micaela. Te amo.
0: Um bem-aventurado Dia das
1: Mãe,
0: Mães. Olha aí, ó. Obrigado, Gil, mais uma vez.

0: Tem coisas que só Deus faz, tá? É outra surpresa aí, né? E que eu quero agradecer a Deus mais uma vez, viu? Obrigado, Gil. Deus te abençoe, tá? E a você, bem-aventurado Dia das Mães, né? Ontem tivemos um culto especial ali na Quadrangular Sede e em todas as igrejas do Evangelho Quadrangular, né? Centauro, Avenida do Oeste. Um bem-aventurado Dia das Mães, pastora Áurea. A família Quadrangular do Centauro, todas as mães, né? Sapucaeira, pastor Darlan, pastora Geomara. Um bem-aventurado Dia das Mães aí, pastora Geomara e todas as mães aí do Sapucaeira, né? Juca Rosa, pastor Wilton, teve ontem ali, pastora Vanilda. Pastora Vanilda, um bem-aventurado Dia das Mães, tá? E todas as mães aí do Juquinha de Açúcar, né? Ei, rapaz, coisa boa, Nélia? Nosso ouvinte aí do Juca Rosa. Minas Gerais, pastor Devaci, ontem, Dia das Mães também, né? Minas Gerais, pastora Tereza Damascena, pastor Devaci Pereira, um abraço para vocês. Um bem-aventurado Dia das Mães, pastora Tereza. E todas as mães aí do Minas Gerais. E a nossa sede foi ontem, hein? Pastora Cássia Salles e todas as mães ontem, um culto sobrenatural. Tá? Obrigado, Leia Peixoto, ouvintes assíduo. Muito bem. Binha Borges, olha aí que bênção. Deus te abençoe, obrigado, viu, por você estar aqui. E se alguém quiser rebater o que eu falei aqui, viu, gente? Pode, fica à vontade, manda áudio aí, que você acha que o que eu falei aqui, o que eu falei de inverdade, fique à vontade aí, tá? Eu abro espaço aqui, tá? Agora, que você venha demonstrar realmente como eu estou falando aqui com documentos, tá? Documentos tá aqui na minha mão, ó. Tá aqui, ó, gente, viu? E hoje a transparência está aí, né, gente, que é exigida. Ninguém esconde mais nada, né? Naldo, vamos para a palavra? Vamos trazer a primeira parte do que eu compartilhei ontem no culto sobrenatural. Traz aí, Naldão.
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0: 18 anos, gente! Hoje nós praticamente estamos comemorando 18 anos com você, né? Amanhã é um programa gravado. Então a gente começa as comemorações, tá? Hoje aqui no Sintonizado com a Vida. Josué, capítulo 2, livro de Josué. Capítulo 2 fala da entrada dos espias em Jericó, tá? Em Jericó, dois espias, dois homens que Josué envia para Jericó. Interessante, né? Que Josué era um discípulo de Moisés. Lembra lá em Cades Barneia que Moisés envia 12 para espiar a terra de Canaã? Josué foi um desses 12. Agora Josué, aprendendo com Moisés, envia 2, né? Estrategicamente, para não chamar muita atenção, né? Estrategicamente, sabe? E mesmo assim, mandando só 2, esses dois homens foram vistos em Jericó, né? Que era muito difícil, né? Não serem vistos. Eles entraram na casa de Raabe, que a Bíblia faz questão de dizer que era uma prostituta, tá? Porque a Bíblia faz questão para desmoralizar Raabe? Claro que não. Para dizer para você primeiro que Deus é capaz de mudar a história. Ele é capaz de mudar a sua vida. Como mudou a vida de Raabe. E ele mudou a tal ponto de uma mulher prostituta, o Senhor a salvou da morte, ela e a sua família, pode tirar o BG, tá? Ela e a sua família, tá? E, interessante, né? Raabe foi a única que saiu viva com a sua família de Jericó. E ainda entrou na genealogia do Messias. Fala pra mim, hein? Meu Deus do céu! O que é que esse Deus não faz, hein, gente? Ele é capaz de mudar destinos. Agora você precisa querer, né? Por que eu digo isso? Porque se ao invés de acolher os hebreus, Raabe os entregasse, hein? O que é que ia acontecer? Os hebreus provavelmente seriam mortos. A ira de Josué se acenderia contra Jericó, né? E Raabe fatalmente, né, não resistiria. Cló, assim, obviamente. Está entendendo como as nossas escolhas vão nortear o nosso destino? Você que está me ouvindo aí, a tua escolha hoje. Eu vou te dar um exemplo que eu carrego para mim. Meu pai, quando eu já adulto, que eu já entendia, meu pai me falava: meu filho, vou dizer duas coisas para você, nunca esqueça. Hoje, quando qualquer situação vem para mim de escolha, eu penso mil vezes por causa de vocês também. Por exemplo, ele me falou, às vezes quando o casamento com a sua mãe não está tão bem, eu penso duas vezes no divórcio, mil vezes, por causa de vocês. Porque eu sei que se eu me divorciar da sua mãe, eu vou abrir uma brecha no mundo espiritual para vocês, né? E provavelmente eu me separando da sua mãe, provavelmente o casamento de você com Cássia, de Ilma com Railton, que é o caso minha irmã, né, com meu cunhado, será abalado espiritualmente. E a probabilidade de vocês separarem futuramente é muito grande. Gente, isso meu pai me falou muita coisa durante a minha vida, dos meus 39 anos que eu convivi com ele. Mas essas duas coisas eu nunca vou esquecer, eu sempre repito. Quando ele falava, quando a iniquidade, o pecado, né, vinha sobre a vida dele, ele fechava a porta porque pensava em nós, né? Que lição que eu carrego também para mim, que eu ensino também, tá? Lá na nossa congregação, e falo enfaticamente para os mais próximos, né? Para os casais, cuidado, para que você não abra uma brecha, porque o que você escolhe hoje vai nortear a sua posteridade. É, não é só a sua vida, não. A sua posteridade, que é o principal. Os seus netos, gente. Porque o ímpio só enxerga o dia de hoje. O ímpio só enxerga o agora, tá? É, assim como Esaú, né, não enxergou o futuro. Jacó enxergou que escolheu a bênção, né, da primogenitura. Esaú não. Esaú queria o prato de comida a qualquer custo, satisfazer a sua fome. E é o que muitos hoje estão aí, trocando a sua eira, né, a sua herança, por um prato de lentilha, por um prato de guisado, né? Mas eu aprendo com Nabote. Nabote não abriu mão até da sua vida. Ele foi levado em praça pública, acusado, e ele poderia abrir a boca e dizer assim: me perdoe, majestade, eu realmente errei e eu aqui declino, né? Me perdoe. E ficado ali manchado pelo resto da vida. Foi isso que Nabote fez? Não. Se calou e aceitou ali a sentença injusta. Mas hoje nós estamos aqui falando de Nabote, um homem justo. Tá entendendo, gente? Então nem sempre as pedradas são consequências do erro. Nem sempre as pedradas, o sofrimento, a morte, entendeu? É consequência do que você errou. Não, às vezes nós pagamos um alto preço por escolher o lado certo, entendeu? A gente paga o alto preço. E, às vezes, as pessoas estão aí no conforto, no bem bom, por escolherem o lado errado. Tá entendendo? É, o que é que você escolhe? Essa é uma palavra dura, mas eu preciso aqui enfatizá-la, né? Porque Raabe escolheu o lado certo. Ela escolheu apoiar Israel. Vê, né? 3.000 anos depois, tem gente que ainda ataca Israel, né? Ela disse aos hebreus, aos israelitas: olha, nós temos ouvido aqui falar do seu Deus. Ele abriu o Mar Vermelho para vocês. Gente, 3.000 anos depois, tem gente que não acredita e uma mulher que nem israelita era, ela está pregando para os dois hebreus que estavam ali aflitos, né? Porque foram descobertos. Deus usa quem ele quer, né? Usou uma prostituta para pregar para eles, para guardá-los, preservá-los, ajudá-los, hein? Quando os enviados do rei de Jericó chegou na casa de Raabe, ela disse: olha, os hebreus estiveram realmente aqui, mas eles já foram já. Foram por esse caminho aí, vão atrás deles, talvez vocês os alcancem, né? E quando aqueles homens de Jericó saíram, soldados, Raabe sobe lá no terraço e diz para os hebreus: olha, eu sei que Deus é com vocês. Quando ele entregar essa cidade na mão de vocês, olha só, hein, gente, que forte, hein? Lembrem-se de mim, dos meus pais, das minhas irmãs e dos meus irmãos, hein? Façam aliança comigo aqui de que vocês não nos destruirão. E ela desceu eles pela corda da janela da casa dela e eles disseram: olha, se você colocar esse cordão de escarlate, carmesim, quando nós voltarmos, você e a sua casa serão guardados. Essa é a nossa promessa, essa é a nossa aliança com você. Porém, se esse cordão não estiver aqui, nós estaremos livres do juramento que estamos fazendo para você. Sabe o que que Raabe fez, gente? Já deixou o cordão ali. Olha aqui, está aqui na palavra, Josué 2. Está aqui, ó. O cordão já ficou ali. Meu Deus, ontem eu pregando essa palavra, eu fiquei impressionado. Porque eu me emociono pregando a palavra de Deus, sabe? O que é que eu me emocionei? Porque uma mulher, gente, que nem hebreia era, que nem judia era, que nem israelita era, não tinha sinagoga, não tinha pastor, não tinha igreja, não tinha escola bíblica, não tinha célula. Essa mulher, ela confiou na palavra daqueles homens, sabendo que o Deus de Israel ia livrá-la. E ela pensou assim, o que é que ela pensou? Vai que Josué já esteja vindo aí, encontra esses dois no meio do caminho. Hã? Vai que isso aconteça, eu vou logo aqui, ó, é garantir, ó, e já deixou o cordão ali. O que é que eu aprendo com isso aqui? Tem gente, 3 mil anos depois disso aqui, 2 mil anos depois da promessa do Messias, que disse: não se turbe o vosso coração, credes em Deus e credes também em mim. Na casa do meu pai há muitas moradas, se não fosse assim, eu não vos teria dito. Vou preparar-vos lugar, irei. Vou preparar e assim que preparar, voltarei para buscá-los. Para onde eu estiver, vocês estejam comigo. Tem gente que 2 mil anos depois dessa promessa, 2 mil anos depois, vendo tudo que está acontecendo, tudo se cumprindo. Gente, tudo se cumprindo. Meu Deus. Ó, ainda está vacilando. Meu Deus do céu. Tem gente que está me ouvindo agora aqui, ó. Me ouvindo agora. E ainda vai para esse show satânico, né? Me fala aí, hein? Se Jesus volta hoje. Porque não falta mais nada cumprir, não, viu, gente? Não falta, não falta. Estamos aqui, ó. Tá tudo aí, ó. Pode ver. Rumores de guerra e guerras. Guerras. Há duas guerras acontecendo. Guerras de 4 países. Aliás, 5, né? 5 países, né? Acontecendo agora, e rumores, tá? Então, meus irmãos, tá aí. Daqui a pouquinho eu volto com a segunda parte dessa palavra de vida, tá bom? 18 anos sintonizado com a vida, Naldo Vieira, cadê você?
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0: É, gente, olha aí, ó. Que bênção, que bênção, que bênção. Eu tenho que colocar o óculos aqui pra enxergar, viu, gente? Ó, dá um aqui de Elton John, não. Neide Barbosa. Josi Rocha, isso? É, rapaz, Instagram tem assim, né? Passos, Tia Cili. É. Se você quiser aqui mandar um abraço, fica à vontade aí, tá? Deus te abençoe com toda sorte e bênção. Que maravilha. Olha quem chegou aqui, ó. Surpresa maravilhosa, né? É o Gil. Traz ele aqui, Naldo. Quero ouvir um alô dele aqui. Nosso ouvinte querido, né? Que sempre faz aqui essa surpresa. Como que você tá ouvindo agora aí, né? Essa surpresa boa. Gil, bom dia, queridão. Você tá na bênção aí?
1: Bom dia, tô na paz, senhor.
0: Graças a Deus.
1: Bom revê-lo.
0: Também, tempo, também. Vez. Seja bem-vindo. Tava ouvindo aí, né?
1: Rapaz, eu sou ouvinte, eu sou sucesso suspeito a falar do seu programa, porque eu gosto da forma como ele é dirigido, da forma como ele é, as mensagens são conduzidas, eu acho isso muito interessante, muito importante.
0: Opa, obrigado, Gil.
1: Apesar de ser cristão desde o berço, mas sempre edifica a sua vida se renova cada dia, né? Então isso é muito, muito gratificante, rico para a nossa vida.
0: Obrigado, obrigado. Ô Gil, essas vinhetas aí que você me mandou, né? Acho que já é a terceira música, né?
1: Foram duas vinhetas e uma música para a sua
0: Foram história. Duas vinhetas, né? E uma música. Na verdade, essa última foi uma verdadeira música, né, Naldo? Dos 18 anos. Traz aí. Essa aí foi uma das que eu mais gostei. Falar para você.
1: Bem alegre, não foi?
0: É, você tá melhorando, hein? Você tá se aperfeiçoando? Falando sério, não, sem
1: eu
0: nenhuma.
1: Desde criança, certo? Ah. Eu sempre fiz poesias, cordéis. Cordéis então era meu forte.
0: É? Segura um pouquinho, Hinaldo. Deixa eu ouvir.
1: Já foi meu forte em cordel, né?
0: É?
1: Na época de 16, antes de casado, depois de casado, diminui um pouquinho o.
0: Quantos anos de casado?
1: 24 a fazer agora.
0: É mesmo? Com essa cara de menino?
1: Errei, Moni, vê.
0: Tu casou?
1: 23?
0: Tu casou 23, menor 23, ainda?
1: 23 anos. Não, eu tenho 50 anos já.
0: Tu tem 50 anos?
1: 50. Ah. 51, fiz a exceção, 51, dia 6 de maio.
0: É? 16 de maio?
1: 6.
0: Ah, você fez?
1: Fez 51.
0: Ah, 51. Já tá escondendo.
1: Uma excelente ideia. Uma excelente ideia.
0: Qual o nome da esposa?
1: Dina Muni Zaidan.
0: Gente, ela é brasileira?
1: É brasileira, mas é bisneta de pessoal lá da Síria.
0: Ah, é? Olha só, Guina.
1: Dina Muni.
0: Moni.
1: Isso, Dina Muni.
0: É ela que tá ali então? Será? Já apareceu uma Moni ali.
1: Não, eu vi, não era não.
0: É não? Não. Coincidência, hein?
1: É, ela é Moninha Carvalho, né?
0: Me fala o sobrenome mesmo?
1: Zaidan. Isso.
0: Que legal. Um abraço aí pra ela. Será que foi? Acho que foi ela que nós conhecemos há alguns anos.
1: Isso, na loja, nossa loja, foi isso?
0: Foi isso?
1: Foi, sim, batemos um papão lá.
0: Ela nem nos conhecia e nos tratou assim, de uma forma muito cordial, muito gentil. Então, que Deus abençoe sua vida sempre, viu, querida?
1: Então, eu fazia esse cordel, pastor, e...
0: Ah, fala
1: e,
0: pra mim.
1: E. Foi assim, aprimorando, né? Fiz hinos para congressos, na época da... Tinha muito congresso naquela nossa juventude, não sei se você recorda.
0: Congresso eu acho que de você me mandou um cordel desse algum tempo atrás. Eu
1: creio que sim.
0: Não foi? Algum tempo atrás, alguns anos, né?
1: Aí fazer composições para igrejas, para congressos, para eventos da senhora, do senhor, dos jovens, assim, sempre foi desenvolvido. Quando teve a pandemia,
0: sim.
1: Eu fui fazer tratamento lá no Hospital Sara.
0: Lá em Salvador?
1: Eu tenho Parkinson.
0: Sim, conheço.
1: Não tenho, eu estou com Parkinson.
0: Sim, amém.
1: E aí, uhum. E aí lá em Salvador é muita solidão, né? Então lá eu escrevi muita coisa à noite, não tinha nada para fazer. Fazia muito trecho, muita poesia, muito cordel.
0: Dentro do hospital?
1: No hospital. Para cada paciente lá pediu, fala um cordel para mim, minha vida, minha senhora, assim. Lá fiz muito cordel lá no hospital.
0: Olha só.
1: Inclusive ficou até lá no mural do hospital, sabe? Não sei se ainda está lá.
0: Sim.
1: E depois disso aí veio o IA.
0: Sim.
1: Eu sempre compôs, fazia minhas composições e músicas, mas o IA me ajudou no sentido da musicalidade. Certo?
0: Uhum.
1: Não adianta falar para vocês aqui que não tem IA na música, porque tem.
0: Sim.
1: É notório, claro que não fazemos música em 10 minutos com.
0: Sim, óbvio, né?
1: As composições são todas.
0: Mas o que é impressionante é, porque você compõe.
1: Isso.
0: Coloca, exatamente. Escolhe o ritmo.
1: Exatamente.
0: Não é isso?
1: É.
0: E aí,
1: se não ficar legal,
0: vira eu deleto, essa obra de arte.
1: Se não ficar legal, eu deleto, faço outra, até ficar no reto que imaginei que foi a música, né?
0: Sim. Ô, Naldo, agora sim, traz aí. Primeiro, a homenagem à pastora Cássia, a primeira parte. Olha que obra.
1: Eu no final dessa música, papai, tu fica com ciúme.
0: Ah, eu ri nessa hora. Eu ri nessa hora. Papai, não fica com ciúme, não, que a sua.
1: Esse dia tá chegando.
0: Seu dia tá chegando, olha aí.
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0: Olha aí, ó.
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0: Aumenta um pouquinho. Olha aí.

0: você.
1: Essas são mais canções, é isso?
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1: Ah, essas já estão registradas.
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1: Sim.
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1: Essa aqui é Casaria de Novo, né? É uma gospel love, né? Gospel love.
2: Renação de aliança, essas coisas assim, muito,
1: sim,
2: muito
1: bonito. A Casa é Sua é o quê?
2: É um worship.
1: É um... Para o Seu Louvor.
2: Também.
1: Reggae do Amanhecer.
2: Esse é bonito.
1: Ó. Depois eu quero ver esse Reggae do Amanhecer, tá?
2: Agora, você está acostumado aí na época da Páscoa, foi assim, um up muito grande, sabe?
1: 3.648 streams.
2: Foi.
1: Olha aí.
2: Só no Spotify, né? Fora YouTube, fora...
1: Só no Spotify. Deezer. Eu vi no YouTube, tá no YouTube...
2: Gil Composições, né?
1: É.
2: Gil Songs.
1: É. É. Não, eu ia falar o quê? Deixa eu ver aqui, que eu tenho um YouTube...
2: Music.
1: Exatamente, YouTube, tá? Music. É. Eu vi no YouTube Music.
2: Lá que considera esse streaming também, né?
1: Que legal. Pois é, aí, ó. E quem quiser, por exemplo, encomendar uma música personalizada, como
2: então,
1: é que faz?
2: Pastor, nesse Dia das Mães, eu divulguei meu serviço, né?
1: Certo.
2: E eu fiquei até assim, rapaz, envolvido nas histórias.
1: Sim.
2: Porque não é como você pegar assim, fazer uma história, uma música para Dia das Mães. É, deu só o nome do pai, perdão, o nome dos filhos e o nome da mãe.
1: Sim.
2: Faz a música aí fica assim muito, muito artificial até.
1: É.
2: Mas quando a pessoa conta a história, quando narra a história, sabe?
1: Sim.
2: Aí você colocou falando que sua esposa e sua filha tiveram problema de saúde.
1: Sim.
2: Isso já me dá um norte da música, sabe?
1: Sim.
2: E me
1: foi o diferencial, foi isso.
2: E me envolve com a música, né?
1: Sim.
2: Então nessa aí eu vi umas 5 ou 6 histórias, pastor, muito chocante, que muito me deu o coração, entendeu? Que aqui você se envolve na letra. É a pessoa, uhum, a pessoa que pediu música para a mãe chorava antes da mãe ouvir.
1: Pois é, foi o nosso caso aqui. Né? A então, história assim, realmente narrada ali.
2: Eu fiz aqui umas 40 músicas agora nesse final de semana.
1: Sim.
2: Certo?
1: A ideia que você deu também, olha, põe Micaela para acordar.
2: Sim, sim,
1: né?
2: Sim.
1: A gente, de fato, aconteceu isso. Nós acordamos antes, foi. Acordamos eu e Micaela. Ó, psiu, faz aí, ó. Vamos lá. Aí coloquei na caixinha de som.
2: Uhum.
1: Aí dei a caixinha de som para ela e disse, entra lá no quarto de fininho, né? Fizemos lá uma cesta de café da manhã, né? Aí Micaela foi com a caixinha,
2: uhum,
1: e aí eu aumentei o som. Aí aconteceu isso aí, Naldo, ó, no início aí. Aí ela acordou a mãe no Dia das Mães com essa música aí, ó. É, não falou nada, no silêncio, né? Aumentou a musiquinha e aí pareceu que... Aí.
0: Te amo.
1: Olha aí.
2: A música foi a voz dela, né?
1: Pois é. Pois é. Pronto, Naldo, segura aí. Agora sim, quem tá me ouvindo,
2: uhum,
1: aniversário.
2: Sim,
1: aniversário de casamento.
2: Temático. É, né? Chá revelação.
1: Sim,
2: noivado.
1: Né? Noivado.
2: Funeral.
1: Funeral não. Mas funeral
2: tem,
1: também.
2: Tem gente que faz homenagem, sim. Já fez homenagem.
1: Mas vamos falar de funeral, não. Né? Mas também.
2: Sim.
1: Mas também, né?
2: Comercial, jingles comerciais.
1: Sim.
2: Né? E agora, Dia dos Namorados, vamos fazer também um pacote agora muito legal, com vídeos e fotos também, quem quiser, tá?
1: Pois é, olha aí, ó.
2: Então a gente tá assim, pessoal.
1: Sim. Qual é o contato? Deixa o contato, certo, aí, vai.
2: No Instagram.
1: Tá no finalzinho aqui. Diz aí.
2: No Instagram tá Gil com dois L's.
1: Não, no Instagram Songs. Não. Dá o WhatsApp.
2: O WhatsApp é 73.
1: Olha aí, anote aí, vá.
2: 98123.
1: Peraí, homem. Peraí.
2: Vamos lá.
1: Peraí, rapaz. Vamos vai, lá. Repete aí. 73.
2: 98.
1: 98.
2: 123.
1: 1, 2, 3.
2: 22.
1: 22.
2: 78.
1: 78. Esse 22 é proposital ou não?
2: Veio a. Rapaz, eu fiz uma passagem.
1: Que legal isso aqui, hein?
2: Eu fiz uma passagem muito legal, que eu até não sei se eu lhe mandei. Não é nada de política, mas vieram falar assim, pai, tu fez um trocadilho com a política? Não, mas foi assim, falando de Jesus e o ladrão na cruz, né?
1: Ah, depois você me manda.
2: Certo, Jesus faz o J e o ladrão faz o L. Então é tipo isso.
1: Vou repetir aqui o telefone do Gil, pessoal. Vou falar para vocês, quando eu vejo alguma oportunidade assim, eu gosto de enfatizar, né? Olha aí, aniversário, como foi aí o Dia das Mães,
2: uhum,
1: né? Aniversário de casamento, chá revelação, noivado, né? É jingle para empresa.
2: Sim.
1: É impressionante,
2: pra rádio,
1: gente. Para rádio, para o programa de rádio, viu? Ô, Zé, se você está me ouvindo aí, Sarinha... lá para a Acessnet, olha aí a oportunidade aqui, ó, da gente fazer, tá bom? Só bolar o texto, manda para ele e ele faz essa vinheta aqui, tá bom? Para você. Vou repetir. 739-81-23-2278. 998, né? 123-2278.
2: Ok.
1: Diga aí,
2: inclusive, Gil. Pastor, me mandaram mensagem falando da música desse último que eu fiz pra vocês aqui na rádio.
1: Sim.
2: Pessoas que eu nem conheço. Rapaz, olha que música legal você mandou aí.
1: Ficou legal.
2: Ficou muito chamativa.
1: Pronto.
2: Você. Obrigado pela oportunidade,
1: pastor. Que é isso? Ronaldo, vamos encerrar com essa homenagem do Gil para o programa, os 18 anos, né? E eu vou encerrar também um programa, tá bom? Com essa canção aí. Deus te abençoe.
2: Amém, querido.
1: Muito obrigado, viu?
2: Um prazer,
1: o Senhor te abençoe por completo, você e sua família.
2: Abraço a todos que estão me ouvindo aí. Deus abençoe a todos. Dê um ótimo dia.
1: Obrigado. Pois é, conversei aqui com o Gil da Quero Bolo, hein? Ali no Dinaboses, Avenida das Américas. Qual o número lá, Gil? 770. Quero bolo.
2: Qual
1: viu?
2: Sabor?
1: É aí, ó. Qual sabor? Já fala qual sabor, viu? Amém. Hoje eu tenho cinco minutos, viu?
3: Ah, é?
1: É.
3: Rapaz,
1: é.
3: Fica na vontade.
1: Então, já que.
3: Mais
1: é, né? Pois é. Vamos lá, 10h59, sintonizado com a vida. Deus te abençoe, Gil. Amém. Traz aí, Naldão, traz aí. Opa! 18 anos juntos aqui, hein? Fala aí.

0: Tá vendo aí que homenagem, hein? Pois é, sintonizado com a vida, vamos para 18 anos e eu concluo sintonizado com a vida, concluo a palavra de vida aqui, falando sobre Raabe, né? Não pensou duas vezes, não perdeu tempo, colocou o cordão vermelho ali, né? Escarlate, carmesim, né? E já esperou a volta de Israel, né? A volta para Deus entregar Jericó nas mãos dos hebreus, dos israelitas, né? Hoje, quanta gente vacilando, né? Raabe foi proativa e foi salva. E não foi somente ela, não. Ela, os seus pais, os seus irmãos e as suas irmãs. Queridos, gente que nem morava próximo às muralhas morreram. E essa mulher que morava na muralha, literalmente, em cima do muro, mas se posicionou. Ela estava em cima do muro, mas se posicionou, né? Ela foi salva, ela e a sua casa, e se cumpriu Atos 16:31, quando Paulo responde ao carcereiro, quando ele pergunta, o que eu faço para me salvar? Ele disse, creia no Senhor Jesus e será salvo tu e a tua casa. Essa mulher, antes mesmo do Messias nascer, ela já tinha o temor ao Deus de Israel, e ela e a sua família foram salvos. Quarta-feira, se o nosso bom Deus nos permitir, eu trago a segunda parte dessa palavra de vida que eu ministrei ontem lá na nossa igreja, falando sobre esse carmesim, sobre essa tinta, essa cor, né, que era usado nos tecidos do tabernáculo, na vestimenta dos sacerdotes, né? E vou estar trazendo para você, né, esse cordão de carmesim escarlate, né, que foi o sinal da aliança de Raabe com os hebreus naquele dia, tá? Tem áudios aí para a gente encerrar? Eu não poderia deixar meus ouvintes de fora, não. Tem áudio aí, traz aí eles aí, vai. Dois minutinhos.
1: Bom dia, a paz do Senhor para todos vocês aí da rádio.
0: Bom dia.
1: Sou Eliette, do bairro Moisés Reis.
0: Obrigado, Eliette.
1: Sintonizada com a vida.
0: Amém.
2: Parabéns!
0: Obrigado.
2: 104 FM, parabéns! Nosso grupo sintonizado com a vida.
0: Obrigado, Helena, Deus te abençoe.
3: Maria Clarice, quero desejar feliz Dia das Mães para a pastora Cássia.
0: Obrigado, Maria Clarice.
3: Todas as mulheres, as mães de Onápolis, da Igreja Quadrangular, de todas as igrejas, viu?
0: Obrigado.
4: Pastor Reverendo, estou sintonizado com a vida.
0: Obrigado, Edmond.
4: Pastora Cássia, Sofia Micaela.
0: Obrigado.
4: Pastor Aldaí Pedro, Ludmila Sara Moura, Cirlei de Moura.
0: Valeu.
4: Pastor Jura. Um abraço, Naldo Vira, bom dia pra vocês.
0: Pois é, amanhã o Naldo vai preparar um programa especial, tá bom? Como já tá aqui no estúdio, apóstolo Ronilton, já vou passar a bola pra você. Vem cá. E esse minutinho final aí, eu queria, em um minuto, reviver 18 anos.
5: Eita!
0: Né? Em um minuto. 18 anos em um minuto. Você já fica daqui, não?
5: Não,
0: fica na parte. Que aí você já toca, não? Há 18 anos atrás, né? Eu lembro que liguei 104,9 e você estava falando, gente, nós estamos aqui em caráter experimental, né? 18 anos. Né?
6: Verdade, eu estava, essa semana passada eu fiz referência à inauguração.
0: Sim.
6: E dizendo que nós começamos juntos.
0: Sim, é verdade.
6: É o dia que oficialmente, no dia 12 de maio, que nós então, iniciamos as atividades da emissora, você Sim. fez o primeiro programa às 10 da manhã.
0: Isso.
6: E na sequência eu fiz às 11 da manhã.
0: Exatamente.
6: Já são 18 anos.
0: Exatamente.
6: É muita bênção, louvado seja Deus.
0: Foi ali
6: Tem
0: na...
6: Tem muita lenha para queimar, aquele... lá na esquina.
0: Na BR.
6: Na BR.
0: É isso?
6: É,
0: na Enquanto BR. Estávamos com o coquetel lá no primeiro andar, não é isso?
6: Uhum.
0: E fazendo o coquetel ali da inauguração.
6: Inauguração.
0: Aí deu 10 horas, né?
6: É.
0: Aí eu disse assim, vou descer porque o horário do programa.
6: Exatamente.
0: Né?
6: Exatamente.
0: E aí eu fiz ali a abertura, né, do programa, e logo na sequência, assim como nós estamos fazendo aqui, exatamente há 18 anos.
6: Exatamente.
0: Né? Você desceu, eu estava encerrando, E disse assim, agora com vocês, o Falando de Vida, o primeiro Falando de Vida.
6: Lembra que quando nós sentamos para definir sobre nomes dos programas, lembra?
0: Sim.
6: E a gente ficou com uma ideia minha, vejo que nem tinha necessidade, mas a inexperiência, ficou tudo meio parecendo vida, não foi?
0: Sim, mas de qualquer forma...
6: ficou legal, né?
0: Porque
6: meio acompanhando o nome da rádio,
0: isso,
6: Vida.
0: Ficou, né? Na verdade, o nome quem deu foi Cássia, né?
6: Foi ela que escolheu?
0: Foi ela que escolheu o nome. Eu lembro que eu estava saindo, morávamos aqui no Pequi, na Pataxós, ali, 185, né? E
6: me lembro da
0: vindo para cá, eu lembro que eu estava saindo da garagem e não tinha no programa o nome ainda.
6: Foi
0: aí, mesmo? Olha como a coisa é, 18 anos, saindo com o carro, já na calçada, ela me chamou assim com a mão, eu entrei de novo com o carro... Aí ela falou assim, que tal Sintonizado com a Vida?
6: Foi muito bom.
0: E deu ainda o nome à canção, viu, Naldo? Com a Jamile, se você puder aí, A Fé Que Faz o Herói.
6: E ainda essa música deu... tá. As nossas músicas são as mesmas praticamente, então.
0: Sim.
6: De abertura, nossos temas de abertura.
0: Muito parecido.
6: Assim, nesses 18 anos, você tem essa música, eu tenho as mesmas palavras de
0: Isso,
6: iniciais.
0: 18 anos. Porque a gente poderia modificar, né?
6: Mas ficou a cara, né?
0: Ficou a cara. Quando toca, por exemplo, essa música, quando toca, por exemplo, da saudosa pastora Ludmila Feber, Bom Dia Esperança, né?
6: Bom dia,
0: Esperança. Na verdade, aqui, ó, ali, ó.
6: É.
0: Essa música aí, já é a cara do Sintonizado com a Vida aí, ó. Parece até a abertura do programa, não é? Aí, ó.
6: Essa é a Jamile.
0: Essa aí já é a cara do Sintonizado com a Vida. Enquanto segue aí, Naldo, procura o Bom Dia Esperança da Ludmilla. Só isso aqui para entregar. Essa mudança aí já foi quando? Quando eu tive depressão.
6: Ah, foi?
0: Foi. Que eu fiquei um tempo fora, eu acho que um mês, dois meses, por aí, três meses, né? E aí, quando voltei, essa música, ela me acompanhou, porque a Ludmilla também teve depressão.
6: Sim, sim.
0: E quando ela foi curada, foi essa música que ela compôs.
6: Rapaz, você sabe que tem coisa que a gente não esquece. O dia que eu te liguei para você voltar a apresentar o programa...
0: Isso.
6: Eu estava na beira da BR 101, naquela parte de baixo ali, lá de cá da Graça, Tomazé.
0: Da Rony
6: ali? Do outro lado, não.
0: Depois da Rony?
6: Não, quem vai daqui para Rony.
0: Ah, sim, entendi. Batalha por ali.
6: É antes, passando por baixo ali, não tem
0: sim.
6: Ali, eu te liguei e começamos a conversar. E você falou assim comigo, moço, que bom você me ligar, eu tô numa guerra. E você falou da luta, da depressão e tal. Você se volta porque é seu lugar, você precisa estar, vai ser bênção de Deus.
0: Isso.
6: Direitinho.
0: E aí foi quando eu perdi o Alex, né? Meu filho.
6: Sim, sim.
0: Que a depressão foi dali, o gatilho foi ali.
6: Sim,
0: né? Que
6: sim,
0: o Alex
6: sim.
0: era um filho na fé.
6: Sim.
0: E eu não tinha tido essa experiência de perder um filho ainda.
6: Sim, sim.
0: Né? E o Alex foi o gatilho, crise de ansiedade, mas dali foi um bálsamo, né? Voltar. É uma das coisas que Deus me trouxe, né? Que é apresentar, fazer rádio.
6: Muito
0: então,
6: bem, muito
0: voltamos bem. E essa música nos acompanhou.
6: Deixa eu aproveitar enquanto você está aqui e vou fazer um convite aqui ao vivo.
0: Uhum.
6: Ontem à noite, é bom eu contar isso. Ontem à noite, já com o culto já havia começado.
0: Sim.
6: Pastora Heleninha e Pastor Roberto, líderes do Ministério de Intercessão, me chamaram. A gente precisa conversar rapidamente com o senhor.
0: Sim.
6: Vocês vão lá fora que tem muito barulho. Aqui dentro era o louvor acontecendo. E aí eu saí com eles assim nessa lateral da igreja ali.
0: Uhum.
6: E falei assim, olha, Deus nos deu uma direção para a gente fazer um ato profético de oração pela cidade de Eunápolis. Falei, como é que é isso? A ideia é formarmos quatro equipes que vão sair desses pontos principais, as entradas lá de Itabela para cá, né? Da entrada, ou saída para Itabela, saída para Itabuna, saída para Porto e saída para Colônia. Os quatro grupos sairão desses lugares e vêm com a tocha na mão orando e vão se encontrar na Praça da Bandeira. Fé de Deus, eu vou convocar o povo. Aí fui lá para cima no altar, na hora.
0: Na hora.
6: E já chamei a igreja e tal e tal. Quando eu cheguei em casa, aí Deus veio meu coração assim, chama mais gente, chama pastores, chama as igrejas, quem puder participar, apesar de estar em cima da hora, mas vai ser de muita valia, porque aí é o corpo de Cristo presente. Sim. Então, eu estou fazendo essa chamada aqui, se os irmãos vierem participar, de irmãos de outras igrejas, os pastores, você, pastor Milton, se vier participar, aí não vai ser um evento da Betel, vai ser um evento do corpo de Cristo,
0: Sim.
6: da Igreja de Jesus. A ideia, nós vamos, a concentração é 5 da manhã ali, ao lado da Portovel, naquela área ali.
0: Sim.
6: Então ali vai dividir as 4 equipes. Uma vai para a ponta da BR-367, outra para as duas pontas da 101 e outra equipe lá para a saída da colônia.
0: Sim.
6: De lá vem orando, vem com a tocha, vem caminhando, vem orando por Eunápolis e Brasil.
0: Sim.
6: E nos encontraremos na Praça da Bandeira para finalizar o ato.
0: Sim.
6: Então eu estou publicamente convidando aqui e publicamente te convidando, se você tiver
0: Sim.
6: condição de estar.
0: Sim.
6: E também, você que também tem contatos com tantos pastores, com tantos líderes,
0: Sim.
6: se você puder também acioná-los, eu não tenho dúvida que será algo assim muito maior do que inicialmente se pensou, não é? Porque aí é um evento do corpo de Cristo, não vai ter uma bandeira nossa, uma bandeira do corpo de Cristo abençoando
0: Sim.
6: a cidade.
0: Amém, amém. Amanhã.
6: Amanhã.
0: Aniversário da cidade.
6: 5 da manhã, é feriado.
0: Sim.
6: Então nós vamos para ali, 5 da manhã,
0: Sim.
6: naquele espaço ali, perto da Portovel ali.
0: Ok.
6: A gente sai dali.
0: Pois é, que Deus abençoe, abençoe a 104, abençoe Eunápolis, abençoe a todos vocês, meus queridos ouvintes. Você vai ficar agora aí com o Falando de Vida, como há 18 anos atrás, né? Com o apóstolo Ronilton. Até quarta-feira.
6: Muito bem.
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0: Muito bem, agora 11 horas e 18 minutos, 11 horas e 18 minutos do dia 11, de maio de 2026. Como você me ouviu agora há pouco, nós temos uma convocação para amanhã. Naldo, eu mandei para você aí o vídeo e eu quero que você passe esse convite, essa convocação para o povo de Deus nessa cidade, para nós nos reunirmos amanhã, para a gente orar por esta cidade, tá? A hora que tiver no ponto, Naldo, você me manda, tá bom? Ok, que o Senhor te abençoe, que o Senhor derrame sua graça sobre a sua vida, sobre a sua casa, sobre a sua família, sobre o seu coração. Sobre tudo que se deve guardar, guarda o seu coração, porque dele procedem as fontes da vida. Então, o pastor Reverendo Milton Salles terminou o programa aqui hoje, sintonizado com a vida, relembrando o primeiro programa. Amanhã completarão 18 anos que essa emissora está no ar, que os nossos programas de rádio estão no ar. Louvado seja Deus. É muita graça de Deus, muita graça, favor e merecido sobre as nossas vidas. E estamos juntos. Estamos juntos. Você sabia que os anos juntos dizem muito? São 18 anos que nós nos relacionamos. 18 anos que estamos um ao lado do outro aí no rádio cumprindo a missão. Que bênção. 18 anos que essa emissora está no ar, para a honra e para a glória do Senhor Jesus, e continuará por anos e anos e décadas até a volta de Jesus. Ei, maravilha! Eu tenho uma convocação para fazer para você. Eu gravei um vídeo e o Naldo coloca ele, que vai em forma de áudio para você. Recebei.
1: Bom dia, povo de Deus. Que alegria poder falar com você nesse dia. Deixa eu falar com vocês sobre o evento da manhã. Nós vamos fazer um ato profético para abençoar a cidade de Eunápolis. Amanhã é o aniversário de Eunápolis, 12 de maio, aniversário de emancipação política. E nós vamos sair, nós mudamos o local de saída. Antes a concentração seria no estacionamento da igreja, agora nós mudamos para aquela área ali.

0: perto da Porto Velho, tá bom? Então nós vamos nos encontrar ali às 5 da manhã e dali nós sairemos em quatro grupos. Um para saída para Porto Seguro, outro para saída para Itabela, outro grupo de saída na saída para Itabuna, outro grupo na saída para Colônia. OK? Nós vamos sair dali, perto da Porto Velho, na beira da BR, naquele espaço. E ali nós vamos dar as orientações e nós vamos formar essas equipes que sairão irão para esses locais e sairão de lá, tá? Aí sim, nós podemos ir de carro até os locais da oração. Agora, de lá para cá, aí nós vamos vir andando, nós vamos vir em oração, abençoando a cidade. Ok? Como eu disse, quatro equipes. Por exemplo, a que vai sair da saída lá de Porto Seguro, para Porto Seguro, né? Vai sair ali do Delta Parque, vem caminhando até a Praça da Bandeira. Uma outra equipe vai sair lá da saída lá para Itabela. Essa equipe vem andando com essa tocha na mão, com esse ato profético, e a gente vem orando, essa equipe vem orando até o ponto que é a Praça da Bandeira. Da mesma forma, a equipe que vai estar lá na saída para Itabuna, do mesmo jeito, vem andando e vem orando. E a que vai estar na Estrada da Colônia, vem andando, orando, até nos encontrarmos, todas as quatro equipes, nos encontrarmos ali na Praça da Bandeira para a gente orar junto, finalizando o ato profético. Prepara o coração, vai ser um tempo muito poderoso, uma manhã de muita bênção. Nos encontraremos no espaço ali da beira da BR-367. Às 5 da manhã, e aí as equipes serão divididas, né? Determinadas e sairão desses locais que eu falei. Convide seu irmão na fé, pode convidar outros pastores do seu relacionamento, pode convidar sua família, quem quiser estar conosco. Vai ser um tempo muito precioso. Abraço.
1: Então tá aí, gente querida, convocação para orarmos, convocação ao povo de Deus. Estamos aqui agora ao vivo fazendo isso aqui, essa convocação. Amanhã nós vamos nos encontrar às 5 da manhã. É para você mesmo, crente em Jesus. Posso participar? Deve. Posso convidar meu pastor? Por favor, convide-o. Será uma honra ter vocês conosco. 5 da manhã. Como eu estava falando aqui no final do programa do Reverendo Milton Salles, se formos só nós da Betel, é uma coisa. Será uma bênção. E Deus ouvir nosso clamor. Mas aí será um evento da igreja. Mas se outros irmãos de outras igrejas participarem, aí deixa de ser um evento da Betel e passa a ser um evento do corpo de Cristo, muito mais importante. Aí fala de unidade. Unidade em torno de um mesmo propósito. Qual? Orar em favor da cidade. Nós vamos nos encontrar ali naquele espaço ali perto da Porto Velho, tá? Espaço ali da BR-367. Ok? 5 da manhã. E vamos dividir as quatro equipes, que cada uma vai para essas pontas da cidade aí. Saída para Itabuna, saída para Porto, saída para Itabela e saída para Colônia, lá na Estrada da Colônia, naquele bairro lá. Beleza? E aí cada equipe vai sair orando com uma tocha na mão e vai sair orando por Eunápolis. Vamos nos encontrar na Praça da Bandeira para a gente finalizar o ato profético. Fechado? Está aí o convite, a convocação. Deus te abençoe, Deus derrame graça sobre a sua vida, sua casa e sua família. Eu vou tocar uma música. Eu tenho agora uma reunião com um pastor lá de Porto Seguro e eu preciso estar nesse encontro com ele, tá? E então, depois da música, vem o apoio cultural e depois o Naldo vai continuar colocando outras canções para abençoar a sua vida, tá bom? E amanhã a gente se encontra às 5 da manhã lá. No espaço ali da BR-367, ao lado da Porto Velho. Deus te abençoe. Vamos orar por nossa cidade, vamos abençoar nossa cidade. Abraço.

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0: beleza.
1: Ok, beleza, cruza que eu tô na área 12 e 12 no extremo sul da Bahia. Vocês ouviram aí esse hino? Coloca aí, Nando Vieira, coloque, pelo amor de Deus, aí, ó. 38 anos!

0: bichinha. Aí tinha João, é João Santos, né? É João Santos, João Santos. João Santos transmitiu os campeonatos, cara. Eu dava o Cé da Lucinha pra João Santos pegar, João Cinco pegar o dinheiro, 3 dias do mês. Que história, rapaz. E fiquei um ano, né, trabalhando com o Maurício César, e depois eu virei funcionário da rádio 17 anos. E olha, o município de Onápolis, Bahia, foi criado pela Lei Estadual 4770-1988, após a realização de 2 plebiscitos que determinaram a aprovação de um projeto de lei pela Assembleia Legislativa da Bahia, propondo a criação do novo município. Antes de sua emancipação, Eunápolis, distante 671 quilômetros da capital baiana, Salvador, era um povoado promissor, pertencente aos municípios de Porto Seguro, 20%, e de Santa Cruz Cabralha, 80%. Puxa, eu queria ter vivido essa época. Como é que a receita comprar, pegar da onde? Você sabe essa história? Da onde era de Cabralha os 20, dos 80? Depois você vai falar. O início da aprovação se deu nos anos da década de 50, por ocasião da chegada dos primeiros trabalhadores que chegaram à região para a construção de estradas. O nome do município, situado na confluência das BR-101 e a 367, na região extremo sul do estado, é uma homenagem ao engenheiro Eunápio Peltier, de Queiroz, responsável pela desapropriação de terras ao redor do município de residências que se formava durante a abertura de estradas e que hoje formam parte do centro urbano do município. Antes da nominação atual, o lugar já foi conhecido como quilômetro 64, Ibiapina e Nova Floresta, pela sua pujança econômica e conforme pesquisa do jornal Lorival Giacomi. E muitas outras informações que vocês já sabem do nosso município. Hoje, poucas pessoas da nossa idade, aliás, acima de X idade, é de fora. E hoje terá sessão especial na Câmara de Vereadores. Mas antes, Carlinhos Mototáxi, boa tarde. 20%,
1: Carlinhos Mototáxi.
0: 80%. Boa tarde, Carlinhos.
2: Pois é, meu querido, boa tarde a todos os nossos amigos ouvintes, que é a razão da nossa audiência. Você que mora aí na zona rural, você aqui da zona urbana, da Costa do Descobrimento, a cada um de vocês, que tenha um início de semana com feriado amanhã, com saúde, com paz, com alegria, com harmonia, com determinação, com amor no coração. É o que nós estamos pedindo ao nosso Pai, para que nos proteja, para que te proteja, a todas as nossas famílias, aos nossos guerreiros do dia a dia, mototaxistas, taxistas, carroceiros, caçambeiros, motorista de ônibus, você cobrador, a senhora dona de casa, você do comércio, aí vem os nobres, pedreiros, carpinteiros, armadores, pintores, jardineiros, eletricistas, os nossos garis, funcionário público, balconistas, samuzeiros, carteiros, instrutores de autoescola, instrutores de escolinha de futebol, nossos líderes religiosos, aos nossos mecânicos de bicicletas, de automóveis, carros pesados, mecânicos de motos, aos nossos alfaiates, costureiras, pedicure, manicure, cabeleireiros, cabeleireiras, empreendedores, empreendedoras, contadores, contadoras, a galera do Motorube, a galera do Rube, a galera do Alternativo, os nossos cabeleireiros, cabeleireiras, pedicure, manicure, a cada um de vocês, muito obrigado pela audiência, nossos números estão aí. Ligue e participe. 3262-011 ou 981-27-5280. É com você, Sena Santo.
0: Beleza, 1221, Carlinhos Mototáxi. Você tem noção, já que você... Tu é de Eunápolis, Carlinhos? Seu documento, não?
2: Não, eu sou... Nasci em Guaratinga, vim beber pra Eunápolis.
0: Então você é napolitano, você...
2: Com muito orgulho me
0: claro,
2: sinto
0: eu na 20%. Como é que era essa divisão? Você lembra, Carlinhos?
2: Era muito legal.

0: onde?
1: Que parte
0: era? Dois prefeitos, na realidade, né? Um prefeito de Porto Seguro, outro de Cabralha. Né? E aí era, havia essa divisão na cidade de Eunápolis. A exemplo aqui, a BR-367, um lado pertencia a Eunápolis, pertencia a Porto Seguro, o outro lado pertencia a Cabralha. Então aí tinha essa disputa, né? Mas Cabralha sempre foi a mais forte. Aqui naquela época que tivemos os prefeitos aqui, Alcides Lacerda, né? Alcides Gobira Lacerda, tivemos aqui o Elivar de Moura Ferreira, tivemos aqui, né, outros prefeitos, que era muito legal. Nós tivemos aqui o Juiz de Paz, né? Nós tínhamos aqui em Eunápolis o Juiz de Paz, se não me falha a memória, o nome dele chamava Osvaldo, não, rapaz, chamava-se, o pai dele, teu filho, chama Carlinhos, trabalha no Tributos, Osvaldo, não me lembro.
1: Trabalha até hoje no Tributos?
0: Trabalha até hoje, Carlinhos, é muito conhecido, tradicional aqui, muito inteligente, né, esse senhor que morava no bairro do Gusmão, ali no bairro do Gusmão. Então era muito legal naquela época dos partidos, né? MDB, PMDB, Arena, Pé Sujo, a logomarca do ex-prefeito, a logomarca do ex-prefeito Alcides Gobira Lacerda, né? Era Pé Sujo e Arena. Então era muito legal, muito, muito tranquilo. As pessoas curtiam muito a cidade de Eunápolis, né? Porém, Eunápolis era 64, né? Era 64. Né? Depois quiser fazer uma reportagem sobre... vamos fazer sim. Eunápolis era 64, onde as pessoas que nasciam...
1: História, né?
0: História. As pessoas que nasciam em Eunápolis, eles tinham que ser registrados. O cartório funcionava em Gabiarra. O cartório era em Gabiarra.
1: Josi foi registrado. A identidade dela é Gabiarra. Tem o nome de Gabiarra.
0: Então, rapaz, deu um branco aqui no primeiro escrivão aqui. Escrivão, juiz de paz, né? Ele foi servidor público muitos anos, trabalhou, foi vereador da nossa cidade de Eunápolis, né? Já eu me lembro o nome dele aí, muitos ouvintes aí que sabem também o nome dele. Então, é uma história muito bonita. Eunápolis, por exemplo, a Avenida Porto Seguro, ela era dividida ali, mão dupla, né? Tinha um monte de pé de árvores ali na Avenida Porto Seguro. Iniciou ali a Porto Seguro, iniciou ali com as casinhas de madeiras, de paus, né? Onde as pessoas pegavam água ali, onde hoje funciona ali aquela Praça do Jacaré, ali embaixo, ali na bica, né? Onde as pessoas pegavam água para vender. Nós temos aqui uma das primeiras pensões aqui de Eunápolis, foi da mãe do atual prefeito de Eunápolis. Roberto Oliveira, que a mãe dele foi uma das...
1: Dona Alzira
0: foi uma das mentoras em relação à pousada aqui na cidade de Eunápolis, na Avenida Porto Seguro, próximo ali à Praça do Jacaré. Então, é uma história muito bonita. Eunápolis deveria estar bem melhor, né, do que se encontra hoje.
1: Precisava de um cuidado melhor, né?
0: Melhor. Muitas cidades ultrapassaram Eunápolis, administrativamente falando, deveria estar bem melhor do que hoje. Eunápolis era para ser uma cidade para concorrer diretamente com Itabuna, Ilhéus, pela proporção, pela a geografia da nossa cidade, a estrutura da nossa cidade. Você pode analisar que havia uma expectativa de crescimento muito grande aqui para a BR-367, né? Shopping, aquela coisa toda, e acabou indo para lá, para o bairro colonial, a colônia, o bairro da colônia, que hoje virou um dos grandes bairros da cidade de Eunápolis. Então, a história de Eunápolis é muito bonito, né? É muito legal, muitas pessoas aqui que viveu essa história, né, que infelizmente não são lembrados como ser homenageado, pessoas que ajudou o crescimento da nossa cidade e lamentavelmente não cai no esquecimento das nossas autoridades, até mesmo na questão de prestigiá-los, prestar aí uma homenagem a ser aí cidadão eunapolitano. Mas a história de Eunápolis é muito legal.
1: Será entregue hoje, né?
0: Será entregue hoje o título de cidadão.
1: Beleza, eu vou dar um pulinho lá.
0: Tá aqui, Braulo. pai de Idália, né? Seu
1: Mauro, pai de Idália.
0: Pai de Idália, ele que casava o povo. Mas também tem um
1: outro. Era o casamenteiro que
0: falava. É, o pai de Idália. É. Muito obrigado, nossa querida Mirna. Mas também tem um outro ali do bairro do Guzmão, rapaz, que deu um branco o nome dele. Um coroa muito tradicional aqui em Onápolis, né? O filho dele, Carlinhos meu xará. Carlinhos meu xará, ele é filho do não me lembro se é Oswaldo, deu um branco o nome dele aqui, mas já alguém nos ouvindo aqui vai passar o nome dele aqui para a nossa equipe. Foi um dos grandes, foi um dos fundadores, amigo de pessoal aí do fundador, do mentor do nome de Onápolis, né? É o Pitier, né? Onápolis Pitier. Ele foi um dos mentores da criação desse nome de Onápolis também. Então, é uma figura que teve uma grande importância aqui na cidade de Onápolis.
1: Beleza. Você falou uma coisa muito certa. Onápolis ficou para trás de um monte de município aí.
0: Teixeira de Freitas não era para estar nem... Exatamente. Era para a gente estar vendo Teixeira de Freitas pelo retrovisor.
1: Onápolis, quando eu cheguei em Onápolis, em 90, eu não me lembro quantos anos tem que somar aí. Eu cheguei, o Brasil perdeu para a Argentina na Copa de 90 de Canija, aquele gol que de Maradona, de Baca, tal, tal. E aí, no final do ano, nós viemos. Bicho, o comércio de Onápolis era destaque. O maior comércio do extremo sul da Bahia. A cidade do comércio. Tu ia naquela Santos Dumont, que se eu não me engano também era tinha um negócio no meio, não me lembro mais.
0: A feira, né?
1: A feira não, do bueiro. Porém, eu e meu pai, a gente fazia as compras no bueiro, lá em Ramundo da Laranja, pra revender no Piqui. Tipo assim, era um centro de distribuição, tipo desse jeito. O comércio de Onápolis era... bicicleta pra lá, carroça pra cá e não parava um minuto. A região toda vinha pra
0: lá. Na época, o ex-prefeito da cidade, Alcides Lacerda, ele mandou, eu não sei se tinha projeto, tinha que passar pela Câmara ou não, ele exigiu que as carroças fossem placadas. Carroças e bicicletas, né? Carroças e bicicleta, mas os carroceiros naquela época achavam o máximo, né? As suas carrocinhas com o número da placa, né? Bicicletas também.
1: Qual foi o prefeito que colocou bicicleta, mão única também na ponte? Teve um prefeito que a bicicleta que fosse, tipo, em uma mão contrária, da Porto Seguro, só vai, né? Se tivesse uma bicicleta vinda, era pesa
0: bicicleta. Eu creio que aí já foi na época do Elivar. Ele vai de Moura Ferreira. A feira, assim, né, era tão pungente, nossa feira livre, aqui na cidade de Onápolis, que ela começava ali próximo ao Cambuí, ali do centro. Ela começava ali no Cambuí, ela ia até perto da aqui da BR, da Santo...
1: feira era ali?
0: Ela começava lá. Eu não peguei, não. Ela começava ali perto do Cambuí, ela ligava direto. Qual é o nome dessa avenida aqui?
1: Santo Dumont.
0: É Santo Dumont mesmo? É Santo Dumont, né?
1: Cambuí é Santo Dumont, que vem direto ali.
0: Que vem direto. Pronto. Ela começava dali, e ela atravessava ali a Dom Pedro II, ia no Bradesco e descia até a feira do Bueiro. Então era uma feira imensa, uma feira que atraía vendedores ambulantes, vinha de vários lugares, vender principalmente roupas, né? Aquela barraca de... Eles armavam as barracas aqui na feira de Onápolis, era uma feira que chamava atenção.
1: Onápolis, quando eu cheguei para aqui em 90, era um comércio que... misericórdia, o comércio de Onápolis era espetacular. Infelizmente, ficamos muito para trás... oremos a Deus e pedimos, meu mestre professor Raimundo, que as pessoas...
0: faz parte da história Raimundo, de Onápolis.
1: Eu acompanhava duas coisas que eu acompanhava. Era o Domingão do Estudante de Gincana.
0: Raimundo.
1: Domingão do Estudante e o Calor do Pestana. Eu ia ver as gatas rebolando. Eita! Aquelas com short, um curto.
0: Na época da lambada.
1: Não! Repite, você lembra?
0: Uhum.
1: Ou seja... Tem aquela dançarina, eu ficava lá, pá, já tinha um monte de cantores, nosso saudoso Marivaldo, o Salão, que era jurado. Ou seja, uma época que não tem, eu deveria se evoluir.
0: A época das gicanas.
1: Da gicanas. O Domingão.
0: Pinga na Morinha.
1: Saporeca.
0: Aquele negócio de subir no
1: pau de sebo. Ô, bicho, eu ficava retado.
0: Não tinha violência,
1: não. Né, eu subia no pau de sebo, Carlinhos. Eu subia no pau de sebo. Quando eu tava perto de pagar o dinheiro, e os caras malandros enchiam o bolso de areia e saía colocando assim, Tem aquele negócio de que bater pra quebrar, pá. Cobra cego, não é não? Cobra cego, não é meu nome? Que você ia, pô.
0: É, vendava,
1: é, usava. E se quebrasse, você caía um bocado de coisas. Acha cobra cega, ou bate cega, alguma coisa assim de cega. Hoje não tem, o Domingão de Estudante, o professor Raimundo faria 3, 4 equipes de gincana.
0: João Pestana,
1: movimentava. Bicho, 2 milhões, 3 milhões de receita. Tudo bem que o Nápoles não é do tamanho de hoje. Mas o Nápoles cresceu, foi para 60 milhões e encolheu. Vai chamar o professor Raimundo hoje e ver se ele quer fazer. O João Pestana que é doido, fica com sua própria estrutura, né?
0: Persistente.
1: Persistente, né? Exatamente. Sem apoio.
0: Sem apoio.
1: Então, assim, o Nápoles, você falou uma coisa muito certa. Teixeira era para estar num retrovisor da nossa cidade. Mas mesmo assim, eu amo essa cidade. Eu sou apaixonado por Nápoles, né? Nápoles, eu cheguei aqui com 14, 15 anos. Peguei 3 campeonatos intermunicipais, joguei 3 anos seguido, titular. Peguei um campeonato baiano, joguei diversos campeonatos da região. E com isso, tudo. E Tias Maria Chuteira. Quando eu tava ali no fundo do gol, me preparando, as meninas tudo embarreirando no meu pé.
0: Eu acredito.
1: Eu tava...
0: Porque até o Ronaldinho consegue namorar jogando futebol.
1: Eu estava no
0: Neymar.
1: Eu estava namorar. No aquecimento e as gatas atrás. Pá, eu dou de durão. Aí um dia.
0: Eu acredito. Vinícius Júnior tá namorou com.
1: Mas
0: qual que é o nome dela?
1: Namorando Virgínia Fonseca.
0: Virgínia Fonseca. Se Vinícius Júnior fosse você ou eu, será que pegaria?
1: Não. Mas no meu caso, eu pegaria porque eu era jogador de seleção. Eu pegava.
0: Seleção.
1: Intermunicipal. Aí eu fui pro time de Gildo Silva. Aí Cascatinha malandro foi lá em casa pra me assinar a ficha. Eu não, eu dei palavra pra Gildo. Dou 2 geladores de amendoim. Eu assinei a ficha, fui comprar, foi uma resenha das coisas. 2 geladores de amendoim. Essas histórias.
0: As informações aqui, Senna,
1: sim.
0: A gente tinha através de caixas de som. Os postes, né? Com o seu Luiz, saudoso Luiz do Som, né? O pai do Ângelo Nogueira. Eles foram um dos mentores aqui da comunicação de Onápolis, né? O jornal, tivemos aqui a Marlene, o Reinan, né? O próprio. Aí já veio outras gerações.
1: Tinha rádio, cara?
0: Não, rádio não tínhamos aqui. Nós tínhamos a caixa de som. Você queria pedir um documento, você anunciava, colocava para anunciar, tocava música, você fazia propaganda das suas lojas, né? O pessoal fazia propaganda das lojas no carro de som, a Renovação, a mina conhece tudo da cidade de Onápolis, né?
1: Renovação
0: o quê? O nome do som que tinha, a mina até que está me informando aqui, né? Era a voz da Renovação. A voz da Renovação, isso mesmo, mina. A voz da Renovação, que aí você perdia, você fazia declaração de amor para sua namorada, para sua mãe, aí você fazia propaganda, era muito legal. Aí que depois surgiu a questão do som itinerante, né? Foi quando surgiu o pessoal com a ideia de botar o som em cima de uma bicicleta, aquelas bicicletas cargueiras, e sair fazendo. O próprio prefeito Robério, ele foi um dos mentores dessa questão de sonorização aqui na cidade de Onápolis, com trio elétrico, no AS-10. Então é muito bonito, muito legal a história da nossa cidade em Eunápolis.
1: Beleza, amém. Amém. Eunápolis é uma cidade espetacular.
0: O nosso Iraílson do Som, ele está aqui falando. Boa tarde, amigo Carlinhos Senna. O nome do som era Publimaster. É isso mesmo. Isaílson.
1: Era vários sons, novos... era vários bairros, né? Que Lela tinha uma caixinha de som.
0: Não, geralmente era no centro. Geralmente era no centro, depois expandiu, né? Veio pro Piqui, pra Juca Rosa, né? Mas
1: você tava no começo,
0: no começo era no centro, ali na... duas avenidas, a Porto Seguro e Santo Dumont, praticamente. Aí depois foi surgindo as rádios, né? Jornal, a
1: primeira rádio
0: Jacarandá, jornal, né? A primeira rádio de Onápolis foi a Rádio Jornal de Onápolis.
1: Olha, boa tarde, Senna e Carlinhos, um dos juízes de paz... muito conhecido, era o Braulino Braga.
0: É o pai
1: que residia em Gabiarra. Braulino Braga é um dos juízes de paz aqui da época de Eunápolis, que está completando amanhã, estará 38 anos.
0: É, a menina informou, é o pai da...
1: Da Dália, né?
0: Que Dália, ela hoje aposentou como oficial de justiça, né? A nossa querida Dália já foi servidora pública na área da educação. Tem uma história também a Dália, junto com sua família, né? Com seu pai.
1: Mas Dália se aposentou nova, bonitona. Olha... tá aí, passamos a música, o hino de Eunápolis, falamos um pouco da história de Eunápolis, essa história linda e maravilhosa, mas a FM Vida também está completando 18 anos. Jota, vê que você tá cá, moço. 18, antes do apoio cultural aqui. Não pode chamar no fim. Mas...
0: A mina tá nos informando aqui, Senna, que a voz da renovação, essa foi de Robério, do prefeito Robério, a voz da renovação.
1: É no esporte.
0: Que já foi assim, modernizando, né, aos poucos. Olha, depois chame Bilinho, que ele sabe tudo da história. Bilinho também é um dos... Bilinho também, ele tem uma história muito bonita, né? Principalmente nessa área dele, ele conhece tudo também da história da cidade de Eunápolis.
1: A Idália botou aqui, é meu pai, Senna. É por isso que eu chego em Gabiarra, mais Idália, tu entra nas casas tudo com menos de graça. É quem comanda a Gabiarra, Idália. Um beijo pra você, viu, Idália? Deus abençoe. Um beijo pra Zélia, da Mundial Confecções. Zélia também tem história, né, na cidade de Eunápolis. Fala aí, Carlinhos.
0: Não, tranquilo, tranquilo.
1: Eu quero só dizer a você,
0: doutor. Tem muitas pessoas aqui, Senna, que precisa ser lembrado.
1: É.
0: Né? Muitas pessoas que contribuíram e muito aqui para a cidade de Eunápolis.
1: Esquecido, né?
0: Há exemplo, não é porque está na presença aqui, uma história que nós temos aqui de superação, o próprio Jota Batista, hoje como advogado, como radialista, né? Menino que começou lá de baixo, que poucos não acreditavam e que pouco chegou aonde ele chegou. Então são histórias que nós temos em Eunápolis que merecem ser contada, principalmente em época como essa, de pessoas que superaram aí obstáculos na vida e hoje, graças a Deus, conseguiram aí seus objetivos, a exemplo do próprio Dr. Jota Batista, que tem uma história muito bonita.
1: Carregava fio, né?
0: Se contar, uma história muito bonita.
1: Olha,
0: carregava fio preto, pobre e complicado. E graças a Deus superou tudo isso.
1: Olha, e amanhã também, a Rádio FM Vida estará completando 18 anos. Preste bem atenção, tá, gente? Eu vou, no próximo bloco, daqui a pouco, eu vou pedir duas ligações ao vivo. Beleza? Você vai ligar e vai falar um pouco da Rádio FM Vida. Pronto. Se você souber falar algo da Rádio FM Vida, olha, Senna, assim, a rádio começou, vai ganhar um prêmio. São 6 prêmios duplo, prêmios duplos. Ou seja, o primeiro, um secador de cabelo da Móveis Chimonete. Todos eles têm um copo Stanley, né? Da Móveis, da Luna Solar. O segundo prêmio, um Pix de R$100, né? O terceiro prêmio, Vale Compras, de R$150 da loja Elegância. Meu pastor Jackson, muito obrigado, que Deus abençoe. O terceiro, quarto prêmio, outro Pix de R$100. O quinto prêmio, mais um Pix de R$100. É Pix para todo, é dinheiro demais. E o sexto prêmio, um guarda-sol, Móveis Chimonete. Esse só o guarda-sol. Os outros todos estão sendo acompanhados aí por um copo Stanner.
0: Quer dizer, além do prêmio, ainda tem um copo Stanley.
1: Ainda tem um copo Stanley, viu? Hoje, Ivan Kleberson, um abraço para você aí. Já está sintonizado com a gente, meu querido Ivan Kleberson. Que Deus abençoe aí. Então, próximo bloco, ligação ao vivo. Vai, ligou, 3262-011, 981-27-5280. Ligação. Ligou, bateu um papo. Pronto, vai ganhar aí um prêmio. Não vai ter sorteio
0: só
1: direto.
0: Só dizer,
1: né?
0: Quantos anos o Eunápolis está completando?
1: Não, e é bom, e é bom falar alguma coisa, Carlinhos. Um exemplo. Não é só Eunápolis, a Rádio FM Vida.
0: É.
1: A Rádio FM Vida. E falar alguma coisa, igual você colocou aí, que tinha som. Isso é só mais antigo também, né?
0: É,
1: de repente você que tá aí ligou para cá. quantos anos? 18, ganhou.
0: É.
1: Mas conta alguma coisa, se tiver...
0: Todos os anos a cidade de Eunápolis e a Rádio FM está completando hoje.
1: Mas se você tiver em mente alguma coisa, igual você trouxe,
0: fale, né? Tiver alguma história para falar.
1: História. Olha só a história.
2: O ouvinte pode falar o seguinte.
1: Boa tarde, Jota.
2: Boa tarde, Senna. Boa tarde, Carlinhos. O ouvinte pode falar o seguinte. Olha, eu lembro do dia que o Vasco ganhou.
1: Começou as viagens.
2: O Vasco foi campeão da Libertadores.
1: É complicado.
2: E aí, Senna Santos chegou e deu essa notícia no ar. O Vasco foi campeão da Libertadores.
1: Foi em 98, não tinha rádio ainda não. A rádio nasceu em 2008, foi não.
2: Então pode contar a história do Flamengo, né?
1: Pode, aí pode tem história.
2: O Flamengo
1: tem
2: foi esporte, campeão da Libertadores. Aí quando, eu lembro quando o Carlinhos chegou, resenhou, todo feliz da vida. Né? Aí Senna surtou e não sei o quê.
1: Então vamos fazer o seguinte.
2: Disse que o jogo foi roubado. Eu lembro desse programa.
1: Não, fala, não incentiva o povo a falar coisa de mim, não. Bora fazer o seguinte, Enaldo. Vai, libera uma linha aí. A primeira ligação, vamos lá, hein? Vai ganhar... deixa eu enxergar direito aqui. Vai ganhar um secador de cabelo da Móveis Simonetti, um copo, beleza? Ligue aí, 18 anos de... peraí. Eu também estou completando 18 anos.
0: Um grande escudo, mas rapaz, seja... E quem ganha o presente é o ouvinte.
1: É o ouvinte. Eu estou completando 18 anos de Rádio FM Vida e de profissão. Que eu trabalhei 3 meses na Ativa e mas eu não ficava lá. Eu participava com o Maurício César do setor, né? Do setor, então fica aí. Beleza? Então, libera a linha aí. Se, quando alguém ligar, vai ganhar um prêmio, tá beleza? Deixa eu mandar um abraço pra Capacete. Capacete, só vou poder ligar pra você depois das 15, que eu estou ao vivo agora. Só depois das 15 horas que eu vou poder ligar pra você, beleza? Um abraço aí. Vamos nessa.
0: O primeiro prêmio é o quê?
1: O primeiro prêmio é
0: Não,
1: são 2 prêmios. É um secador de cabelo, móvel Chimonete e um copo.
0: Stand.
1: É, vai ser ao vivo a ligação. Tá no 3262 ou no 981275280. E aí, Jota? 18 anos de rádio e você pelo primeiro ano na direção da FM Vida. Fala um pouco sobre isso.
2: Olha, cheguei nessa emissora entendendo de que era um desafio muito maior do que aquele que encontrei. Primeiramente, me deparei diante de uma equipe fantástica, uma equipe de grandes profissionais da comunicação, uma equipe administrativa que sabe fazer a gestão da empresa acontecer. E eu só fui agregando valores, né? Agregando aqui, agregando ali, e as coisas foram automaticamente melhorando. O resultado desse sucesso não é um trabalho meu, é um trabalho nosso. É você, é Carlinhos, é o Naldo Vieira, é o Genilson, né? É toda a equipe, é a Sheila, né? É a equipe toda aqui que trabalha e faz realmente a melhor rádio do interior da Bahia, né, acontecer.
0: Nesses horários, né, Jota? Sem falar dos outras programações que também são espetaculares.
2: Excelentes. Né? Pela manhã nós temos o Pastor Silvio com o seu programa matinal, das 6 às 7 da manhã, a Igreja Assembleia de Deus Ministério de Madureira, um trabalho fantástico, tem abençoado a cidade logo cedo. Na sequência vem o Café com Direitos, programa apresentado aqui por mim, por todos nós do jornalismo da 104. Na sequência nós temos o programa Mensagem da Cruz, da Igreja Assembleia de Deus Ministério da Missão. A equipe e a família do nosso pastor Sintra, né, que cuida há anos desse horário, é um programa que agrega muito à sociedade napolitana. Depois vem o Milton Salles, na sequência vem o apóstolo Ronilton, e aí volta vocês com o programa Vida Comunitária. Enfim, a programação segue, final do dia tem esporte com Ney Santos, resumo final. Enfim, essa é seguramente a programação do Rádio Família. A melhor programação do rádio do interior do estado. Eu fico feliz, honrado e me sinto assim profundamente abençoado por Deus em fazer parte do dia a dia de vocês.
1: Beleza, vou fazer o seguinte, Naldo já me deu um Reichenegg no que tem ouvinte na linha. Vamos nessa. Alô, boa tarde!
3: Tudo bem?
1: Tudo bem? Oi, quem está falando?
3: Oi, Fernandinho, boa tarde.
1: Ô, Fernandinho, fala aí, meu irmão, boa tarde, beleza?
3: Beleza, eu fiz parte dessa história, viu? Eu já fiz programa na 54 FM Vida, mas lembro-me também que passou por aí um saudoso. Eu gostava muito do programa dele, Maurício César. Não sei se vocês lembram.
2: Maurício passou por aqui?
0: Passou.
2: Maurício César?
0: Passou.
2: Eu comecei aqui com Maurício César. Ah, é, rapaz? Interessante.
0: É. Maurício César. E Fernandinho também trabalhou, né?
2: Qual horário?
3: Ele fazia às 18 horas.
2: Às 18 horas, né?
3: Não perdia, gente.
2: Legal, legal.
3: Eu sou pioneiro de rádio. Eu ouço muito rádio, eu gosto de rádio. Eu aprendi muito com rádio. Então eu não esqueço que o Maurício fazia um programa aí muito bom. É, fazia transmissões dos jogos do Flamengo, até porque ele era flamenguista.
0: Serviço especial.
3: Transmissões. E eu não esqueço. Eu nasci ouvindo rádio, eu amo rádio. Então, essas histórias é muito boa e faz a gente reviver, voltar um pouquinho ao passado. Teve a Mislane que passou aí também. Se eu não me engano, a Cátia Silene também passou pela 104 FM Vida no começo da rádio. Então, essa rádio aí tem história e a gente aprende muito ouvindo essa rádio e ouvindo vocês também.
0: Com certeza. E você trabalhou, você fez, você tem história também, não só aqui na rádio, mas em outras emissoras também da cidade, né, Fernandinho?
3: Isso, trabalhei e eu gosto muito do rádio, ouço muito rádio. E a 104 FM Vida, para mim, foi uma escola e uma oportunidade que eu tive. Então, agradeço ao Apóstolo Ronildo, ao Jota Batista, a vocês também que nos dá essa oportunidade de estarmos expressando o que nós sentimos, o que passa na cidade. Então, isso é importante. E celebrar 18 anos do aniversário da rádio, 38 anos. De Onápolis, é muito bom. É muito bom também ser o napolitano. Obrigado por vocês fazer o nosso dia cada vez mais feliz.
0: Beleza, tá certo. O Fernandinho, ele trabalhou com a gente aqui também. Ele, inclusive, ele participou de manhã, ganhou um brinde de manhã, não foi? Uhum. Deu um brinde hoje de manhã, pela manhã. E assim, quiser ligar, participar para falar de Onápolis, pode. Mas seria interessante, assim, quem ganhou pela manhã não precisar participar agora, né, Carlinhos? Para deixarmos outras pessoas também.
2: Pode até participar, não ganhar. Né?
0: Isso, boa, boa. Você
4: outra só oportunidade.
0: Você que está nos ouvindo agora e ganhou de manhã, nós temos uma lista aqui. Se você quiser ligar para falar da cidade, falar da rádio, beleza. Mas nós vamos liberar esses prêmios para aquelas pessoas que ainda não ganharam. Tá bom? Tem ouvinte, Reinaldo? Então você pode ligar 3262-011-98127.
4: São vários prêmios, né?
0: São 12 prêmios, ou
4: mas
0: seja,
4: mas como é que é? Pessoas. Se ganhou, participou, sabe, com um mês, 15 dias, como é que é? É na hora? É pronto, 40, entrega?
0: 45 dias para pegar lá em Brasília.
4: Aqui, ligou, participou, ganhou.
0: Tem que ficar 30 dias, daqui não, a 30 dias, para dar 100 conto. Tem problema que para dar 100 conto fica 30 dias. Vamos lá, 3262-011, alô, boa tarde.
5: Boa tarde.
0: Quem está falando?
5: É Marlene, aqui do bairro Minas Gerais.
0: Ô, dona Marlene, como é que está a senhora?
5: Tudo bem, graças a Deus.
0: Beleza. Quantos anos está completando a Rádio FM Vida?
5: 18 anos.
0: E a cidade de Onápolis?
5: 38 anos.
0: Oh, a senhora mora aqui há quantos anos, dona Marlene?
5: É, uns 72 anos por aí.
0: O que, que a senhora lembra de Onápolis assim no começo?
5: Eu lembro que meu pai era professor do Colégio Horácio de Matos, era um pioneiro. Ele lecionava naquela parte de Mobral, não lembra que existia isso?
4: Aham, na época do Mobral. Qual era o nome do seu pai? Qual era o nome do seu pai?
5: Meu pai era Apolônio Tiago de Santana, um ótimo professor.
0: Apolônio Tiago de Santana.
4: É conhecido, esse nome não é estranho, não.
5: É, deixou muita gente, muitas crianças alfabetizadas, formadas, mas infelizmente ele morreu muito novinho, com 39 anos.
0: Ô, rapaz, qual é o nome da senhora completo? Marlene de quê?
5: Marlene Carmo Santana.
0: Beleza, a senhora vai ganhar aqui de presente da Rádio FM Vida um secador de cabelo e um copo Stanley, aquele copo bonito da Ilna Solar e também um secador da empresa Móveis Simonetti, tá bom? Que Deus abençoe a sua vida, viu?
5: Amém, meu querido.
0: É Marlene?
5: Carmo.
0: Carmo?
5: Santana.
0: Bairro Minas Gerais?
5: Bairro Minas Gerais.
0: Pronto, que Deus abençoe a sua vida, tá bom? Depois vem pegar aqui a requisição.
5: Tá bom, obrigado.
0: Beleza, tchau, tchau. Pronto, libera o Thalinha aí, libera mais um aí. Meu irmão, Ronilson, conhece o Ronilson? Lambido? Lambido tem história?
4: O juiz.
0: O professor,
1: Tem história aí, cara?
4: Ele é árbitro ou é juiz?
1: Ele é árbitro.
4: É árbitro.
1: É um árbitro que nunca vi ninguém rabiscar pra bater, porque ele é firme.
4: É, ele dá cartão, tipo, você lembra daquele árbitro que chamava Margarida?
1: Margarida, lembro. A de rosa. Ô, Ronilson, um abraço pra você, que Deus abençoe aí.
4: Irmão do Mestre Binha.
1: É, irmão do Mestre Binha. Olha, temos um Pix. Esse Pix de 100 reais, quem é que tá dando? É a Rádio FM Vida, é?
2: É, a rádio.
1: Tá, a rádio tá com dinheiro.
2: É, rádio... Tá com caixa boa, né?
1: Vinha, liberou? Xandão?
2: Xandão liberou. Xandão é o seguinte, ele queria fazer um evento, um aniversário aqui pra gente. Eu disse, ó, Xandão, quem tem que...
4: Xandão,
2: que
4: ganhar o presente?
2: Ganhar o presente é o ouvinte, né? A gente comemorar entre a gente...
1: Pode ligar mais um, hein?
2: É muito bom, mas eu prefiro que... Que o dia seja do ouvinte, que a gente preste homenagem ao ouvinte. O que a gente puder fazer, que a gente faça pelo ouvinte, e não por a gente.
4: Lógico, isso. Nós já temos o presente, isso. Que é a audiência desses ouvintes aí. Com maravilhosos.
2: Mas aí Xandão aprovou e tá aí, graças a Deus, acontecendo.
1: É, e ele, o negócio dele é fazer festa, aniversário, né? É. Bora fazer o seguinte, ô Jota, você já escutava a Rádio FM Vida antes
2: já,
1: de fazer?
2: Já, eu era seu ouvinte, seu fã, né? Já era seu ouvinte de Carlinhos, já acompanho o programa de vocês há muitos anos, né? Eu era uma figura que
1: gostava de
2: sintonizava
1: rádio, né?
2: A 104 para me inteirar dos fatos. É, a gente não apreciava... rádio com tendência, um de uma sigla, outro de outra sigla, enfim, eu sempre ouvia a 104 em razão do profissionalismo e da isenção.
1: Beleza, mais um ouvinte na linha 398127. Alô, boa tarde.
6: Boa tarde.
1: Quem está falando?
6: Maria José de Itapuã.
1: Ô, dona Maria, minha gatinha, como é que a senhora está, minha fro?
6: Eu também, Sena.
1: Mas hoje não tá bom com a senhora, não, que a senhora me chama de meu gatinho.
6: Oh, a minha filhona.
1: Ah. Quantos anos está completando o Nápoles?
6: 18 anos de rádio, 28 anos, o aniversário da cidade.
1: A senhora mora quantos anos em Nápoles, dona Maria?
6: Desde de criança, mas eu morava mesmo, eu cheguei... É que criança mesmo.
1: Qual lembrança a senhora tem de Onápolis?
6: Eu trabalhei no comércio, em loja, 35 anos de loja.
1: Trabalhou 35 anos na loja, né, dona Maria?
6: De loja, só na Boas Compras, 15 anos.
1: Boas Compras, 15 anos na Boas Compras. Qual o nome da senhora completa? Maria José de quê?
6: Maria José Soares Santos.
1: Tá, Maria José Soares Santos. A senhora vai ganhar um prêmio da Rádio FM Vida... O Pix no valor de 100 reais e ainda vai levar um copo, hein?
6: Muito bom, Sena.
1: A senhora não vai desligar o telefone, que Naldo Vieira vai anotar o seu Pix. Você não tem Pix, não?
6: Sena, eu não tenho um Pix, não. Você bota no seu, depois você me entrega.
1: Entendi. A senhora não tem Pix, né?
6: Eu não tenho, não, Sena. Eu não sei. Não sei mexer com essas coisas, não.
1: Tá, eu não vou
6: poder... Sou analfabeta nessa área.
1: Tá, eu não vou poder aí nem hoje nem amanhã. Então eu vou fazer o seguinte. Eu vou ver com a rádio, eu pego o copo e o dinheiro e levo pra senhora na sua casa depois, tá bom?
6: Isso, tá bom, Sena.
1: Então, beleza, então. Deus abençoe, dona Maria.
6: Deus abençoe também, Sena. Você, Carlinho, o Naldo, o doutor Jota Batista... A moça, a secretária, todos vocês, pastor Nilton, e eu sou muito grata à rádio. Quando eu precisei da me operar, vocês têm que me ajudar. Você, Sena, correu até desse meu caso.
1: Amém. Mas Deus está no controle, e a senhora vem sempre ajudando também nas nossas campanhas, viu?
6: Amém, Sena.
1: Beijos!
6: Outro, Sena.
1: Libera o Trali, Arnaldo Vieira. Vai levar agora um vale compras de 150 reais da loja Elegance e mais um copo do Edmilson, da Eunasolar. Alô, boa tarde. Oi.
7: Boa tarde.
1: Boa, quem está falando?
7: Oi, Sena, aqui é Denai do Santo Isabel. É, só para me avisar que eu liguei pela manhã, aí eu vi você. Eu liguei não, mandei mensagem. Você falando que quem participou de manhã não participasse à tarde. Mas só eu justificar. É, primeiro é dizer que a rádio está completando 18 anos amanhã, eu Nápoles 38 anos. É que eu fui sorteada no como fala? Recarga do Vale do Gás. Aí eu passei hoje, já avisei o moço, que eu tô com meu gás aqui, que tá cheio, né? Aí, se eu poderia fazer uma troca da esse prêmio de agora, em vez do gás, se o gás passasse pra alguém, poderia ser?
1: O prêmio de agora é 150 reais da elegância, o gás não é 150 reais, então não posso fazer essa troca, entendeu? Que é o prêmio de agora, a não ser assim, a senhora vai ficar ouvindo agora, que eu tenho aqui um pique de 100 reais. Se alguém ganhar o pique e quiser trocar com a senhora pelo gás, tá bom?
7: Sim, sim.
1: Mas o gás você não tem pressa de pegar, não. O gás você não precisa pegar agora. Você pode pegar quando secar o seu.
7: Mas é a questão porque eu tô precisando mesmo do dinheiro, entendeu?
1: É, mas os 150 reais aqui não é em dinheiro. Aqui vai ser em vale compras.
7: Sim.
1: Mas se, se alguém, ó, se alguém participar e ganhar os 100 reais e quiser fazer uma troca. Tá bom?
7: Tá, eu faço sim. Então deixa eu falar. Eu fui aí, eu queria muito conhecer vocês, né? Porque você, o Carlinho, que você é vascaíno, eu sou flamenguista.
1: Lá ele. Ela gostei.
7: É, eu tô achando que eu moro aqui em Nápoles, né? Então assim, eu não sei muitas coisas assim, de Nápoles. E a rádio eu acompanho, né, alguns anos já. Mas eu gosto muito do programa, você. Você é um pouquinho chato na hora que estou falando do Flamengo, mas eu
1: fico. Tá sendo a tarde de graça, né? Ó, então se alguém ligar o Pix de 100 reais, você troca pelo gás, não é isso?
7: Sim, fechou sim, então. Eu vou estar ouvindo aqui.
1: Fica ouvindo, beijos. Tá. Já libera outra linha, telefone, alô, boa tarde. Pronto, liga de novo aí, tem muita gente ligando, mas só que quando fica pam, pam, pam, é 3262 981275280. Como é que era? É, pra quem não participou de manhã ganhou. Aí ela foi muito legal e falou que, ó, ela ganhou um gás. O próximo prêmio agora é 150 reais em vale compras na loja Elegância. Número 3262011 3262, tá? É 0111. Você poderá mandar a sua mensagem. Ouvinte na linha, alô, boa tarde!
8: Não, ligação.
1: Não, ligação, ligação. Eu falei mensagem? Foi, tô ficando doido já. Alô, boa tarde! Oi! 981275280, boa tarde!
7: Sena, sou eu, que cagada que eu dei que você atendeu, hein?
1: Quem está falando?
7: É Idália, meu.
1: Mas é Idália de. É Idália de onde?
7: Eu Nápoles.
1: Ah, não conheço. O único Idália que eu conheço é de Gabiá. Oi, Idália, você deu, ligou. É que eu nem mexo no telefone. Você ligou, a Dália atendeu, né, Idália?
7: Eu nunca liguei
1: para
7: essa área, a primeira vez. Você me
1: permite,
7: tá vendo?
1: Tá vendo aí, você já. Primeiro, ganhou não! Quantos anos está completando em Nápoles? Estará?
7: 18 anos.
1: Quanto?
7: 18 anos.
1: Não, eu Nápoles.
7: Quantos anos? 28.
1: Olha!
7: 28 anos. E a emancipação, inclusive, eu trabalhei na emancipação.
1: E calma aí, quantos anos?
7: 28 de emancipação.
1: 28?
7: Não é 28 que foi emancipado,
1: não? Não. Olha que você... Eu vou lhe dar outra chance. É o mesmo número, porém um pouco a mais.
7: 38?
1: 38 anos. Você participou, tá tirando 10 anos da cidade, é?
7: Pois é.
1: Tá certo, você ganhou um vale-compra, mas antes, desliga não, peraí, de 150 reais pra pegar na loja Elegância, lá, pra pegar lá o que você quiser. Agora, fala um pouco, você lembra da história lá de Gabiá, que lembra você, que era seu pai, né, Idália?
4: É, um homem casamenteiro.
7: Ah, lembro sim. Ô, Jota, meu pai, ele foi juiz de paz daqui dessa região, né, eu Nápoles, da Piara, quase que a vida inteira. Sabia?
1: É, velho. Você nasceu em Gabiá, Idália?
7: Nasci em Gabiá. Fui pegada por parteira. Era uma parteira que tinha lá, que chamava Maria Leitoa. Eu acho que Carlinhos deve ter ouvido falar.
1: Maria Leitoa?
7: Chamava Maria Leitoa. Ela que pegava um tudo de lá.
4: Idália, eu lembro muito da mãe Lulu, que ela também foi minha mãe de parto.
7: Não, mas a dona Lulu era daqui de Onápolis.
4: É, daqui de Onápolis. Mãe Lulu.
7: O menino de lá de Gabiarra era tudo ela, era uma velhinha. Inclusive, eu vou te contar uma passagem importante. Ela tinha uma filha que ela não tinha uma perna. Ela tinha uma perna cortada e nunca tinha trabalhado, era rezadeira. Aí, nessa época, eu comecei a trabalhar na UAB e eu entrei com um processo para aposentar ela. Foi o primeiro ato que eu fiz, assim, de ajudar as pessoas. E aí, foi negado. Eu entrei novamente, recorri, entrei novamente e consegui aposentar ela por essa invalidez. Só que, infelizmente, o dia que saiu esse resultado, que ela foi aposentada, ela faleceu.
4: Que triste, né?
7: Pois é, eu sinto isso até hoje. Eu sinto tristeza, porque eu sempre gostei de ajudar as pessoas, entendeu, Tina?
1: Amém, amém. Isso é legal.
7: Eu me lembro disso até hoje, eu nunca esqueci. Eu era garotinha ainda e tinha esse sonho de ajudar ela, porque eu era um pessoal muito pobre e não... Eu acho que a Carlinhos conhece, porque os parentes dela, tem muitos parentes que moram em Guzmão.
4: Uhum.
7: Vieram pra cá. Ela chamava Sulina, e a mãe dela, que era a parteira, chamava Dona Maria Leitoa. Aí nessas roças aí, Gabiarra, tudo era ela que fazia os partos. Alguém vai te lembrar disso, vai te ligar.
4: Beleza.
1: Com certeza. Olha, qual é o seu nome completo, Idália? Qual é o seu nome completo?
7: É Idália Lacerda Braga.
1: Ah, Idália Lacerda Braga, por isso que é Idália Braga e seu Braulino Braga, né?
4: Uhum.
7: É, e Lacerda de Alcides Lacerda, porque minha mãe, ela é prima carnal de Alcides Lacerda. Na verdade, quem criou Alcides Lacerda foi meu avô, que era o pai da minha mãe.
1: Então você é o que de Cristina Lacerda?
7: Prima.
1: Prima, né?
7: É.
1: Beleza, beijo, você vai ganhar um bar e como depois você vai pegar a requisição, tá?
7: Tá bom. Ô, Tina, deixa eu falar uma coisa também. Eu fiz umas mudanças aqui em casa e eu tô com uma caixa cheia de CD e DVD. Eu queria levar aí pra você dar pra alguém. Você não quer, não?
1: CD e DVD?
7: É. Só que hoje ninguém usa mais CD nem DVD, né? Música, filme.
1: Mas tem gente que é da história.
4: Coleciona, que gosta, né?
1: Coleciona. Você traz, deixa aqui na rádio. Quando você vir pegar a aquisição, você traz.
7: É, eu vou dar um pulinho aí, a gente bate um papo pessoalmente.
1: Beijos, tá, fechou.
7: Ah, tá bom?
1: Tá bom, beleza. Beijos, 13 horas e 3 minutos. Olha, nós já sorteamos 3 prêmios. O programa hoje é especial. A Rádio FM Vida e aí o Nápoles. Eu poderia ganhar uma coisa também, né, Carlinhos?
4: É, trabalhar amanhã, que é feriado. Não,
1: você já pipocou. Vai hoje que eu vou amanhã?
4: Pra onde eu vou hoje, Lúcio? É Luan Santana. Rapaz. Hoje não é Luan Santana, não. Hoje é quem mesmo?
1: Léo Santana.
4: Eu vou usufruir.
1: Barra mãe de mãe, não vou.
4: Bah, rapaz, eu quero saber disso.
1: Já vai tá aí.
4: Charles.
1: Quem é Charles?
4: Salamão.
1: Quem é que tem Charles
4: Salamão? Ele é da Band. E no programa dele é massa. Ele fala, rapaz, a gente dá valor pra quem dá valor pra gente. Ele usa essa frase muito interessante. É. Vamos dar valor pra quem dá valor pra gente. Tem que ser dessa forma.
1: É, tá certo. Beleza, eu vou num breve apontão. Tem mais 3 prêmios, Arnaldo. O Idália amanhã. Gente, amanhã a rádio não funciona, não, tá? Amanhã é feriado.
4: Nosso programa, né?
1: Não, geral.
4: Geral.
1: Né, Arnaldo? É. Geral, nem administrativamente ninguém, tá bom? Então, deixa pra quarta-feira, Vidália. Deixa pra quarta-feira. Se preocupe, não, que o Loja Elegância Supremo tá lá. Ô, gente, eu tô com a programação aqui de horário das bandas. De hoje. Tá, beleza? Vou trazer essas e outras informações. Falta 3 ligações ainda, viu, Vanja? Falta um quarto prêmio, um Pix de R$100. Maria José, se a senhora quiser trocar, Menaldo, um Pix de R$100 pela requisição de um gás, Pode trocar, tá? Só você falar pro Naldo, pode passar os 100 reais pra mulher, que a requisição é do gás, e a senhora ganha um gás. Um gás deve estar 115 reais, 120. Tá bom? Tem mais o quarto prêmio, um Pix de 100 reais. O quinto prêmio, outro Pix, e um guarda-sol aí da Móveis Timonete. Resta três prêmios. E lembrando que a rádio não funcionará aí amanhã, meu querido amigo e irmão Ronilson Lambidor. Olha, meter a mão no Grêmio. Era pro jogo ser 5-0, mas o Flamengo não teve capacidade de sair de 1-0. E mesmo assim, meter a mão no Grêmio. O maior roubo da história, futebolisticamente falando. Eu vou desabafar. Voltamos já já.
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0: Boa tarde, Senna. Ó, sou seu ouvinte de carteirinha aí da 104, que amanhã estará fazendo 18 anos, viu? Joselito da lotação, viu? Todo dia assistindo seu programa, gente. Sou fã.
1: Muito boa tarde, Senna Santos. Boa tarde, Carlinhos Mototati. Boa tarde, Naldo Vieira. Boa tarde, a bancada. A vocês todos da Rádio Vida FM 104. Estou passando por aqui, meu amigo Senna, para desejar o Nápoles, a cidade de Nápoles, as pessoas de Nápoles, um dia abençoado, né? Parabéns, Nápoles. Amanhã, né, 38 anos, eu nasci aqui, eu sou filho de Nápoles, né? Eu acabei de ouvir Carlinhos dizendo que Carlinhos veio de Guaratinga, Carlinhos Mototati, e eu nasci aqui. Então, parabéns, Nápoles, parabéns a essa cidade que é progressa, tem seus pormenores, tem suas adversidades, mas tem frutos também. Daqui, exemplo, nós temos aí apresentador de televisão nacional, nós temos cantores internacionais, nós temos campeão de robótica aqui de Nápoles, né? Pessoal da zona rural, então só a dizer parabéns, parabéns, Nápoles, do seu amigo, seu filho, seu conterrâneo, Senna Santos, Aldo Santos.
2: Então, Carlos Mototati, equipe de cena, então é o vídeo que eu mandei aí, esse vídeo aí, eu sou morador daqui pertinho, né, entendeu? Aqui é cobra, é inseto, é caranguejo, é escorpião, é lacraia, todo dia o pessoal entra dentro da casa das pessoas aqui por causa dessa rua. Esses moradores, moram tudo colado, essas casas que eu filmei aí, tudo tem casa em volta, pegado. O colonial, a rua tá colado com os muros das pessoas, e aquelas casas tem muro, bem que não tiver, o colonial tá tudo dentro do quintal das pessoas, desse jeito, por causa da rua. Então os bichos pessoal entram, tem acesso de entrar tudo dentro de casa, entendeu? Então essa rua aí tem que fazer, o prefeito Roberto disse que

0: Deus, aqui do bairro 32, entendeu? Aqui do fundo do colegião. Ele tem que relembrar que aqui tem eleitor dele, os eleitores votou tudo nele. Prometeu na promessa de campanha, fazer os caminhos, passar uma borra e ajeitar tudo azul. Até hoje não fez nada, entendeu? E aqui tá feio, aqui tá esquecido. Aqui tá jogado pras traças. E no Alecrim 2, no fundo do colegião, é o eleitor dele que tá falando. Votei nele, mas eu não sei não, viu? Nem só eu, mas minha família, minha esposa, o filho dela. Mas não sei que vai votar mais não, que do jeito que ele tá fazendo com o povo aqui do Thiago Melo 2, entendeu? Aquele caminho que tá feito, as pessoas tá de boa. Agora aqueles que não tá feito, ele prometeu fazer tudo, pros que não, o resto de caminho que não tava feito, até hoje não fez nada. Aí você joga esse áudio no ar aí pra ele poder mandar as marcas pra cá, jogar um cascalho, jogar uma borra, limpar essa rua de baixo, cortar essa rua do começo até o fim, pra ficar tudo limpo as pessoas aqui, porque o negócio tá feio, a gente tá aqui jogado pros bichos comer, pras traças, tá bom, Senna? Joga esse áudio no ar aí. Pede pro prefeito Roberto olhar com um olhar mais de piedade aqui, pro fundo do colegial, no Alecrim 2. Fica com Deus aí, tem um bom dia. É um apelo no eleitor dele que tá fazendo. Aí é o vídeo que eu mandei, tá bom? Nem só essa rua, mas os caminhos, só Jesus na causa, viu? Que ele tiver coração pra ele poder vir fazer essas ruas aqui, esses caminhos. É os eleitores dele que tá pedindo, entendeu? Que votou nele.
1: Boa tarde, Carlinho. Boa tarde, Senna, J. Batista, Naldo, todos que estão aí nessa bancada e todos de Eunápolis. Eu quero dizer que eu também sou uma pioneira de Eunápolis. Carlinho me conhece e eu moro há 60 anos, né? Vai fazer Eunápolis. Eu mudei para Eunápolis, vim de Itajimirim com 5 anos e foi no ano de 1966. E eu acompanhei muita coisa aqui em Eunápolis, né? Na época do meu povo, no maior povoado do mundo. Cheguei aqui em Eunápolis, não tinha energia, não tinha água encanada. Minha mãe pegava água lá na bica para abastecer os hotéis ali da Avenida Porto Seguro, Dona Baldino, uma pioneira também de Eunápolis. Conheci também a família de Robério ali na Santos Dumont. E todos, muita gente no antigo, né, de Eunápolis eu conheci. E como é que fala? Eu nasci para fazer 38 anos e a rádio 18 anos. E gosto muito dessa rádio, que Deus continue abençoando. E é isso, né? Foi muito sofrimento quando nós mudamos para Eunápolis. Agora nós estamos numa capital, né? Para melhorar, né? Tem que melhorar. Precisa muita coisa para melhorar. Espero em Deus que um dia nós possamos ver nessa melhora. Mas quando mudamos para Eunápolis, Senna, mais Carlinhos e os demais. Meu pai, ele veio puxar jacarandá e sucupira, com as cangas de boi, aí trazia até o tombador, como eles falavam, né? O caminhão carregar. Então, foi essa a vida do meu pai aqui em Eunápolis. Não foi uma pessoa, assim, muito conhecida, né? Mas foi, assim, a vida dele, né? Porque ele separou da minha mãe também, foi embora, aí não teve, assim, muito... Trabalhou muitos anos com seu Sinó. Sinó, todo mundo conhece ali da Avenida Porto Seguro, que é o sogro do pessoal da Vieira, né? Aquele pessoal das irmãs Vieira também é o pai dela. E é isso.
2: Boa tarde, Senna e Carlinhos. Senna, eu moro aqui em Eunápolis há 46 anos. Eu vim para aqui no dia 24 de julho de 1979. É só que eu não me lembro quando foi inaugurada essa rádio abençoada, não me lembro não. Mas eu só descobri que tinha essa rádio, foi assim, através da minha vizinha que me falou assim, tem uma rádio abençoada que passa cada louvor lindo à meia-noite. Aí a partir desse dia eu comecei a ouvir e nunca mais parei de ouvir, só quando eu não estou em casa. Que essa rádio é muito boa e edifica muito a gente. Aí os louvores lindos e depois vem esse programa Vida Comunitária, meio-dia, e aí assim, eu não paro de ouvir, não, só o dia todo, todo dia. Fica com Deus, Senna e Carlinhos. Deus abençoe vocês. Vocês continuam aí nessa raia muito abençoada.
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5: Boa tarde, Carlinhos. Boa tarde, Senna. Boa tarde, Naldo. Nosso amigo, querido presidente Jota Batista. Passando para parabenizar a nossa querida e amada Eunápolis pelos seus 38 anos de emancipação política. A qual hoje eu faço parte dessa comemoração, uma vez que estou como vereador do município. Moro aqui há 40 anos, quase 40 anos da fazenda, e para mim é uma satisfação muito grande ter escolhido essa cidade para me viver. Hoje eu me considero eunapolitano, sou empresário na cidade, estou como vereador, fui funcionário público do Detran por 13 anos, morando já em Eunápolis, então para mim é uma satisfação muito grande. Parabéns, Eunápolis, pelos seus 38 anos, que Deus é de estar abençoando essa cidade, abençoando a população dessa cidade, uma população guerreira, honesta, trabalhadora, os nossos...
6: Beleza! Que coisa linda, hein? Que coisa! A história de Eunápolis, pessoas maravilhosas, né? Obrigado, viu? Que bom que a sua vizinha falou da nossa rádio 104 FM Vida. Que você fale também para outras pessoas, você não, a senhora, fala também para outras pessoas que ouça a rádio FM Vida, a rádio voltada para a família eunapolitana. Aqui a gente brinca, se diverte, chora. É a bagunça da zorra, mas tem também a palavra de Deus. Dona Maria José, depois eu vejo seu áudio, tá bom? Depois eu escuto seu áudio aqui. Olha, eu tava lendo um negócio interessante, ó. Mãe de pet é mãe? Entenda a polêmica que envolve sentimentos maternos por animais de estimação e os direitos das mulheres. Mãe de pet é mãe, Carlinhos? Porque a minha cachorra, ela fala, vem cá, meu papai, meu neguinho, vem. A polêmica que tem tem países que é tratado como mãe, né? Quando você gosta de um animal. E, ó, a história entre a fonoaudióloga Maria Eduarda Lovato, de 35 anos, com gato Tunico, de 3, começou de forma despretensiosa. O felino apareceu no prédio de um então namorado em 2024. Em uma noite chuvosa, com seu jeito carinhoso, conquistou moradores e ela em especial. Tunico era magrinho, arisco e tinha sarna. Sentia-me mal de vê-lo daquele jeito e decidi levá-lo ao veterinário para tratar e castrar. Criamos um vínculo, explica. A ideia era que, após um tratamento, o gado se tornasse comunitário, mas acabou ganhando a casa e o coração de Maria Eduarda, que não pretende ter filhos. Eu defendo, dou carinho, como se fosse um humano. É um amor muito grande e sinto que realmente sou mãe dele. Falar de gata mesmo. Vem cá, menininho, papai. Mas, afinal, dona de pet é mãe? É uma pergunta. Polêmica prova reações acaloradas em que acredita que ela rouba o protagonismo da extenuante tarefa do maternar humano. Porém, não é exagero dizer que muitas famílias têm tratado os animais de estimação como se fosse um filho. O Brasil é hoje, segundo pesquisa de 2024 feita pela Associação Brasileira da Indústria de Produtos para Animais de Estimação e pelo Instituto Pet Brasil, o terceiro país do mundo em números de pets. São 160 milhões deles, uma média de 2,2 por residência. A tutela de um ser vivo passa por vinculação e senso de validação. Você pode cuidar, amar, proteger, amparar. O que caracteriza a relação entre seres humanos e o animal de estimação, no que se assemelha à maternidade, vai além da biologia, explica a psicóloga. E aí, Carlinhos Mototáxi, através desse felino do gato, ela não quer ter filhos, ou seja, ela acha que o amor que pode dar uma criança pode dar o seu gatinho. Concorda, Carlinhos? Inclusive, o seu cachorro apareceu lá de bobeira, não foi isso?
7: Olha, o que é isso aqui? Aproveitei a promoção hoje no mercado da cidade de Onápolis. Já aproveitei para, ó, sachê.
6: Tá de quanto?
7: Sachê. Tá, eu paguei de 2,70 a unidade. Na promoção. Para minha Mary Jane. A minha cachorrinha, eu já contei a história dela aqui, muito engraçado. É que ela é cachorrinha de rua. E eu vim trabalhar, quando abri o portão, ela entrou. Quando eu voltei para casa, tá a mulher na cama e ela no chão, do chão do lado da mulher. Nós fomos abrir a porta, o portão para ela ir embora. Eu falei, não é nosso, vamos abrir o portão para ir embora. Que eu abri o portão, ela quebrou as quatro patinhas, o dedinho do pé. Levamos para o hospital lá da UFRGS, tomou nosso dinheiro do Réveillon todo. Na época, nós gastamos R$1.300 com ela. Eu falei, epa, coloquei no grupo lá do bairro, do Colonial, mas não apareceu o proprietário. Ela era dona, ela veio da rua mesmo. No dia que Marília Mendonça morreu, no mesmo dia que Marília Mendonça morreu, ela entrou lá em casa. Aí eu falei, ó, vamos ficar aqui, já investimos nela, vamos ficar com ela.
6: O nome apareceu o dono.
7: E o nome dela será Marília Mendonça, que era uma cachorrinha, né? Marília Mendonça. Foi quando o Luizito chegou, não, Marília, coloca a Mary Jane. O que é Mary Jane, moço? Ele é a mulher do Homem-Aranha. Eu falei, então vai ser. Quem é Mary Jane, moço? Ele falou, pai, Mary Jane é a mulher do Homem-Aranha. Eu falei, então vai ser Mary Jane. E hoje é a princesa da casa. A gente brinca, se diverte. Eu trato Mary Jane. Eu trato assim, porque às vezes eu chego, papai chegou, não sei o que, ela sai correndo, abraça e quer beijo. Então, você eu gosto muito de pessoas que cuidam de animais. Né? Eu acho que quem cuida de animais, cuida de seres humanos. Né? Quem trata bem os animais, eu vejo que trata bem os seres humanos. E o mais impressionante, Senna, que os animais, eles percebem quando o ser humano gosta de cuidar dos animais. Né? Então é muito legal. Então essa colocação é, dessa. Mas eles percebem. Eles, o animal, quando você chega. Por exemplo, você tem um animal lá em sua casa, um cachorrinho de estimação. Se chegar uma pessoa que gosta de cachorro, que cuida, eles percebem, eles encostam, quer ficar perto de você, você ficar fazendo carinho. Então os animais têm esse dom de perceber quando o ser humano gosta de animais. E eu adoro e eu trato Mary Jane como bebê, minha bebê, papai chegou, eu brinco assim, eu acho muito legal, eu gosto muito. E sou fã de quem gosta de animais e que cuida e que trata bem.
6: Beleza, eu também sou muito fã, Deixa só eu voltar aqui rapidinho, as pessoas, ela participou falando da história de Anápolis, mas você não falou o seu nome, viu, a senhora, mas obrigado pela participação. O senhor Edmundo do Detran também participou falando da história, né, da história da cidade de Anápolis. Ele está, é assim que fala mesmo, né, está vereador, né, porque o cara não é vereador o resto da vida, então, e desde o primeiro dia da nossa Rádio FM Vida, que ele participa com a gente nas nossas ações, participa com a gente das nossas, dos nossos pedidos, ele participa com a gente dos nossos, dos nossos apelos. Então, muito obrigado aí ao vereador que sempre participou com a gente, sempre esteve junto com a gente. Então, muito obrigado às pessoas que contribuíram. Eu estarei amanhã completando também 18 anos de profissão. 18 anos de profissão, nunca pensei na minha vida em trabalhar em rádio. Eu sempre fui comunicativo, né? Sempre, viu, o problemático? Sempre fui comunicativo, né? E graças a Deus eu tive essa oportunidade aí de ter esse espaço aqui com o próprio Maurício César mesmo. Ele me deu essa oportunidade e eu tô aqui até hoje, 18 anos, espero. E visto a camisa, eu sou um cara que eu gosto desde os meus primeiros trabalhos de vendedor, de laranja, eu sempre gostei de fazer. Trabalhei na VSD também, sempre gostei de fazer o meu trabalho com amor, com perfeição. Busco o máximo possível, não sou perfeito, perfeito é só Deus, né? Mas isso é muito legal. Então, amanhã é meu dia, vou fazer uma festa pra mim.
7: Acho bom.
6: Vou fazer um. Se eu arrumar uns pés de rosa.
7: De novo?
6: E se eu arrumar uns pés de rosa, eu vou assar um pedaço de carne amanhã. Em minha comemoração.
7: Acho ótimo. Boa ideia. E nos convida. A equipe toda da rádio. Convida os ouvintes, que é a razão do da sua permanência no rádio. Né? Boa ideia, gostei.
6: E cara, incrível. A gente já. Eu tenho lá 466. Ou 7 famílias que nós ajudamos. Tudo que eu saio daqui, eu tô no meu caderninho lá. Peraí, moço, pode atrapalhar aqui? Vai ficar bagunçado aqui. Mais de 400 e tantas famílias. E nós já fizemos aqui cirurgias, assim, apelos, né? Cadeira de rodas, muita coisa.
7: Mobiliamos
6: casas, construímos casas. Banheiros, passagem nem conta. Ah, mas vocês fazem política? Não. Quantas pessoas já passaram por aqui que até você, para essas coisas, você só é problemático para outras coisas. Mas essas coisas você tem um coração muito bom. Você é lá na rodoviária comprar passagem pro cara, para não dar o dinheiro e o cara. Esse dia nós demos o dinheiro pro cara aqui. Aí depois outro dia você falou assim, ó, você não viu aquele cara lá no
7: céu. Aí tem que comprar passagem.
6: Aí o Carlinhos começou a ir lá comprar passagem, o cara só sai dentro do ônibus e voltasse.
7: Mas hoje chegou lá no açougue do Marão, eu tava lá do lado do trailer, aí chegou um cidadão, Senna, e me pediu, ô meu amigo, o senhor pode pagar água aí pra mim? Eu falei, lógico que eu pago, uma água mineral. Ele bem geladinho, eu falei, não seja por isso. Aí quando eu meti a mão na carteira, pra pegar o dinheiro pra pagar água mineral. Isso aí, né? Aí quando eu meti a mão na carteira pra pegar o dinheiro, pagar água mineral pra ele, morador em situação de rua, ele falou assim, não, então o senhor me dá o dinheiro. Eu falei, não, o senhor vai tomar água. Vai tomar água. Aí eu peguei a água, tô problema é que a água, ele pegou água. Ô, mas muito obrigado, eu tô com sede mesmo. Aí ele tomou. Não, eu não sei o que ele fez com a água.
8: Se tu dá o dinheiro, ninguém
7: é sabe que era outro tipo de água.
8: Ele poderia água alguém.
7: Poderia tomar outro tipo de água, aquela água que pinto não bebe. Eu falei, não, vai tomar água. Eu acho que ele deve ter tomado a água, nem que seja pulso, mas ele tomou.
8: Preste atenção, você, hein? Três ligações já, hein? Presta atenção, mas antes tem áudio aí, vamos ouvir.
9: Mais uma vez, boa tarde. Eu não poderia deixar passar despercebida, porque não poderia falar duas coisas ao mesmo tempo. Mas eu quero parabenizar aqui de coração a Rádio FM Vida, essa rádio que faz um trabalho social exemplar, uma rádio que amanhã está ficando maior de idade, 18 anos, e que Deus conserve essa rádio com muita sabedoria aos funcionários, à diretoria, para que possa ser cada dia, pode estar cada dia levando mais notícia com seriedade, com responsabilidade para os nossos ouvintes, viu? Um forte abraço do amigo e ouvinte, vereador Edmundo Novaes. Que Deus abençoe a todos dessa rádio.
7: Beleza. Lê as mensagens ali, Senna. Cadê Cat?
8: Quem botou?
7: Davizinho, não. Perguntando cadê Cat. Olha lá.
8: Começou já.
7: Deixa Davi, só, cadê Cat?
8: Deixa eu só dar uma palavra aqui. O Edmundo, antes de ser vereador, ele sempre contribuiu com a gente. Ele sempre ajudou a gente, sempre fez parte da nossa equipe. Muito obrigado. E eu vou fazer um corre. Se eu fizer um corre, eu vou assar uma carnezinha debaixo do pé de árvore amanhã. Agora eu preciso de que patrocínio, entendeu? Você me dá uma coisa que de carne, Cadê?
7: Eu levo a boca.
8: Mas, e Eric, rapaz, é
7: invito. É, mas rapaz, você já viu.
8: Não é nenhum, rapaz. De repente alguém pode tocar no coração e me pedir o Pix, né? Senna, vou fazer um Pix pra você assar um pedaço de carne. Pronto. Agora fica engraçado, né, velho? Há 18 anos passados. Tu tem o quê, cara? Uns 14 aqui, não tem?
7: Os 13, 14, não tem? Uns 14 anos já.
8: Você entrou no primeiro ano de Neto Guerrieri.
7: Foi, primeiro ano de governo de Neto.
8: Primeiro, logo no começo.
7: Foi,
8: uns 3, 4 meses.
7: Uns 3 meses depois.
8: É, uns 3 meses depois. Aí ficou 4 anos Neto Guerrieri. Aí veio Roberto, ficou 4 anos, 8. Veio Cordélia, 4 anos, 12. E mais um ano e meio de Roberto, uns 14 anos mesmo. 14
7: anos já.
8: Não tem o quê? Não tem mais que Carlinhos?
7: E gostaria de estar 30 anos aqui.
8: Eu vou ser sério com você. Eu gostaria de que me desse as minhas contas.
7: Aí, outra, eu entrei no
8: eu
7: dia...
8: Eu gostaria que me desse as minhas contas hoje.
7: Eu entrei no
8: e
7: dia...
8: E amanhã assinou, só me pegar o dinheiro.
7: Entrei no dia, no outro... No mesmo dia assinou minha carteira.
8: A responsabilidade. Né? Que legal, mas eu fico muito feliz porque, incrível, nós fizemos um sorteio na época, foram mais de 600 ligações áudio, de nós sorteamos mais de 20 mil reais em prêmios.
7: Nós fizemos uma campanha aqui inédita, nós conseguimos, né, 2 caminhões de água mineral, tempo, para Colatina, que teve um desastre natural em Colatina, e graças a Deus nós, através de cada um dos nossos ouvintes, conseguimos aí 2 caminhões truques, né, de água mineral, algo inédito.
8: Menos de 2 dias, são 2 programas, um de manhã e um meio-dia. Um dia.
7: Eu acho que foi. Não, acho que nós levamos uma semana.
8: Não
7: foi
8: uma semana.
7: Quase uma semana. Foi de 3 a uma semana nós conseguimos.
8: Inclusive em parceria com a igreja.
7: Chegava criança com um copo de água mineral, aqueles copinhos pequenininhos. Uma campanha que eu nunca esqueço, aquela campanha lá para a cidade de Colatina, que os nossos amigos ouvintes, né, participou, chegou junto e de imediato nós conseguimos.
8: Beleza, que legal, eu fico muito feliz. Eu falo sempre aqui que tem pessoas que falam, mandam uma mensagem para a rádio, ao vivo, várias vezes. Senna, quem é seu candidato? Vai votar em quem? Vou apoiar. Eu não falo, vou lá na casa, levo o santinho. Eu tento usar a ética no máximo possível. Eu não sei se eu conseguirei ter essa ética em outra rádio. Né?
7: O meu candidato, se me perguntarem, eu falo.
8: Eu não falo.
7: Tá no ponto aí, Naldo, ele?
8: Eu não falo.
7: Dadai, Dadai, tá no ponto aí?
8: Eu não falo.
7: Meu candidato vai ser Dadai.
8: Eu não falo. Só eu não tenho falo, um voto. Carlinhos, porque eu falo sempre isso.
7: Tá, Dadai? Deixa eu ver meu candidato aí.
8: Eu tento ser o máximo ético possível. Se eu uso primeiro, a rádio não pode falar candidato, que pode ser penalizada. Aí alguém liga, Senna, quem é seu candidato? Me mande o seu endereço que eu levo meu santinho.
7: Olha o meu aí, quer ver? Cadê, Naldo? Põe no ponto meu aí, meu candidato.
8: Daqui a pouco a ligação depois de Dadai, vai lá.
10: Eu não vou ser candidato não, porque eu quero apenas apoiar, né? Apoiar. Já saí candidato uma vez, só tive 2 votos. Rapaz, foi um sofrimento da minha vida que só o sangue de Jesus. Eu fui uma época lá em Itapetinga, tomei um empréstimo de 7 mil antes da política, eu guardei, fiquei empolgado com a política e tinha uma galera que tava do meu lado, né? E essa galera me empolgava, Dadai só tá dando você nas pesquisas, eu me empolgando, Dadai, você é o cara, você vai ganhar. E chegava um, ela falava, Dadai, você vai ganhar a política, você é o cara. E eu toma 50, toma 100 para um, toma 20 para outro, e o dinheiro vai. E uma vez, juntou aquela multidão perto do fora ali, aí a juíza, aquela morena que saía com aquele revolvão, aí quando eu falei, antes da política, faltando, a galera tava ali junto ali e tal, ela botou todo mundo para... Rapaz, eu fiquei tão empolgado que fui soltar um fogos ali perto da casa do ex-prefeito Carlinhos. Fui soltar o fogo, soltei o fogo de boca pra baixo. Rapaz, mas esbagaçou meu braço, voou um pedaço de sangue, chegou, tava lavrando e eu desmaiei. Quando acordei, eu tava no hospital todo enfaixado. E a galera foi lá pra porta do hospital gritar meu nome, Dadai, Dadai. Aí, rapaz, eu falei, esse povo me ama, eu preciso fazer alguma coisa por esse povo, Aí, rapaz, essa galera, rapaz, eu sei que esses 7 mil meu acabou, e eu até hoje tem uma cicatriz dos fogos, onde que me arrebentou todinho, 2 votos, rapaz, e fora a rapaziada que ficava tirando na minha cara, 2 votos! Aí, foi uma lambança doida, e eu fiquei me chamando de poca urna e o bambu gemia. Não, quer ser candidato não. Deixa eu ser apenas seu eleitor.
7: Exatamente. Dadai não quer mais ser candidato não. Chega.
8: E esse povo me ama,
7: Dadai, Dadai. Poca urna.
8: Ei, Dadai. Olha, são as nossas histórias. Histórias da política. Ô, pastor Gabriel. Ô, pastor Gabriel, um abraço, meu pastor. O pastor falou aqui 38 anos. Pra mim, o senhor mandar o Pix pra mim, pastor. A realidade é essa. Esse Dadai é de onde? De Itapetinga, meu querido amigo e irmão Sérgio Campista. Ô, Sérgio, você podia me dar um presente, viu, Sérgio? Eu completo 18 anos de rádio amanhã. Estaria completando... Porque ninguém lembra de mim, velho, nessas ocasiões. Só lembra da rádio, lembra da cidade, mas não lembra de Serra Santos. Você reparou, Carlinhos?
7: Uhum.
8: Você poderia fazer uma pontinha, me dar um vale?
7: Vou te dar um vale night.
8: O Sérgio de Itapetinga, um abraço, meu querido amigo e irmão Sérgio Campista. Vamos bater o papo, é o quarto prêmio? Quarto prêmio, vamos lá. Um Pix de R$100 e um copo Stanner da Eu na Solar e também a Rádio FM Vida. Tem ouvinte? Na linha, alô, boa tarde.
11: Alô, boa tarde!
8: Opa, quem está falando?
11: É Maria da Ajuda de Souza, aqui do Recanto das Árvores.
8: Maria da Ajuda de Souza, do Recanto das Árvores. Como é que você está, dona Maria?
11: Eu estou bem, melhor agora falando com vocês.
8: Aleluia, vamos lá. Quantos anos está completando a Rádio FM Vida?
11: 18 anos de Rádio FM 104.
8: E o Nápoles?
11: 38 anos.
8: Show de bola. Vocês moram aqui em Onápolis há quantos anos, a senhora?
11: Ah, eu nasci em Onápolis, eu estou com 55 anos, né? Eu lembro ali do Posto de Pedrinho, ali do Poxa, Aviação São Jorge, que era ali na 5 de novembro.
8: São Jorge.
11: Do supermercado Pagmenos, que meu pai até trabalhou no supermercado Pagmenos.
7: Da Subaiana. Lembra da Subaiana?
11: Da Praça do Jacaré, lembro do Jânio Jurates, que era ali também, que já
7: Supermercado ele, Messias. Lembra do Supermercado Messias?
11: Supermercado Messias, Supermercado Pagmenos, que era nascido de novembro hoje. É. muita coisa, viu? Leonardo se mudado para melhor.
7: E mas deixa eu fazer uma pergunta para a senhora. A senhora lembra do saudoso Titia Doida?
11: Lembro sim.
7: A senhora da época.
11: Era um barraco.
7: Isso. A senhora também é da época de Pife? Pife doido?
11: Sim. Ele passava na rua direto.
7: Eram os doidos, né? Tradicionais de Anápolis.
8: Não conheço, não.
11: Isso.
8: Beleza. Você ganhou R$100 de um copo. Depois você vai pegar a requisição, tá bom? Vai pegar o copo. Deus abençoe sua vida, viu?
11: Amém.
8: Obrigado. Opa, tem mais dois prêmios.
7: Eu vou... Senna, o Pife doido.
8: Pife que eu sei era baralho.
7: Pife era um baixinho.
8: Não, hein, Sérgio? Nunca mais, hein, Sérgio?
7: Pife era um baixinho, cabelo grisalho, Senna. Ele acertava uma pedrada na cabeça do cidadão, como daqui na rodoviária. O bicho com a mãozinha esquerda, ele... Agora você, ele levava as feiras nas casas das pessoas. Você podia dar um caminhão de ouro em pó pra ele entregar a feira. O pessoal fazia a feira, ia trabalhar e ele entregava nas casas. O titia doido.
8: O cara, era a figura. Aquele mercado da Santos Dumont... Hoje é tempo de história. Aquele mercado da Santos Dumont, que era na esquina onde era hoje a Caixa, onde é a Caixa Econômica.
7: É o Messias.
8: Era supermercado Messias. Messias. Tinha um monte de guarda-mirim trabalhando ali.
7: Supermercado
8: Messias. Meu irmão trabalhou ali também como guarda-mirim.
7: Ali no... Não, hoje é a Caixa Econômica Federal. Ali era o supermercado Messias.
8: É, supermercado.
7: Supermercado Vem Cá, né? Já tivemos vários mercados aí tradicionais. Na época do o Pague Menos, né? Eu acho que o Pague Menos... Foi um dos primeiros mercados de grande porte aqui de Anápolis, do nosso querido Zé Dantas, né? Saudoso José Dantas, pai do nosso querido Gilson.
8: Gilson Dantas,
7: pai do nosso querido Gilson Dantas. Você lembra de José Dantas? É pai do nosso querido Gilson Dantas.
8: Eu trabalhei no Big Bom, onde hoje é, acho que é Rondelli, no Rondelli eu pegava frete.
7: No tinha um armazém bom também aqui, muito tradicional, do seu Cival, que hoje é ali na farmácia, na Santo Domingo, ali na farmácia Indiana, ali, aquele, era o prédio ali, a companhia de polícia militar já foi ali, a companhia de polícia militar. A primeira delegacia da polícia civil aqui em Anápolis foi ali do lado do Bar de Paraíba. Do lado
8: do Paraíba. Tem quantos anos que é Bar do Paraíba, Carlinhos?
7: Tem história, não tem, Carlinhos? Tem muitos anos o Bar do Paraíba. A delegacia da Polícia Civil era ali, do lado ali do Bar do Paraíba. A Polícia Militar era onde a pizzaria hoje ali, depois do Cambuí, né? Meu pai trabalhou muitos anos lá também com Bigode de Ouro, era Painho, Bigode de Ouro. Tinha outros tradicionais aqui, Edivaldo Branco, Edivaldo Preto, policiais daquela época, do Bigodão, que polícia naquela época ali era, os cabras eram arrumados.
8: Beleza, quem tem dinheiro conta história, nós temos dinheiro, vai, quer ficar atrás de viadagem, arrumar lá, deixa a Jota chegar aí, tu vai ver. Tem mais duas ligações aí, mas calma aí só um pouquinho, lembrando, viu gente, que o Anápolis terá uma programação especial. Inclusive começou ontem, eu estava no sábado, sexta, sábado, domingo, eu fui no sábado pela manhã, no encontro de carros antigos que reuniu veículos clássicos, shows e gastronomia aqui do nosso município.
7: Você esteve lá?
8: Estive. Inclusive, foi um rapaz chegou lá com a Hilux puxando um carro. O carro, se tu vê, brilhando o carro, não sei o nome do carro. Brilhando. E as pessoas estavam tirando foto, foi muito legal, começou. E hoje, tá aqui, com palco montado e gramado protegido, Araujão entra no ritmo dos 38 anos da cidade de Anápolis, Bahia. Olha o palco que receberá os shows dos 38 anos de Anápolis, já está montado no estádio Araujão, local da programação comemorativa desta segunda-feira 11 e terça-feira 12. A estrutura reuniu equipamentos de som, iluminação e painéis de LED para as apresentações previstas no evento. O estádio também recebe a instalação de placas de piso modular do tipo e soft flop sobre o gramado, O material é utilizado para proteger a área do campo, distribuir o peso das estruturas e melhorar a circulação do público, artistas e equipes de trabalho durante a programa. Eu preciso tirar isso aqui, Naldo. Apagado aqui, ó, porque eu tô lendo aqui, toda hora fica chegando mensagem. Como é que eu apago aqui? Deixa eu não. Hã? É, fica atrapalhando, toda hora fica. É, peraí. Pronto. Daqui a pouco eu saio. Olha, a agenda de aniversário da cidade inclui shows, música, shows musicais, apresentações culturais e compromissos oficiais com a presença do governador Jerônimo Rodrigues. Também estão previstas inaugurações, anúncios de obras e entrega da comenda 12 de maio. Entre as atrações confirmadas estão Léo Santana, Eduardinho dos Teclados, Cris Lima, Jarley Rosa e Arriba Saia, além da cantora gospel Valesca Maísa. Ou seja, horário dos shows é hoje, ok? Shows de hoje. Às 20 horas, Cris Lima. Às 22 horas, Rony Brasil. Às 0 hora, Léo Santana. 2 horas da manhã, Eduardinho. E às 3h30 da manhã, Jarley, da banda Jarley Rosa, né? Ou seja, todas essas atrações hoje. E amanhã terá aí a cantora gospel. Agora, são muitas atrações, né? São muitas atrações. Hoje e amanhã só tem uma atração. Deveria ter pelo menos umas três também, né? E hoje terá início também às 7 horas da noite, às 19 horas. Ô Ivan Cabro, você me mandou um áudio aqui, Ivan? Infelizmente eu não posso ouvir, não, beleza? Eu tô vendo aqui que você mandou um áudio, Dona Maria também. Eu vou pedir que você mande para Naldo se for alguma coisa para ser ao vivo, tá bom? Que daqui a pouquinho nós temos dois blocos e automaticamente finalizamos o programa. E hoje, 7 horas da. Agora 19 horas, para entrega. É do título, né, cara? Título de cidadão.
7: Título
8: é um, a comenda é outra, no caso, né?
7: A comenda que vai ser homenageado é o governo do estado.
8: Só o governador que ganha comenda?
7: É.
8: Tá certo.
7: Né? Ô Senna, deixa eu fazer uma correção aqui. A nossa querida Mirna, nos assessorando aqui, ela fala o seguinte: Messias era onde é, era Simonete, supermercado Messias, na Santo Dumont. E Malacarne foi. Peraí. Messias era onde era Simonete, na Santo Dumont. Era Malacarne. Mas também o Messias já funcionou. Já funcionou também, Mirna. O Messias já, assim como a Malacarne saiu ali da onde é a Caixa Econômica, aí foi o Messias, supermercado Messias. Porém, ela iniciou ali onde é a loja Simonete. Depois saíram de lá, foram para o supermercado Messias, aqui na Santo Dumont, onde é a Caixa Econômica Federal. Obrigado, minha querida Mirna.
8: Beleza, o Marcelo, eu tenho um pouco tempo aqui, beleza? Eu tenho um pouco tempo aqui. Eu vou só receber duas ligações. Vamos lá, Naldo. Libera a ligação aí, que eu tenho três blocos de apocultural. Vou liberar as duas linhas. Tem alguns áudios aqui automaticamente. Precisamos finalizar para não estourarmos o horário. Ouvinte da linha, alô, boa tarde.
12: Boa tarde,
8: Senna.
12: Tudo bom?
8: Tudo bem, quem está falando?
12: É Maria.
8: Fala de qual bairro, Maria?
12: Maria Santana.
8: Hã?
12: Ubizum. Ubizum. Eu sou ouvinte assídua desse programa maravilhoso.
8: Oh, que legal.
12: Eu amo essa rádio. Desde quando iniciou, né? Que eu assisto, né?
8: Que legal. Olha, quantos anos está completando a Rádio FM Vida?
12: 18 anos.
8: E a cidade de Anápolis?
12: 38.
8: Oh, a senhora vai receber de brinde um Pix de R$100 e um copo Stanner, ou seja, da nossa programação aqui da Rádio 104 FM Vida. Qual o nome completo da senhora?
12: Maria Jesus Santos Santana.
8: Maria Jesus Santos Santana da Urbis.
12: Santana.
8: Hã?
12: Isso, Urbizinho.
8: Então tá Urbizinho. Bom. A senhora já tem aqui na Rádio FM Vida um Pix e um copo. para você pegar, tá bom?
12: Obrigada.
8: Deus abençoe, obrigado pelo carinho, viu, minha fã de maracujá? Beijos. Olha, a última ligação, guarda-sol móveis Simonete, libera ali aí, Naldo Vieira. Não, só um guarda-sol, os copos foram 10. É, um guarda-sol, tá liberado? Alô, boa tarde!
13: Boa tarde.
8: Quem está falando?
13: Rosângela.
8: Rosângela, você fala de que bairro, querida?
13: Bairro Pequi.
8: Pronto. Quantos anos está completando a cidade de Onápolis e a Rádio FM Vida?
13: Tá, 38 anos, Onápolis,
8: e
13: a Rádio Vida está 18 anos.
8: Ô, retada, a senhora está sempre ouvindo a gente?
13: Sim, sempre.
8: Entendi. Qual o nome completo da senhora?
13: Rosângela Viana de Jesus.
8: Rosângela Viana de Jesus, qual bairro?
13: Pequi.
8: Bairro Pequi. Então você ganhou um guarda-sol da Móveis Simonete. Tem que pegar a requisição depois e pegar lá. Que Deus te abençoe, tá bom, minha querida?
13: Amém.
8: Obrigado, tchau, tchau.
13: Tchau.
8: Beleza, 14-3. Rapaz, tem tanta coisa aqui. Naldo tá ajeitando lá. Naldo fala assim, não para. Encerramos? Pronto. Olha, foram mais de 30 brindes dentre pela manhã e agora no programa, né? O nosso querido programa Café com Direitos. Hã? Tem um áudio aí? Coloquei, coloquei.
14: Boa tarde, Sena. Boa tarde, Carlinhos. Boa tarde, Leonardo. Boa tarde aí a todos da FM 104.9. Sena, tô passando aqui para poder mais uma vez parabenizar aí a rádio pelos seus 18 anos de existência. Fazendo um papel muito importante para a sociedade, que é a prestação de informação verdadeira, né? Uma prestação de informação com coerência. Também aproveito nesta oportunidade para poder parabenizar aí a cidade de Onápolis pelos seus 38 anos também, né? Uma cidade muito boa de se morar. Gosto muito daqui, não sou natural da Bahia e nem de Eunápolis, mas já me sinto um eunapolitano por morar aqui há mais ou menos há 26 a 27 anos. Sena, você sabia que foi por sua causa e por causa de Carlinho que eu me tornei um ouvinte assíduo da rádio 104.9 FM? Pois é, foi por causa de vocês. Eu já tinha ouvido outras rádios, mas as rádios pelo qual eu ouvi sempre falavam as mesmas coisas, e rádio, o assunto que era falado era só para poder falar de A ou de B, né? Rádios muito politiqueiras, então para mim não caiu bem. Um certo dia, né, eu parei para poder num determinado local e achei de ligar a rádio do veículo e sintonizei na 104.9. Na época, você mais Carlinhos ainda fazia a programação pela manhã, que não tem muito tempo que vocês estão fazendo agora, só uma edição. E ao ouvir você, né, tratar de assuntos polêmicos, o Carlinho fazer comentários em relação a assuntos polêmicos, sempre com muita leveza e, sobretudo, sem alfinetar e sem denegrir a imagem de quem quer que seja. Então, isso me tornou, né, um ouvinte assíduo da sua programação, né, até o momento. Então, isso é muito importante, né? Porque a gente precisa ouvir, né, as informações, os assuntos polêmicos e também não polêmicos precisam ser tratados, mas sem aquela necessidade de estar machucando o seu semelhante. E isso você, mais o Carlinho, faz com muita maestria, faz com muito louvor. Então, desde então, eu nunca deixo de ouvir vocês. Pois é, essa é a minha fala. Eu gostaria até de falar mais alguma coisa, mas para não ficar muito longo a nossa prosa, né? E alguém não ficar irritado, porque eu estou querendo tomar o tempo da rádio. Então, eu encerro por aqui. Tenha uma boa tarde aí, Senna, Carlinho e companhia. Valeu, obrigado.
8: Beleza. Na realidade, Ivan Klepp, não é ficar irritado. Já pensou se cada ouvinte mandar um áudio de 5 minutos? Já falei sobre isso. Às vezes quer no final dar uma piadinha, essas coisas que eu não gosto. Você tá entendendo? Essas coisas que é chato. O cara toma uns 3, 4 minutos o programa, aí no final tem que dar uma piadinha. Poxa, essas coisas que eu fico chateado às vezes, dá tanto espaço, tanta moral, mas tem que dar uma piadinha na gente. Essas coisas aqui, meu coração fica magoado, meu velho. Complicado. Bora embora, Carlos. Um abraço, até amanhã.
7: Um abraço, meu querido Senna.
8: Nós vamos finalizar porque tem 3 blocos de apoio, tem um bocado de coisa aqui ainda. E com isso nós estaremos colocando. Viu, Márcio? Muito obrigado aí. O Márcio mandou uma mensagem. Olha, a verdade, a rádio é neutra, viu, Senna Santos? Parabéns pelo seu aniversário e pelos 18 anos de vida. Os caras, às vezes é assim, participa de manhã 5 minutos. Quer participar de tarde mais 5 minutos, 10. A pessoa gostar de rádio é uma coisa, mas toda matéria que você passar, o ouvinte mandar um áudio de 3, 4 minutos, aí é complicado. Um abraço, Carlinhos.
7: Um abraço, meu querido Senna, Naldo, nosso querido Cat, aos nossos amigos ouvintes, que Deus nos abençoe, proteja hoje uma data tão especial, o aniversário da nossa cidade, que proteja também a nossa família da 104.9, que também está aniversariando hoje, que Deus nos abençoe, abençoe a nossa belíssima cidade de Ourápolis. Beijo no coração de todos.

0: Beleza, beleza. 14 horas no extremo sul da Bahia e 8 minutos. Nós temos dois blocos, estaremos aqui. Dá até um monte de mensagem da galera aí. Beleza? E 7 horas estaremos na cama. Na quarta-feira estaremos de volta. Um abraço.
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4: Chegou a hora. A hora sagrada, né? De falar da palavra de Deus. A paz do Senhor Jesus Cristo esteja com todos nós. Vou fazer uma oração. Senhor Jesus, Pai querido amado, nesse momento nós pedimos nessa oração, Senhor, que está sentado ao lado direito, Pai, ouvindo a minha oração. Interceda agora, Pai querido, por um mundo violento, onde não tem paz. A paz só tem Jesus Cristo, pelo derramamento do seu sangue. Por isso nós pedimos nessa oração, Pai, ouve o clamor dessas pessoas que têm orado, pedido ao Senhor a misericórdia, a bondade e a justiça. E Deus é justo com aquele que é justo. Somente nós pedimos oração para aquele que está no presídio, na cadeia, essa mãe que tem orado para o filho se libertar, aquele que está no hospital, na ala vermelha. Ela já pediu tanto, já orou tanto, mas o Senhor manda um anjo ali, Pai, e venha libertar essa pessoa dessa enfermidade. Oramos também aquele que está do outro lado do mundo. Nesse momento oramos pelos africanos, Pai, pelos europeus. Pedimos nessa oração a Jesus Cristo: tenha compaixão e misericórdia estende as tuas mãos maravilhosas. Em nome do Pai, do Filho e do Espírito Santo, que Deus nos abençoe. É, Ministério Bispo Idelbrando Batista. 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Endereço Avenida Ivan Almeida Moura, número 61, bairro de Ilha Borges. Horário de culto, domingo às 9 horas da manhã. E vamos mandar um alô aí para os ouvintes, né? Aqueles que gostam da palavra de Deus do programa Caminhando na Fé. Alô aí para Mauro, ambulante, Cristiane, Gisélio, Sueli, Resende Material e Construção. Estão ligados aí, João Condim, Delbrando, Adilson do Coco, né? Cantora Jeane, Sheikiná, Táxi, Irmão Luiz, Edivaldo Jacaré. Esse é assíduo ouvinte do programa. Igor do aplicativo também, ele está lutando aí para comprar a casa dele ou fazer a casa, né? Que Deus abençoe. Jaciene também, Neuza, Zélia, Gustavo aí na rodoviária, Guto, né? Também olhando Marília, Leia, Késia, né? Fátima, Pardalzinho, esse aí, sou ouvinte do programa. Roberto lá do Cacau Joel, juntamente com Fred. Vadinho lá no Baianão, ele é que é taxista e dá ajuda em Porto Seguro, né? Deve estar ligado no programa, Conceição e Franciele. Vamos à palavra da graça do amor de Deus. O que interessa, né? Abençoado. E a palavra diz que, preste bem atenção, quando você diz, eu sou uma benção, você está dizendo que é uma benção. Eu sou mais do que vencedor, porque você vive em Jesus Cristo. E quem vive nele é vencedor. E a palavra diz que tem a importância da confissão. Se você diz, a minha vida não vale nada, não vale mesmo não. Ah, jogaram maldição em mim. Você está dizendo que jogaram. É você que falou. Esqueceu que Jesus fez maldito para levar toda a maldição? Então a confissão, ela tem poder. Está entendendo? Ah, você acha que era fácil andar com Jesus? Os discípulos tinham a maior dificuldade de andar com ele. Sabe por quê? Porque ele era 24 horas ligado no Pai. Está escrito lá em 1 Coríntios, capítulo 2,16. Quem subiu o céu para instruir a mente do nosso Senhor Jesus Cristo? Mas eu tenho a mente de Cristo. E quando você tem a mente de Cristo, você é uma pessoa transformada. Mas, bispo, eu congrego na minha igreja, amo o meu pastor, na verdade. Certo, eu oro, né? Mas ainda não houve uma transformação de dentro para fora. Qualquer coisa você incha como baiacu, não é verdade? Você não aceita o que é de Deus. Você aceita o que é do pastor, líder e você. Veja como te ensinam, né? Veja como você se comporta. Pela árvore conhece os frutos. Está entendendo? Então é difícil. E a palavra diz aqui, ó. Mateus 16, 3,19. Isso é a Bíblia. E chegando Jesus às partes de Cesareia, de Filipe, interrogou seus discípulos, dizendo, quem diz os homens ser o filho do homem? Jesus não sabia, não? E isso ele falando com os discípulos. Quem diz que eu sou? O que, é que vocês acham de mim? Né? Eles disseram, um João Batista, outro Elias, outro Jeremias, ou um dos profetas. Que eles não tinham certeza, não, né? Alguns falavam, uma coisa falava outra. Disse-lhe ele, e vós quem dizeis que eu sou? Aí ele fez a pergunta aos discípulos. O que, é que vocês acham de mim? E Simão Pedro, respondendo, disse, tu és o Cristo, filho de Deus vivo. E Jesus respondendo, disse, bem-aventurado és tu, Simão Bajonas, porque tu não revelou a carne e sim o sangue, e mais meu Pai que está nos céus. Quer dizer, aí foi a revelação do Espírito, a revelação no altar. Isso aí, foi na bucha. Pois também eu te digo que tu és Pedro, e sobre esta pedra edificarei a minha igreja, e as portas do inferno não prevalecerão contra ela. O que é que ele quer dizer com isso aqui? Pois também eu digo, pois também eu digo que tu és Pedro, e sobre esta pedra edificarei a igreja, e as portas do inferno não prevalecerão contra ela. Quer dizer, Pedro era uma pessoa abençoada, né? E nada poderia atingir ele. Porque ele disse, você é a pedra fundamental, né? E aí ele disse, eu te darei a chave do reino do céu. Que chave é essa? É a chave que abre o seu carro? O portão da tua casa? Que chave é essa? A chave é a oração. Você tem o poder de orar. Tem gente que é preguiçoso. É? Eu te darei as chaves do reino do céu. Que chave? Ele não falou uma chave, não. Falou, várias chaves ele lhe dá. Você tem esse poder. Né? Eu só tenho uma chave para entrar lá em casa. Outra para abrir o portão. Tenho duas chaves, né? Mas aqui tem uma, não. Ele disse que dá chaves. Falou aqui, no plural. No reino, ele disse, olha o que ele falou, eu te darei a chave do reino dos céus. Né? E tudo que ligares na terra será ligado nos céus. E tudo que desligares da terra será desligado. Quem desliga sou eu. E você também. Se você não ora, tem gente que é preguiçoso, rapaz. Ora aí por mim. Ora aí por mim. É. Faz um clamor por mim. Eu te darei a chave do reino do céu. E tudo que ligares na terra será ligado nos céus. Né? Ele não falou céu, não. Céus. E tudo que desligares na terra será desligado do céu. Se eu estou desligado do Senhor, aí fica reclamando gente aí. Né? Aí, meu Deus, que Deus não me cura. Porque eu caí da cama, quebrei o braço. É. Está entendendo? O que me chama, o que me chama a atenção aqui é a ênfase que Jesus dá para a confissão. Porque a boca fala do que o coração está cheio. Por isso a importância de você confessar. Eu sou uma benção, a minha casa é uma benção, meus filhos é uma benção. Tudo que eu toco é uma benção. Quando você diz, estou curado, mesmo diante do laudo médico, você confessa junto a Jesus que está curado. Você entendeu? A palavra tem poder. Está vendo? Meditar na palavra de Deus é importante. E o que fazemos? Em 2 Timóteo 3,14, Paulo orienta Timóteo nos valores da Santa Escritura. E a palavra de Deus é sagrada. A palavra de Deus é sagrada e a Escritura é a Bíblia mesmo, verdadeira. Torna sábio para a salvação, acima de tudo pela fé em Jesus Cristo. A fé em quem? No bispo, no apóstolo? Missionário? O pastor não. Jesus Cristo. Sua fé tem que estar ligada em Jesus Cristo. Para muitos, Jesus é só uma religião. Mas um Deus, se perguntar às pessoas, tem várias interpretações. O que ele é para você? Está me ouvindo? Curandeiro? Alguém que mudará sua situação e depois acabou? Preocupa hoje indicar a você a importância de Jesus, pois muitos procuram milagre, mas não Jesus. Estou quantos anos pregando a palavra de Deus? Não é verdade? Qual é a sua confissão? Faz toda a diferença na sua fé. Quando você diz que o Senhor é seu pastor e nada lhe faltará. Assim é, quando você diz, Ele é a água da vida. Na sua vida, Ele sacia a tua sede. A confissão torna-se luz e um testemunho de vida para a sua família, que salva muito. É a confissão que determina a sua vitória e a sua cura. Acredita? Não é fácil estar de pé, lutando todos os dias contra o diabo. Ninguém está vendo, você está no seu caminho confessando. Diferente de muitos que vão lá chorar para pedir você estar lá confessando que o Senhor é tudo na sua vida. E o que é Jesus para você? Peça a Deus que revele para você quem é Jesus. É para que você entenda o que é em Deus e que pode em Deus, o que tem em Deus. Então você vai vencer e pisar no diabo. Diz amém. O mundo saberá que há um Deus na vida que faz coisas maravilhosas e grandes e vão querer conhecer Deus vivo que está na sua vida. Eu desafio você a colocar em prática e confessar isso. Deus mudará sua história. Sua vida nunca mais será a mesma. Confessou, acontecerá. Eu sou a benção. A minha casa é uma benção. Tudo que eu toco é uma benção. Talvez você precise de paz, de cura, de tantas coisas. Ele é a paz. Ele é a vida. Ele é todas as coisas e tudo o que você precisa. Confessa-o como o Senhor da sua vida e receberá como o Senhor Salvador da sua vida. É a paz do Senhor, excede de todo entendimento e coração. E na paz, voltamos neste tempo. Vamos ouvir um louvor, eu volto com a palavra da graça do amor de Deus.

Voltamos aqui com a palavra que diz. Mas antes vamos fazer uma oração aqui por Breno, né? Que a família está angustiada aí. Está sumido. E Deus é Deus de resposta, gente. Eu vou fazer a oração aqui. E eu tenho certeza que Deus vai dar a resposta, porque Deus é vivo. Senhor Jesus, Pai querido amado, nesse momento eu peço pela vida de Breno, Pai. Onde ele estiver, o Senhor vai trazer a notícia, a resposta para essa família que está agonizando. Eles já olharam para todo canto e não viram a saída. Mas se a palavra do Senhor tem poder verdadeiramente, Pai, na minha boca o Senhor vai trazer uma resposta para eles. Está escrito assim: se minhas palavras permanecerem em vós, você permanecer em mim, pedirei o que quiser nessa oração. Pedirei o que você quiser, é feito nessa oração. É o que você pode. Eu sou limitado, eu não posso nada, mas o Senhor pode. O Senhor pode fazer o que quiser, o Senhor determina. Então, Pai querido amado, responde a nossa oração aí pela essa família que está agonizando, está sofrendo, Pai, e quer uma resposta. Ei, Deus, é impossível o Senhor não trazer a resposta, porque Deus é Deus de resposta. Em nome de Jesus Cristo, eu agradeço. Wanda, fica ligada na programação, porque a palavra já é uma oração. Quando você prega e quer agradar a Deus, já é uma oração. Salmo 37:4. Agrada-te do Senhor, ele fará o desejo do teu coração. Agrada do bispo, do pastor, do padre, missionário, não seu. Agrada do Senhor. Agrada de Deus é você fazer a vontade de Deus. É renunciar. Viu? É perdoar. É amar de verdade, não de hipocrisia. Amor de hipocrisia. Amor de tapa nas costas, isso não é amor, não. Beijinho pra lá, beijinho pra cá, não. Isso é hipocrisia. Tá entendendo? Porque na hora que você precisa, esse beijinho não vai resolver o problema, nem esse abraço, não. O que vai resolver mesmo é a palavra de Deus. Eu vou te dar um exemplo aqui. Está em Reis 17, capítulo 8.

0: Elias e a viúva de Sarepta. Elias e a viúva de Sarepta. Você sabe quem era Elias? Elias era um profeta, homem de Deus. Ele vivia no palácio, né? Deus chama o profeta e fala com ele sobre essa viúva. E por que Deus falou para Elias dessa viúva? Naquela época lá também tinha várias viúvas. Já tinham morrido os maridos, criações, estavam desesperados por causa da seca, né? Que o próprio Elias profetizou. Vai ficar 3 anos, 6 meses sem ter uma gota d'água em Samaria. Aí vem a fome, vem a miséria. Agora você que está me ouvindo aí, será que você é essa viúva de Sarepta? Você é essa mulher temente a Deus? Você é essa mulher fiel a Deus? O espírito morre não. Talvez você está num desespero com essa família aí. Será que Deus vai te socorrer? Quando você é fiel, é temente, é obediente, Deus responde. Está entendendo? Não é mérito meu nem seu. Essa viúva, ele está falando com você que está me ouvindo. O profeta é esse que está falando. Mas você nem me conhece, né? Está entendendo? Mas Deus usa o que ele quer. Está entendendo? Então, o que falou aqui na palavra? A palavra de Deus não é viva? Ele dispõe-te, ele falou, você está disposto? Ele vai chamar eu e você, né? Você está disposto a fazer isso? Às vezes você não quer. Deus não força nem obriga. Não, Senhor. Ele não precisa de mim nem de você. Nós somos carne, pecador, miserável. Ele é santo. A glória é dele. A bondade é dele. A misericórdia é dele. A salvação é dele. O Espírito é dele. O sangue é dele. Eu nem você presta para nada. Tem gente que é orgulhoso, pedante, vaidoso. Qualquer coisinha que dá a ele, ele já quer pisar nos outros, achando que é alguma coisa. Não, o espírito que está nele é Deus. Seja simples, está entendendo? Seja humilde. Disponte, vai a Sarepta que pertence a Sidom. Demora ali onde eu ordenei uma mulher viúva que te dê comida. Você sabe o que é fome, né? Quem já passou sabe. Eu já passei. Ontem mesmo aconteceu um caso comigo interessante. Cheguei na churrascaria, tinha um rapazinho, uns 15 anos, 16 anos. Olhou para mim e começou a chorar. Falou, o senhor pode pagar uma mamitec para mim, que eu estou com fome. Aquilo me comoveu. Tinha duas pessoas junto, Rafael e Janine, estavam perto de mim, olhou para mim assim. Eles trabalham na churrascaria. Eles falaram assim, será que o bispo vai fazer o quê? Vai reagir como? Né? Eu falei, pega ali, menino. A mamitec dá para ele aí. Seria também covardia do meu lado ser hipócrita também se eu não fizesse isso. Porque isso não é bondade minha, não. Isso é bondade de Deus. Que há 30 anos eu não tinha um centavo para comer uma banana real. Em Porto Seguro, cheguei na rodoviária, olhei para a banana e não tinha. Uma pessoa pagou para mim. Aí eu me lembrei. Ele disse, se der a lama podre a você, guarda 100 anos. E gratidão não se paga, agradece. Seja grato. Está entendendo? Seja verdadeiro. Então, ele se levantou. Deus não fala com caído. Aí. Está entendendo? Ele estava sentado. Ele falou, levanta aí. Sim, senhor. E foi a Sarepta, chegando à porta da cidade, estava ali uma mulher viúva, apanhando lenha. Ele chamou e lhe disse, traz-me. Peço-te uma vasilha de água para eu beber. Era uma maneira que ele poderia chegar àquela mulher, falar com ela, né? Às vezes você também está num lugar e você não fala de Jesus. Você entra, sai mudo, entra mudo e sai mudo. É verdade. Não perca a oportunidade não, rapaz. Você foi a algum lugar, fala de Jesus, aonde eu vou, falo. Quem quiser ouvir, que ouça. Não é verdade? Mas eu vou falar de Jesus. Vai falar de mim? Eu não tenho nada para falar de mim, né? Eu só falo que eu não presto. Porque tudo de bom que tiver em mim é dele, né? Por isso que tem muita gente sofrendo aí. Porque acha. Eu tenho direito. Eu sou boa. Eu nunca fiz mal a ninguém. É verdade. Mas você agrada a Deus? Ah, bispo, eu não conheço Deus. Eu vejo falar em Deus. Todo mundo fala em Deus. Você também fala também. Mas o que foi que Deus fez na sua vida? A graça dele já me basta. Um dia Paulo falou para ele: mestre, afasta esse espinho da minha carne. Às vezes você tem um espinho. Quem é seu espinho? É seu marido? É seu filho? É sua filha? Quer espinho na sua carne? Na sua casa aí? Hein? Como é que você trata? Você reclama? Você murmura? Né? Você vai xingar? Não, você vai orar. Você não tem o poder da oração, não? E ele disse: a minha graça te basta, Paulo. Viu? Ele disse: aí eu orei 3 vezes ao dia para que afastasse esse fio da minha carne, essa tribulação de mim. Você entendeu? Então, tendo ele buscá-la, ele o chamou e disse: traz-me também um bocado de pão na tua mão. Duas coisas que estavam faltando ali. Era pão e água. Água mesmo, porque eu era seca de lascar. Hã? Oh, tá chegando em cima da hora. É, mas logo eu volto aí com o programa. Eu de lá e você de cá. Eu tô na terra, o programa tá no ar. Volto no instante.
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0: É, estamos de volta novamente com o programa Caminhando na Fé. E a palavra da graça do amor de Deus. Interessante aqui nessa palavra, nessa pregação, é que na época, lá tinha várias viúvas. Você entendeu? Aí você vai falar assim: mas Deus é injusto. Por que ele não mandou para as outras viúvas? Só mandou para essa. Eu pergunto a você. Lucas capítulo 4, verso 29 diz: na verdade vos digo que muitas viúvas havia em Israel no tempo de Elias, quando o céu se fechou por 3 anos e 6 meses, reinando grande fome em toda a terra. O versículo 23 diz assim: E nenhuma delas foi Elias enviado, senão a uma viúva de Sarepta de Sidom. Aí você pergunta assim: ó bispo, mas Deus não é de todo mundo? Eu tenho meu Deus, eu tenho minha religião, eu sou devota. Sim, o que é que tem? Mas você pratica a vontade de Deus? Porque ninguém me ensina também, bispo. É verdade, está lá em Oséias 4:6. Meu povo é destruído porque falta conhecimento. Porque tu, sacerdote, rejeitaste o meu conhecimento, também te rejeitarei para não ser sacerdote diante de mim. Esqueceste da lei do teu Deus, esqueceste do teu filho. Deus é pedaço de barro? De madeira? Eu pergunto a você. Hein? Então, Deus é o quê? Espírito e verdade. Então essa mulher, ela era uma privilegiada naquela época. Talvez seja você também, que Deus está enviando aí o socorro para você hoje. Aí você vai ver o merecimento. Ah, Deus é maravilhoso. Tem gente que fala: Deus é maravilhoso. Por que Deus é maravilhoso? A gente esquece que para você estar em pé, eu aqui falando na rádio, tem que ter o coração está funcionando, né? Fígado está bem, rim está bem. Depende tudo disso. Tem gente, coitado, que está aí numa situação difícil, não é verdade? Mas aí Deus é maravilhoso mesmo. Porque mantém o espírito dele num pecador. Porque eu não mereço nada, você também não merece nada, né? Seu dinheiro salva? Sua casa salva? A sua beleza salva? Não. Então, Deus se lembrou dela. Aí você fala: mas Deus é injusto. Tanta mulher, só lembrou dessa mulher. É porque você faz a vontade de Deus. Eu vou te dar um exemplo. Quando Deus chamou o profeta Jonas e falou: você vai para tal lugar, para Nínive. Ele foi para Tarso. Na presença de Deus, ele falou o quê? É mesmo na igreja. Na igreja a pessoa é um carneiro. Vem aqui, fulano. Sim, senhor pastor. Sim, senhor bispo. Mas na rua, em casa, é uma praga. Xinga a mulher, bate nos filhos. É totalmente diferente. Aí você fala: vem cá, você conhece o bispo? Conhece, aquele é um vaso de ira, aquela peste. Tá entendendo? Falam ele. Se fala. Aí você, eu morei 23 anos de Coroa Vermelha. Chega lá em Coroa e pergunta: bispo, por que você não vem aqui? Bispo, você não vem aqui? É porque eu presto? Não. Porque quando, se eu deixei alguma coisa lá, é de Deus. Se eu fiz alguma coisa lá, eu enganei alguém lá? Eu usurpei alguém? Não, senhor. Fiquei devendo alguém? Não, senhor. Né? Então é diferente. Você entendeu? A glória é de Deus. Olha, porque você não é nada. Eu também não sou nada. Não é verdade? Então nós temos essa consciência. Carne não vale nada, não. Mas aí ficaram mais revoltados. Porque quando eles disseram da viúva de Sarepta, que Deus só enviou Elias lá para socorrer. Deus enviou Elias lá para socorrer essa mulher. E aí aconteceu também que Deus é justo. Na época também, preste bem atenção, hein? Isso Jesus falou, né? E eles ficaram revoltados. Ele disse: mas também havia também muitos leprosos em Israel no dia do profeta Eliseu. E nenhum deles foi purificado, senão Naamã sírio. Era judeu? Não. E por que esse homem, Naamã, foi purificado da lepra? Hein? Eu pergunto a você. É diferente, né? É porque Deus é justo, gente. Deus não está olhando nacionalidade, não. Ele não está olhando placa de igreja, não. Ele não é religioso, não. Ele olha para o ser humano, né? Para aquele que está sofrendo. Ele olha para isso. Entendeu? Então essa mulher estava sofrendo a fome. Mas o outro era leproso. Não podia entrar na sociedade. Ele, para se apresentar, tem que descobrir com capote, bem vestido, para ninguém ver. Amém? a lepra. Mas era um homem, né, que era o braço direito do rei da Síria. Aí não tinha nada a ver com essa mulher lá de Sidom, lá, de Israel, e do Sírio. Mas Deus cura o índio, cigano, né, espírita, não é verdade? Mas, católico. Só existe um Deus só. Mas veja como é que tu serve. Né? Às vezes você está sofrendo. Você não passa, a sua vida não, ela não prospera. Está entendendo? Devido à sua rigidez. Né? É, comigo é assim, bispo. Se me der um tapa, vai levar dois. É assim? É diferente. O crente tem que apanhar? O crente agora viver debaixo do chicote, não, senhor. O crente tem que obedecer. Viver e obedecer. Você entendeu? É isso que faz a diferença. Obediência. Se ouvir atentamente a voz do teu Deus. Ah, mas não é meu também não, bicho. É do senhor não. Deus é de todo mundo. Deus é um só. Agora vê como tu serve. Tá entendendo? A pessoa, um dia eu cheguei, uma senhora falando para mim. Eu perguntei a ela, quantos anos a senhora tem de crença? 6 anos. Eu saí de casa e não deixei nada, bispo. Não, a gota de farinha. Eu falei, rapaz, tá ruim. Crente, eu nunca vi crente pedindo esmola. Eu nunca vi. O crente verdadeiro pedir esmola? Ou tomar nada dos outros, ficar tomando dinheiro emprestado, comprando cartões e não pagando? Nunca vi isso, não. Tá entendendo? É diferente, viu? Você entendeu o que é diferente? Crente, ele não, o verdadeiro não leva preocupação para ninguém. Ele tira as preocupações. Aí o camarada chega para você, ah, minha situação está essa, meu lugar está atrasado, minha luz cortada, não tem nada em casa. Que Deus você está servindo, rapaz? Eu lhe pergunto. Tá? Aí, o que aconteceu? Havia também muitos leprosos em Israel. No dia do profeta Eliseu. Quer dizer, Elias profetizou para a mulher a benção. Eliseu profetizou e curou. E Deus curou o homem. Olha aí. O outro tinha um problema, que era a lepra. Qual é o problema que você tem? Você está passando hoje na sua vida? Que problema é esse? É, tá vendo aí, Márcia? Márcia e a filha Raquel. É, tá ligado no programa lá, do Moisés Reis, né? E também a galera, também aí. Mais costura. Dá mais costura, né? Construtora também. Ah, vocês vão ficar ligados. Porque a palavra não é pra mim, não, é pra você. Agora, se eu prego que eu não vivo, aí você pode falar, é outro cara de pau aí, cara lavada. Tá entendendo? Mas a oração do justo faz muitos seus efeitos. Vocês vão ter certeza disso. Vocês têm a maior convicção na sua vida. Inclusive, eu vou mandar que vocês peguem um vaso d'água e coloquem aí. Para vocês dar uma pessoa que esteja enfermo, algo passando um problema. Depois vocês vão ligar para aqui. Dizendo. Porque a palavra é para isso. A oração é para isso. Não é pra, eu não quero ser estrela, não. A estrela é Jesus Cristo. Ele é estrela. Não é verdade? Tá vendo? Então é diferente. Então você provou, ele provou aqui que era um homem de Deus, Eliseu e Elias. Elias socorreu a mulher e Eliseu curou o leproso. Tem alguma dificuldade? Qual a dificuldade que você tem aí? Você conhece a árvore pelos frutos, né? O apóstolo Paulo disse lá em 2 Coríntios 12, 12: as credenciais de um apostolado foi apresentado no meio de vós com todos os sinais, prodígios e milagres miraculosos. O que é que ele quer dizer? Para você certificar que a palavra de Deus está no ministério, vai acontecer isso aí. Coisa sobrenatural, isso é fé. Isso é confiança, isso é obediência, isso é temor, isso é santificação. Isso é entrega, isso é renúncia. Não. Você está entendendo? É diferente. Então, voltando aqui na pregação, concluindo aqui, ó. Aí disse assim, ó. Porém, respondeu, tão certo como vive o Senhor, teu Deus, teu Deus, nada tenho cozido. Há somente um punhado de farinha em uma panela e um pouco de azeite em uma botija. Veis aqui, apanhei dois cavacos, vou preparar esse resto de comida para mim e para meu filho. Como ela ia morrer. Ela só tinha, qual a esperança que ela tinha aí? Morrer. É? Deus é Deus de morto ou vivo? Uma pessoa que está nas drogas, bebendo, mentindo, enganando, passando a pessoa, ele está vivo? Não, ele está morto. Porque ele está seguindo o pai da mentira, que é Satanás. Satanás é o pai da mentira. É ele que faz essas coisas. Ah, tem gente que gosta de mentir. É? Sente prazer. Você vendo? Rapaz, é uma coisa seríssima mesmo. É uma coisa. Outra coisa é ser, a pessoa ser fiel, ser obediente, obedecer. Tá entendendo? É difícil. Uma coisa que eu noto, até hoje eu fico pensando, eu fico olhando. Eu nunca cheguei na igreja atrasado. Nunca. E um dia o pastor falou uma coisa interessante. Eu era obreiro desse ministério. E o pastor falou assim: qual a diferença do chuchu pro giló? Ele disse: amanhã eu vou falar, 7:30. Era um dia de domingo. Eu morava em Coroa Vermelha. Eu saí para Porto Seguro. E nesse dia deu um temporal. E uma mulher comigo, e a mulher falava: e me espera. Eu falei: não vou esperar não. Não vou esperar você não. Ela: me espera. Aí, quando chegou lá na frente, estava um temporal danado, eu tirei meu sapato e fui embora com água na canela. Quando eu cheguei na porta da igreja, ele falou. E ela chegou atrasada. Eu não posso salvar ninguém. A palavra disse: Miqueias 7:7. Porém, eu olharei para o Senhor me ouvirá e salvará. Quem vai me salvar? Mulher não salva, filho não salva. Ninguém salva. Só Jesus Cristo salva. Não fica botando sua esperança em fulano, beltano. Ah, quando nasce o neto, ah, que beleza. Ah, todo mundo é uma beleza. É. Mas não pode se salvar. Você entendeu? Aí muita gente: ah, o bispo é polêmico. Não, eu sigo a Bíblia. Aí o que acontece? Abençoado de Deus. Ele falou: o chuchu pega gosto com toda a comida, mas o giló é amargo. O crente tem que ser amargo. Você entendeu? E eu gosto de giló, incrível que pareça. Eu como chuchu, mas eu gosto de giló. Então o crente é diferente disso. É, né? Você pega gosto com tudo. Ô bispo, mas a pessoa pode beber, isso é problema seu. Tá vendo? Eu posso ouvir reggae, isso é problema seu. Eu posso andar pelado, é problema seu. Cada um cuida de si. E Deus salva aquele que crê. Se tu crê, salva tu e tua casa. Se tu crê, salva tu e tua casa. E Elias disse: não tema, vai e faz o que disseste. Mas primeiro faz dele para mim um bolo pequeno, traz aqui fora, depois fará para ti mesmo e para teu filho. Tem gente que é assim, Milena. Ele é dizimista fiel, no pouco, mas se ele receber uma quantia grande, ele não dá não. É? Você entendeu? Eu pergunto: quem é que abençoa? Não é Deus que abençoa? E por que você não dá? Por que Deus mandou o profeta ir lá? Porque Deus conhecia a fidelidade dessa mulher. Essa mulher era fiel, era temente, ela devolvia o dízimo fiel. O dízimo salva, bispo? Não. O carro salva, não. Mas salva é obediência, temor, obedecer, crer. Fé. O que é fé? Fé é perseverar. Fé é orar. Viu? Fé é renunciar. Fé é andar na justiça de Deus. Isso é fé. Tá entendendo? Porque eu estou a fé, bispo, você não sabe. Mas para meter a mão no bolso é difícil. Até para devolver o dízimo, dá amarrado. Tem igreja que bota, dá um envelope. A cara vem me entregando, não. É só abrir o seu lá, não quero saber nada, não. Ah, mas esse mês você não deu dízimo, só abrir o seu lá. Acerta lá com Deus. Eu falo mesmo, pode falar. Então, ela era fiel. Porque assim diz o Senhor: desde Israel, Deus falou: a farinha da tua panela não se acabará, e o azeite da botija não faltará, até o dia que o Senhor fazer chover sobre a terra. O que é que ele fez lá com isso aqui? Ele está dizendo: até eu derramar a bênção, espera, porque eu jamais vou falhar com você. Você é honesto, você é fiel, você é temente, você é obediente, você crê, você faz minha vontade, eu vou te abençoar. Eu, no final, eu vou orar novamente para esse Breno aí. Aí alguém fala assim: bispo, faz uma oração forte para mim. Qual oração forte, rapaz? Toda oração é forte. É você ter comunhão com Deus. Oração forte, onde você já viu isso? Quem lhe ensinou isso? Quando Jesus chegou na sepultura de Lázaro, ele fez uma oração forte. A Bíblia diz que ele olhou para o céu e agradeceu a Deus. Falou: Pai, o Senhor sempre me ouve, a minha graça te basta. É? Como é que é a oração forte? Se a graça de Deus está na minha vida, se o Espírito dele está na minha vida, o DNA dele está na minha vida, que é o sangue. E aí? Isso é oração forte? Não. João 14, versículo 23. Ele diz: se minhas palavras permanecerem em vós, você permanecer em mim, pedirei o que tudo será feito nessa oração. Ele não falou o que você pode, não, o que você quiser. Olha aí. Tem gente que... Uma doutora ligou para mim: bispo, eu estou preocupada. Lá de Belo Horizonte. Doutora Iana. Falei: doutora, a senhora lembra o que está escrito lá em Efésios 3, versículo 20? Vê o que está escrito, doutora. Eu digo: o que você pede e pensa é muito pouco, porque meu poder opera infinitamente dentro de vós. Tem uma passagem interessante, Milano. Lá em Mateus capítulo 5, 3 diz assim: Jesus reuniu os discípulos e falou para eles assim, ó: bem-aventurados os humildes de espírito, dele é o reino dos céus. Ele estava falando de quem? Dele. Tinha alguém mais humilde que Jesus? Então ele disse: bem-aventurados os humildes de espírito, dele é o reino dos céus. Ele não falou o reino dessa terra aqui, não. Está vendo? Quando ele estava entre os dois ladrões, que aquele disse: você não é o filho de Deus, me salva. Mas o outro disse: não, nós merecemos estar aqui, porque esse homem é justo. Esse homem não merece o que está fazendo assim. Mas lembra de... Chegou a me roupir agora. Lembra quando o senhor vier no reino, no teu reino, ele disse: hoje mesmo está no paraíso junto com ele. Você sabe o que é paraíso? Terceiro céu. Lá não tem hospital. Lá não tem ladrão. Não. Lá não tem doente. Lá não tem farmácia. Não, senhor. Lá é diferente. Está entendendo? O reino dos céus. Lá tem um exército de anjos louvando e glorificando a Deus. Está entendendo? Devido ao arrependimento daquele ladrão, ele foi salvo. Zaqueu também foi salvo porque se arrependeu. Ele reconheceu o erro dele. É meu caso, eu também. Se eu fazer injustiça com alguém, Deus vai cobrar de mim. Vai. É grande a gente levar vantagem, né, pai? Querer passar a perna nos outros e enganar. Essa semana passada, Mauro me contou uma coisa interessante. Ele trabalha ali de ambulante e uma senhora perdeu 200 e poucos reais. E ele viu. E ela não percebeu. E ele pegou os 200 reais. E ela ficou procurando. Aí entrou na farmácia e ninguém: não, não vi não. E ele calado. Aí depois ele dirigiu a ela. Falou: senhora, a senhora perdeu quanto? Para ver se era verdade. Ela falou: perdi 200 e poucos reais. Foi exatamente o que ele tinha achado. Ele falou: aqui, senhora, seu dinheiro aqui. Isso é um ato de justiça, de amor ao próximo, fidelidade. Eu falei: Mauro, você fez um ato de justiça. Você botou uma pedrinha lá no céu. Você faz justiça dessa maneira. Não é porque você é besta, não. Porque a Bíblia diz, lá em Filipenses 3:7, quando eu ganhava, eu perdia Jesus Cristo. Hoje eu perdi tudo pela excelência do conhecimento de Jesus, quando era de tempo para ganhar Jesus. Você entendeu? Então, quer dizer, o que para mim era ganho, você perca por Jesus. Porque o que é avareza, né? Soberba, desonestidade, imundiça, hipocrisia. Não é isso aí. Como é que você vai agradar Jesus, rapaz? Sai para lá. Jesus é amor, Jesus é perdão. Ah, mas eu não sou santo. Ele é santo, eu não. mas ele fez o homem imagem e semelhança dele. Você vê que Deus é tão poderoso que ele chamou o profeta Elias e disse: Elias, vai dizer o rei Acabe, vai ficar 3 anos, 6 meses sem cair uma gota nem ao vale, vai cair aqui em Israel, e eu estou diante da face dele. E aconteceu ou não aconteceu? Elias falou e Deus endossou as palavras de Elias. Então ele estava na semelhança de Deus. Quando você está na semelhança de Deus, você pode orar que Deus vai te ouvir. Está entendendo? Mas depois Elias voltou à semelhança de Elias, que correu de Jezabel e entrou dentro de uma caverna. E aí Deus falou: o que é que você faz aí, Elias? Você entendeu? Às vezes você está dentro de uma caverna aí. Você está triste, abatido, né? Depressão. Você sabe que depressão é uma coisa diabólica? Domingo mesmo, uma mulher, ela falou: bispo, essa madrugada, o diabo botou na minha cabeça: por que você não dá fim na sua vida? Está amarrado, Satanás. Viu? Olha o que é que ele faz. Joga no seta. Né? Ele disse: um pouco de fermento leveda toda a massa. E as más conversações corrompem o costume. É. Você está acostumado a ouvir o blá blá blá e a palavra de Deus, você tem ouvido? A fé vem pelo ouvir, ouvir a palavra de Deus. Romanos 10, 17. Você entendeu? Então, a diferença é essa. É de você seguir ao Senhor, né, em espírito e verdade. João 4, versículo 23. Os verdadeiros adoradores adorarão o Pai em espírito e verdade, porque Ele procura os adoradores assim. Adorar a Deus em espírito e verdade é diferente, né? De adorar com a imagem, né? Ser amigo de um jogador de futebol, né? O meu ídolo é fulano de tal, não é verdade? Isso não vale nada. Viu? Está entendendo? Isso não vale nada. O importante é você adorar a Deus em espírito e verdade. Então eu vou lhe dar um conselho aqui. 3 coisas agradam a Deus: joelho no chão, jejum e oração. Joelho no chão, jejum e oração. E o apóstolo Paulo diz lá em Efésios 4, versículo 13. Efésios 3, 14. Por essa causa eu me ajoelho diante da família do céu e da terra. Que causa é essa? Primeiro ele está falando com os anjos. Você entendeu? E aí? Você entendeu? Viu? Efésios 3, 14. Olha o que é que ele diz. Por essa causa, que causa é a sua? É desespero, é angústia, é aflição, é dívida, né? É droga. É verdade. Está entendendo? Viu? Você entendeu? Então, eu vou orar pela sua causa. E eu tenho certeza que Deus vai ouvir a minha oração. Não porque eu presto. É porque Deus é bom. Está entendendo? Porque se você vê, você analisa, só se você pensar nisso aí. Deus amou o mundo de tal maneira que deu seu filho. Deu. Ele não cobrou nada, não. Ele deu. Ele não exigiu nada. Deus amou o mundo de tal maneira que deu seu filho unigênito para todo aquele que nele crê, não pereça, ter a vida eterna. Se você crê em Jesus, crê como? Na palavra, no Espírito, viver no Espírito. Você tem vida eterna. E João 5,39 diz: examinar a Escritura e julgar que ela tem a vida eterna. 1 João 13, né? O que é que ele fala? Sobre a intercessão. Essas coisas eu escrevi para você crer nele e ter a vida eterna. Para você crer em quem? No bispo? No pastor? Hein? No missionário? No padre? Não, senhor. No presidente? No governador? No prefeito? Não, senhor. Crê em Jesus Cristo. Ninguém tem poder da vida. Só Ele. A vida pertence a Ele. O fogo da vida está na mão dEle. Tudo está na mão dEle. Se você fizer a vontade dEle, Ele vai te abençoar a tua vida. Você vai ser um vale de bênção na mão de Deus. Pode crer nisso. Estamos chegando aqui ao final do programa. Ele passa rápido, né? Mas você que estava ouvindo aí, eu tenho certeza que você deu seu ouvido para ouvir a mensagem da graça do amor de Deus. Eu vou fazer uma oração aqui, novamente agradecendo a vocês que estão ligados aí, né? Em nome de Jesus. Senhor Jesus, Pai querido amado, nesse momento eu peço nessa oração, Senhor, tenha compaixão e misericórdia da nossa fraqueza, Pai. Pai querido, responde a minha oração. O Senhor diz, tudo que ligar a terra, ligar no reino do céu. Tudo que desligar da terra, será desligado do céu. Se eu estou ligado em Espírito e Verdade, e pela palavra, o Senhor vai ouvir a minha oração. Porque até a oração é do Senhor. O Senhor não deixou o Pai Nosso? Pouca gente ora o Pai Nosso. Tem gente até que nem sabe. Você entendeu? Crente, pessoas que nem sabem o que é o Pai Nosso. Mas ele disse, Pai Nosso, que está no céu, santificado seja o vosso nome, venha a nós, você seja feita a sua vontade, assim na terra como no céu. Ah, bispo, não fale isso, que eu não gosto de fulano. Como você falou, é um perigo até você orar o Pai Nosso, viu? Quer ver, você está orando contra você, porque você não gosta de fulano. Eu odeio fulano, né? Mas Deus te ama. Fica na paz de Deus, viu? Em nome de Jesus.
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3: São 17 horas e 6 minutos. Estamos começando aqui pela FM Vida 104.9, a Rádio da Família, o programa esportivo, o resumo final.
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3: Hoje, 11 de maio de 2026, segunda-feira, e vamos às manchetes do nosso programa de hoje.
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3: Copa Beto Coxa começou com sucesso. Campeonato da ABB, 2 jogos e muitos gols. Série D, Porto perde em casa. Pelo Campeonato Brasileiro, Palmeiras empata, mas segue líder. E vamos ao boa tarde dele que está aqui ao meu lado, Tom Majeski.
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6: Boa tarde, meu amigo Ney. Boa tarde a você, razão maior que da nossa presença aqui, do seu você ouvinte aí do outro ladinho. Boa tarde a todos aí que acompanham o programa Resumo Final. Vamos hoje, segundou, né? Segundou de muito esporte aqui na 104,9 FM Vira. Falar de campeonatos municipais também, campeonatos estaduais. E o Flamengo venceu, né? O Ney, do que destacar, eu vou destacar. O Flamengo venceu fora de casa e tá ali na cola do Palmeiras apenas agora. Flamengo! Tá lembrando que o Flamengo tem um jogo a menos, meu amigo Ney. Só lembrando vocês, o Palmeiras tropeçou por lá, teve arbitragem polêmica, né? Gol anulado, muitas reclamações ali no jogo do Palmeiras também, com forte chuva lá no Pará. Ficou, o negócio ficou estranho por lá, meu amigo Ney. Mas a gente vai comentar o Campeonato Brasileiro também. Porto Seguro decepcionando dentro de casa, né? Isso, é o destaque, mano. Porque Porto Seguro que venceu fora o El Noroeste, que era o lanterna da competição na chave do Porto, acabou surpreendendo e vencendo ainda aí. Então, esse é o destaque, Copa Beto Coxa, rapaz. Sucesso total, muitos gols, e aí a galera começou bem lá com o pé direito, lá a Copa Beto Coxa na sua segunda edição.
3: A Copa Beto Coxa, vamos destacar, né? Primeiramente, a Copa Beto Coxa começou domingo passado, né? A primeira partida não aconteceu, porque o time do Amigos do Itapuã foi a campo, mas a Colônia, o time da Colônia, não compareceu, assim querendo ofuscar um pouco o brilho da competição. Mas houve o W.O. e na segunda partida o Caltra entrou em campo para jogar contra o Baba da Pista, né? Arbitragem de Alcino Salles. Então duas partidas foram realizadas. O Caltri entrou em campo aí com Roger, Lucas, Lucas de Jesus, Ariel, Rafa, Teles, Marquinhos, Jerry, Zaú, o Inho, o Magnata, o Criseldo, Evinho, Beto e o Ratinho, que fez o gol da vitória. A equipe do Baba da Pista perdeu a primeira partida, jogando com Maico, Miquéias, Fernando, Adailson, Adeli, Marcos Paulo, Hudson, Juan, Micael, João, Gustavo, Luiz, Guilherme, Kaique e o Gago, né? E ali foram dois tempos de 25, né? A Copa Beto Coxa tem 12 equipes como participante, 4 grupos de 3, e a classificação, os 8 melhores vão para o mata-mata na segunda fase. O troféu e mais R$3.000. A organização é aí da Secretaria de Esporte e Cultura, juntamente aí com o Chuchu, que faz parte da secretaria, e já tomou uma decisão aqui, já que a Colônia não foi, não participou, a renovação já vai entrar no lugar, né, Pom?
6: É, mais um baba aí, um baba da renovação vai entrar aí, então isso. É bom pra motivar aí, já que a Colônia não teve o compromisso, né? Exato. Então aí já vem, eu acho acertada, porque uma competição com WO fica chato pra organização, tem que botar quem queira participar, né? O esporte em si, ele já ensina, principalmente, deixa as pessoas apaixonadas. Então, se o baba aí da Colônia não compareceu, infelizmente, vai ficar de fora da competição aí, e renovação tendo a oportunidade de entrar. 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Ney, só lembrando que a Copa Beto Coxa, né, que chegou aí na sua segunda edição, é em homenagem a um desportista, como a gente comentou, né? Beto Coxa, que foi um cara que era amante do esporte, foi diretor da seleção napolitana em 2015, fez parte da história do futebol e sendo homenageado, isso aí é uma boa iniciativa do Chuchu do Esporte, né? A gente fica feliz em ver que realmente, né, o Beto Coxa, mesmo depois que morreu, ainda fica na memória dos napolitanos e dos desportistas, porque realmente era um cara que estava ali naqueles campos, principalmente ele batia o baba dos Ceões e ficou na memória, e aí foi homenageado aí o Chuchu do Esporte, homenageando o Beto Coxa na segunda Copa. Então, eu tô falando isso porque o ouvinte esses dias me perguntou, né? É Beto Coxa por quê? Aí eu tô explicando, ele falou que tava ouvindo a rádio, então eu tô passando, deixando o ouvinte aí já ligadinho, que tá ligado no nosso programa, a homenagem ao Beto Coxa, que hoje não está com a gente aqui, está no céu, mas que está sendo homenageado aí na Copa Beto Coxa, que grandes jogos aconteceu, também teve futebol feminino, mas o Marlon não passou
3: para vocês. Não, vamos aguardando aí o Marlon mandar os resultados, que foi lá na Praça de Esporte que ele comanda, né?
6: Eu vou dar uma olhadinha aqui, o Chuchu também é acostumado a mandar
3: os
6: resultados, né, pra gente estar passando aqui, né, inclusive passar os resultados, né? E inclusive a abertura, eu estava narrando na ABB, né? Mas a abertura foi show de bola, né? E aí o Chuchu, vou pedir o Chuchu aqui, que ele, Chuchu do Esporte, tá ouvindo a gente, o programa. Ô Chu, passa o resultado aí da Copa Feminina de Futsal pra gente aí, ao vivaço aqui, a gente estamos ao vivo, pra você tá passando, pra gente tá passando o resultado aqui, Chuchu do Esporte.
3: Então, o primeiro jogo da Copa Beto Coxa não aconteceu, foi um WO. O segundo jogo, eu já falei aqui o nome dos atletas. O Caltri venceu por 1-0 a equipe do Baba da Pista. E o terceiro jogo, Pom, Viracopos e Sapucaeiro, o atual campeão, que essa é a segunda edição, né, da Copa Beto Coxa, segundo o Chuchu. Então, o Viracopos entrou em campo com Alan, é o goleiro, Guinho, João, Stalin, Jefferson, Jair, Tuil, Normando tava jogando
6: Normando,
3: lá.
6: Normando,
3: é o capitão da equipe do Viracopos. E Renê, Erielton, Bruno, Guilherme e Matheus. A equipe do Sapucaeira com Adailson, Neilton, Fumaça, que joga aí no campeonato napolitano, Vinícius, Paulinho, Anderson, Wesley, Matheus, Pedrinho, Alex, que fez um dos gols, Luan, André e Iclailton, que também marcou um gol, e o BN também marcou outro, foi 3-0, e o GG, que não é o GG que joga lá no
6: sítio, não é o Pirracento, não.
3: Não
6: é
3: o Pirracento, não, entendeu? Então, 3-0 a equipe do Sapucaeira, que sobrou no jogo, e a equipe do técnico da Viracopos, né, ele tava reclamando, e falou assim, ó, metade desses jogadores aqui, tava jogando no Baba aqui cedo.
6: Aí não aguenta.
3: Como é que vai jogar contra o Sapucaeira?
6: Aí não aguenta e pegou a forte equipe.
3: Isso.
6: Sapucaeira acostumado a jogar junto, né?
3: É.
6: E aí a equipe Viracopos também com alguns jogadores aí acostumados a jogar competição, mas para jogar duas competições. Ainda no solzão que tava fazendo ontem. Né? É complicado, tem atleta que tá pensando que tem 15 anos ainda, né, Ney?
3: É, exatamente. Então, Maxwell, da equipe do Amigos do Itapuã, acordou cedo, foi ali ao campo do Itapuã, veio para a estreia e ali estava bastante motivado, mas o adversário, a Colônia, não compareceu.
6: Não acordou.
3: A Colônia dormiu. dormiu, não acordou e Maxwell participa do resumo final.
4: Estou aqui ao lado do Maxwell, né? Maxwell veio ansioso para estrear, né? Na Copa Beto Coxa, mas infelizmente, você que faz parte do time Amigos do Itapuã, e o adversário não veio, né? Bom dia, Maxwell.
7: Bom dia, bom dia. A gente veio aqui com o intuito de jogar, infelizmente aí a outra equipe desistiu, mas a gente fez o nosso papel. E aguardar o próximo jogo aí.
4: E Maxwell, e a motivação para disputar essa Copa Beto Coxa?
7: A motivação é grande. Querendo ou não, a nossa associação já vem de longos anos. E aproveitou essa oportunidade para poder colocar o time e tentar ser campeão.
4: Além

0: Conseguiram lá pegar o gol, filmaram o gol, colocou no Instagram, ficou maravilhoso. E o Ratinho fala com a equipe do resumo final. Fim de papo aqui do primeiro jogo aqui na Copa Beto Coxa. Caltri contra a equipe do Baba da Pista. E a equipe do Caltri venceu por 1-0. Estou aqui ao lado do Ratinho, o autor do primeiro gol, gol da vitória e o primeiro gol do torneio, né, Ratinho? É. Boa tarde, Rádio Vida FM.
1: Bom dia, bom dia. Jogo duro, pegado. Um jogo que era de detalhe. O time dos caras muito qualificado, entrosado. Mas graças a Deus não pôde fazer o gol e sair com a vitória.

0: Já tá paga a cerveja já. Foi um jogo que a gente jogou correndo mesmo com o raço. O time dos caras é bom, mas graças a Deus nós vencemos aí com um gol só. A arbitragem não ajudou nós, né? Realmente, no primeiro tempo. Então, é isso aí. Só fé mesmo em Deus.
1: Valeu, valeu. Valeu, Jairo.
0: Obrigado, galera.
1: Aí o Jairo, técnico da equipe do Country, e o Gago, do Baba da Pista. Ele estreia com derrota e ele disse, ó, faltou garra, né? Não tinha garra. Os jogadores, a maioria, cansado, bateram o Baba cedo. E vamos ouvir o Gago.
2: Tô aqui ao lado de Gago, capitão da equipe do Baba da Pista. Primeiro jogo aqui, estreia no campeonato, na Copa Beto Coxa. E já estreou com uma derrota, hein, Gago? O que é que houve? Qual o balanço que você faz desse jogo aí? Boa tarde, Rádio Vida FM.
3: Boa tarde, é o primeiro jogo, né, que nós estamos jogando junto, né? Nós somos a primeira vez que nós jogamos um campeonato desse aí. E é assim mesmo, vamos levantar a cabeça e próximo jogo tentar fazer os 3 pontos.
2: E o que é que faltou no time?
3: Garra.
2: Garra?
3: Garra.
2: Faltou garra.
3: E disciplinação.
2: Valeu, Gago. Valeu. Um abraço, hein?
1: Tamo aí junto. O Gaguinho no segundo jogo, Viracopo 0, Sapucaíra 3. O Alex do Sapucaíra fez um dos gols e saiu vitorioso ontem lá do Itapuã.
2: Fim de papo aqui do segundo jogo, Copa Beto Coxa. A equipe do Sapucaíra entrou em campo, enfrentou a equipe do Viracopos, venceu por 3-0. Tô aqui ao lado de Alex, que marcou um dos gols aí. Vitória fácil, hein, Alex? Boa tarde.
4: Boa tarde a todos. Primeiramente, agradecer a Deus, né, pela vitória. Uma vitória difícil, né? Jogar no sol quente não é fácil. A gente conseguiu fazer os 3 gols no primeiro tempo ali, né? Cadenciamos o jogo, teve algumas falhas ali, mas são lances de jogo, né? Agradecer a Deus pela vitória e parabenizar esse gol aí pela minha mãe, que é o Dia das Mães, e para todas as mães também, né? E uma boa tarde a todos.
2: Valeu, Alex.
1: Aí as palavras de Alex Patrício, técnico do Sapucaíra, atual campeão, estreou com vitória e participa do resumo final.
2: Tô aqui ao lado de Patrício, técnico da equipe do Sapucaíra. Vitória fácil, né? 3-0 sobre a equipe do Viracopos na estreia aqui da Copa Beto Coxa. Boa tarde.
5: Boa tarde. Um jogo bastante pegado, bastante emocionante. E nossa equipe, graças a Deus, já vinha já preparada, né? Para defender o título atual campeão. E viemos com vontade.
2: E a partida foi decidida no primeiro tempo, 3-0.
5: Exatamente, nosso atacante com bastante fome de gol, BN jogou muito. Parabenizar toda a equipe.
2: Valeu, Vacílio.
5: Muito obrigado, fique com Deus.
1: O técnico do Viracopos analisa o jogo de ontem, 3-0, hein, Cal?
2: Rádio Vida FM, Ney Santos, programa Resumo Final. Eu tô ali, aqui ao lado de Cal, estreou na Copa Beto Coxa, né, na equipe do Viracopos. E aí, Cal, o que é que faltou a equipe do Viracopos para estrear melhor? Perdeu hoje de 3-0. Boa tarde.
6: Boa tarde, Ney. Boa tarde,
2: Rádio Vida.
6: Rádio Vida. Obrigado aí por você estar aqui nos prestigiando. Rapaz, o que faltou aí mais foi vontade mesmo, faltou vontade. Jogo é jogado, né? Infelizmente hoje não deu pra nós, mas pra domingo nós estamos aí, com fé de Deus nós vamos vencer sempre.
2: Segundo informações, alguns jogadores participaram de alguma atividade antes desse jogo, é verdade, Cal?
6: Viracopa é Viracopa, né? Viracopa não pode estar em torneio, pode estar no que for, mas primeiro tem que ter o Baba. Aí vem pra Baba, jogar com um time desse aí, um time completo desse, os caras treinando junto, jogando junto, não tem quem aguenta não, os meninos, tudo moleque novo.
2: Partir pra próxima agora.
6: Partir pra próxima, mas com fé em Deus vamos estar aí.
2: Valeu, Cal.
6: Valeu, Ney, brigadão. Valeu, Rádio Vida.
1: Aí as palavras de Cal, técnico do Viracopos, Chuchu, um dos organizadores da Copa, também participa daí, né? O que é que ele viu nesse início do campeonato, não é? A Copa Beto Coxa, ele participa do nosso programa.
2: Tô aqui ao lado de Chuchu. Chuchu, Rádio Vida FM, programa Resumo Final. Chuchu, campeonato Beto Coxa iniciou.

0: hoje, já com dois jogos. E aí, quantas equipes irão participar desse campeonato, Chuchu? Boa tarde.
1: Boa tarde, Ney. Boa tarde a todos aí do programa Resumo Final. Prazer estar falando com vocês aí. Sucesso total na região. Ô, Ney, queria só primeiro agradecer você aqui pela oportunidade de estar por aqui, estando divulgando o esporte da gente. E falar da Copa Beto Coxa. Copa Beto Coxa, segunda edição. Hoje tivemos uma grande abertura aqui. É, era para ter três jogos, tivemos dois jogos. Mas dois jogos suficientes que a gente fizemos um grande sucesso aí hoje aí. O público apareceu e graças a Deus a gente fez uma grande abertura aqui da Copa Beto Coxa com 12 equipes. Hoje estreou 6, semana que vem tem mais 3 jogos, 4 jogos, e a gente vai dar sequência agora. O campeonato agora continua aqui com essa grande Copa. Queria parabenizar a Secretaria de Esporte por estar dando esse suporte ao Cláudio Oliveira, ao Thiago Moura, a deputada Cláudia Oliveira e o prefeito Roberto Oliveira por estar dando essa oportunidade. A gente vai estar fazendo esporte em Anápolis, bem feito.
0: Ô Chuchu, 12 equipes, quantos vão se classificar para uma segunda fase?
1: Das 12 equipes aí, se classificam as 8 melhores pontuadas. E a gente, um campeonato curto, um campeonato de um mês e meio, para a gente fazer com que essa área aqui do Tapuã seja habitada, aos domingos já tem reabitada pela manhã, e com o campeonato aí a gente, um mês e meio, 12 equipes aí, para a gente abrilhantar essa competição.
0: Valeu, Chuchu, muito obrigado aí pela sua participação no programa Resumo Final.
1: Obrigado, Ney, obrigado a todos aí. Prazer ter você por aqui. Venha sempre para divulgar o nosso campeonato.
0: Tá aí, pô. Não é sucesso, Copa Beto Coxa. Iniciou, né?
2: 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Ney, Copa Beto Coxa, muitas entrevistas. Rapaz, eu gostei da do Gago. Faltou o quê? Faltou raça. O Gago não gaguejou, não. O Gago não quis gaguejar. Falou rápido, faltou raça. E como o Chuchu falou, tá ali parabenizando o Chuchu do esporte, né? Pelo mais uma competição. Isso. A gente fica feliz porque movimenta, né, o esporte em nossa cidade, né, Ney? Quando fala-se de esporte, a gente realmente tem que parabenizar as pessoas que gostam, que tá ali no dia a dia. E Chuchu é um dos amantes, né? Às vezes... sem ter tanto suporte, mas tá ali, como ele falou aí, tendo o suporte da Secretaria de Esporte. Então a gente parabeniza, né, o Thiago Moura e toda a equipe. E a segunda edição movimentada, a gente fica triste pela Colônia, que não foi, dormiu demais, não foi, mas agora página virada, a equipe da renovação já entrou, atletas de muita qualidade, viu? De muita qualidade. Eu vi inclusive o Ratinho, que fez o gol. Ele bate esse baba lá no Cauta, é muito bom jogador. Ali também o Magnata, muito bom jogador. São atletas de nível muito alto. O Normando, que joga lá na BB, né? Também participando. Então você vê aí. Aí você falou, você viu o Cauta falando que vira Copos, é. O Normando que jogou no sábado na BB, domingo no Vira Copos, em dois tempos, né? Que jogou o campo.
0: Que antes de qualquer competição, tem que jogar.
2: O baba do Viracopos, o Cal deixou bem claro. Deixa eu mandar um abração aqui, rapaz. Falando em ABB, meu amigo Danilo, lá na direita, que fez, jogou muita bola lá no sabadão. 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Mandar um abraço a toda a equipe aí da Danilo Plot, também ligadinho no programa Resumo Final aí. Ô Ney, sim. A gente ainda falando de Copa Beto Coxa, né? Teve três jogos, né?
0: Dois, né? Que um W.O.
2: Então são 12 equipes. Classifica 8. Fica aí 4 equipes fora, né?
0: Exatamente.
2: E o Sapucaíra, que é atual campeão, né?
0: Exatamente.
2: Começou com o pé direito, rapaz. Começou com o pé direito. Então, realmente, a Sapucaíra aí tem tudo pra chegar aí entre os 8 classificados, né? Lembrando você que a Copa Beto Coxo, como salientou aí, tem a premiação de R$3.000.
3: R$3.000.
2: Não, não pagaram inscrição?
3: Troféu mais R$3.000. Não, não. Grátis.
2: Gratuito.
3: Gratuito.
2: Então, coisa linda, rapaz. Gratuito. Coisa linda. O Barba só não entra se não quiser, né, meu amigo Ney? Só não entra se não quiser, porque 0800, como diz meu amigo... É, Kaique, ele falou assim, que de graça a interjeção na testa, né? Então tá aí, é gratuitamente, então a gente fica feliz aí pro mais uma competição aí. 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Falando em Pitanga, rapaz... É, rodada da ABB, né, Ney? Muitos gols.
3: Isso, pode
2: movimentando.
3: Vamos comentar, porque foram dois jogos.
2: Dois jogos. Eu cheguei já no segundo, né? Eu cheguei no segundo. E quando eu cheguei, já tava finalizando o primeiro de Bahia versus Tottenham. O Tottenham amarga sua segunda derrota, né?
3: Segunda derrota.
2: Segunda derrota do Tottenham, se complica aí. O
3: time de Thiago Moura.
2: É o time de Thiago Moura. Thiago Moura, inclusive, fez um gol, né? Mas não deu tempo ali de dar aquela respirada, saiu por 5-3, venceu a equipe do Bahia. Márcio Bença, rapaz, estava lá jogando.
3: Tava jogando. Ele jogou, Márcio
2: Bença? Jogou lá onde eu.
3: 10 minutos, não.
2: Eu acho que jogou mais, o Ney. Que eu cheguei, já tava jogando, depois entrou de novo. E venceu por lá, né? A equipe do Tottenham, que inclusive trouxe o Dudu de Belmonte para tentar reforçar, mas não teve jeito. O Tottenham tem o Buiú, o Tottenham tem. Buiú não, tem o Dudu, que veio de Belmonte, né? Tem o Thiago Moura, tem ali o Ceará, Felipe Ceará, Gil Carlos. Forte equipe.
3: Time bom.
2: Forte equipe. Tá faltando encaixar lá. O Netão saiu de lá, rapaz. Revoltado o Netão, treinador da equipe. Lembrando que a equipe do Bahia, né? O destaque foi o Beto Cavalo, com aquele chute violento. Marcou duas vezes, né?
3: Sempre se destaca, né? Ele é um atleta com muito vigor físico. É um atacante excelente da equipe do Bayern.
2: É, com certeza.
3: E o outro jogo?
2: O outro jogo, Ney, empate, rapaz, com sabor de vitória para a Inter. Sim. A Inter veio toda desfalcada, sem seus principais jogadores. E o Ramon de tabela não veio, então alguns jogadores renomados não veio. E o Real Madrid, do presidente Augusto, tava forte equipe, começou perdendo um caminhão de gol. O grande destaque do primeiro tempo foi o goleiro da equipe da Inter, que era... O goleiro reserva, né? Então só aí você se tira. Era o goleiro reserva e se destacou. Foi tanto que o goleiro titular chegou depois e o treinador não quis mexer. Deixou o reserva mesmo em campo.
3: Parece que não tá muito interessado, não, a Inter, né?
2: Aí, aí chegou depois o Dudu, que é de Monte Pascoal, que foi o jogador contratado pro segundo turno da Inter. E aí que deu um sangue, mas ficou com um jogador no banco, Ney, para aguentar os 80 minutos fora acréscimo ali.
3: A Inter.
2: E aí o que houve? 1-0, e no finalzinho a Inter vai e empata o jogo, né?
3: De pênalti.
2: Um gol de pênalti, inclusive quem estreou por lá foi o filho do Manchete, o Gel, rapaz.
3: Jogou bem.
2: O Gel jogou muita bola lá de centroavante. Manchete falou que ia rolar o Pix, Ney, porque o que Gel... Todo mundo ficou surpreso com ele. Botaram ele na frente, né? Ele ia acostumar a jogar cá no Baba do... Ele ia acostumar a jogar no Baba cá do sítio do Alecrim. Na defesa, não é isso?
3: E
2: o Gel fez a sua estreia surpreendendo a todos os torcedores que estavam ali. Inclusive a mãe e o pai, o Manchete, né? Tava lá, a dona Detinha. A esposa e a filha. O Gel entrou, jogou uns 40 minutos, depois saiu... Voltou de novo pra cavar o pênalti, inclusive. E fez jogadaça lá de estilo de Jalminha, rapaz. Deu um passe pra o Nelsinho. O Manchete falou: se sai o gol, ia ser 500 pra cada um. O Pix ia ser gordo, mas não saiu. O Nelsinho foi dar a cavadinha e acabou perdendo. Então, o Gel fez a sua estreia lá na equipe da Inter, na Champions League ABB, empatando o jogo por 1-1, com sabor de vitória. Porque, como eu disse, a Inter estava toda desfalcada. O Real Madrid perdeu um caminhão de gol, o presidente Augusto estava revoltado, viu?
3: E vamos ouvir o Normando. Normando do Bayern, né? Goleou
2: do Bayern.
3: O Tottenham 5-3. Vamos ouvir o Normando.
4: Tô aqui ao lado de Normando. Normando, ontem na ABB, 5 para a equipe do Bayern, 3 para a equipe do
0: é Tottenham, né? E aí, Normando, qual o balanço que você faz? Jogo muito movimentado, muitos gols. Boa tarde, Normando.
5: Boa tarde a todos os ouvintes. Cara, ontem o jogo foi muito equilibrado, né? Graças a Deus nossa equipe conseguiu se destacar pela força de vontade e determinação. Conseguimos sair na frente, tomamos um empate, mas jogamos duro, fomos em cima, conseguimos ganhar o jogo, mas eu dedico essa vitória realmente da equipe pela força de vontade e determinação de todos.
0: Primeira partida foi empate ou foi uma vitória?
5: Foi empate, a primeira partida um empate, a segunda partida a gente perdeu pro Arsenal e essa partida conseguimos sair com a vitória graças à determinação de todos.
0: E agora lutar aí para conquistar o segundo turno, né, Normando?
5: Com certeza, com certeza. Nosso time é uma galera, chegou uma galera renomada aí agora, tá ajudando muito o nosso time, dando essa força de vontade, essa energia nova e com certeza vamos buscar esse título aí no segundo turno.
0: Valeu, Normando. Obrigado, hein?
5: Obrigado.
0: Aí as palavras de Normando, os gols da equipe do Bahia, 2 de Beto, 1 de Alaf, 1 de Normando, né? Normando marcou um. Thiago Caló também marcou um gol. E da equipe do Tottenham, o Val, o Gil Carlos e o Thiago Moura. Vamos ouvir o que o Thiago Moura tem a falar. O que é que houve com a equipe do Tottenham agora no segundo turno? Não está apresentando aquele futebol que apresentou no primeiro turno. Vamos ouvir. Ao lado de Thiago, Thiago que jogou ontem no campeonato da BB, o Tottenham, né, e Bayern, o Bayern conseguiu vencer a partida. E aí, Thiago, o que é que houve com o Tottenham? Eu acho que o primeiro turno atuou melhor do que o segundo, né?
6: Ney, realmente, de fato, né, o time mudou bastante no segundo turno. Veio outros atletas aí que tá compondo o grupo, né? Mas foi um jogo muito aberto, um jogo lá e cá, um jogo de todos os dois times deixa jogar. E foram deitados, né? Alguns erros individuais, tanto da parte do nosso também, com a parte também do Bayern, né? E mereceu ali quem teve, né, a melhor condição de aproveitar as oportunidades, né? Então, infelizmente, o resultado de 5-3. Mas vamos seguindo aí, firme aí para a próxima partida aí. Mas deixar de parabéns aí, que foi um jogo bonito, um jogo bem jogado, sem pancadaria, sem nada. Um jogo muito, muito jogado. Então, parabenizar aí a equipe do Tottenham, parabenizar a equipe do Bayern de Munique pelo belíssimo jogo de ontem.
0: Valeu, Thiago, obrigado, hein?
6: Valeu, Ney, abraço.
0: Aí, as palavras de Thiago Moura, concorda com ele, ô Pão? Eu disse que mudou muito, Tottenham.
2: Muita mudança. Na verdade, eu contei lá, tinha 11 jogadores no banco, e aí complica, Ney. Né? Quando você 11. Vai 11 jogadores, que o time tá no nível alto, aí você vai tirando, se substituindo com 7 jogadores que não tem o nível, e acaba sendo prejudicado. Na verdade, o Thiago, nessa parte, tá certo. Tinha muitos jogadores no banco, já o Bahia tinha 5. Então conseguiu substituir ali, normal.
0: Não, teve um jogo lá na AMI, né? Foi Espanha e Holanda. E o técnico da Holanda, ele perdeu o jogo e ele estava numa tristeza, Pão. E ele dizia o seguinte: sabe qual é o problema aqui? É muita gente para entrar. E o time terminou bem no primeiro tempo, você viu, tava empate, mas o cara fica pressionando aqui, ó, eu quero jogar, me coloca.
2: E quando entra não dá conta do
0: recado. E aí quando entra não dá conta e resultado, a Holanda perdeu mais uma partida. E aí, pô, vamos faturar e depois a gente volta?
2: Vamos faturar, já a gente volta. 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Já a gente volta falando mais de esporte.
0: Exatamente.
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6: São 17 horas e 43 minutos. 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Pô, Majeste, quem perdeu dentro de casa foi o Porto, né? O Porto, Série D, né?
7: Poderia ganhar.
8: 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Falando em Porto, meu amigo Ney, decepção total, o torcedor foi em peso, né, e acabou aí sofrendo, né,
7: a derrota,
8: a sua derrota dentro de casa, por lanterna. O pior da derrota é a lanterna, né, Ney? Você perder por lanterna, né, então é complicado.
7: Ganhou lá do lanterna, né?
8: 2-1. Com certeza. Deixa eu mandar um abração aqui que tá ligado também. 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Mandar um abraço a Giovana, toda a equipe aí da Líder, meu amigo Lima. Aquele abraço do programa Resumo Final. Ney, falando aí de Porto, decepcionou o torcedor, né? A equipe pegou uma equipe de menos expressão de todo o grupo.
7: Exatamente.
8: Né? E teve um tropeço que ninguém esperava. A equipe do Real Noroeste não tinha vencido ainda na competição, vem e surpreende todos. É a chamada zebra da rodada.
7: Apenas um ponto tinha o Real Noroeste.
8: E é a zebra da rodada, né, Ney?
7: Exatamente, é a equipe comandada por Duduzinho.
8: É Duduzinho, conhecido.
7: Duduzinho, né? Duduzinho Reis. Havia somado apenas um ponto. Real Noroeste conquistou sua primeira vitória no campeonato da Série D com gols de Rômulo e João Bravo. É o time de Águia Branca, né? Venceu o Porto na tarde deste sábado, né, em Porto Seguro, no Agnaldo Bento. Até então, a equipe baiana não tinha sido derrotada em casa pela Série D. Já imaginou, hein, Pô Majeste? Perder dentro de casa. Em primeira etapa, marcada por faltas no meio de campo, um jogo muito intenso ali. As equipes foram para os vestiários, né? O placar do primeiro tempo foi 1-1. É um jogo duro e o Real Noroeste abriu o marcador no início da partida logo, quando João Bravo teve oportunidade na sobra de um escanteio e não desperdiçou. O gol do Porto veio no, na reta final do primeiro tempo, na a marca aí dos 45 minutos com o Cezinha. Esse Cezinha é goleador, de cabeça ele fez aí o gol de empate, após Djalminha ter cruzamento desviado. Apesar de começar mais pacato do que o primeiro, o segundo tempo teve diversos lances perigosos, né? Favoráveis à equipe do Porto. Depois de tentar com cruzamentos e bolas longas, a equipe baiana cedeu escanteio pelo perto dos 22 minutos e o Real Noroeste não desperdiçou. Na cobrança, a finalização de Heitor forçou defesa milagrosa de Thiago Passos, que resultou em rebote nos pés de Rômulo, que fez o gol da vitória do Real.
8: Ainda pegou o pênalti Thiago Bastos e infelizmente o time do Poço estava desligado, né?
7: Desligado.
8: Dentro de casa, o goleiro pega um pênalti, os caras não tá ligado no rebote, aí é complicou. Então, Porto, eu acho que todo mundo esperava, era 90% para a vitória do Porto, e acabou tropeçando aonde não podia tropeçar, né? Se complica agora na classificação, né?
7: Porque... Exatamente, o Porto ainda está em situação
8: não muito ruim, porque
7: ele tem 9 pontos.
8: Pega o Tombense agora.
7: Pega o Tombense. O grupo D, que é o grupo do Porto, o Democrata lidera com 10, o Vitória tem 9 pontos, o Porto tem 9, o Tombense tem 9, o Rio Branco tem 9 e o Real Noroeste tem 4 pontos.
8: Tudo embolado. Por isso que não podia tropeçar, porque se o Porto vence o jogo, assume a liderança, né? E o jogo mais fácil da rodada é esse jogo.
7: E ele ainda tem uma oportunidade, porque os jogos agora, dessa segunda fase, da sétima fase, né? Sétima rodada, o Real Noroeste pega o Rio Branco dentro de casa, o Porto pega o Vitória dentro de casa. Então pode ganhar e ficar numa boa.
8: É, tem que vencer.
7: E o Tombense pega o Democrata dentro de casa.
8: Jogo bom aí, Democrata e Tombense. É clássico lá em Minas. E lembrando que o Tombense é uma equipe muito forte. Inclusive o Porto perdeu pro Tombense fora de casa, né? E tá na hora do Porto agora reverter. Já que tropeçou, não pode mais tropeçar. Vai ser mais um jogo dentro de casa e os dois jogos, o último é fora. Então o Porto tem que pensar na vitória se quer sonhar classificando para a próxima fase.
7: E o grupo B, que tem Juazeirense, Jacuipense e o Atlético de Alagoinhas. E o CSA venceu por 1-0 o Juazeirense dentro de casa. Jacuipense venceu por 1-0, 2-1 o CSE. E o Asa venceu por 3-0 o Atlético de Alagoinhas. E a classificação agora fica assim, ó. CSE é o primeiro com 13, Juazeirense é o segundo com 12, o Asa tem 10, é o terceiro, CSE, né, é o quarto com 7 pontos, Jacuipense é o quinto com 7 pontos e o Atlético de Alagoinhas é o último colocado. E os jogos agora é Asa contra Juazeirense, lá, né, em Alagoas, CSA contra CSE e o Atlético de Alagoinhas contra Jacuipense, né?
8: Chave importante aí também, os times baianos, né, podem se classificar, mas a chave mais complicada, mas essa chave é mais forte que a chave de Porto. Quem não tá bem é o Atlético de Alagoinhas, né, depois daquela briga com o presidente, se desmoronou tudo por lá e não tá nada bem. 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
6: É seu Cristo, flamenguista lá do Santa Lúcia, tá sorrindo à toa, Flamengo ganha mais um aí, o Cláudio Fernandes também, ele que é ouvinte do programa Resumo Final, está ligadinho, o Flamengo ganhou ontem. Vamos falar do Campeonato Brasileiro ou você quer antecipar alguma
8: matéria? Vamos falar do Campeonato Brasileiro, os meus palpites... Rapaz, deu um monte aí, só não acertei os placares. Eu botei Flamengo 2x1, saiu 1x0, né? Eu botei que o Corinthians ganhava e ganhou dentro, lá dentro do
6: Fluminense ganhava e o Fluminense empatou.
8: Fluminense perdi nesse aí. Falei do empate do
6: Atlético. O Bahia ganhava,
8: O Bahia empatou.
6: Empatou.
8: Não é? Perdi no Vasco também, né?
6: No Vasco. O Vasco é o time da virada, né?
8: rapaz. Deixa eu mandar um abração, que ele tá ligadaço aqui, rapaz. É o Botafoguense Manchete. Ele falou, tô ligado aqui, pô, manda um abraço aqui. Ô Manchete, eu na sexta-feira, eu comentei que o Botafogo ia empatar, que era fora de casa, jogo duro, e conseguiu empate ali no finalzinho também, né, o Arthur Cabral para a equipe Botafogo. Isso. Botafogo que vinha perdendo, né, falar em Botafogo e Atlético, quem se despediu foi o Hulk e já vestiu a camisa do Flu.
6: Do Fluminense, né?
8: Só ele lembrando aí.
6: Vai ser apresentado na quarta-feira.
8: Isso,
6: agora.
8: Rapaz. Cê tá
6: jogo contra o São Paulo.
8: Você tá rindo à toa, né?
6: Eu não sei no lugar de quem que ele vai entrar.
8: No lugar
6: de
8: quem lá,
6: se
8: ele
6: fosse, tem que ser.
8: Se, né? Não, se fosse no Flamengo, Ney, né, você tinha preocupação, mas no Fluminense ele tem vaga pra
6: tem
8: ali.
6: Tem vaga.
8: Tem vaga. Eu acredito que tendo no Flamengo daria pra jogar, porque
6: Serna,
8: é craque, né?
6: O Canóbio ali tem que ser.
8: Vai cair um, vai cair um.
6: Vai cair um.
8: É, o Hulk já chega como estrela, como jogador que veio pra vestir a camisa titular. Eu acredito, né? E... A gente falando do Campeonato Brasileiro, quem venceu jogo duro ontem foi o Santos também, o Santos. Dia das Mães, o Neymar foi lá, fez
6: 2-0.
8: Deu de presente a camisa, fez um gol, deu um passe que teve seguimento do segundo gol, então o Neymar aí balança e a expectativa é muito grande para dia 18, porque sai a convocação, né, dos jogadores que vão à Copa do Mundo. E saiu uma pré-lista hoje e na pré-lista o Neymar está, né? E o Estevão está fora da pré-lista.
6: Mas porque ele está machucado.
8: Está machucado, né? Então machucado. A contusão com certeza deve ser grave.
6: Vai tirar ele
8: para não entrar na pré-lista, então, para você ver. Alguns jogadores que já estavam com o pé. O que mais me chama a atenção, Ney, é os goleiros. Né? É os goleiros. O Alisson vem sendo banco do Liverpool. Não jogou depois da contusão. Não tem entrado nos jogos. E eu vejo que o Alisson está com um pé na seleção. É uma injustiça. É uma injustiça, hoje você tem no Brasil, o mais injustiçado se chama Fábio, que agarra no Fluminense, que era para ser convocado há muitos anos atrás, hoje com seus 43 anos, né? O Fábio teve a maior decepção na vida, foi no ser convocado para a seleção brasileira, e eu ser sincero para você, hoje tem o Carlos Miguel do Palmeiras que está pegando muito,
6: muito,
8: tem o Hugo do Corinthians que é indiscutível, e pode ficar de fora esses goleiros.
6: Apesar de ter falhado ontem, não foi? No gol de São Paulo... Foi.
8: Isso.
6: Ele teve uma falha.
8: Foi no cruzamento. Era pra ele sair do gol aqui, Matheusinho fez.
6: Saiu.
8: Mas o que o Hugo tem feito no Corinthians, né? Feito levantado um time do Corinthians. Porque o Corinthians, se você pegar peça por peça, problemas que passa financeiramente, extra-campo, e vem mostrando dentro de campo, o Corinthians foi campeão da Copa do Brasil, né? O Corinthians que foi campeão da Supercopa. Então, assim, com aquele time que não é um time que tem jogadores renomados, mas o Hugo tem feito realmente a diferença ali, principalmente quando vai pros pênaltis. Então, um goleiro, que o Brasil precisa de um goleiro que pega pênalti, né? E eu, na minha opinião, o Hugo deveria ter a oportunidade, sim, de ir para a Copa. Tá entre Hugo, Éder, Alisson e Bento, né? Desses quatro, só vão três.
6: Só vão três.
8: Exatamente. E o Hugo pode ficar de fora. Então, a gente voltando no Campeonato Brasileiro, né? Os resultados, você tem aí os resultados do Campeonato Brasileiro?
6: O resultado aqui.
8: E aí eu vou falar se eu acertei ou não.
6: Sábado, Curitiba 2, Internacional 2, né?
8: Vê se eu acertei no empate.
6: Acertei o empate.
8: O empate, só não acertou o placar.
6: Sábado também, Fluminense 2, o Vitória 2, né?
8: Eu errei.
6: Eu acho que aqui o Fluminense dá muito azar com o Vitória, né? Não tem.
8: Você jeito. Ainda comentou.
6: Eu falei
8: que o Fluminense vencia e você comentou. O Fluminense não dá sorte com o Vitória.
6: Não dá sorte com o Vitória. Virou o jogo 2-1 e no finalzinho. John Kennedy lá fez um gol. Resultado surpreendente no sábado também foi Cruzeiro 2, Bahia 1.
7: né? dentro de casa.
8: Dentro da Fonte Nova.
7: Dentro da Fonte Nova.
8: Eu botei Bahia aí. O Bahia, então, decepcionando. E o Rogério Ceni balançado por lá. É os que os sites falam já, que já pede a cabeça de Rogério Ceni, o torcedor.
7: E lá na Arena MRV, 1 para o Atlético, 1 para a equipe do Botafogo.
8: Acertei o placar, viu, Manchete? Acertei o placar. 1-1, então, realmente, o Botafogo não foi ruim, não. Buscar um ponto lá dentro,
7: claro, foi
8: lá
7: bom,
8: em Minas,
7: foi ótimo.
8: Um pontinho importante.
7: No jogo polêmico da rodada foi Remo 1, Palmeiras também 1. Você viu a polêmica daquele
8: gol do Palmeiras? O gol do Palmeiras. A arbitragem, inclusive, eu acompanhei hoje os sites esportivos, a arbitragem falou que os comentários que o gol foi legal. Não teve intenção nenhuma de colocar o gol legal.
7: O defensor cabeceou, a bola bateu na mão de fraco. Na mão, sobrou. E ele fez o gol.
8: E aí a polêmica marcada sobre esse gol, né? E hoje eu acompanhando o jogo aberto da Band, e Cicinho falou bem assim: o Palmeiras tá reclamando, né, desse aí. Foi reclamando de um gol. Ele fez 12, tudo erro da arbitragem a favor dele. Aí reclama, então. E a expulsão eu achei injusta também, do jogador do Remo.
7: Isso.
8: O Remo, o cara deu tipo, não, ele não foi com tanta mal intenção. Ele foi pra fazer a falta, mas não foi pra expulsão. Teve expulsão, aí ninguém comenta.
7: Não.
8: Aí ninguém comenta.
7: É o Remo. E o Santos venceu por 2-0 o Bragantino, com destaque para Neymar, né?
8: Neymar jogou bem. Eu acredito na convocação do Neymar, porque a pressão é muito grande, né, em cima do Ancelotti. Ele, se não convocar o Neymar, porque é o seguinte, no meu modo de ver, o Neymar precisa recuperar a boa forma fisicamente? Precisa. Tem que querer mais? Tem. O Neymar agora começou a jogar os jogos, né? A gente sabe da qualidade do Neymar. E outra coisa, se o Neymar tá no campo, quando o jogador entrar de qualquer outra seleção, quando olhar pro outro lado e ver Neymar, já vem um respeito.
7: Se o tapa que ele deu lá no filho de Robinho não tirou ele da seleção,
8: já não vai ser. Disse que já fez as pazes. Deu beijinho.
7: Fez as pazes, o cara chegou lá e disse: não foi assim. Não aconteceu isso, não.
8: É encobrimento. O homem daquele ali tem muita gente. Mas na verdade, assim, a gente vê porque a pressão. Porque se o Brasil perde qualquer jogo, a culpa é que não levou Neymar.
7: Exatamente.
8: Então eu acho que o Ancelotti vai levar sob pressão, não pelo futebol, mas sob pressão, que o Neymar, nesses últimos jogos, deixou a desejar, a gente não viu o querer do Neymar. Então, jogador que quer ir pra seleção, principalmente, ele tem que querer, cara. Ele tem
7: que querer. Exatamente. Jogo de 5 gols, Pom. 3 pro Corinthians, 2 para o São Paulo. É um jogo bastante movimentado.
8: É um jogo que o torcedor gosta, né? Gols. Torcedor que vai ao estádio, ele quer ver gols. Então, realmente, é bastante movimentado, inclusive. O Mateuzinho, que é ruim de gol, fez um golaço nesse jogo.
7: Isso.
8: Né? Fez dois, né? Um para cada lado. Fez uma contra.
7: E um contra.
8: E fez. Aí acabou marcando depois um golaço, né? O Corinthians venceu o São Paulo, né? Em Raniel, inclusive, também entregou a paçoca de um e depois foi lá e fez o gol.
7: Exato. De cabeça.
8: Então, o jogo bastante movimentado e o. 11 jogos sem vencer o Corinthians na Arena, o São Paulo.
7: Já amada. Pensou?
8: E outra coisa, o treinador balançado. Chegou agora o Roger Machado, já pode sair. Viu?
7: Já pensou? O quantos treinadores São Paulo já mudou, né? Já mudou desde o início do campeonato. Jogo dos desesperados, Mirassol 1, né? Chapecoense também 1. Eu não sei se... Não me lembro qual foi o resultado que você colocou aí.
8: Mirassol e Chapecoense?
7: Sim.
8: Coloquei Mirassol.
7: Mirassol.
8: Ah, isso aí, 1-1.
7: 1-1, é.
8: A lanterninha aí dando trabalho.
7: Dando trabalho. E o jogo onde o Flamengo mandou, que seu Cristo está esperando aí o comentário, Flamengo mandou no jogo, foi Grêmio 0, Flamengo 1, com um golaço, não um golaço do Flamengo. Eu achei uma jogada trabalhada,
8: né? Rapaz, o treinador, como ele motiva certos jogadores, né? O Royal mesmo é um jogador que entrava em campo vaiado. E ontem ele entrou no lugar do Varela e fez a jogada do... Entrou ele e entrou o Carrascal. Fez a jogada do gol, bola bem trabalhada, né? Então o gol não foi tão bonito por chute de longe, a bicicleta, mas foi um gol trabalhado, então um gol bonito, né? E realmente o treinador do Flamengo, quando chegou, muita gente não esperava, né, ele fazer esse belo trabalho que vem fazendo na frente do Flamengo, né? Mas ele vem se destacando, vem fazendo um grande trabalho, e o Flamengo vence mais um, encosta, quatro, agora só 4 pontos, viu, Ney? Agora só são 4 pontos, e só lembrando que o Flamengo tem um jogo a menos. Então, se o Flamengo vencer esse jogo a menos, vai para um ponto. Exato. E aí tem um jogo direto com o Palmeiras. É uma final antecipada. Exatamente. É. Entendeu? Aí é o jogo. Não pode oscilar, porque o Palmeiras já oscilou 2 vezes. 2 empates. Isso. 2 empates. E o Flamengo foi e tomou aquele empate do Vasco também, ganhando 2-0. Porque se o Flamengo vence aquele jogo, hoje estaria, né, com 1 ponto na frente do Palmeiras.
7: E quem marcou para a equipe do Vasco, rapaz? Falar do Vasco, né? Vasco, o Thiago Mendes marcou o gol.
8: É o time da virada.
7: Vitória, é o time da virada, o Vasco, né? É, venceu por 1-0 dentro de casa, bastante motivado. Renato Gaúcho aí é o homem que conversa, né?
8: Terminou o jogo e disse que toma chope, né?
7: Hã?
8: Vamos pro chope.
7: Vamos pro chope, segundo ele. É dessa forma que ele fala, né? Não sou cria do Vasco, não sou da base do Vasco, mas isso virou a minha casa, né?
8: É malandro,
7: né? Eu tenho que honrar o manto que estou vestindo, né?
8: Aí ele já ganhou o torcedor. O cara malandro, jogou bola, né?
7: Jogou
8: nas grandes equipes, nunca tinha trabalhado no Vasco, tendo a oportunidade, e tá fazendo um belo trabalho, porque a gente não vê o Vasco como uma das equipes para brigar lá em cima, né? E mesmo assim, Renato vem ganhando um jogo surpreendente, né?
7: E para encerrar o nosso programa aqui, algum comentário sobre o Campeonato Brasileiro?
8: Não, só falar, só o destaque para mim aí foi o Santos, né, que venceu o Red Bull.
7: Venceu,
8: né?
7: O Red Bull.
8: E o Corinthians que saiu da zona, né?
7: Saiu da zona e colocou o Grêmio. O Grêmio entrou na zona de rebaixamento para desespero aí da torcida do Grêmio. Vamos dar os resultados aqui da Copa Feminina de... Lá na Praça da Liberdade. Você adivinha aí quanto saiu o primeiro jogo? Industrial e Arnaldão.
8: Industrial e Arnaldão?
7: Sim.
8: 12-1.
7: 12-1. Coloque mais 12 um 1? Pouco.
8: 20-1?
7: 18-0.
8: Ainda bem que eu não fui narrar. Imagine aí narrar 18 gols.
7: 18-0, né? E o segundo jogo, 7-2. Base do Industrial 1. Né?
8: É, jogo 2-1.
7: Então, o jogo.
8: Esses são os resultados.
7: Esses são os resultados.
8: Da Copa
7: dos
8: Feminina.
7: Dois jogos da Copa Feminina. E o Chuchu aqui me mandou a tabela. O próximo jogo. Dia 17 de maio, às 8 horas, Baba Kazan City. Kazan City.
8: Isso.
7: E Viracopos, né? Às 9 horas, Baba do Caltri e Real Barça. Às 10 horas, Baba dos Feões contra Associação Itapuã. E às 11 horas, Associação Rosa Neto e Baba da Vaquejada.
8: É o Baba de Manchete aí.
7: É o Baba de Manchete aí. Baba da Vaquejada. Um abraço, Manchete.
8: Viu? 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Um abração, lembrando que amanhã não terá programa, né, Ney?
7: Não, mas é feriado.
8: Então, avisando já os ouvintes. Vou ficando por aqui, mas prometo voltar, mandar um abraço ao meu amigo Gil Mídia, lá no Juca Rosa, mandar um abraço a galera aí também, ligadinho no nosso programa aí, da Líder Celular, geral ligado, a galera da Promac, um abração a todos vocês. Vou ficando por aqui, prometo voltar na quarta, se nosso Deus permitir. Valeu, galera, aquele abraço, fui, tchau!
7: Estamos indo embora, amigos ouvintes. Amanhã não haverá programa, é feriado, e o programa Resumo Final vai retornar na quarta-feira, né? 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Para você, amigo torcedor. Um abraço também para Ney Vieira, que veio com a camisa do Flamengo hoje. Está feliz, né, Ney Vieira? Feliz com a vitória. Para você, um abração e até quarta-feira, se Deus quiser.
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21: 18 horas e 14 minutos.
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0: 18h23.
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Aleluia. É tão bom saber que a gente não está sozinho, né?

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3: Programa. Brasileiros podem conseguir descontos de até 90% nas dívidas do cartão de crédito, cheque especial ou crédito pessoal. Natália Koslick.
4: O novo Desenrola tem previsão de duração de 90 dias. O foco do programa são consumidores que ganham até 5 salários mínimos, o equivalente a R$ 8.105.
5: E ainda acesso à internet ampliado.
3: 3.800 unidades básicas de saúde serão conectadas, o que vai aumentar a oferta do Telesaúde pelo SUS.
5: A medida vai fortalecer atendimento de quem vive em áreas com menor acesso a especialistas e serviços médicos. Pablo Mundim.
6: Com a conexão, os profissionais de saúde passam a usar prontuários eletrônicos, exames digitais, trocas de informações em tempo real e teleconsultas com especialistas.
3: E você vai ouvir também homenagem aos mais de 700 mil mortos de Covid no Brasil.
5: O presidente Lula institui 12 de março como dia em memória às vítimas do vírus no país.
7: Nós precisamos ter consciência que isso aqui é mais forte do que muitas guerras que aconteceram no mundo.
3: Hoje, na apresentação da Voz do Brasil, Mariana Jungmann e Nazi Brum.
5: E acompanhe a gente ao vivo, acesse radiogov.ebc.com.br ou o canal Gov na sua TV aberta.
3: Em março de 2020, os estados começavam a se preparar para entrar em quarentena. A Covid-19 chegava ao Brasil.
5: No dia 12 de março, o Brasil registrou a primeira morte da doença.
3: E para lembrar esse período, quando o país registrou mais de 700 mil mortes pela doença, o presidente Lula sancionou hoje o Dia Nacional em Memória das Vítimas da Covid-19, o dia 12 de março.
5: A repórter Graziele Bezerra está no Palácio do Planalto e acompanhou esse evento. Ela fala com a gente agora ao vivo. Boa noite, Graziele.
8: Oi, Mariana. Boa noite para você também. Boa noite para o Nazi. Boa noite para o ouvinte da Voz do Brasil. Para falar sobre esse assunto, a gente vai contar um pouquinho da história da aposentada Norma Ferraz, que seguiu todos os protocolos exigidos pela Organização Mundial da Saúde na época da pandemia de Covid-19. Isolamento, uso de máscaras e higienização das mãos. Mas a esperança da imunização não chegou a tempo de salvar o filho dela, o Diego, de 39 anos. Então, em fevereiro de 2021, após uma semana de internação, ele morreu em um hospital em Rio Branco, no Acre.
9: Ele dizendo para mim: mãe, quinta-feira eu estou indo para casa já, se Deus quiser. Eu estou aqui só para tomar o remédio direitinho. Isso dói até hoje, porque eu pergunto para ele às vezes: qual quinta-feira, meu filho, que você vai voltar? Porque você não cumpriu, você falou que ia voltar e não voltou.
8: Pois é, e hoje, nesta segunda-feira, o presidente Lula sancionou uma lei que elegeu 12 de março para lembrar os mais de 700 mil brasileiros que morreram, então, aí de Covid-19 no país, a exemplo do Diego, de 39 anos. A data registra a morte da diarista Rosana Aparecida Urbano, que foi a primeira vítima do coronavírus no Brasil. O ministro da Saúde, Alexandre Padilha, diz que relembrar as vítimas é também evitar que novos casos de negligência aconteçam.
10: Na saúde, a gente fala que a memória tem dois papéis fundamentais. Primeiro, acolher o sofrimento, apoiar o sofrimento, poder lidar com esse sofrimento. Mas, sobretudo, o papel da memória é para que a sociedade como um todo nunca mais permita que se repita o que aconteceu durante a condução da pandemia da Covid-19 no nosso país.
8: Para o presidente Lula, a data servirá também para trazer justiça às vítimas.
7: E nós precisamos ter consciência que isso aqui é mais morte do que muitas guerras que aconteceram no mundo. Um dia nós mudaremos esse mundo e a ignorância não vai prevalecer em lugar nenhum. E a justiça será feita.
8: Bom, a partir da próxima semana será realizada uma exposição itinerante que vai percorrer várias capitais brasileiras com obras de artistas que relembram aí a emergência sanitária enfrentada no período da pandemia. Uma réplica foi instalada aqui no Palácio do Planalto. Essa réplica retrata os nomes, idade, também estados das pessoas, a origem das pessoas mortas pela Covid-19. Eu volto com você, Mariana e Nazi.
3: Obrigado, Graziele, pelas informações.
5: E o ministro da Saúde, Alexandre Padilha, reforçou hoje que nenhum dos casos de hantavírus registrados no Brasil esse ano foi transmitido de um ser humano para o outro.
3: Ele disse que o hantavírus já é conhecido e que os casos do Brasil estão dentro do padrão dos últimos anos. Não estão relacionados à cepa andina, que é passada entre humanos e foi encontrada em um cruzeiro.
11: Diferente da Covid-19, o vírus do hantavírus é um vírus conhecido por todos nós. Desde os anos 90 nós temos casos de hantavirose no continente americano. Começou os primeiros casos nos Estados Unidos, depois em vários países do continente. Aqui no Brasil nós temos uma série histórica que varia com dezenas de casos todos os anos, em torno de 30, 35, 40. Dos 7 casos que nós tivemos esse ano no Brasil, nenhum deles está relacionado com essa cepa andina, até porque ela nunca circulou no Brasil. Essa cepa andina é a única que tem registro até hoje de risco de transmissão interhumanos.
5: Segundo o Ministério da Saúde, o risco global de disseminação do hantavírus permanece baixo.
3: O surto é em um navio de cruzeiro que desembarcou na Espanha e está sendo investigado, sem impacto direto para o Brasil até o momento.
5: A hantavirose é uma zoonose viral que pode comprometer pulmões e coração.
3: O vírus é transmitido principalmente pelo contato com urina, saliva e fezes de roedores silvestres infectados.
5: No ano, 3.800 unidades básicas de saúde devem receber sinal de internet e equipamentos.
3: A conexão deve chegar também a municípios com menos de 30 mil habitantes.
5: Os editais para os serviços foram publicados pelos Ministérios das Comunicações e da Saúde.
6: O governo do Brasil lançou nesta segunda-feira 2 editais que ampliam o acesso à internet em regiões vulneráveis e conectam unidades de saúde à rede digital. A iniciativa integra os Ministérios das Comunicações e da Saúde com recursos do Fundo de Universalização dos Serviços de Telecomunicações, o FUSH. Um dos editais prevê investimento de R$ 140 milhões de reais para a conexão de 3.800 unidades básicas de saúde. Na prática, o projeto leva internet de qualidade para postos em comunidades rurais, indígenas, ribeirinhas e áreas afastadas dos grandes centros, destaca o ministro das Comunicações, Frederico de Siqueira Filho.
12: Hoje, o governo do Brasil avança na conectividade em áreas essenciais para a população. De um lado, a saúde pública, que necessita de informações rápidas, prontuários integrados e atendimento digital. De outro lado, a inclusão e uma condição fundamental para o acesso a direitos, serviços públicos, oportunidades e cidadania.
6: Com a conexão, os profissionais de saúde passam a usar prontuários eletrônicos, exames digitais, trocas de informações em tempo real e teleconsultas com especialistas. Segundo o ministro da Saúde, Alexandre Padilha, a medida reforça o programa Agora Tem Especialistas, que busca acelerar diagnósticos e diminuir a espera por exames no SUS.
13: Para nós é um avanço muito importante. Nós estamos distribuindo mais 10 mil kits de telesaúde para as unidades básicas de saúde comprados pelo Ministério da Saúde. Equipamentos que permitem você fazer uma avaliação no fundo de olho da retina, equipamentos que fazem uma avaliação do pulmão, eletrocardiogramas, né, ultrassom portátil.
6: O segundo edital foca na expansão da infraestrutura em municípios menores e áreas remotas, por meio do programa Acessa Crédito Telecom, com 500 milhões de reais em recursos. Para o secretário de Telecomunicações do Ministério das Comunicações, Hermano Barros Tércios, os editais devem beneficiar cerca de 2 milhões e meio de brasileiros e fazem parte do FUSH 2.0.
14: O público-alvo impacto desse segundo edital, que é o do acesso a crédito, são as cidades abaixo de 30 mil habitantes, as prestadoras com menos de 200 mil acessos, para subir ainda mais esse número de provedores que consigam acessar o recurso do FUSH, provedores pequenos e médios.
6: As empresas interessadas em participar dos editais têm até 22 de maio para apresentar propostas. Reportagem Pablo Mundim.
3: Há 52 anos, uma cooperação entre Brasil e Paraguai transformou uma disputa territorial em um projeto compartilhado de desenvolvimento. Era a criação de Itaipu Binacional.
5: Mais de meio século depois, a empresa olha para o futuro, incentivando pesquisas para novas fontes de geração de energia e atuando como motor de desenvolvimento socioambiental em mais de 400 municípios do país.
3: Em outra frente, Itaipu ainda segue com um papel estratégico no equilíbrio da oferta de energia e do preço pago pelos brasileiros na conta de luz.
5: Sobre tudo isso, a gente conversa hoje com o diretor da companhia, Enio Verri. Boa noite, diretor.
15: Boa noite, ouvintes.
5: Diretor, vamos começar falando daquilo que interessa mais diretamente ao consumidor, que é a tarifa. Brasil e Paraguai estão aí em pleno processo de negociação para a redefinição do preço que a gente paga pela energia excedente dos paraguaios, pela parte deles na energia gerada de Itaipu, né? Quais são as expectativas em torno dessa negociação?
15: O presidente Lula nos cobrou, em 2023, quando assumimos, que baixássemos o máximo possível a tarifa. Iniciamos uma negociação com o Paraguai e nós conseguimos baixar em 2023, 30% do valor que era pago. Além de baixar, nós congelamos a tarifa. Portanto, os anos de 23, 24, 25 e 26, a tarifa está congelada após essa redução. E estamos, nesse momento, numa negociação muito profunda com os nossos sócios paraguaios para baixar novamente. Embora não dê para adiantar qual seria essa tarifa, o que nós podemos afirmar a toda a população brasileira é que a tarifa da energia produzida por Itaipu para 27 será ainda mais barata do que essa que está sendo cobrada hoje. Portanto, julgamos assim um momento histórico. Em 53 anos, conseguimos, depois de tanto tempo, baixar de tal maneira a tarifa e ainda garantir que continue baixando a partir de agora.
3: Pois é, diretor, existe esse papel importante de Itaipu, né? Uma empresa pública na estabilidade e previsibilidade do custo da energia no Brasil. O senhor pode explicar para a gente, para os nossos ouvintes, como é que ela faz essa contribuição?
15: Essa é a vantagem de ser uma empresa pública. Ela é 50% do Brasil, 50% do Paraguai, mas elas são absolutamente públicas. Ela não tem esse modelo das estatais brasileiras, porque Itaipu tem um tratado que a rege, mas ela consegue com isso atender os interesses dos dois países. E os dois países esperam exatamente isso. Primeiro, um preço justo, condições de garantir o investimento nas políticas socioambientais e, principalmente, previsibilidade. A população saber que pode contar com Itaipu, não só no preço, como na garantia. O termo que se usa muito é o termo de bateria. Eu acho que isso é importante dizer. Hoje, tem muita energia a partir do vento e a partir do sol, que é eólica e fotovoltaica. Essas energias são muito boas, são baratas, são limpas, mas elas são intermitentes. Se não tiver vento e não tiver sol, você não tem a energia. E aí, nesse momento, entra Itaipu, que ela tem uma energia firme e garante. Por exemplo, agora, estamos conversando com o Brasil todo já é à noite e ele tem uma energia acesa na casa dele. Essa energia é Itaipu que garante. Então, nós garantimos a estabilidade no preço e na certeza que todas as pessoas têm na sua casa a energia.
5: Pois é, eu ia até falar dessas novas fontes, desse momento de transição energética que a gente vive, porque Itaipu marcou um momento quando foi criada, né? Marcou ali essa coisa da cooperação, dessa integração sul-americana, e agora a gente vive um outro momento, que é o momento da transição energética. E a empresa também incentiva, né, pesquisas na área de geração de energia, de novas energias, como o senhor mencionou aí, a solar e a eólica.
15: Temos muitas pesquisas. A verdade é que a crise climática, ela é um fato concreto. E essa crise climática, ela exige a transição energética. A Itaipu já é um modelo no mundo de transição energética. Ela produz uma energia limpa, de qualidade e barata. Agora, além disso, nós pesquisamos e produzimos, por exemplo, a energia fotovoltaica no fio d'água. Como nós temos um reservatório gigante, as placas solares ficam no fio d'água produzindo energia solar. Nós temos também experiência com hidrogênio verde, que é uma pesquisa já de 20 anos na Itaipu. Temos também o biogás, que também produz a partir de restos de alimentos energia. E temos agora também a essência, a matéria-prima para fazer o SAF, que é o combustível de aviação. Então, Itaipu ela garante a produção de energia firme, mas faz um grande investimento também em energias alternativas para garantir a transição energética que o mundo cobra e o Brasil já está fazendo.
3: Agora, diretor, Itaipu também contribui para o desenvolvimento social e econômico de mais de 400 municípios no país, né? Que tipos de projetos a empresa desenvolve nesses locais?
15: Nós atingimos hoje 434 municípios que compõem o nosso território. Esses municípios, eles emitem resíduos para o reservatório. Para conter a emissão de resíduos, nós investimos muito em políticas socioambientais, ou seja, geração de emprego, renda, com a construção de uma política ambiental. Nós estamos falando de estradas rurais sendo asfaltadas, de investimento em placas solares em prédios públicos. Estamos falando, investimos muito nisso, em associação de catadores e catadoras. Isso é um trabalho fantástico, porque os agentes ambientais são os catadores e catadoras no nosso país. E no nosso território, a Itaipu entra com caminhões, com elevadores, com tratores, fazendo não só que essas pessoas associadas, essas cooperativas, recolham o lixo das ruas, como melhorem em muito a sua renda. Além, lógico, da produção orgânica da agricultura familiar. Portanto, são investimentos que mudam a vida das pessoas, mas fazem uma política socioambiental.
5: Agora, diretor, para a gente concluir, que a gente só tem mais um minutinho, a gente mencionou aqui o passado, o presente. Queria que o senhor falasse um pouco do que esperar de Itaipu para o futuro, para as próximas décadas.
15: Olha, o futuro é Itaipu produzir ainda mais energia hidrelétrica. Nós estamos agora com muitos estudos, com consultoria, para aumentar a produtividade. Nós temos 20 unidades geradoras, 18 sempre funcionando e 2 ficam de backup, de reserva. A ideia é fazermos estudos para colocar mais 2 unidades geradoras e aumentar a capacidade de cada uma delas, que já estão instaladas ali há mais de 40 anos. É oferecer mais energia limpa, barata, para a população brasileira e paraguaia, garantindo a transição que tanto o mundo precisa.
3: Bom, conversamos com o NVR, diretor-geral de Itaipu Binacional. Diretor, obrigado pela entrevista aqui à Voz do Brasil.
15: Um grande abraço.
5: Em uma semana, já foram renegociados R$1 bilhão em dívidas por meio do novo Desenrola Brasil.
3: O programa oferece condições facilitadas de pagamento para ajudar os brasileiros a quitarem seus compromissos financeiros e saírem do vermelho.
5: E essa semana, o programa começa a atender os estudantes que contrataram o FIES e estão com parcelas em atraso.
16: Para trazer alívio ao bolso dos brasileiros e diminuir os índices de inadimplência, foi lançado o novo Desenrola Brasil. São oferecidos descontos de até 90% sobre dívidas antigas, prazo de até 4 anos para pagar e juros reduzidos. Desde o lançamento, na semana passada, o programa acumula cerca de R$1 bilhão em dívidas renegociadas. E o volume de pedidos segue em expansão, segundo o ministro da Fazenda, Dario Durigan.
17: São 200 mil pedidos já em avaliação dos bancos, desses 200 mil, 100 mil praticamente fechados e em volume crescente. Cada dia a gente tem visto mais renegociações sendo feitas, o que é muito importante.
16: O foco do programa são consumidores que ganham até 5 salários mínimos, o equivalente a R$ 8.105. Aqueles que têm dívidas contratadas até 31 de janeiro de 2026, com atraso entre 90 dias e 2 anos, poderão renegociar diretamente com os bancos dívidas de cartão de crédito, cheque especial ou crédito pessoal sem garantia. O programa também oferece condições especiais para micro e pequenas empresas e produtores rurais quitarem seus débitos. E a renegociação para estudantes com empréstimos no FIES deve começar a valer essa semana, afirmou o ministro.
17: O FIES para os inadimplentes deve estar totalmente operativo. A medida provisória semana passada deu as condições, os bancos têm tirado dúvidas junto com o MEC e a Fazenda, essa semana vai estar operativo.
16: O novo Desenrola tem previsão de duração de 90 dias. De acordo com o ministro Dario Durigan, em breve o programa vai entrar em uma nova fase voltada para estimular os adimplentes. Reportagem Natália Kosli.
5: Você tem dificuldade de guardar dinheiro ou medo de perder o que investiu? Pois olha só, começa a valer hoje o Tesouro Reserva.
3: O novo título é focado em quem quer montar uma reserva de emergência com segurança, uma vez que não sofre com as oscilações do mercado e rende a taxa Selic.
5: O Tesouro Reserva tem rendimento a partir do primeiro dia útil após a aplicação e o valor mínimo para começar a investir é de R$1.
3: A novidade já está disponível para correntistas do Banco do Brasil.
18: O Tesouro Nacional, o AB3 e o Banco do Brasil lançaram oficialmente o Tesouro Reserva, novo título do Tesouro Direto voltado para quem deseja começar a investir e formar reserva de emergência. O produto começa a funcionar nesta segunda-feira 11, com operações disponíveis 24 horas por dia, nos 7 dias da semana. O novo título vai ter rendimento indexado à taxa Selic e vai poder ser adquirido com aplicação mínima de R$1. Diferente do Tesouro Selic, o Tesouro Reserva não vai ter marcação a mercado, o que evita oscilações no valor do investimento em períodos de instabilidade financeira. Inicialmente, o produto vai ficar disponível para clientes do Banco do Brasil. Segundo o Tesouro Nacional,

0: Claudimário Carvalho, para a Voz do Brasil.
1: A partir de hoje, brasileiros que viajarem para a China por até 30 dias não vão precisar de visto.
2: E o mesmo acontece com os chineses que vêm visitar o Brasil. Também não vão precisar de visto por um período de até 30 dias.
1: Os dois países fizeram um acordo de isenção recíproca de visto que tem validade até o dia 31 de dezembro desse ano.
2: A medida vale para visitas de turismo, negócios, eventos, atividades artísticas, culturais e desportivas.
1: O Brasil apresentou o painel de monitoramento de agrotóxicos na vida aquática, ferramenta que integra dados coletados em diferentes bacias hidrográficas do país, identificando contaminação de águas por defensivos agrícolas.
2: De acordo com os dados, foram realizadas mais de 10 mil análises que apontaram riscos em 1,3% das amostras.
1: Segundo o ministro do Meio Ambiente e Mudança do Clima, João Paulo Capobianco, o Brasil, como grande produtor de alimentos, deve se alinhar com a sustentabilidade, protegendo o solo, as nascentes e as pessoas que utilizam esses produtos.
3: Sabemos que no século XXI, competitividade e sustentabilidade não podem mais caminhar separadas. Produzir alimentos exige também proteger a água, a biodiversidade, os territórios e a saúde humana. Esse é o desafio que está diante de nós.
2: A ministra do Desenvolvimento Agrário e Agricultura Familiar, Fernanda Machiavelli, afirmou que os dados permitem realizar um trabalho de conscientização com produtores para que usem produtos mais modernos e eficazes.
4: A gente não pode seguir botando em risco a vida e a saúde dos trabalhadores rurais, nem a vida das comunidades que estão em volta, usando substâncias lá da década de 70, que seguem aqui em uso, quando nós já temos alternativas muito mais seguras, com a mesma capacidade de garantir a nossa excelência na produção.
1: É deixar os espaços urbanos mais verdes e assim fortalecer o enfrentamento à mudança do clima.
2: E uma das medidas é incentivar os planos municipais de plantio de árvores nas cidades brasileiras.
5: O governo do Brasil anunciou o edital Arboriza Cidades, que destinará 19 milhões de reais para que os municípios elaborem ou revisem seus planos e realizem ações de arborização urbana. Outra iniciativa apresentada foi o GeoCal, ferramenta que mapeia as ilhas de calor nas cidades e permite identificar e planejar ações para ampliar e qualificar as áreas verdes. Lançado em 2024, o programa Cidades Verdes Resilientes demonstra avanços expressivos na promoção da qualidade ambiental e no fortalecimento da resiliência urbana frente à mudança do clima, alcançando cerca de 1.300 municípios brasileiros, o equivalente a 23% do total. A iniciativa segue as diretrizes previstas no Plano Nacional sobre Mudança do Clima, o Plano Clima. Para acessar o edital Arboriza Cidades, acesse gov.br/MMA. Thaísa Vitória para a Voz do Brasil.
1: A partir de agora, a atividade circense passa a ser reconhecida como uma manifestação da cultura e da arte popular em todo o território nacional.
2: Com a nova legislação, o circo passa a contar com um respaldo institucional reforçado como patrimônio cultural brasileiro.
1: E isso amplia as possibilidades de políticas públicas voltadas à valorização, preservação e fortalecimento do setor.
2: Dados da Funarte indicam que o Brasil possui cerca de 800 circos de lona em atividade, responsáveis pelo sustento direto de aproximadamente 20 mil profissionais.
1: E essas foram as notícias do Governo do Brasil.
2: Uma realização da Secretaria de Comunicação Social da Presidência da República.
1: Com produção da empresa Brasil de Comunicação.
2: Fique agora com as notícias do Poder Judiciário e do Congresso Nacional. Uma boa noite.
1: Boa noite para você e até amanhã.
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8: STF valida lei da Paraíba que permite ao usuário usar cartão físico para identificação em planos de saúde.
9: TSE vai realizar a confirmação do teste público da urna de 13 a 15 de maio.
8: STJ publica novo edital de chamamento de juízes para auxílio temporário em sessões de direito público, privado e penal.
9: Boa noite, eu sou Carlos Eduardo Cunha.
8: E eu sou Walter Lima.
9: O Supremo Tribunal Federal valida a lei do Estado da Paraíba que obriga

0: planos de saúde a oferecer alternativa de identificação física aos usuários nos casos em que haja necessidade de aplicativo ou token.
1: A decisão foi tomada pelo plenário do STF em sessão virtual. Marcelo Della Libera.
2: A lei questionada garante aos beneficiários do plano de saúde a possibilidade de apresentar uma carteira física como forma válida de identificação diante de falhas técnicas ou impossibilidade de acesso à plataforma digital. Em sessão virtual, o plenário do Supremo Tribunal Federal acompanhou o relator da ação, ministro Nunes Marques, e concluiu que a norma estadual não altera o núcleo dos contratos de planos de saúde, mas atua de forma complementar na proteção do consumidor.
0: TSE vai realizar a confirmação do teste público da urna de 13 a 15 de maio.
1: Os participantes retornam ao tribunal para validar correções e aprimoramentos nos sistemas eleitorais. Fábio Ruas.
3: As investigadoras e os investigadores que participaram da 8ª edição do teste da urna no ano passado agora voltam ao TSE para verificar se as contribuições para o aprimoramento dos sistemas eleitorais foram implementadas. As sugestões de melhoria foram apresentadas pelos participantes do teste. A verificação vai ser de 13 a 15 de maio, sempre de 10 horas da manhã às 6 da tarde, na sede do TSE em Brasília.
0: O STJ publicou novo edital de chamamento público de juízes para preenchimento de 30 vagas para auxílio temporário.
1: Os colegiados são das primeira, segunda e terceira sessões, especializadas em direito público, privado e penal, respectivamente. Fátima Uchoa.
4: Estão previstas 10 vagas em cada sessão. O prazo de auxílio ao STJ é de 6 meses, com possibilidade de prorrogação. Os magistrados convocados atuarão de forma remota e sem prejuízo das atividades na jurisdição originária. Podem se candidatar juízes vitalícios de primeira instância, mesmo que atuem como substitutos no segundo grau ou nas turmas recursais do sistema dos juizados especiais. As informações completas sobre requisitos para participação estão no site do STJ. As inscrições estão abertas de hoje até 17 de maio.
0: A Justiça do Trabalho deu um passo histórico no aumento do acesso de trabalhadores amazônicos a direitos.
1: Em Manaus, tribunais trabalhistas assinaram acordos de cooperação voltados ao atendimento de populações de difícil acesso. William Nascimento.
5: A Justiça do Trabalho quer ampliar o atendimento a trabalhadores que vivem em regiões de difícil acesso na Amazônia. Durante encontro realizado em Manaus, representantes dos tribunais trabalhistas do Norte decidiram unir esforços para levar serviços da justiça a comunidades ribeirinhas, indígenas e a cidades afastadas. Os tribunais também assumiram o compromisso de irem até esses locais com mais frequência para aproximar ainda mais a justiça da população amazônica.
0: Volkswagen é condenada a pagar 15 milhões de reais por fraudes no controle de emissão de gases em veículos.
1: Sentença atende a pedidos do MPF. Vanessa Pereira.
6: Segundo as investigações, a montadora embutiu um software que burlava os testes de emissão de poluentes em mais de 17 mil unidades da picape Amarok, fabricadas entre 2011 e 2012. A prática viola não só as resoluções do Conselho Nacional do Meio Ambiente, como a própria Constituição Federal, e causa prejuízos ambientais até hoje, já que muitos dos veículos continuam em circulação. O Ministério Público Federal recorreu da decisão para que o valor da indenização seja de 30 milhões de reais, quantia que corresponde à gravidade dos atos da Volkswagen.
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0: Boa noite.
1: E até amanhã.
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9: Eu sou Paula Groba.
10: Eu sou Ricardo Nakaoka.
9: E estes são os destaques de hoje do Jornal do Senado, que começa agora.
10: plenário vota renovação automática da CNH nesta semana.
11: Governo veta projeto que equipara estágio à experiência profissional.
10: Comissão aprova punições a crimes cibernéticos.
11: Boa noite.
10: Boa noite.
11: Golpes virtuais, invasões de sistemas e roubo de dados têm feito cada vez mais vítimas no Brasil. Para tentar frear o avanço dos crimes cibernéticos, a Comissão de Ciência e Tecnologia aprovou um projeto que moderniza o Código Penal e endurece as punições para criminosos digitais.
10: A proposta detalha novas condutas criminosas e estabelece penas proporcionais à gravidade das invasões. As informações com o repórter Bruno Lourenço.
12: O projeto aprovado na Comissão de Ciência, Tecnologia, Inovação e Informática atualiza a legislação brasileira em um cenário de crescimento das ameaças digitais. Segundo o relator, senador astronauta Marcos Pontes, do PL de São Paulo, o Brasil só está atrás do México, na América Latina, em número de tentativas de ataques cibernéticos. A proposta cria tipos penais mais específicos e aumenta as punições aplicáveis. Marcos Pontes alertou também que o uso de ferramentas de inteligência artificial pode facilitar o desenvolvimento de mecanismos de invasão ainda mais sofisticados e acessíveis a um número maior de criminosos.
13: Diante desse contexto, é necessário dotar os órgãos públicos responsáveis pela fiscalização e investigação e pela persecução penal com os instrumentos jurídicos adequados para lidar com esse tipo de crime.
12: O texto seguiu para a Comissão de Constituição e Justiça.
11: E após denúncias de crise humanitária, avanço do garimpo ilegal e aumento da violência na terra indígena Yanomami, o Senado instalou uma subcomissão para acompanhar as políticas públicas direcionadas ao grupo indígena.
10: O colegiado vai fiscalizar ações do governo e discutir medidas para fortalecer a proteção aos Yanomamis. A reportagem é de Patrícia Oliveira.
14: A subcomissão permanente vai acompanhar, fiscalizar e aprimorar as políticas públicas voltadas aos povos Yanomami. A senadora Damaris Alves, do Republicanos do Distrito Federal, foi eleita presidente da subcomissão. Ela afirma que persistem problemas graves nas comunidades indígenas, como desnutrição infantil, dificuldades de acesso à saúde, além da atuação de redes criminosas ligadas ao garimpo ilegal, dificultando o trabalho de assistência. Segundo a senadora, a infraestrutura de saúde disponível é insuficiente para atender às necessidades das comunidades, especialmente em casos que exigem tratamento prolongado.
15: Informo que nós teremos diligência na área Yanomami e nós teremos, além de diligência de senadores, visita técnicas dos técnicos da comissão.
14: A subcomissão já tem um plano de trabalho pronto para acompanhar de forma permanente as ações governamentais e propor soluções legislativas e administrativas para a proteção desses povos indígenas.
11: Muitos jovens que deixam abrigos e famílias acolhedoras ao completar 18 anos precisam enfrentar sozinhos os desafios da vida adulta sem apoio financeiro, qualificação profissional ou oportunidades de trabalho.
10: Para mudar essa realidade, um projeto em análise no Congresso prevê ações de capacitação, acesso à educação e incentivo à inserção desses adolescentes no mercado de trabalho. Os detalhes na reportagem de Alexandre Campos.
16: Segundo o autor do projeto, o senador astronauta Marcos Pontes, do PL de São Paulo, além de as entidades de acolhimento serem obrigadas a acompanhar os jovens desligados, com foco em sua inclusão socioeconômica, a proposta também obriga as empresas a ofertarem vagas de aprendizes para adolescentes em situação de acolhimento institucional e aos que já tiverem sido desligados desse serviço após completarem 18 anos. Na opinião do senador, essas medidas criam condições para que esses jovens entrem no mercado de trabalho em pé de igualdade com as demais pessoas de sua faixa etária.
17: Imagina o que passa na cabeça de um jovem desse. Como é que eu vou me virar? O que eu vou fazer? Quando você tem a possibilidade de ofertar oportunidades para que eles possam estudar, para que eles possam fazer um curso técnico, aquela preocupação, tudo o que eu vou fazer, começa a ter um sentido, começa a ver um caminho para frente, positivo.
16: Segundo dados do Sistema Nacional de Adoção e Acolhimento do Conselho Nacional de Justiça, o Brasil conta atualmente com mais de 35 mil crianças e adolescentes em serviços de acolhimento institucional ou familiar.
11: E o governo vetou o projeto que permitia contar o estágio como experiência profissional e critério em concursos públicos.
10: O governo argumentou que a proposta descaracteriza o papel pedagógico do estágio e fere a autonomia de estados e municípios. Repórter Márcio Maturana.
18: Foi vetado o projeto aprovado pelo Congresso em que o estágio valeria como tempo de experiência profissional e como prova em concurso público. O Poder Executivo argumentou que isso ia tirar o caráter pedagógico e seria inconstitucional ao ferir a autonomia de estados e municípios. No Senado, o texto foi relatado pela senadora Damares Alves, dos Republicanos do Distrito Federal.
15: Estudos sobre juventude e mercado de trabalho indicam que esse grupo enfrenta um ciclo perverso, não consegue o primeiro emprego por falta de experiência e sem oportunidade de atuação formal. Permanece fora do mercado. Ao reconhecer o estágio como experiência profissional, o PL contribui para mitigar essa desigualdade.
18: Agora, o veto precisa ser analisado pelo Congresso Nacional.
11: A medida provisória que trata da renovação automática da CNH para motoristas sem multa está na pauta do plenário desta semana.
10: Também pode ser votada a criação da Política Nacional para Estudantes com Altas Habilidades ou Superdotação. Repórter Pedro Pincer.
19: O plenário deve analisar nesta terça-feira a medida provisória que prevê a renovação automática da Carteira Nacional de Habilitação para motoristas cadastrados no Registro Nacional Positivo de Condutores. O benefício vale para quem não cometeu infrações com pontuação nos últimos 12 meses. O texto ainda autoriza o condutor a escolher a emissão da carteira apenas em formato digital. Para o relator, senador Renan Filho, do MDB de Alagoas, o fim da exigência da CNH física pode reduzir os custos para o cidadão.
20: A manutenção da opção pelo documento físico assegura a liberdade de escolha. Queria dizer aos parlamentares, protagonismo ao cidadão. A medida barateia, simplifica e digitaliza, desburocratiza e dá protagonismo ao cidadão, sem prejuízo àqueles que preferem, obviamente, a versão impressa.
19: Já na quarta-feira, pode ser votado o projeto que estabelece a Política Nacional para Estudantes com Altas Habilidades ou Superdotação. Também estão na pauta da semana o projeto que dispensa novas provas para a fixação de indenização por dano moral contra condenado por crimes do Código Penal e o texto que define os deveres funcionais e responsabilidades dos membros dos Conselhos dos Direitos da Criança e do Adolescente Nacional, estaduais, distrital e municipais.
11: Há 30 anos, a urna eletrônica mudou a forma de votar no Brasil, acelerou a apuração dos resultados e se tornou referência mundial em tecnologia eleitoral.
10: Mas apesar do reconhecimento internacional, o sistema ainda enfrenta a desconfiança de parte da população brasileira. A reportagem é de Raíssa Abreu.
21: A urna eletrônica foi usada pela primeira vez nas eleições municipais de 1996. No ano 2000, 100% das eleições brasileiras foram informatizadas. O país é hoje uma referência mundial no assunto, como lembra o senador Randolph Rodrigues, do PT do Amapá.
22: A democracia brasileira é uma das democracias mais admiradas do planeta, exatamente pelas urnas eletrônicas.
21: Mas apesar do pioneirismo, a urna eletrônica está entre os assuntos que mais dividem opiniões no país. No Senado, está em análise na Comissão de Direitos Humanos um projeto para que o voto seja impresso. Para a senadora Damares Alves, do Republicanos do Distrito Federal, a insegurança tem a ver com a falta de letramento digital da população e com recentes escândalos de corrupção.
23: E esse ano, a dúvida vai ser maior por causa da fraude do INSS, que era tudo eletrônico. E eles disseram, ó, lá no eletrônico eles roubam nós. Então a gente vai ter questionamento, especialmente do povo que não entende de tecnologia.
21: No passado, quando os votos eram feitos em papel, eram comuns os casos de desaparecimento de cédulas e até de urnas. Como lembrou a professora aposentada da Universidade de Brasília, Jodete Amorim, que chegou a trabalhar como mesária e fiscal.
10: Com edição de Paula Groba e trabalhos técnicos de João Lira, o Jornal do Senado fica por aqui. Acompanhe agora as notícias da Câmara dos Deputados. Boa noite.
11: Boa noite e até amanhã.
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3: Deputados reconhecem profissão de trabalhador em refeições coletivas.
4: Câmara cria homenagens para destaques na ciência e no meio ambiente.
3: Bancada ligada à segurança pública pede a redução da maioridade penal.
5: Boa noite. Alberto Fraga, do PL do Distrito Federal, cobra do Senado a votação de propostas de segurança pública aprovadas pela Câmara. O deputado cita caso recente de violência sexual contra crianças para defender a redução da maioridade penal em crimes graves.
3: Alberto Fraga também pede avanço de proposta que obriga o Estado a avisar mulheres sobre a saída da prisão de ex-companheiros que representem ameaça. Ele afirma que o Congresso precisa dar prioridade a medidas capazes de enfrentar a violência e proteger possíveis vítimas.
5: Maurício Marcon, do PL do Rio Grande do Sul, critica o veto do Executivo a artigo de projeto que aumentava a pena para roubo seguido de lesão grave para 16 a 24 anos. Ele afirma que a punição mais severa é necessária para crimes que deixam vítimas com sequelas permanentes.
3: Maurício Marcon também defende a redução da maioridade penal em casos de crimes graves cometidos por adolescentes. Ele sustenta que o Congresso deve priorizar medidas de segurança pública, especialmente diante de casos recentes de violência contra crianças.
5: Para Zé Trovão, do PL de Santa Catarina, é preciso reduzir a maioridade, com o argumento de que a legislação atual favorece a impunidade. Na visão do deputado, crimes graves cometidos por menores exigem resposta mais dura do Congresso Nacional.
3: O parlamentar também critica o governo e outros setores políticos por, segundo ele, não darem a devida atenção ao caso. Zé Trovão acredita que a falta de posicionamento reforça a sensação de insegurança e evidencia a necessidade de mudanças na legislação penal.
5: Coronel Crisóstomo, do PL de Rondônia, defende a redução da maioridade penal como medida urgente para combater crimes graves. Ele argumenta que casos de violência envolvendo menores exigem resposta mais rigorosa do Congresso.
3: O deputado afirma que a proposta é necessária para proteger a população e evitar novos crimes, cobrando ação imediata dos parlamentares. Coronel Crisóstomo afirma que a mudança na legislação é essencial diante do aumento da criminalidade e da sensação de impunidade.
5: Sargento Gonçalves, do PL do Rio Grande do Norte, é favorável à redução da maioridade penal, argumentando que a medida é necessária para combater a impunidade. Segundo ele, crimes cometidos por menores têm gerado insegurança e exigem uma resposta mais rigorosa do Estado.
3: O deputado também critica a falta de posicionamento de setores políticos sobre casos de violência e afirma que há pressão popular pela mudança na legislação. Para Sargento Gonçalves, o Congresso deve avançar no tema e dar uma resposta à sociedade.
5: A redução da maioridade penal é uma das pautas defendidas por Dr. Zacarias Calil, do MDB de Goiás. Parlamentar cita dados sobre estupros coletivos contra crianças e adolescentes e afirma que o aumento desses crimes exige resposta mais rigorosa do Estado brasileiro.
3: Dr. Zacarias Calil também cobra o endurecimento das penas para crimes sexuais contra menores e para a divulgação de imagens criminosas nas redes sociais. Ele pede ainda o fortalecimento da rede de proteção à infância com apoio psicológico às vítimas e assistência às famílias.
5: Juliana Cardoso, do PT de São Paulo, apoia o avanço de propostas de combate à violência contra a mulher e pede a criminalização da misoginia. Segundo a parlamentar, mulheres seguem enfrentando diariamente agressões, discursos de ódio e feminicídio.
3: Juliana Cardoso menciona projetos de autodefesa, afirmando que iniciativas desse tipo ajudam mulheres em situações de vulnerabilidade. Para a deputada, porém, a proteção efetiva depende de políticas públicas e de leis mais rígidas contra a violência e a discriminação.
2: Justiça.
5: Jandira Feghali, do PCdoB do Rio de Janeiro, contesta procedimento adotado pelo Congresso em sessão que derrubou o veto presidencial ao chamado PL da dosimetria. A deputada considera irregular o fatiamento de um veto integral.
3: Jandira Feghali anuncia que parlamentares vão recorrer ao STF para tentar anular a sessão. Ela argumenta que a redução de penas para condenados por crimes contra o Estado Democrático de Direito funciona como uma forma indireta de anistia aos envolvidos nos atos de 8 de janeiro.
5: Bia Kicis, do PL do Distrito Federal, critica parlamentares que recorreram ao STF contra a derrubada do veto à lei da dosimetria. A deputada afirma que a votação no Congresso deve ser ser respeitada por representar decisão legítima do Poder Legislativo.
3: Bia Kicis também contesta a classificação de manifestantes condenados pelos atos de 8 de janeiro como golpistas. Ela argumenta que a revisão das penas busca corrigir possíveis excessos da justiça.
5: Érica Cocai, do PT do Distrito Federal, critica a condução da votação sobre a dosimetria, afirmando que houve violação da Constituição, e defende o direito de recorrer ao Supremo Tribunal Federal. Ela alega que a medida favorece criminosos e compromete a segurança jurídica.
3: Érica Cocai também associa o debate a episódios ligados a ataques às instituições, acusando adversários de incoerência ao defenderem mudanças legais. Para ela, a polarização atual reflete a disputa entre a preservação da democracia e ações que, segundo avalia, colocam o sistema em risco.
0: Saúde.
5: Comissão de Saúde aprova prioridade no atendimento para pessoas com doenças graves. A repórter Sofia Peçanha tem os detalhes.
1: A Comissão de Saúde da Câmara dos Deputados aprovou o projeto que garante atendimento prioritário para pessoas com doenças graves em locais públicos e privados, como bancos, repartições públicas e concessionárias de serviços. Atualmente, a lei já dá prioridade para idosos, pessoas com deficiência, gestantes, lactantes, pessoas com criança de colo e obesos. Com a alteração da lei de atendimento prioritário, os pacientes com doenças graves também passam a ter esse direito. Durante a votação na comissão, o relator, o deputado Célio Silveira, do MDB de Goiás, destacou o objetivo central do projeto.
6: A gente priorizar as pessoas que têm doenças graves no rol das prioridades, porque normalmente essas pessoas não têm a atenção necessária. E com esse projeto de lei aí sendo aprovado, elas vão ter prioridades aí para que tenham um atendimento especializado, mais rápido e para que tenham mais atenção do poder público.
1: O texto aprovado inclui pacientes com doenças graves como esclerose múltipla, doença de Parkinson, cardiopatia grave e hanseníase, além de outras enfermidades consideradas graves por avaliação médica. O texto final reuniu outros 22 projetos que estavam sendo analisados em conjunto e que citavam várias doenças consideradas graves. Por isso, o relator fez uma mudança. Em vez de manter uma lista fixa de doenças na lei, ele propõe que a legislação trate de forma mais geral as pessoas com doenças graves e dores crônicas. A definição detalhada de quais doenças entram nessa classificação ficaria a cargo de uma regulamentação. O deputado Célio Silveira destacou que a medida busca garantir mais dignidade e um atendimento mais humanizado para esses pacientes.
6: E nós queremos dar apoio para essas pessoas, para que elas tenham prioridade no atendimento, para que elas tenham prioridade na medicação, no tratamento medicamentoso, porque isso com certeza vai ajudar milhões e milhões de brasileiros que hoje não têm esse atendimento prioritário.
1: O autor do projeto, o deputado Felipe Carreiras, do PSB de Pernambuco, argumenta que o atendimento prioritário consiste em serviços individualizados que assegurem tratamento diferenciado e atendimento imediato. Agora, a proposta que dá prioridade de atendimento a pessoas com doenças graves aguarda análise da Comissão de Constituição e Justiça. Da Rádio Câmara de Brasília, Sofia Peçanha.
0: Direitos Humanos.
3: Tiago Dimas, do Podemos, parabeniza o trabalho da Associação de Pais, Profissionais e Amigos de Pessoas Atípicas de Araguatins, no norte de Tocantins. Ele conta que a iniciativa reúne profissionais e voluntários em ações de acompanhamento terapêutico.
5: Tiago Dimas também defende políticas públicas permanentes e o envio de recursos federais para apoiar instituições voltadas à inclusão. Ele afirma que o fortalecimento dessas iniciativas é essencial para ampliar o acesso a terapias e melhorar a qualidade de vida das famílias atendidas.
3: Maria Reis, do PSB de Pernambuco, comemora o avanço de projeto de sua autoria que estabelece a sobrecarga de quem tem a guarda de filho menor de idade e a comprovação do abandono afetivo por parte do genitor ausente como critérios para fixar o valor da pensão alimentícia.
7: A gente sabe da sobrecarga das mulheres e até de alguns homens quando são abandonados pelos seus companheiros e companheiras, pais ou mães dos seus filhos, que ficam assim com a carga maior, com a educação, com a saúde, com o lazer dos seus filhos. Então, a partir do momento que o genitor abandonar o seu filho, terá que garantir uma pensão maior para que ele possa sobreviver de forma mais condizente com a sua realidade.
5: A medida, segundo Maria Reis, busca tornar mais justa a divisão de responsabilidades. O texto, no entanto, mantém o critério de observar as necessidades do filho e as possibilidades financeiras do genitor alimentante. O projeto agora segue para análise do Senado.
0: Ciência e tecnologia.
3: Câmara cria prêmios para homenagear pesquisadores ou instituições de destaque na ciência e no meio ambiente. O repórter Marcelo Lascher nos conta mais sobre as premiações.
8: A Câmara dos Deputados aprovou a criação de dois prêmios, um para homenagear pessoas e empresas de destaque na área de ciência e tecnologia e outro para reconhecer boas práticas de desenvolvimento sustentável. O prêmio dedicado à ciência e inovação recebeu o nome de César Lattes, físico e matemático brasileiro de renome mundial, conhecido por ter participado da descoberta de uma partícula subatômica chamada Meson Pi, importante para o conhecimento nuclear. O prêmio César Lattes será destinado a empresas e pesquisadores com atuação de destaque em ciência, tecnologia e inovação. Serão até 5 homenageados por ano, escolhidos pela Comissão de Ciência, Tecnologia e Inovação da Câmara. O prêmio é concedido desde 2021 pela comissão. Com a aprovação do projeto apresentado pelos deputados Márcio Gerri, do PCdoB do Maranhão, e Geraldo Rezende, do União do Mato Grosso do Sul, passa a ser um reconhecimento oficial da Câmara a pessoas e entidades que contribuem para o desenvolvimento da ciência, da tecnologia e da inovação no Brasil. O relator da proposta foi o deputado Inácio Arruda, do PCdoB do Ceará.
9: Ao homenagear a figura de Lattes, o projeto torna perene uma premiação que representa um marco simbólico e institucional na valorização da ciência brasileira, por meio da associação do prêmio ao nome de um dos mais brilhantes pesquisadores da história do país. É oportuno lembrar que Lattes é uma das figuras mais emblemáticas da história da ciência do Brasil, tendo desempenhado um papel central na inserção do país no cenário científico internacional e na consolidação das nossas instituições de pesquisa.
8: Também foi aprovado o Prêmio Câmara Ambiental de Desenvolvimento Sustentável, que vai reconhecer até 15 pessoas ou organizações por ano por projetos na área de meio ambiente. Da Rádio Câmara de Brasília, com informações de Antônio Vital, Marcelo Larcher.
12: Desenvolvimento Regional.
5: Após 13 anos, o STF volta a analisar mudanças na lei dos royalties de petróleo. Rosângela Gomes, do Republicanos, defende a manutenção da atual partilha para o Rio de Janeiro, alegando que a Constituição garante o recurso para compensar os danos ambientais decorrentes da extração.
3: A legisladora lembra que o Estado já enfrenta dívidas altas e não pode perder mais receitas. Rosângela Gomes reforça que, apesar de entender a importância da partilha com o restante do país, a verba advinda dos royalties é vital para a saúde, educação e segurança do povo fluminense.
5: Paulo Lemos, do PT, parabeniza 5 municípios do Amapá que fizeram aniversário em 1º de maio. Ao citar a vocação econômica de cada um deles, o deputado destaca a importância da parceria entre o governo estadual e a bancada federal na transformação da realidade da população.
3: Paulo Lemos fala da produção agrícola e das belezas naturais de Porto Grande, que completou 34 anos, da mineração em Pedra Branca do Amapari, da criação de búfalos em Cutias do Araguari, da produção de pescados em Pacuúba e da localização estratégica de Itaubal, todas com 32 anos.
5: Agostinho Ribeiro, do PP, cita investimentos em obras de abastecimento de água no interior de Sergipe, com a inauguração de estações de tratamento e adutoras em municípios do Alto Sertão. Ele conta que as ações ampliam o acesso à água para milhares de famílias da região.
3: Agostinho Ribeiro lembra que os investimentos em infraestrutura hídrica fortalecem a produção agrícola, geram empregos e promovem desenvolvimento no sertão sergipano. Ele defende obras estruturantes como alternativa para melhorar a qualidade de vida da população nordestina.
12: Trabalho.
5: Alfredinho, do PT de São Paulo, comemora a definição de uma data final para a votação do relatório da Comissão Especial sobre o fim da escala 6x1. Ele sustenta que a redução da jornada vai gerar oportunidades de trabalho e que os empresários vão se adaptar bem às mudanças.
3: Sobre o risco de demissões, Alfredinho pondera que o desemprego resulta mais da automação e da robotização da produção do que de direitos trabalhistas e cita exemplos de países que mantiveram o crescimento econômico depois da redução da carga horária de trabalho.
12: Votação.
5: Câmara aprova projeto que regulamenta a profissão de trabalhador em refeições coletivas. O repórter Antônio Vital tem as informações.
13: A Câmara dos Deputados aprovou o projeto que regulamenta a profissão de trabalhadores em refeições coletivas. Esse profissional atua na produção, manipulação e distribuição de refeições em grande escala para empresas em ambiente não comercial, ou seja, não são aqueles que trabalham em restaurantes, mas sim no preparo de alimentos em escolas, hospitais e até em fábricas, ou seja, todos os lugares com refeitórios com capacidade para atender grande número de pessoas. Segundo a Associação Brasileira de Empresas de Refeições Coletivas, o setor emprega quase 300 mil pessoas e em 2025 forneceu mais de 40 milhões de refeições por dia. O texto aprovado trata de piso salarial, jornada de trabalho, adicionais de insalubridade e periculosidade, bem como de aposentadoria especial. O projeto remete essas definições para livre negociação entre patrões e empregados por meio de convenção ou acordo coletivo e para o que determina a legislação trabalhista. Deixa claro, por exemplo, que a jornada seguirá regras da Consolidação das Leis do Trabalho, a CLT, com possibilidade de jornadas diferenciadas e escalas de revezamento por negociação coletiva. E adicional de insalubridade ou periculosidade só em casos comprovados de más condições de trabalho, como explicou o relator da proposta em plenário, deputado João Carlos, do Republicanos do Amazonas.
14: Preserva-se nesse sentido a conformação constitucional da livre iniciativa e da autonomia privada coletiva, com especial destaque para o papel da negociação coletiva. No que se refere à aposentadoria especial, o substitutivo mantém alinhamento com a legislação previdenciária, deixando expresso que eventual reconhecimento do direito depende da efetiva exposição a agentes nocivos e do cumprimento dos requisitos legais e técnicos pertinentes.
13: O texto aprovado também prevê aposentadoria especial para segurados do regime geral de previdência social, desde que haja exposição habitual e permanente a agentes nocivos. Os profissionais de refeições coletivas também são aqueles que trabalham em cozinhas industriais, comunitárias, beneficentes e até em lugares como navios. O projeto que regulamenta essa profissão seguiu para análise do Senado. Da Rádio Câmara de Brasília, Antônio Vital.
15: Economia.
3: Luiz Carlos Auli, do Podemos do Paraná, é favorável ao programa Desenrola 2 do governo federal, mas acredita ser insuficiente se não houver o enfrentamento da cobrança de juros abusivos. Ele orienta as famílias a só aceitarem renegociações com descontos acima de 90%.
5: Segundo o deputado, a dívida de milhões de brasileiros é formada quase totalmente por juros, já que muitas vezes o valor principal é quitado nas primeiras parcelas. Para Luiz Carlos Raul, o governo também é vítima dos juros, o que o impede de formar caixa para quitar a dívida com rentistas.
3: Sanderson, do PL do Rio Grande do Sul, apresentou um projeto para criar o Programa Nacional de Renegociação de Dívida das Famílias, com uso de 100% do FGTS para quitação de débitos. Para ele, o Desenrola 2 é insuficiente para enfrentar o endividamento da população.
5: Segundo Sanderson, além de facilitar pagamentos, a proposta foca em educação financeira para evitar novas dívidas. Ele acentua ainda que o projeto desburocratiza a limpeza do nome do consumidor, facilitando sua volta ao sistema de crédito sem constrangimentos.
3: Vermelho, do PL do Paraná, destaca a importância do projeto que amplia de R$ 81 mil para R$ 130 mil o teto de faturamento do microempreendedor individual. Segundo ele, a proposta corrige a defasagem do limite atual e beneficia milhões de trabalhadores informais que atuam como pequenos prestadores de serviço.
16: Nós estamos em 2026 e é claro que já estamos atrasados na atualização do valor de faturamento para o microempreendedor individual. Muitas pessoas usam o MEI. É o mecânico, é o corretor, é a manicure, é a cabeleireira, é o prestador de serviço esporádico, o pintor, o encanador, aquele cara que vem te atender na residência. Ele não é um cara fichado.
5: Vermelho também informa que a comissão especial foi instalada para analisar a proposta, defendendo a tramitação rápida do texto. A ideia, segundo o deputado, é atender a demanda dos empreendedores e permitir que a matéria siga o quanto antes para a sanção.
3: Termina agora o Jornal Câmara dos Deputados, com trabalhos técnicos de Everson Urani, e apresentação de Márcio Aquilissardi e José Carlos Andrade. Uma ótima noite para você.
5: Você fica com as notícias do Tribunal de Contas da União. Boa noite.
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1: 20 horas e 8 minutos.

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2: Glória a Deus!
3: Não, faz 20 horas e 42 minutos.

0: 20h56.
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